0: impactar o crescimento da economia nacional. As reformas para melhorar o ambiente de negócios estiveram em destaque esta terça-feira em Maputo, na 21ª Conferência Anual do Setor Privado CASP 2026. Na apresentação do balanço das deliberações da CASP anterior, o ministro da Economia, Basílio Muate, disse que o principal desafio deixou de ser a criação de políticas, passando agora para a sua rápida implementação.
1: O presente desafio deixou de ser a definição de políticas, mas passou a ser a velocidade de execução e da coordenação institucional.
0: A conferência acontece numa fase em que o país procura acelerar investimentos, reduzir barreiras à atividade empresarial e criar melhores condições para a produção nacional. O ministro da Planificação e Desenvolvimento aponta a industrialização como uma das principais vias para acelerar a transformação econômica do país. Salim Vala explicou que o agronegócio e a indústria extrativa devem assumir um papel central neste processo.
2: A industrialização está previsto que seja feito com duas portas principais de entrada. A primeira porta de entrada é o agronegócio. A segunda porta de entrada é a indústria extrativa.
0: Salim Vala falava esta terça-feira em Maputo, na 21ª Conferência Anual do Setor Privado, CASP 2026. Mais de 50 mil famílias da província de Gaza recebem assistência do Instituto Nacional de Ação Social, INAS, através do Programa Apoio Social Direto Pós-Emergência. O apoio pós-emergência visa minorar a vulnerabilidade das famílias afetadas pelo impacto das enxurradas registradas este ano naquela província. O delegado do INAS em Gaza, Chico Almajane, disse que as famílias recebem mensalmente 2.500 meticais, sendo que neste momento foram contemplados os distritos de Xaixai e Xunguene. O Programa de Assistência às Famílias no Pós-Cheias em Gaza é financiado, dentre vários parceiros, pelo PMA, Unicef e Banco Mundial. O Laboratório Provincial de Sementes em Manica apreendeu este ano cerca de uma tonelada de sementes falsas durante ações de fiscalização realizadas em estabelecimentos de venda de insumos agrícolas. O detalhe por Nelson Mainato.
3: A iniciativa insere-se nas atividades de controle da qualidade da semente certificada no âmbito do aumento da produção e produtividade. A informação foi partilhada esta terça-feira na cidade de Chimoio durante a 12ª sessão ordinária do Conselho dos Serviços Provinciais de Representação do Estado. O porta-voz da sessão, Agostinho Robert, disse que foi instaurado um processo-crime contra uma empresa envolvida na comercialização irregular que resultou na aplicação de multa. Da cidade de Chimoio, Nelson Mainato.
0: O Brasil compromete-se a apoiar Moçambique na melhoria dos serviços de saúde prestados no país. É uma garantia dada esta terça-feira pelo ministro da Saúde do Brasil durante a visita que efetuou ao Hospital Central de Maputo. Alexandre Padilha disse que o apoio abrange a formação de médicos especialistas, tratamento do cancro e reforço da capacidade de produção local de medicamentos. E para o ministro da Saúde, o CNIS, a cooperação com o Brasil vai contribuir para a concretização de vários projetos do setor de saúde e ajudar a salvar vidas no país. Na atualidade internacional, autoridades belgas confirmaram a morte de 6 pessoas no incêndio que deflagrou esta terça-feira num edifício em obras no centro de Bruxelas, onde trabalhavam mais de 200 operários. As vítimas ficaram retidas no elevador depois de as chamas, cuja origem ainda é desconhecida, se terem propagado através do poço do elevador de um edifício. Presume-se que o número de mortos possa aumentar, tendo em conta que algumas pessoas continuam desaparecidas. O tempo. A cidade da Beira poderá registrar hoje 30 graus centígrados de temperatura máxima, seguida por Tete, com 29 graus. Nampula e Pemba, 28. Inhambane, Vilanculi e Quelimane, 27. Maputo, Xaixai e Chimoio, 26. Ilixinga, com 22 graus centígrados de temperatura máxima. Apresentamos as notícias das duas escutas próximas quando for 3 horas.

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2: Amigo ouvinte, neste momento em que o relógio marca 2 horas, vamos abrir com música de Carlos de Lina. Ele abre este momento com Estou Apaixonado, lembrando-nos que a paixão tem o poder de transformar. Logo a seguir, La Toleta, com a produção de El Puto, traz o ritmo moderno que nos embala e também nos permite mexer. Para fechar este primeiro ciclo musical das 2 horas, Carlos Gove leva-nos às noites de Xamanculo, com histórias vivas da noite moçambicana que nos convidam a mergulhar na alma da cidade.

Depois de termos mergulhado nas noites de Xamanculo na voz de Carlos Gove, vamos ouvir Negra Macua, que surge como um símbolo de resistência e de identidade, mostrando que a música também é afirmação, amigo ouvinte, sim, afirmação cultural. Classic Nova ao lado de 20 Fingers é uma mistura de vozes e estilos em Zambi, criando uma ponte entre sonoridades. E Dadivo José encerra este bloco com Muranziwa, tradição que nos renova, que nos lembra que o passado continua presente em cada melodia.

Pois é, a música que nos faz companhia aqui na Antena Nacional da Rádio Moçambique e vamos sim seguir juntos, amigo ouvinte, porque sim, temos muito mais para si. De longinhos traz a suavidade que acalma o nosso coração e pronto, uma canção que nos envolve como brisa leve. Logo a seguir, vamos ouvir o desabafo de um recluso na voz de Dama do Bling, uma voz que denuncia, que liberta, que mostra que a música também é espaço de verdade, é espaço de coragem. E para continuar, Rodália canta Wansati, celebrando a mulher com força, com inspiração.

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0: Em Moçambique são 3 horas.
1: Boa noite. As notícias apresentadas por Jacinta Nhamitambo. O presidente da República participa hoje em Cascais, na qualidade de convidado de honra, na sessão de abertura da 9ª edição do Euro-African Forum, organizado pelo Conselho da Diáspora Portuguesa. A intervenção de Daniel Chapo no evento insere-se no esforço de promoção do diálogo entre África, Europa e outros parceiros internacionais, em torno de oportunidades de investimento, desenvolvimento sustentável e integração econômica. O chefe de Estado efetua desde ontem uma visita oficial à República Portuguesa no quadro do reforço das relações de amizade, solidariedade e cooperação entre os dois povos e países. Durante a visita de 4 dias, Daniel Chapo vai manter encontros com o homólogo português António José Seguro, com o primeiro-ministro português, Luís Montenegro, bem como com outras entidades, visando o aprofundamento da cooperação bilateral. O Conselho de Ministros aprovou esta terça-feira o decreto relativo ao Estatuto Orgânico da Inspeção Geral do Estado. Na mesma sessão, o Executivo aprovou o Estatuto Orgânico da Inspeção Geral de Segurança Alimentar e Económica. Os dois documentos estabelecem as normas de atuação nas atividades de prevenção, fiscalização e inspeção do cumprimento da legislação reguladora do exercício das normas econômicas. O porta-voz do Conselho de Ministros, Inocêncio Impissa, disse que a sessão aprovou ainda uma resolução que aprova o Programa Nacional de Desenvolvimento Corporativo.
2: O Programa Nacional de Desenvolvimento Corporativo constitui um instrumento operacional para a implementação da Lei Geral das Cooperativas, da Política e Estratégia Industrial, da Lei de Conteúdo Local e da Lei Geral das Micro, Pequenas, Médias Empresas. Neste contexto, o programa prioriza a criação de cooperativas industriais e agroindustriais, o processamento local da produção agrícola, pesqueira, florestal e mineira, a integração das cooperativas nas cadeias de fornecimento dos grandes projetos nacionais, o fortalecimento produtivo entre cooperativas e micro, pequenas, médias empresas, a promoção de conteúdo local através da aquisição de bens e serviços produzidos pelas cooperativas nacionais e o desenvolvimento de clusters produtivos e parques industriais de base cooperativa.
1: O Governo aprovou ainda na sessão desta terça-feira o relatório sobre os impactos ambientais e sociais resultantes da implementação das atividades econômicas no processo de mineração no distrito de Moatize, na província de Tete. O ministro da Agricultura, Pesca e Ambiente, Roberto Albino, destaca a necessidade de maior participação do setor privado para transformar o potencial agrícola em produção de maior escala. Roberto Albino falava esta terça-feira em Maputo, na 21ª Conferência Anual do Setor Privado, CASP 2026.
3: O convite que fazemos ao setor privado é que se junte ao governo para estruturar projetos estruturantes no campo e também poder criar mecanismos de acesso de insumos para os produtores de pequena escala em regime do fomento.
1: Durante a Conferência Anual do Setor Privado, o Governo e o setor empresarial avaliaram os avanços alcançados e os desafios que continuam a limitar o crescimento da economia nacional. O Fundo Nacional de Energia, FUNAI, anuncia a implantação de 360 pequenas redes de distribuição de energia elétrica em todo o país. O presidente do Conselho de Administração do FUNAI afirmou que o projeto arranca este ano com a implantação de 100 unidades de distribuição de energia elétrica. Segundo Matt Gondola, as pequenas redes de fornecimento de energia elétrica estarão sob gestão de empresas privadas com a monitoria do FUNAI.
4: Temos destas 363 mini-redes, cerca de 100 em discussão bastante avançada e consensos construídos com a Bélgica através da Enabel. Temos cerca de 48 sites que estão a trabalhar através da Alemanha, na província de Nampula. Há outros locais, o governo tem uma série de instrumentos legais que foi aprovando, que a partir desses instrumentos legais dão garantias de receitas, a partir das quais se vai fazer também investimento a partir de recursos próprios do governo de Moçambique. Quizá alcançar um nível de acesso de energia que seja aceitável.
1: Matt Gondola falava esta terça-feira na central fotovoltaica localizada no posto administrativo de Maele, distrito de Magude, província de Maputo. Na atualidade internacional, o primeiro-ministro israelita advertiu esta terça-feira aos líderes iranianos que o Israel responderá de forma decisiva e muito mais poderosa no caso de voltar a ser atacado pelo Irã. Benjamin Netanyahu fez o pronunciamento durante uma visita a Dimona, cidade do sul de Israel, que alberga uma instalação oficialmente dedicada à investigação nuclear. Na última sexta-feira, Teherã avisou que responderia a quaisquer ataques contra as suas infraestruturas, incluindo ações militares contra Israel. Para fechar o tempo, a cidade da Beira poderá registrar hoje 30 graus centígrados de temperatura máxima, seguida por Tete com 29 graus. Nampula e Pemba, 28. Em Ambane, Vilanculo e Quelimane, 27. Maputo, Xai-Xai e Chimoio, 26. E Lixinga, com 22 graus centígrados de temperatura máxima. 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Escuta as próximas quando for 4 horas.

0: próximas dos cidadãos íntegros, dispostas a servir e a não se servir. Continuaremos a apostar no diálogo nacional inclusivo, porque não existe desenvolvimento sustentável sem paz, nem existe paz duradoura quando o desenvolvimento não chega à vida das pessoas. Por isso, caros participantes, os termos de referência desta conferência são claros ao afirmar que este encontro deve produzir resultados concretos. Esperamos que desta conferência resulte um balanço rigoroso das transformações ocorridas entre 2000 e 2025 e produza a visão para os próximos 25 anos.
1: Presidente da República, Daniel Chapo.

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3: Amigo ouvinte, a hora 3 é dedicada à esperança e a vozes que nos embalam. Sim, e vai concordar conosco. Primeiro vamos ouvir Vem Amor, Saldicos, pois é, que dão um convite, que fazem, portanto, um convite ao amor que renova e nos faz acreditar novamente neste belo sentimento. Sheila Jesuíta também segue ainda neste âmbito do amor com Na Curranza, meu amor, declarando com ternura em cada palavra e lembrando que amar é também cuidar. Stewart Sukuma vem e nos faz refletir. Why? Traz perguntas que nos fazem pensar. Porque a música também é isto, não é? É espaço de reflexão e questionamento.

Seguimos com Sweet Canta Vida a Dois, celebrando a partilha e a harmonia que constrói a dois. Logo depois, Tancela apresenta Xonguile, um ritmo que nos aproxima e nos faz sentir parte de uma mesma energia.

0: Amigo ouvinte, acredita em si, acredita no seu potencial. Pois é, 3FM vem e inspira-nos com Tu Podes Voar. É uma mensagem de superação que nos convida a acreditar nas nossas asas. Vitor segue com força e coragem e vem e nos inspira com Auauê. Espalha a alegria que contagia, faz-nos sorrir e, sim, faz-nos acreditar com muita motivação.
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depois desta força que nos traz Victo em Huawei. Esperamos, amigo ouvinte, que este dia seja o início de um dia fantástico e próspero. Easy Boy é o tema musical que nos traz Zav, uma canção que nos faz, lembrar e uma canção leve que nos faz sorrir até e relaxar. Zena Bacara apresenta música, música que é cultura, ou melhor, cultura em canção. Lembrando-nos que a música é também voz de identidade e de consciência coletiva.

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0: São 4 horas.
1: Bom dia. As notícias apresentadas por Jacinta Nhamitambo. O presidente da República participa hoje em Cascais, na qualidade de convidado de honra, na sessão de abertura da 9ª edição do Euro-African Forum, organizado pelo Conselho da Diáspora Portuguesa. A intervenção de Daniel Chapo no evento insere-se no esforço de promoção do diálogo entre África, Europa e outros parceiros internacionais em torno de oportunidades de investimento, desenvolvimento sustentável e integração econômica. O chefe de Estado efetua desde ontem uma visita oficial à República Portuguesa no quadro do reforço das relações de amizade, solidariedade e cooperação entre os dois povos e países. Durante a visita de 4 dias, Daniel Chapo vai manter encontros com o homólogo português, António José Seguro, com o primeiro-ministro português, Luís Montenegro, bem como com outras entidades, visando o aprofundamento da cooperação bilateral. O Conselho de Ministros já aprovou esta terça-feira o decreto relativo ao Estatuto Orgânico da Inspeção Geral do Estado. Na mesma sessão, o Executivo aprovou o Estatuto Orgânico da Inspeção Geral de Segurança Alimentar e Económica. Os dois documentos estabelecem as normas de atuação nas atividades de prevenção, fiscalização e inspeção do cumprimento da legislação reguladora do exercício das normas económicas. O porta-voz do Conselho de Ministros, Inocêncio Impissa, disse que a sessão aprovou ainda uma resolução que aprova o Programa Nacional de Desenvolvimento Corporativo.
2: O Programa Nacional de Desenvolvimento Corporativo constitui um instrumento operacional para a implementação da Lei Geral das Cooperativas, da Política e Estratégia Industrial, da Lei de Conteúdo Local e da Lei Geral das Micro, Pequenas, Médias Empresas. Neste contexto, o programa prioriza a criação de cooperativas industriais e agroindustriais, o processamento local da produção agrícola, pesqueira, florestal e mineira, a integração das cooperativas nas cadeias de fornecimento dos grandes projetos nacionais, o fortalecimento produtivo entre cooperativas e micro, pequenas, médias empresas, a promoção de conteúdo local através da aquisição de bens e serviços produzidos pelas cooperativas nacionais e o desenvolvimento de clusters produtivos e parques industriais de base cooperativa.
1: O Governo aprovou ainda na sessão desta terça-feira o relatório sobre os impactos ambientais e sociais resultantes da implementação das atividades econômicas no processo de mineração no distrito de Moatize, na província de Tete. O ministro da Agricultura, Pesca e Ambiente, Roberto Albino, destaca a necessidade de maior participação do setor privado para transformar o potencial agrícola em produção de maior escala. Roberto Albino falava esta terça-feira em Maputo, na 21ª Conferência Anual do Setor Privado, CASP 2026.
3: O convite que fazemos ao setor privado é que se junte ao governo para estruturar projetos estruturantes no campo e também poder criar mecanismos de acesso de insumos para os produtores de pequena escala em regime do fomento.
1: Durante a Conferência Anual do Setor Privado, o governo e o setor empresarial avaliaram os avanços alcançados e os desafios que continuam a limitar o crescimento da economia nacional. O Fundo Nacional de Energia, FUNAI, anuncia a implantação de 360 pequenas redes de distribuição de energia elétrica em todo o país. O presidente do Conselho de Administração do FUNAI afirmou que o projeto arranca este ano com a implantação de 100 unidades de distribuição de energia elétrica. Segundo Matt Gondola, As pequenas redes de fornecimento de energia elétrica estarão sob gestão de empresas privadas com a monitoria do FUNAI.
0: Temos destas 363 mini-redes, cerca de 100, em discussão bastante avançada e consensos construídos com a Bélgica através da Enabel. Temos cerca de 48 sites dessa a trabalhar através da Alemanha, na província de Nampula. Há outros locais, o governo tem uma série de instrumentos legais que foi aprovando, que a partir desses instrumentos legais dão garantias de receitas, a partir das quais se vai fazer também investimento a partir de recursos próprios do governo de Moçambique. Quizá alcançar um nível de acesso de energia que seja aceitável.
1: Mete Gondola falava esta terça-feira na central fotovoltaica localizada no posto administrativo de Maele, distrito de Magude, província de Maputo. Na atualidade internacional, o primeiro-ministro israelita advertiu esta terça-feira aos líderes iranianos que o Israel responderá de forma decisiva e muito mais poderosa no caso de voltar a ser atacado pelo Irã. Benjamin Netanyahu fez o pronunciamento durante uma visita a Dimona, cidade do sul de Israel, que alberga uma instalação oficialmente dedicada à investigação nuclear. Na última sexta-feira, Teherã avisou que responderia a quaisquer ataques contra as suas infraestruturas, incluindo ações militares contra Israel. Para fechar o tempo, a cidade da Beira poderá registrar hoje 30 graus centígrados de temperatura máxima, seguida por Tete com 29 graus. Nampula e Pemba, 28. Em Ambane, Vilanculo e Quelimane, 27. Maputo, Xai-Xai e Chimoio, 26. E Lixinga, com 22 graus centígrados de temperatura máxima. Foram as notícias das 4. Escuta as próximas quando for 5 horas.

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3: Estamos na última hora do nosso encontro, amigo ouvinte, e infelizmente temos ainda algum tempo para partilhar boa música e esperamos que este momento de gratidão seja suave, seja leve e bom para o seu dia. Carlos Calaveta abre este momento com um firme vencedor, lembrando que a vitória nasce da persistência e da coragem de continuar. Logo a seguir, a Bel Lasta traz Filho Vem, que é um chamado de ternura e de fé que toca fundo no coração. E para completar este trio musical, a Dérito Luiz canta Richo Lile. Ele espalha a alegria que contagia e nos faz sentir aquele sabor da vitória em jeito de música.

Louvado seja o teu santo nome por esta mensagem tão maravilhosa. Aqui temos a senhora Shirley, a Raquel e a irmã Gabriela. A Shirley e a Raquel serão batizadas.

Esperamos, amigo ouvinte, que esteja a ser inspirado por estas músicas de vitória, estas músicas de inspiração. Quem segue há de ser Deltino Guerreiro a apresentar O Quinquela, a suavidade da música moçambicana que nos envolve é como uma brisa leve nas primeiras horas do dia. E logo a seguir, Chilo Tomás vem com Amiga, uma viagem sonora de 6 minutos que nos transporta para paisagens de imaginação e de emoção.

Para já, Mr. Nyungwe, ao lado de Isaú Menezes, presta um tributo. Pois é, uma homenagem que nos lembra da força dos grandes mestres da música moçambicana.

Alfa Tulana atrás, Uissaha Rombe. Sim, descanse em paz, amigo ouvinte, descanse muito bem. É a tradição que ressoa e que nos conecta às raízes culturais. Ali Ifak vem também seguir com a sua música, que é um movimento que nos inspira, que nos convida, como uma energia renovada. Vem, amigo ouvinte, e acompanhe conosco estas músicas a seguir.

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1: Bom dia. As notícias apresentadas por Jacinta Gamitambo. O presidente da República participa esta quarta-feira em Cascais, na 9ª edição do Euro-African Forum, organizado pelo Conselho da Diáspora Portuguesa. Daniel Chapo vai participar neste evento como convidado de honra no quadro da visita oficial que efetua a partir desta terça-feira a Portugal. Durante a visita de 4 dias, Daniel Chapo vai manter encontros com o homólogo português António José Seguro, com o primeiro-ministro português Luís Montenegro, bem como com outras entidades, visando o aprofundamento da cooperação bilateral. Detalhes com o enviado especial da Rádio Moçambique a Portugal, jornalista Simon Cabue.
2: A organização, cujo patrono é um antigo primeiro-ministro de Portugal e ex-presidente da Comissão Europeia, Durão Barroso, pretende com o evento a debater a cooperação África-Europa, com foco no diálogo e parcerias para o investimento, a desenvolvimento sustentável e integração económica. A 9ª edição do Euro-África Forum acontece num contexto de crises geopolíticas cada vez mais fortes à escala global, desde logo com a guerra no Médio Oriente e a prevalência da guerra na Ucrânia. Depois da sua intervenção, num painel que se convencionou chamar de conversa entre presidentes, Daniel Chapo vai cumprir outras etapas da visita oficial a este país europeu, mantendo o encontro com o seu homólogo português António José Seguro e audiências com diferentes personalidades. Simon Cabue, Rádio Moçambique, em Lisboa.
1: Moçambique defende uma transição energética global justa com oportunidades reais de desenvolvimento para os países produtores de minerais críticos. A posição foi manifestada esta terça-feira pela ministra das Finanças, Carla Louveira, em Nova York, na reunião de alto nível das Nações Unidas sobre minerais críticos para a transição energética. Pormenores com o enviado especial da Rádio Moçambique aos Estados Unidos da América, jornalista Gerson Jamisse.
3: Carla Louveira realçou que é essencial promover cadeias de valor mais inclusivas, capazes de estimular o processamento local de minerais, a produção industrial, a inovação tecnológica e a criação de empregos. Para tornar isso possível, será igualmente necessário mobilizar investimentos significativos em infraestruturas. Os países em desenvolvimento necessitam de maior acesso ao financiamento concessional, a instrumentos inovadores de mitigação de riscos. Ministra das Finanças, Carla Louveira, falando esta terça-feira aqui em Nova York, na reunião de alto nível das Nações Unidas sobre minerais críticos para a transição energética. Da sede das Nações Unidas, em Nova York, Estados Unidos da América, para a Rádio Moçambique, Gerson Jamisse.
1: O Conselho de Ministros aprova o decreto que cria a Empresa Nacional de Aquisições de Produtos Petrolíferos. Pretende-se, com a criação desta empresa, entre outros fins, garantir a coordenação, a transparência e segurança no abastecimento de combustíveis e outros produtos petrolíferos. A informação foi partilhada esta terça-feira pelo porta-voz do governo, Inocêncio Impissa, em mais uma sessão do Conselho de Ministros.
4: Com a criação desta empresa, o governo e o Estado moçambicano transitam para um modelo abandonando o atual modelo em uso há 30 anos, que já carecia de aprimoramento, por exemplo, dotando o Estado de um maior controle da cadeia de importação e aprovisionamento de combustíveis, dado o seu caráter estratégico para o funcionamento da economia nacional. Este novo modelo vai melhorar a eficiência no aprovisionamento dos combustíveis e a capacidade de resposta em situações de emergência, adotando as soluções que melhor salvaguardem o interesse público e a continuidade do abastecimento. Bem assim, promover a participação das empresas licenciadas que aguardam pelo início das operações, promovendo a criação de emprego.
1: Nesta sessão, o Executivo aprovou o decreto que aprova o Estatuto Orgânico da Inspeção Geral do Estado. O decreto estabelece as normas que regulam as atribuições, competências, o regime de organização e funcionamento da Inspeção Geral do Trabalho. No estrangeiro, a Organização Mundial da Saúde, OMS, alerta que a epidemia do Ebola na República Democrática do Congo poderá ser 2 a 4 vezes superior às estimativas oficiais. Segundo Chico Inquezo, responsável pelo programa da OMS de gestão de situações de emergência sanitária, apesar dos progressos alcançados, a epidemia continua a ultrapassar os esforços de resposta das autoridades nacionais, dos parceiros internacionais, incluindo a OMS. De acordo com os últimos dados do governo da República Democrática do Congo, a epidemia de ébola estende-se agora para as províncias de Kivu do Norte, Kivu do Sul, Tsopo e Alto Uele. Foram igualmente registrados 20 casos da doença no país vizinho, Uganda, refere a mesma fonte. O tempo. A cidade da Beira poderá registrar esta quarta-feira 30 graus centígrados de temperatura máxima, seguida por Tete, com 29 graus. Nampula e Pemba, 28. Inhambane, Vilanculo e Quelimane, 27. Maputo, Xai-Xai e Chimoio, 26. E, por último, Lixinga, com 22 graus centígrados de temperatura máxima. 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

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Não vou fazer, não vou fazer. 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

0: Muito bom dia Moçambique, bom dia caro ouvinte, bem-vindo ao Jornal da Manhã, edição de quarta-feira, em destaque nesta manhã, Presidente da República intervém hoje em Cascais, Portugal, como convidado de honra na nona edição do Euro-África Fórum. Daniel Chapo participa no evento organizado pelo Conselho da Diáspora no quadro da visita oficial que efetua a partir de terça-feira a Portugal. 23 moçambicanos que residiam há mais de 30 anos na Tanzânia foram repatriados compulsivamente pelas autoridades tanzanianas sem comunicação prévia ao Estado moçambicano. Autoridades governamentais em Nampula relatam com preocupação a ocorrência de conflito homem-fauna bravia em 5 distritos da província. No estrangeiro, Cuba registra terceiro apagão, ou seja, corte geral de serviços de eletricidade em menos de 10 dias. São esses os destaques desta edição do Jornal da Manhã, num dia em que pelo país e região austral do continente estão posicionados vários profissionais que garantem este jornal. Em nome destes profissionais, saúdam-lhe Francisco Diat, que está na sonorização Vitor África nas notícias. Eu sou Adair Itulipang, na edição e apresentação. Votos de ótima escuta. Como é habitual, começamos com a atualização da informação e notícias. Para tal, está posicionado o jornalista Vitor África. Vitor, bom dia.
1: Muito bom dia. O Presidente da República, Daniel Chapo, participa hoje em Cascais na qualidade de convidado de honra na nona edição do Euro-African Forum, organizado pelo Conselho da Diáspora Portuguesa. Durante a visita de 4 dias à República Portuguesa, o estadista moçambicano deverá igualmente manter encontros com o homólogo português, António José Seguro, com o primeiro-ministro português, Luís Montenegro, e outras entidades, visando o aprofundamento da cooperação bilateral. Reporta o enviado da Rádio Moçambique a Lisboa, Simon Cabue.
2: A organização, cujo patrono é um antigo primeiro-ministro de Portugal e ex-presidente da Comissão Europeia, Durão Barroso, pretende com o evento a debater a cooperação África-Europa, com foco no diálogo e parcerias para o investimento, a desenvolvimento sustentável e integração económica. A nona edição do Euro-África Fórum acontece num contexto de crises geopolíticas cada vez mais fortes à escala global, desde logo com a guerra no Médio Oriente e a prevalência da guerra na Ucrânia. Depois da sua intervenção, num painel que se convencionou chamar de conversa entre presidentes, Daniel Chapo vai cumprir outras etapas da visita oficial a este país europeu, mantendo o encontro com o seu homólogo português António José Seguro e audiências com diferentes personalidades. Simon Cabue, Rádio Moçambique, em Lisboa.
1: O Conselho de Ministros aprovou ontem um decreto que cria a Empresa Nacional de Aquisições de Produtos Petrolíferos. Pretende-se, com a criação desta empresa, entre outros fins, garantir a coordenação, a transparência e a segurança no abastecimento de combustíveis e outros produtos petrolíferos. O fato foi partilhado pelo porta-voz do Governo, Inocêncio Impissa, após mais uma sessão do Conselho de Ministros.
3: Com a criação desta empresa, o Governo e o Estado moçambicano transitam para um modelo abandonando o atual modelo em uso há 30 anos, que já carecia de aprimoramento, por exemplo, dotando o Estado de um maior controle da cadeia de importação e aprovisionamento de combustíveis, dado o seu caráter estratégico para o funcionamento da economia nacional. Este novo modelo vai melhorar a eficiência no aprovisionamento dos combustíveis e a capacidade de resposta em situações de emergência, adotando as soluções que melhor salvaguardem o interesse público e a continuidade do abastecimento. Bem assim, promover a participação das empresas licenciadas que aguardam pelo início das operações, promovendo a criação de emprego.
1: Ainda ontem o Governo aprovou o decreto que aprova o Estatuto Orgânico da Inspeção-Geral do Estado, o Estatuto Orgânico da Inspeção-Geral de Segurança Alimentar e Económica e o relatório sobre os impactos ambientais e sociais resultantes da implementação das atividades económicas no processo de mineração no distrito de Moatize, na província de Tete. A transição energética global só será verdadeiramente justa se criar oportunidades reais de desenvolvimento para os países produtores e mineiros críticos. A posição foi assumida esta terça-feira por Moçambique, em Nova Iorque, na reunião de alto nível das Nações Unidas sobre minerais críticos para a transição energética. A ministra das Finanças, que chefia a delegação moçambicana, enfatizou que a África não deve repetir modelos históricos em que consistem na exportação de recursos naturais e importação de produtos industriais de elevado valor acrescentado. Carla Louveira realçou que é essencial promover cadeias de valor mais inclusivas, capazes de estimular o processamento local de minerais e produção industrial, a inovação tecnológica e a criação de emprego de qualidade. Mais de 50 mil famílias da província de Gaza recebem assistência do Instituto Nacional de Ação Social através do Programa Apoio Social Direto Pós-Emergência. O apoio pós-emergência visa minorar a vulnerabilidade das famílias afetadas pelo impacto das enxurradas registradas este ano na província. O delegado do INAS em Gaza, Chico Al-Majani, disse que as famílias recebem mensalmente 2.500 meticais, sendo que neste momento foram contemplados os distritos de Sheishai e Shongweni. O programa de assistência às famílias no pós-cheias em Gaza é financiado, entre outros parceiros, pelo PMA, Unicef e Banco Mundial. E no plano internacional, Cuba voltou a registrar esta terça-feira um corte total do sistema elétrico nacional, o terceiro em menos de 10 dias. As autoridades ainda não divulgaram as causas deste que é o terceiro apagão geral desde o início de julho e o quinto desde o início do ano. Cuba, que enfrenta uma crise económica nos últimos 5 anos, sofre regularmente apagões generalizados ou parciais devido às infraestruturas obsoletas e à escassez de combustível. De acordo com a Lusa, a situação agravou-se desde que os Estados Unidos bloquearam o fornecimento de combustível às centrais termoelétricas. E no desporto, a seleção de futebol da Espanha apurou-se ontem para a final do Mundial da FIFA 2026, após derrotar a congênere da França por 2-0. Mikel Oyarzabal fez o primeiro golo da Espanha aos 22 minutos do jogo, na marcação de grande penalidade. E já na segunda parte, o defesa Pedro Porro marcou o segundo golo. O adversário da Espanha na final será conhecido hoje, no outro jogo das meias-finais, marcado para 21 horas de Moçambique, entre a Argentina do astro Lionel Messi e a Inglaterra do trio Kane, Bellingham e Rashford. Apresentamos as notícias. O próximo bloco às 7 horas.

nublado, localmente nublado, principalmente ao longo da faixa costeira. Possibilidade de ocorrência de chuviscos ou chuvas fracas locais, principalmente ao longo da faixa costeira. Ocorrência de neblinas e nevoeiros locais, principalmente ao longo de vales. A circulação do vento será de sudoeste a sudoeste fraco a moderado, soprando por vezes corajadas ao longo da faixa costeira. Para províncias de Tete, Zambézia, Manica e Sofala, espera-se céu nublado, temporariamente muito nublado, ocorrência de neblinas e nevoeiros locais, principalmente ao longo de vales. A circulação do vento é fraca e variável. E para as províncias de Inhambane, Gaza e Maputo, espera-se céu geralmente limpo, ocorrência de nevoeiros e neblinas, principalmente ao longo de vales. A circulação do vento será de sudoeste fraca a moderada, soprando por vezes corajadas ao longo da faixa costeira. Temperaturas máximas previstas em graus Celsius. Beira espera-se temperatura máxima de 30 graus. Segue Tete com 29. Nampula e Pemba, 28. Inhambane, Quelimane e Vilanculos, 27. Chimoio, Maputo e Xai-Xai, 26. Por fim, Lixinga com 22 graus Celsius. É tudo quanto à previsão do estado de tempo para hoje. Muito obrigado pela atenção. Até a próxima oportunidade.

0: Hoje a nossa viagem em informação começa além fronteiras com esta nota que dá conta que o Presidente da República intervém esta manhã em Cascais, Portugal, como convidado de honra na nona edição do Euro-África Forum. Daniel Chapo participa no evento organizado pelo Conselho da Diáspora Portuguesa no quadro da visita oficial que efetua a partir desta terça-feira a Portugal. Toda a informação com o enviado especial da Rádio Moçambique a Portugal, o jornalista Simon Cabwe.
1: A intervenção de Daniel Chapo será feita no primeiro painel do evento, denominado Conversa entre Presidentes, logo após a sessão de abertura. Chapo vai interagir durante perto de uma hora com o seu homólogo português António José Seguro, numa conversa centrada na promoção do diálogo entre África, Europa e outros parceiros internacionais, oportunidades de investimento, a desenvolvimento sustentável e integração económica. Na ocasião, espera-se que o chefe de Estado apresente a sua visão sobre as relações entre África e Moçambique, em particular, com o continente europeu, no quadro do multilateralismo e num contexto de quebra de confiança, face à crescente polarização no mundo. Questões de cooperação económica entre as partes, com a visão de Moçambique em torno da construção de resiliência e desenvolvimento sustentável para a África, com o apoio da Europa, devem ainda dominar a sessão. É uma sessão na qual, defende o analista de assuntos económicos e comentador residente da Rádio Moçambique, Derek Mulati, o chefe de Estado moçambicano deve falar do país, destacando três principais ativos.
2: O primeiro é a narrativa de estabilização institucional que o governo tem estado a perseguir e com afinco, depois de um período que foi naturalmente marcado por uma tensão política. O país procura demonstrar internacionalmente que retomou o diálogo, reforçou a previsibilidade institucional e tem estado a criar condições para o investimento.
1: O segundo ativo é a apresentação de uma carteira concreta de oportunidades existentes em Moçambique.
2: O país possui um dos maiores projetos de gás naturais do mundo e temos de capitalizar isto e temos uma componente de recursos hidrelétricos capazes de transformar Moçambique num exportador regional de energia, minerais críticos como o grafite, que são fundamentais para a transição energética, e três corredores logísticos como Nacala, Beira, Maputo, que servem naturalmente não apenas para Moçambique, mas para grande parte da África Austral.
1: Finalmente, considera Derek Mulatinho, o Presidente da República deve deixar clara neste fórum a agenda de transformação económica que está a ser materializada por Moçambique.
2: Aqui o país deve afirmar que pretende deixar de ser apenas um exportador, mas também para ser aquele que transforma essa matéria-prima que é exportada para uma produção local que nós podemos aqui agregar um maior valor acrescentado.
1: A nona edição do Euro-África Forum decorre este ano sob o lema África em ascensão.

0: distribuição, prosperidade através da cooperação global, que, segundo a organização, reflete a crescente influência de África como um motor fundamental do crescimento global, da inovação e da transformação geopolítica para prosperidade sustentável e estabilidade partilhada. Simon Cabwe, Rádio Moçambique, em Lisboa.
1: E o governo compromete-se a fazer da descentralização um catalisador para a contínua redução das desigualdades sociais e melhoria das condições de vida das comunidades. O compromisso foi assumido esta terça-feira pela ministra das Finanças, Carla Louveira, na reunião especial de alto nível sobre governos regionais e locais. O evento decorre em Nova Iorque, Estados Unidos da América, de onde reporta o enviado especial da Rádio Moçambique, Gerson Jamis.
2: Louveira apontou a criação do Fundo de Financiamento de Iniciativas Económicas Distritais e Municipais para criar polos de desenvolvimento como um dos exemplos dos ganhos do processo de descentralização.
3: The government of Mozambique has approved a dedicated local initiative development fund to finance
2: O governo de Moçambique aprovou o fundo para financiar iniciativas económicas de pessoas que vivem e trabalham nos distritos e autarquias, de modo a que contribuam para a criação de mais emprego e gerar renda para as famílias, contribuindo para o crescimento económico local e para a melhoria das condições de vida das populações. Portanto, a mobilização de financiamento para os Objetivos de Desenvolvimento Sustentável, o fortalecimento de parcerias e inovações em governança continuam a ser importantes e mais eficazes para acelerar e ampliar a ação local dos Objetivos de Desenvolvimento Sustentável. A descentralização esteve sempre alinhada com a implementação dos Objetivos de Desenvolvimento Sustentável. É neste contexto que a ministra moçambicana das Finanças olha para este instrumento como espelho para dinamizar a integração do país nos atuais modelos de governação.
3: Em 2018, Moçambique amended its constitution to deepen the decentralization process.
2: Em 2018, Moçambique fez uma reforma à sua Constituição para aprofundar o processo de descentralização, já iniciado em 1988, com a implantação das primeiras autarquias locais, introduzindo um novo modelo de governação que integra órgãos de governação descentralizada, provincial e distrital, bem como os órgãos de representação do Estado na província. Os órgãos de governação descentralizada têm funções e responsabilidades que lhe foram atribuídas por lei para ampliar e melhorar a prestação de serviços públicos aos cidadãos. Ministra das Finanças Carla Nogueira, intervindo nas Nações Unidas na reunião especial de alto nível sobre os governos regionais e locais. O processo de descentralização em Moçambique iniciou-se com a criação das primeiras autarquias municipais em 1998. A governação descentralizada aprovada no âmbito dos acordos de paz introduziu a eleição dos governadores provinciais anteriormente nomeados pelo presidente da República. De Nova Iorque, nos Estados Unidos da América, para a Rádio Moçambique, Gerson Jamise.
1: E por cá, a nível central, o Conselho de Ministros aprovou, entre outros, na sessão desta terça-feira, o decreto que cria a Empresa Nacional de Aquisições de Produtos Petrolíferos. Jornalista Leopoldo Agapito.
4: O Conselho de Ministros já aprovou o decreto que cria a Empresa Nacional de Aquisições de Produtos Petrolíferos. Pretende-se, com a medida, assegurar a coordenação, a transparência e segurança no abastecimento de combustíveis e outros produtos petrolíferos. Esta informação foi partilhada nesta terça-feira em Maputo pelo porta-voz do governo, Inocêncio Simpissa, no final da reunião do Conselho de Ministros.
5: Com a criação desta empresa, o governo e o Estado moçambicano transitam para um modelo abandonando o atual modelo em uso há 30 anos, que já carecia de aprimoramento, por exemplo, dotando o Estado de um maior controle da cadeia de importação e aprovisionamento de combustíveis, dado o seu caráter estratégico para o funcionamento da economia nacional. Este novo modelo vai melhorar a eficiência no aprovisionamento dos combustíveis e a capacidade de resposta em situações de emergência, adotando as soluções que melhor salvaguardem o interesse público e a continuidade do abastecimento. Bem assim, promover a participação das empresas licenciadas que aguardam pelo início das operações, promovendo a criação de emprego.
4: Ainda na reunião do Conselho de Ministros desta terça-feira, o Executivo aprovou o decreto do Estatuto Orgânico da Inspeção Geral do Estado. Foi aprovado igualmente o Estatuto Orgânico da Inspeção Geral de Segurança Alimentar e Económica. Este último documento estabelece as normas de atuação nas atividades de prevenção, fiscalização e inspeção do cumprimento da legislação reguladora do exercício das normas econômicas. Inocêncio Mpisa referiu que a sessão do Conselho de Ministros aprovou ainda uma resolução que aprova o Programa Nacional de Desenvolvimento Cooperativo.
5: O Programa Nacional de Desenvolvimento Cooperativo constitui um instrumento operacional para a implementação da Lei Geral das Cooperativas, da Política e Estratégia Industrial, da Lei de Conteúdo Local e da Lei Geral das Micro, Pequenas, Médias Empresas. Neste contexto, o programa prioriza a criação de cooperativas industriais e agroindustriais, o processamento local da produção agrícola, pesqueira, florestal e mineira, a integração das cooperativas nas cadeias de fornecimento dos grandes projetos nacionais, o fortalecimento produtivo entre cooperativas e micro, pequenas, médias empresas, a promoção de conteúdo local através da aquisição de bens e serviços produzidos pelas cooperativas nacionais e o desenvolvimento de clusters produtivos e parques industriais de base cooperativa.
4: Porta-voz do Conselho de Ministros, Inocêncio Mpisa. O ministro sublinhou que foi apreciado o relatório sobre os impactos ambientais e sociais resultantes da implementação das atividades econômicas no processo de mineração no distrito de Moatize, na província de Tete. A previsão da ocorrência do fenômeno climático El Niño na próxima época chuvosa e as respectivas ações de antecipação para mitigar os seus efeitos também foram matéria de apreciação, concluiu o governante.
1: Seguimos agora para as capitais provinciais para retratar o país em informação. Será conhecida hoje em Climane, na Zambésia, a sentença do caso de assassinato de uma adolescente ocorrido em março do ano passado. O detalhe por Ernesto Missage. Bom dia. Dificuldades de contato com Climane. Dizíamos que será conhecida hoje em Climane a sentença do caso de assassinato de uma adolescente ocorrido em março do ano passado. Ernesto, a mensagem.
6: Bom dia, colega Adéruto Lipang. Permita-me primeiro que partilhe o estado do tempo a nível da cidade de Climane. Hoje acordamos com 16 graus. Há muito nevoeiro na estrada. Esta atenção vai especialmente para os automobilistas. Conduzam com prudência porque a visibilidade está bastante reduzida. Olhando para a questão da notícia, trata-se de Zarina, de 17 anos, cujo corpo foi encontrado nas margens do Rio dos Bons Sinais em Climane. A oficial de Advocacia, Gênero e Direitos Humanos da Fundação para o Desenvolvimento da Comunidade na Zambésia, FDC, Erika Timane, diz que o esclarecimento do caso vai desencorajar a prática do feminicídio. O principal suspeito do assassinato é o ex-namorado da jovem e está detido.
7: Nós esperamos que seja feita a justiça pela Zarina. E o que nós achamos que seja a justiça pela Zarina é que a justiça seja feita no sentido de responsabilizar criminalmente a pessoa que cometeu este ato bárbaro. Estamos a falar de uma vida humana, estamos a falar de uma vida de uma mulher. E nós esperamos que seja aplicada a pena mais grave, dada a gravidade da violação, não é? Estamos a falar de uma vida. Que preço tem uma vida?
6: A oficial de Advocacia, Gênero e Direitos Humanos da FDC, Erika Timane, exorta a sociedade para denunciar às autoridades judiciais casos de violência baseada no gênero.
7: Que a sociedade esteja atenta a atos de violência, não é? E que qualquer ato de violência denuncie. Não precisamos chegar a situações extremas para que nós possamos denunciar atos de violência. Qualquer mulher que esteja a passar por uma situação de violência, que denuncie o quanto antes. Não temos que perder vidas para que nós possamos tomar conhecimento de situações de violência baseada no gênero. E pode denunciar através de várias fontes, não é? Pode também recorrer a nós como FDC, que é uma organização defensora de direitos humanos, para apresentar aquelas são as suas preocupações relativamente à violência baseada no gênero e outras organizações.
6: Erika Timano, oficial de Advocacia, Gênero e Direitos Humanos na Fundação para o Desenvolvimento da Comunidade na Zambésia, FDC. Indoeni Wanane, Wila, Moçambique, Atukue. A partir de Climane, Ernesta Missage.
1: A administradora de Machaz, a Imanica, apela às comunidades daquele distrito a reforçar a vigilância para evitar situações de oportunismo de pessoas que se fazem passar por vítimas da xenofobia para se beneficiarem de apoios destinados aos regressados da África do Sul. Jornalista Domingos Cadeado.
8: Lídia Nicuadala defende rigor na identificação e registro dos regressados para garantir que a assistência humanitária beneficie apenas verdadeiras vítimas da violência xenófoba. Advertiu que qualquer tentativa de fraude compromete os esforços do governo e dos parceiros no apoio às verdadeiras vítimas da xenofobia. A chefe do executivo de Machaza pede a colaboração dos líderes comunitários e à população na identificação dos regressados e denunciar eventuais falsas declarações.
9: Queremos apelar à nossa população para que faculte qualquer informação que chegue na zona para que nós possamos trabalhar e não corramos o risco de vivermos e convivermos com infiltrados, mentindo que são regressados de África do Sul e são moçambicanos, enquanto são oportunistas.
8: Segundo a administradora de Machaz, Lídia Nicuadala, após a sua chegada, 21 regressados receberam alimentação, cobertores e outros apoios, enquanto decorria o processo de identificação dos familiares e das comunidades de origem.
9: Temos que tínhamos que dar para alimentação, mesmo cobertores, porque eles vieram, não tinham quase nada. Tivemos que fazer um trabalho de localizar os familiares. Nós recebemos moçambicanos, daí começamos a distribuí-los até as suas zonas de origem. E de lá para cá, nós fazemos um acompanhamento, porque também tínhamos que dar a cesta básica para, pelo menos, assegurar eles nos primeiros dias.
8: O governo do Machaz está a criar uma base de dados dos regressados para facilitar o seu acompanhamento e reintegração social. Os 21 cidadãos já regressados da África do Sul são naturais da vila de Chitoba, sede distrital de Machaz, e da localidade de Mutefo, onde já foram encaminhados às comunidades de origem. Ziwani Kunja Kulikutondhola, Safunika Kutitivali Nguza Kutizinatipisirwa. Domingos Cadeado, Cidade de Chimoio, bom dia.
1: Muito bom dia. O Gabinete Provincial de Prevenção e Combate à Droga em Tete vai intensificar este ano as operações de desmantelamento de focos de produção, tráfico e consumo de substâncias ilícitas. Armando Kembo.
10: As ações serão desencadeadas com maior incidência nas cidades de Tete e de Moatis, bem como nos distritos de Xangara, Xiúta, Xifundi e Angónia, considerados corredores de circulação de substâncias proibidas por lei. O diretor do Gabinete Provincial de Prevenção e Combate à Droga explicou que as atividades serão conduzidas por brigadas móveis que irão percorrer os principais corredores fronteiriços que ligam Moçambique ao Zimbábue, Zâmbia e Malawi. Segundo Arnaldo Roda, a iniciativa surge como resposta ao recrudescimento de casos relacionados com a produção, tráfico e consumo de drogas ilícitas na província. Para garantir o sucesso da campanha, serão envolvidos agentes da Polícia da República de Moçambique, magistrados, secretários de bairros e líderes comunitários, com o objetivo de reforçar a prevenção e incentivar a denúncias de atividades ligadas ao narcotráfico.
11: Na senda desta perspectiva, nós temos em manga um plano de formação de pontos focais e palestras nas unidades militares e policiais que o Gabinete Central de Prevenção e Combate à Droga orienta para que possamos cumprir com esta atividade. Principais rotas de tráfico em distritos cultivadores, nós temos aqui, dentre várias rotas utilizadas pelos narcotraficantes, os postos de travessia de Zobo e de Cuchamar, que fazem ligação através da Estrada Nacional do Mercedes, assim como o corredor de Caçacatiz, que também faz ligação com a M7 através da Estrada número 9.
10: Diretor do Gabinete Provincial de Prevenção e Combate à Droga em Tete, Arnaldo Roda, falando sobre o arranque de um programa de sensibilização e combate aos focos de produção, tráfico e consumo de drogas ilícitas na província. Avesere, Chenghani, Mampale, Guzungulisa, Urupi, Kutimoyo, Namakriduyanu, Pagati, Pambumba e Akale Yabuino. Tete, Armando Kembo.
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São 6 horas e 30 minutos. Vamos aos destaques deste Jornal da Manhã. Presidente da República intervém esta manhã em Cascais, Portugal, como convidado de honra na 9ª edição do Euro-África Fórum. Daniel Chapo participa no quadro da visita oficial que efetua a partir desta terça-feira a Portugal. 23 moçambicanos que residiam há mais de 30 anos na Tanzânia, repatriados compulsivamente pelas autoridades tanzanianas sem comunicação prévia ao Estado moçambicano. Autoridades governamentais em Nampula preocupadas com a ocorrência do conflito homem-fauna-bravia em 5 distritos da província. No estrangeiro, Cuba registra terceiro apagão em corte geral de serviços de eletricidade em menos de 10 dias. 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

0: Nova ligação com o Instituto Nacional de Meteorologia, onde está posicionado o meteorologista Anselmo Zandamela. Uma vez mais, bom dia.
1: Bom dia, estimado ouvinte da Rádio Moçambique. Previsão do estado do tempo para hoje, quarta-feira, dia 15 de junho de 2026. O Instituto Nacional de Meteorologia indica para as províncias de Niassa, Cabo Delgado e Nampula céu pouco nublado, localmente nublado, principalmente ao longo da faixa costeira. Possibilidade de ocorrência de chuviscos ou chuvas fracas locais, principalmente ao longo da faixa costeira. Ocorrência de neblinas e nevoeiros locais, principalmente ao longo de vales. A circulação do vento será de sudoeste a sudoeste fraco a moderado, soprando por vezes corajadas ao longo da faixa costeira. Para províncias de Tete, Zambézia, Manica e Sofala, espera-se céu nublado, temporariamente muito nublado, ocorrência de neblinas e nevoeiros locais, principalmente ao longo de vales. A circulação do vento é fraca e variável. E para as províncias de Inhambane, Gaza e Maputo, espera-se céu geralmente limpo, ocorrência de nevoeiros e neblinas, principalmente ao longo de vales. A circulação do vento será de sudoeste fraca a moderada, soprando por vezes corajadas ao longo da faixa costeira. Temperaturas máximas previstas em graus Celsius. Beira espera-se temperatura máxima de 30 graus. Segue Tete com 29. Nampula e Pemba, 28. Inhambane, Quelimane e Vilanculos, 27. Chimoio, Maputo e Xai-Xai, 26. Por fim, Lixinga com 22 graus Celsius. É tudo quanto à previsão do estado de tempo para hoje. Muito obrigado pela atenção. Até a próxima oportunidade.
0: No café da manhã, portanto, quando forem 7 horas e 30 minutos, vamos hoje refletir em torno dos desafios do IPAJ, Instituto de Patrocínio e Assistência Jurídica, que hoje realiza o seu 12º Conselho Consultivo. O nosso convidado é o porta-voz do IPAJ, Abílio Ganim. Como sempre, o ouvinte também pode participar através de mensagens a serem partilhadas nas páginas do Facebook, Jornal da Manhã, RM e Rádio Moçambique. Retomamos a nossa ronda pelas capitais provinciais com um olhar ao setor da agricultura. Centenas de produtores de gergelim que haviam abandonado o cultivo desta oleaginosa no distrito de Maringo, em Sofala, por considerar que era insustentável, já retomaram a atividade. Esta reviravolta encontra explicação no novo preço de referência do produto, que está fixado agora em 70 meticais o quilo e é visto como atraente. Igreja Mapanga.
2: Esta reviravolta encontra explicação no novo preço de referência do produto, 70 meticais o quilo, visto como atraente. Com o regresso massivo dos produtores aos campos de gergelim, assiste-se ao relançamento da produção desta cultura. O número dos habitantes que se dedicam ao cultivo de gergelim em Maringue voltou assim a subir, ultrapassando os 10 mil, segundo apurou a Rádio Moçambique. Mateus Camanguira, do Serviço Distrital das Atividades Económicas, disse que num passado não muito distante, o preço de referência era insignificante e isso desmotivava os produtores. Agora as coisas mudaram e as famílias que cultivam gergelim sentem que vale a pena apostar nesta atividade, pois há melhoria das condições de vida.
3: Vemos que há muita mudança, né? Mesmo também tanto como nas comunidades, como vimos também esses dias, temos muitas motorizadas que estão sendo compradas também. Temos aí até algumas viaturas que também estão comprando, também por conta de quê? Desta comissão do gergelim. Quanto ao plano para a campanha 2025-2026, temos um plano de 33.618 toneladas. Temos expectativa sim, porque agora estamos no mês de julho, porque a campanha de comissão do gergelim vai até o mês de outubro. Então temos quase uns 4 meses, ainda temos expectativa. Os compradores, a maioria deles são bangladeses. Aqui temos um universo de 12 operadores, né, bangladeses. Somente temos uns 2 que são nacionais.
2: Mateus Camanguira, do Serviço Distrital de Atividades Econômicas de Maringue, e o impacto socioeconômico da comercialização de gergelim. Hamadoni, Ngatibatani, Kuti Timusenye Kaedu, da Beira, Igreja Mapanga.
0: Seguimos agora a Lixing. A produção de culturas emergentes está a galvanizar o desenvolvimento económico e social do distrito de Kwamba, na província do Niassa, tal como refere Raimundo Matola.
4: Trata-se das culturas de soja, gergelim e feijão boer, que são produzidas em grandes quantidades e estimulam os intervenientes na cadeia de produção e comercialização agrícola a implantarem fábricas de extração de óleo alimentar e de produção de ração. Além dos ganhos na componente de infraestruturas industriais, a produção de culturas emergentes e outras está a melhorar igualmente a vida das famílias camponesas nas comunidades. O diretor dos serviços distritais das atividades econômicas em Kwamba, José de Almeida, disse que até ao fim da presente campanha de comercialização agrícola, a região espera vender mais de 228 mil toneladas de diversos produtos. A fonte assegura que, até ao momento, cerca de 300 milhões de meticais circulam nas mãos dos produtores em Kwamba e o impacto é visível nas comunidades.
5: Sentimos que este dinheiro tem marcado diferença. Hoje é possível alguém ir a uma comunidade encontrar um habitante com uma casa melhorada, um produtor com uma viatura própria, um produtor com motorizada, um produtor a melhorar a sua vida na família, crianças nas escolas, mulheres bem vestidas. Isto já nos mostra que é desenvolvimento, população feliz, e a agricultura mostrou em si que é possível um país ou um distrito sobreviver com ela.
4: Diretor dos Serviços Distritais de Atividades Econômicas de Kwamba, José de Almeida, e os resultados de produção de culturas emergentes na região. Além de gergelim, soja e feijão boer, o distrito de Kwamba é potencial na produção das culturas de algodão, tabaco, castanha de caju, milho e mapira. 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Jelishinga, Raimundo Matola.
0: Autoridades do Parque Nacional do Limpopo em Gaza reforçam ações de fiscalização no âmbito dos esforços para o combate à caça furtiva, bem como a mitigação do conflito homem-fauna bravia naquela área de conservação da província de Gaza. Jaime Vanessio, bom dia.
6: Bom dia. As ações consistem no incremento de meios de transporte para os fiscais, nomeadamente viaturas motorizadas, além de alocação de uma avioneta que garante as operações de fiscalização. O chefe de fiscalização e proteção no Parque Nacional do Limpopo, que partilhou a informação, indicou igualmente a instalação de um sistema de controlo e monitoria via tela no acampamento dos fiscais e câmaras de vigilância para o registro do movimento de animais e pessoas que circulam no interior do parque. Elder Manjata disse que estas operações são acompanhadas pela reciclagem permanente dos fiscais e, com base nestes meios, as ações de caça furtiva reduziram nos últimos anos nos distritos de Massingir, Mabalane, Mapai e Xikwalakwala, abrangidas pelo traçado daquela área de conservação.
7: Temos também o helicóptero que está aqui em prontidão para qualquer eventualidade de emergências, para levar as equipes para responder no terreno, assim como para assistência em caso das equipes no campo precisarem do apoio urgente. Então, temos todos esses meios a nosso dispor, fora a um sistema moderno que temos na sala de operações, que ajuda-nos a monitorar todas essas atividades a tempo real e também podermos direcionar melhor as equipes que estão no terreno, estando a assistir tudo através da tela. É assim como temos alguns pontos onde colocamos algumas câmaras de vigilância que são monitoradas, que fazem o registro da monitoria da fauna, assim como de algum movimento de pessoas ilegais. Então, temos essa toda a componente que, com o apoio desse sistema, o apoio da força abnegada de toda a equipe de fiscalização, temos conseguido responder a esses desafios.
6: Chefe das operações de fiscalização e proteção no Parque Nacional do Limpopo e o reforço de meios humanos, técnicos e de transporte que estão a garantir em tempo real as ações de fiscalização de caçadores furtivos nesta área de conservação da província de Gaza. Munhinguicede, Tivikela Mavagua e Yako Tala. De Xaixai, Jaime Vanessio, bom dia.
0: Muito bom dia. Autoridades do Parque Nacional do Limpopo em Gaza reforçam ações de fiscalização no âmbito dos esforços para o combate à caça furtiva, bem como a mitigação do conflito homem-fauna bravia naquela área de conservação da província de Gaza. Entretanto, as autoridades governamentais em Nampula relatam com preocupação a ocorrência do conflito homem-fauna bravia em 5 distritos da província. Otávio Fonseca.
8: O fenômeno é protagonizado na sua maioria por crocodilos, elefantes e hipopótamos nos distritos de Malema, Mujinqual, Liupo, Mussuril, Irati, Lalaua e Angoche. A diretora provincial de Desenvolvimento Territorial e Ambiente de Nampula, Delfina Falumi, disse à Rádio Moçambique que os conflitos ocorrem de forma dispersa. Delfina Falumi frisou que, dos distritos afetados, situações preocupantes ocorreram este ano nos distritos de Malema e Angoche. Em Malema, 10 pessoas foram atacadas por crocodilos até a morte e em Angoche, a vítima foi surpreendida e atacada mortalmente por um hipopótamo.
9: Como nos referimos anteriormente, o distrito de Malema é o líder nesta problemática. Estamos com mais ou menos 10 mortes até então, seguido dos distritos de Mujinqual e Liupo, mas de Mujinqual e Liupo ressalvar que foi no ano passado. Para o presente ano ainda não registramos mortes. E neste momento também tomamos conhecimento de ataques de elefantes em Mussuril, como nos referimos. É necessário aqui também informar que os mesmos animais que estão a criar estes distúrbios em Mussuril são os mesmos também que se encontram no distrito de Mujinqual. Eles já períodos fazem a migração de um ponto para o outro. E no ano passado já tivemos algum controle que tínhamos feito no passado. Conseguimos conter esta problemática do conflito homem-fauna bravia do lado de Mujinqual, mas infelizmente este ano fomos surpreendidos com os mesmos acontecimentos.
8: Face a esta situação, a dirigente assegura que estão em curso ações para reduzir o conflito homem-fauna bravia nos distritos afetados.
9: Nós precisamos formar comitês nas diferentes localidades, nos diferentes postos administrativos, assim como nos governos distritais, ou a nível dos distritos, assim como a nível da província. Porque, vezes sem conta, acontecem conflitos em zonas onde nós não estamos lá. Mas, havendo um comitê, nós podemos acionar este comitê para poder mitigar este conflito.
8: Diretora de Desenvolvimento Territorial e Ambiente de Nampula, Delfina Falumi, e as ações de mitigação do conflito homem-fauna em alguns distritos desta província. Amusi, Niterue, Nyakulihana e Ohiru, Moçambique, Onrerela, Nivarelele, Sana, Nivamosa, para Orue, Oholo. É tudo por agora. Otávio Fonseca, Nampula.
0: São 6 horas e 43 minutos. Autoridades moçambicanas concluem com sucesso a instalação de infraestruturas hídricas para a operacionalização do projeto transfronteiriço de abastecimento de água nos distritos de Namaacha, na província de Maputo, e Lumaacha, no reino de Eswatini. Domingos Macalane.
10: No âmbito deste projeto, as autoridades moçambicanas tinham, entre outras responsabilidades, a missão de construir um depósito de água de 5.100 metros cúbicos, que deverá ser interligado com outro depósito de 2.200 metros cúbicos do lado de Lumaacha, numa extensão de 32 km de pipeline. E com a conclusão das obras de construção das infraestruturas hídricas do lado moçambicano, o nível de execução dos trabalhos é estimado em cerca de 80%. Aguarda-se neste momento a conclusão das obras previstas em Lumaacha do lado de Eswatini, que compreende a construção de um depósito de água. O administrador do distrito de Namaacha, Carlos Mourinho, explica que a expectativa é que as obras do lado do vizinho Eswatini sejam concluídas em agosto próximo, para a entrada e funcionamento dos empreendimentos.
11: Nós tínhamos como o fim do projeto Lona para ser entregue para o mês de agosto. Então estamos na fase final, estamos a 80%, porque a parte da Suazilândia está a fazer os seus acabamentos finais. A tubagem já foi colocada até aqui a nossa fronteira, a nossa vila. Da parte moçambicana já está pronta, os depósitos já estão todos prontos. Agora falta a parte da Suazilândia, que tem uma tubagem que a empresa em Proteira ainda está a montar. Talvez podemos prorrogar mais 2 meses por questões já de burocracia interna que a empresa está-nos a comunicar e alguns arranjos, alguns fechos que eles têm que estão em prontidão. Estamos a trabalhar mesmo para resolver o problema da água aqui na Vila de Namaacha, mas este ano nós vamos ter água.
10: O projeto denominado Lona prevê beneficiar cerca de 50 mil habitantes das duas vilas fronteiriças, sendo que em Namaacha serão abrangidos 23 mil. Este projeto surge no âmbito da operacionalização dos acordos e de partilha dos recursos hídricos e é produto de um memorando de entendimento assinado em 2009 entre o Governo da República de Moçambique e do Reino de Eswatini. Mwingisit, Aixingilini Kakuva, Moçambique, Alimbangu, Akuzula, Nintuananu, Edamatola, Domingos, Makalani, e bom dia.
0: Muito bom dia. Em Inhambane estão na fase conclusiva as obras de construção de 5 unidades sanitárias. Manuel Schmel, bom dia.
12: Bom dia. Trata-se dos centros de saúde de Phumule no distrito de Banda, Chocolane em Vilankulu, Marukwa em Masinga, Mahalamba em Nyarimi e Setila em Murrumbeni. Com a entrada em funcionamento destas infraestruturas hospitalares, mais de 25 mil pessoas vão passar a ter acesso a cuidados de saúde. O diretor provincial de saúde em Inhambane, Carlos Coça, diz que as obras de construção das 5 unidades sanitárias estão numa fase avançada e poderão ser inauguradas em breve. Coça diz que a visão do setor é aproximar cada vez mais os serviços de saúde às comunidades.
13: A questão da expansão da rede sanitária na província de Inhambane ainda é um desafio, porque naquilo que tecnicamente chamamos de raio teórico, né, para alguém alcançar o mandato sanitário, é avaliado em cerca de 11,7 km, que é média o indivíduo percorre para encontrar o mandato sanitário. Mas é um raio tão teórico que, em algumas situações, há pessoas que percorrem 30 ou 40 km para alcançar o mandato sanitário. Então, é a nossa perspectiva que neste ano ainda, de 2026, possamos reforçar a rede sanitária por pelo menos 5 unidades sanitárias para beneficiar a população.
12: Carlos Coça, diretor provincial de saúde em Inhambane, e o processo de expansão de serviços de saúde às comunidades. Atualmente, a província de Inhambane conta com 160 unidades sanitárias. Mwingisete, Simama Utivikela, Kamabadi Otsalangana, Manuel Chimele, Inhambane.
0: Autoridades sanitárias em Cabo Delgado estão a potenciar a realização de brigadas móveis para suprir a falta de serviços de saúde nas zonas onde as infraestruturas foram destruídas pelos terroristas. O detalhe por Florencio Umsa.
14: O diretor dos Serviços Digitais de Saúde, Mulher e Ação Social em Chiur, Afonso Nicolau, disse numa entrevista à Rádio Moçambique que, de forma regular, brigadas móveis estão despachadas para o Mazese, Moje e Nimala, onde os terroristas, nas suas incursões, vandalizaram 3 centros de saúde, o que provocou a paralisação da oferta dos cuidados sanitários.
15: Temos brigadas móveis para a área de Mazese, de Moje. As brigadas móveis são de forma regular e até algumas delas são mesmo fixas. Por exemplo, para a área de Moje, nós temos uma brigada fixa ali e que tem feito cobertura naquela área de saúde, tanto para a área de Mazese, assim como para a área própria de Moege, porque notamos que é muito distante ter que sair de Mazese, sair de Moege, a correr para o Chiure Velho. Então, para o efeito, temos ali um posto fixo montado na área de Moege e regularmente, uma vez por semana, para áreas seguras, mas também temos feito duas vezes para aquelas áreas onde a rede sanitária está totalmente paralisada, a gente tem.
14: Afonso Nicolau, diretor dos Serviços Digitais de Saúde, Mulher e Ação Social em Chiuri, e os esforços tendentes a assegurar a assistência sanitária em algumas comunidades que viram seus centros de saúde destruídos pelos terroristas. Como nota de fecho, o Diálogo Nacional Inclusivo, na sua segunda fase, prossegue hoje na província de Cabo Delgado, com a Brigada da Comissão Técnica para a sua materialização a promover, dentro de algumas horas, uma sessão de audição na cidade de Montepuez, na zona sul da província. Ontem, centenas de pessoas participaram na audição na vila de Chiuri. A partir de Montepuez, Florencio Musá, bom dia.
0: No Café da Manhã, vamos hoje refletir em torno dos desafios do Instituto de Patrocínio e Assistência Jurídica e Paz, que hoje realiza o seu 12º Conselho Consultivo. O nosso convidado é o porta-voz do IPAJ, Abílio Canim. O ouvinte, como sempre, está também convidado a participar através de mensagens que podem ser partilhadas nas páginas do Facebook, Jornal da Manhã, RM e Rádio Moçambique.

0: Está já aberta a página das notícias sobre o desporto aqui no Jornal da Manhã. Em destaque, esta manhã, a Federação Moçambicana de Futebol, melhor de basquetebol, define primeira semana de agosto para a realização das fases regionais de acesso à Liga Moçambicana da Modalidade. O desportivo é trazido por Castro Jorge. Castro, bom dia.
1: Muito bom dia. O fato coloca em alerta os clubes candidatos e as cidades que irão albergar os torneios qualificativos. Gideon Matzinho, da Federação Moçambicana de Basquetebol, descreve a importância desta fase para o sucesso da prova mais importante do nosso basquetebol moçambicano.
2: Esta competição é feita em simultâneo e vai ser realizada nos dias 7, 8 e 9 de agosto de 2026, nas três zonas.
3: Quais são as cidades?
2: A Zona Norte será realizada na cidade de Nampula, a Zona Centro, cidade da Beira, e Zona Sul, em Maputo.
3: E a nível de participação no Sul, sei que temos Maputo Cidade, Maputo Província, Gaza e Inhambane, tal como no Centro-Norte, todos os representantes desses pontos do país confirmam a presença nestas etapas?
2: Bem, até o momento, na Zona Norte, confirmaram as duas equipes da província de Nampula que têm o direito à participação, uma de Cabo Delgado e uma de Niassa. Na Zona Centro, temos a confirmação de uma de Sofala, uma de Manica, uma de Zambésia e uma de Tete. Zona Sul, temos a confirmação de duas de Maputo, uma de Gaza e uma de Inhambane. Agora, salvo uma dessas equipes não participe, nós vamos abrir espaço para que o anfitrião se candidate com mais uma.
1: Guidio de Matzinho, da Federação Moçambicana de Basquetebol, e as pôlias regionais de acesso à Liga Moçambicana da Modalidade na edição 2026. E na província de Inhambane, ainda no basquetebol, é já no próximo sábado que arrancam os campeonatos provinciais da presente temporada. Efraim Macitela.
4: Está tudo a postos para o arranque já no sábado do Campeonato Provincial de Basquetebol de Inhambane, edição 2026. A prova vai movimentar 28 equipas nos escalões de juvenis, juniores e séniores masculinos e femininos. Logo após o sorteio, os treinadores mostraram-se confiantes e garantem que as equipas estão preparadas para lutar pelas vitórias. Eduardo Guambe, treinador principal da equipa sênior masculina da Escola Secundária Emília da Uce, da cidade de Inhambane, garante que o grupo está focado e pronto para o campeonato com mais concorrentes.
5: Temos mais equipes agora a participar do campeonato em todos os escalões, comparativamente à época passada.
4: Quem também promete dar luta na quadra é a Black Horse da cidade de Machis. O treinador Egas Nyamusua confia numa boa campanha nesta temporada em que a maioria dos jogadores da sua equipa integra a seleção de jogos escolares.
6: Super motivados, bem preparados. É verdade, temos já uma parte considerável de atletas na seleção provincial. Vão trazer um subsídio que vai consubstanciar aquilo que são os nossos propósitos.
4: Alfredo Lopes, presidente da Associação Provincial de Basquetebol de Inhambane, assegura que a província vai viver uma grande festa da modalidade numa prova que perspectiva ainda movimentar o escalão de iniciados.
7: Temos uma boa nova também que vai ser a entrada do escalão dos iniciados. Estamos agora a fazer uma triagem dos núcleos que nós temos a nível da província e vamos, de seguida, fazer o esquema para as competições neste escalão.
4: E a primeira jornada promete aquecer o sábado dos adeptos da modalidade de bola ao cesto. Em séniores femininos, o destaque vai para o grande derby da Machixe entre a Nova Aliança e a Black Horse no pavilhão da Escola Secundária 29 de setembro. Já em séniores masculinos, o campo do Machege da cidade de Inhambane vai vibrar com o duelo entre Wolves da capital provincial e Rovene da Massinga. Dolphins de Vilanculo é grande ausente do campeonato de basquetebol deste ano.
1: Emoções da modalidade da bola ao cesto vão começar a animar às tardes e noites de amantes da modalidade na província de Inhambane. E a delegação moçambicana, os Jogos da Commonwealth, começa a embarcar na próxima terça-feira rumo a Glasgow, na Escócia, palco do evento. Com perspectivas de regressar com medalhas em algumas modalidades, sobretudo individuais, a delegação nacional parte repartida em grupos. Na terça, Tomás.
8: A delegação moçambicana aos Jogos da Commonwealth Glasgow 2026 parte próxima terça-feira para o palco dos Jogos de forma separada, segundo informou a chefe de missão a estes Jogos, Odeta Simeão.
9: No dia 21, mais ou menos, que são três dias antes dos Jogos, vão partir essas duas modalidades, portanto boxe e natação. E as outras, de acordo com as datas do início das competições, é quando elas vão viajar.
8: Odete Simeão diz, por outro lado, que nestes 11 dias, Moçambique voltará a lutar por um lugar no pódio.
9: Claramente que nós estamos à espera de medalhas também, né, no boxe. Uhum. Mas um fato curioso é que a grande parte e a maior parte dos países aqui da região, principalmente África, tem atletas nas mesmas modalidades, né? Judo, atletismo, boxe. E todos eles, para eles as medalhas vão ser nas mesmas modalidades, né? Uhum. Então, bom, nós sabemos qual é a nossa posição aqui em África, principalmente em boxe, pelos resultados que tem. Então, temos esperança também que a delegação de Moçambique consiga trazer medalhas no boxe.
8: Odete Simeão, chefe da missão Moçambique aos Jogos da Commonwealth 2026, abordando a participação de Moçambique nos Jogos que arrancam dia 23 de julho corrente até 2 de agosto próximo.
1: No Rei Futebol, a Seleção Nacional de Sub-17 goleou ontem a congênera de Macau por 10-0 no início da defesa do seu título na Luso-Cascais Cup. Na segunda jornada, os bambinhas que preparam-se para estrear no Mundial da categoria defrontam Portugal, de resto, o país que detém o título mundial desta categoria. Já no Moçambola, arranca amanhã a 10ª jornada de competição com o desafio entre o Machacane e a Ação Desportiva de Vilanculo, com início às 14h45 na Lalji Arena. Na sexta-feira, no mesmo palco, mas às 18h, a ABB recebe o Ferrovia de Rixinga. E no sábado, o Ferrovia de Nampula terá a visita da União Desportiva do Songo. No domingo, arranca a jornada 11 com os embates Costa do Sol, Ação Desportiva de Vilanculo, Ferrovia de Maputo, Ferrovia de Rixinga e Ferrovia de Nacala, União Desportiva de Songo. No futebol feminino, a equipa principal do Costa do Sol conhece já na próxima terça-feira as suas adversárias rumo então à Liga dos Campeões Africanos em futebol feminino. Para tal, a equipa moçambicana terá que vencer a fase regional da CUSAFA, cujo início terá lugar cuja competição terá lugar entre 20 e 29 de agosto. No Campeonato Mundial, já é conhecido o primeiro finalista da edição 2026 desta 23ª edição da mais importante competição do planeta. A Seleção Nacional de Espanha, sem apelo nem agravo, derrotou a equipa da França por 2 bolas sem concorrência num jogo em que os franceses estiveram completamente irreconhecíveis. Aliás, foi evidente o domínio dos espanhóis, os atuais campeões europeus de futebol, que assim carimbam o passaporte para a final, onde vão encontrar o vencedor do encontro da outra meia-final que realiza-se esta noite entre a Argentina e a Seleção Nacional da Inglaterra. A única certeza é que, havendo já uma seleção europeia, a outra poderá ser a sul-americana. Na consequência da equipa argentina conseguir então carimbar o passaporte para essa final, onde vai defender o título que ostenta desde dezembro de 2022, título conquistado então no Qatar. Importa salientar que também poderia ter uma final totalmente europeia se for a Inglaterra a seguir em frente no jogo de hoje, nesse encontro diante da Seleção Nacional da Argentina. Tudo em perspectiva, tudo em aberto, com a possibilidade então de termos ou um bicampeão mundial, a Argentina, se conseguir carimbar o passaporte para a final, ou então ter um novo campeão. A Seleção Nacional da Espanha procura apenas o seu segundo título, o primeiro dos quais conquistado em 2010 na África do Sul. Bom dia.
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0: Pontualmente 7h em toda a República de Moçambique. O jornalista Vitor África atualiza as notícias no segundo bloco deste jornal.
12: O presidente da República, Daniel Chapo, participa esta manhã em Cascais, na qualidade de convidado de honra, na 9ª edição do Euro African Forum, no âmbito da visita de trabalho que efetuou a Portugal. Durante a visita ao estadista moçambicano, deverá igualmente manter encontros com o homólogo português António José Seguro, com o primeiro-ministro português Luís Montenegro e outras entidades visando o aprofundamento da cooperação bilateral. Reporta o enviado da Rádio Moçambique a Lisboa, Simon Cabo.
11: A intervenção de Daniel Chapo será feita no primeiro painel do evento, denominado Conversa entre Presidentes, logo após a sessão de abertura. Chapo vai interagir durante perto de uma hora com o seu homólogo português António José Seguro, numa conversa centrada na promoção do diálogo entre África, Europa e outros parceiros internacionais, oportunidades de investimento, a desenvolvimento sustentável e integração económica. Na ocasião, espera-se que o chefe de Estado apresente a sua visão sobre as relações entre África e Moçambique, em particular, com o continente europeu, no quadro do multilateralismo e num contexto de quebra de confiança, face à crescente polarização no mundo. A nona edição do Euráfrica Fórum decorre este ano sob o lema África em Ascensão, Prosperidade através da Cooperação Global. Simon Kabwe, Rádio Moçambique, em Lisboa.
12: O Conselho de Ministros aprovou ontem um decreto que cria a Empresa Nacional de Aquisições de Produtos Petrolíferos. Pretende-se, com a criação da empresa, garantir a coordenação, a transparência e segurança no abastecimento de combustíveis e outros produtos petrolíferos. A informação foi partilhada pelo porta-voz do governo, Inocêncio Impissa, após mais uma sessão do Conselho de Ministros.
13: Com a criação desta empresa, o governo e o Estado moçambicano transitam para um modelo abandonando o atual modelo em uso há 30 anos, que já carecia de aprimoramento, por exemplo, dotando o Estado de um maior controle da cadeia de importação e aprovisionamento de combustíveis, dado o seu caráter estratégico para o funcionamento da economia nacional. Este novo modelo vai melhorar a eficiência no aprovisionamento dos combustíveis e a capacidade de resposta em situações de emergência, adotando as soluções que melhor salvaguardem o interesse público e a continuidade do abastecimento. Bem assim, promover a participação das empresas licenciadas que aguardam pelo início das operações, promovendo a criação de emprego.
12: Ainda ontem, o governo aprovou o decreto que aprova o Estatuto Orgânico da Inspeção-Geral do Estado. Aprovou o Estatuto Orgânico da Inspeção-Geral de Segurança Alimentar e Económica e o relatório sobre os impactos ambientais e sociais resultantes da implementação das atividades económicas no processo de mineração no distrito de Moatize, província de Tete. O governo de Moçambique reafirmou ontem em Nova Iorque o compromisso de fazer da descentralização um catalisador para a contínua redução das desigualdades sociais e melhoria das condições de vida das comunidades. Repórter enviado da Rádio Moçambique a Nova Iorque, Gerson James.
14: O compromisso foi assumido esta terça-feira pela ministra das Finanças, Carla Louveira, na reunião especial de alto nível sobre governos regionais e locais. Louveira apontou a criação do Fundo de Financiamento de Iniciativas Económicas Distritais e Municipais para criar polos de desenvolvimento como um dos exemplos dos ganhos do processo de descentralização.
15: The government of Mozambique has approved a dedicated local initiative development fund.
14: O governo de Moçambique aprovou o fundo para financiar iniciativas económicas de pessoas que vivem e trabalham nos distritos e autarquias, de modo a que contribuam para a criação de mais emprego e gerar renda para as famílias, contribuindo para o crescimento económico local e para a melhoria das condições de vida das populações. De Nova Iorque, para a Rádio Moçambique, Gerson Jamisse.
12: Centenas de produtores de gergelim que haviam abandonado o cultivo da oleaginosa no distrito de Maringua, em Sofala, por considerar que era insustentável, já retomaram a atividade. A retoma resulta da melhoria do preço de referência do produto, são 70 meticais o quilo, visto como atraente, segundo Matheus Camanguira, do Serviço Distrital das Atividades Económicas de Maringua.
16: Vemos que há muita mudança, né? Muito também tanto como nas comunidades. Como vimos também esses dias, temos muitas motorizadas que estão sendo compradas, também temos aí até algumas viaturas que também estão comprando, também por conta de quê? Desta comissão do gergelim. Os compradores, a maioria deles são bangladeses, aqui temos um universo de 12 operadores.
12: Matheus Camanguira, do Serviço Distrital de Atividades Económicas de Maringue, e o impacto socioeconômico da comercialização de gergelim. A primeira-ministra, bem-vinda a Livi, preside hoje a gala comemorativa dos 30 anos do Centro de Investigação em Saúde de Manhissa, CISME, em representação do presidente da República, Daniel Chapo. A iniciativa assinala 3 décadas de excelência científica e de contributo para o fortalecimento da investigação em saúde, sob o lema 3 décadas de ciência, impacto e futuro. Um comunicado refere que o programa inclui reflexões sobre a evolução do CISME, homenagens aos seus fundadores e parceiros estratégicos, bem como apresentações sobre o futuro da investigação científica em África. E no plano internacional, Cuba voltou a registrar esta terça-feira um corte total do sistema elétrico nacional, o terceiro em menos de 10 dias. As autoridades ainda não divulgaram as causas deste que é o terceiro apagão geral desde o início de julho e o quinto desde o início do ano. Cuba, que enfrenta uma crise económica nos últimos 5 anos, sofre regularmente apagões generalizados ou parciais devido às infraestruturas obsoletas e à escassez de combustível. De acordo com a Lusa, a situação agravou-se desde que os Estados Unidos bloquearam o fornecimento de combustível às centrais termoelétricas. E no desporto, a seleção de futebol da Espanha apurou-se ontem para a final do Mundial da FIFA 2026, após derrotar a congênere da França por 2-0. Miquel Oyarzabal fez o primeiro golo da Espanha aos 22 minutos do jogo, na marcação de grande penalidade, e já na segunda parte, o defesa Pedro Porro marcou o segundo golo. O adversário da Espanha na final será conhecido hoje, noutro jogo das meias finais marcado para 21 horas de Moçambique, entre a Argentina, do astro Lionel Messi, e a Inglaterra, do trio Kane, Bellingham e Rashford. Apresentamos as notícias no próximo bloco, às 8 horas.
0: Mais uma ligação com o Instituto Nacional de Meteorologia, para desta vez o meteorologista Anselmo Zandamela fazer o resumo das temperaturas máximas previstas para hoje nas principais cidades.
17: Temperaturas máximas previstas em graus Celsius. Beira espera-se temperatura máxima de 30 graus, segue Tete com 29, Nampula e Pemba 28, Inhambane, Quelimane e Vilanculos 27, Chimoio, Maputo e Xai-Xai 26, por fim, Lixinga, com 22 graus Celsius. É tudo quanto à previsão do estado de tempo para hoje. Muito obrigado pela atenção. Até a próxima oportunidade.
0: Quando forem 7 horas e 30 minutos, no Café da Manhã vamos hoje refletir em torno dos desafios do IPAJ, Instituto de Patrocínio e Assistência Jurídica, que hoje realiza o seu 12º Conselho Consultivo. O nosso convidado é o porta-voz do IPAJ, Abílio Gani. Como sempre, o ouvinte está convidado a participar através de mensagens que podem ser partilhadas nas habituais páginas do Facebook, Jornal da Manhã, RM e Rádio Moçambique.

0: janela do repórter está aberta e leva-nos já à cidade de Nampula, onde aumenta o número de mulheres que vendem comida nas ruas e avenidas. Além de constituir uma fonte de renda para o sustento das suas famílias, esta atividade impõe um grande desafio. Há que assegurar condições máximas de higiene para evitar a eclosão de doenças. Neste contacto com o repórter volante Nelson Tatanha, que hoje espreita pela janela do repórter, vamos procurar perceber em que condições são confeccionados os alimentos. Nelson, bom dia.
1: Muito bom dia, Adérito Lipang. Bom dia também, estimado ouvinte da Rádio Moçambique. De momento, no entroncamento das ruas da unidade e do viaduto, próximo um dos principais pontos intermediários de transporte de passageiros. Aqui, a venda de refeições tornou-se na principal fonte de rendimento, a reparar pela gama de produtos alimentares confeccionados à exposição, como também um movimento de compradores que procuram satisfazer o estômago logo pela manhã. E é notório também, conforme fazia referência, a situação de higiene não é das melhores, um cheiro nauseabundo.

0: assuntos, as pessoas não querem, pelo menos, arranjar maneira. E o que está acontecendo aqui é de as mamães, às vezes, que trabalham de noite, eles quando saem em torno à água, e esses de homens de mandioca também, tem outros que não querem entender, mesmo o chefe falar uma coisa, que pelo menos vamos entreitar, fazer isso, eles não querem. Então, assim, eu estou aqui até pelo menos 8 horas, se fosse pelo menos 7 para as 8, nem chefe não ia aproximar nesse lugar, porque até esses de mandioca vêm até aqui, onde eu vendo, às vezes eu volto com a comida.
1: É verdade. E tem alguma renda, consegue dar algum sustento à família lá em casa com o que vende há 3 anos?
0: Mas é pá, antigamente sim, porque eu sou mãe de 3 filhos, e consigo, esse tempo aí conseguia fazer algo, mas agora a situação é muito complicada.
1: O negócio não está lá.
0: Nada, nada.
1: Muito obrigado, senhora Anabela. Vamos ouvir mais uma vendedeira neste local, que se encontra também a confeccionar alguns alimentos. Rosa, a senhora Rosa, muito bom dia.
2: Hoje não quero falar nada.
1: Hoje não quero falar, por quê?
2: Nada.
1: Muito bem. Mas também tem aqui um senhor que está... que comprou há pouco tempo as suas badias, muito bom dia.
3: É verdade, é para não ter o que fazer nenhum, não tenho o que falar, porque estou a comer.
1: Todos os dias tem passado refeições aqui?
3: Não. Não.
1: Mas nessas condições, está a ver algum cheiro aqui nauseabundo, não tem medo a eclosão de doenças neste ponto, por causa de alimentar-se com produtos até não tapados?
3: Não há como.
1: Este Jader Tulipang, estimado ouvinte, é o retrato que podíamos trazer a partir daqui da cidade de Nampula, onde exatamente falamos de aumento de mulheres que vendem comida nas ruas e avenidas, e em que, além de constituir uma fonte de renda para sustento das famílias, também há que assegurar condições máximas de higiene para evitar a eclosão de doenças. Eu sou Nelson Tatanha, a partir da cidade de Nampula. Bom dia.
4: Muito bom dia. Venda de comida nas ruas e avenidas na cidade de Nampula impõe desafios no que toca condições de higiene para evitar a eclosão de doenças. São 7h13, vamos à atualidade regional. 23 moçambicanos que residiam há mais de 30 anos na Tanzânia foram repatriados compulsivamente pelas autoridades tanzanianas sem comunicação prévia ao Estado moçambicano. O detalhe com o correspondente Monteiro Bonifácio Andares Salam.
5: Trata-se de moçambicanos da mesma família que residiam no distrito de Tunduru, na região de Rovuma, entre os quais menores de idade e idosos, naturais do distrito de Namuno, província de Cabo Delgado, que foram repatriados através da fronteira de Negumano. O alto comissário de Moçambique na Tanzânia, Ricardo Ntumbuida, que confirmou o fato, disse que foram encetados contactos diplomáticos com o governo tanzaniano sobre o assunto, que se torna preocupante pelo fato de terem sido forçados a deixar todos os pertences, incluindo roupa e bens alimentares.
6: Tinham os seus pertences, como machambas de cajueiros, as suas residências, e tinham, naturalmente, a dotação de alimentos. E no dia do repatriamento, estas coisas todas ficaram por trás. Como disse, nós não temos uma informação oficial. Portanto, a embaixada não teve a informação oficial do governo da Tanzânia. E fizemos demarches nesse sentido, primeiro, a lamentar o facto, tendo em conta a história das nossas relações, nós somos dois povos irmãos, estamos dois países irmãos. Primeiro, o facto de terem sido repatriados sem nos comunicar, portanto, nós somos o representante do Estado em Tanzânia. O lógico era que o governo da Tanzânia nos comunicasse como embaixada. Segundo, o facto de os nossos concidadãos terem sido repatriados sem os seus pertences.
5: O alto comissário de Moçambique na Tanzânia diz esta não ser a primeira vez que uma medida igual é tomada pelas autoridades tanzanianas.
6: Nós tivemos situações mais ou menos similares na altura em que o terrorismo entrou em Cabo Delgado. Portanto, nossos concidadãos que entravam por via do distrito de Palma a refugiar-se eram repatriados da mesma maneira por via de Negumano para entrarem de novo em Moçambique, no distrito de Moeda. Esta situação terminou em 2021,

0: quando falamos com as autoridades tanzanianas, mas lembre-se também que já houve, em 2019, um repatriamento aqui de 300 moçambicanos daqui de Tanzânia para Moçambique, sem prévia preparação e sem prévia comunicação ao governo de Moçambique.
1: Ricardo Ntumbuida, alto comissário de Moçambique na Tanzânia, e a situação de repatriamento compulsivo de moçambicanos neste país. De Dar es Salaam para a Rádio Moçambique, Monteiro Bonifácio.
2: Seguimos agora para o Malawi, que acolhe a partir da manhã desta quarta-feira uma reunião de alto nível dos ministros da Educação da África, destinada a acelerar os esforços para melhorar a aprendizagem fundamental das crianças e reduzir o nível de analfabetismo, tal como refere o correspondente Sérgio Sixpence em Blantyre.
3: O encontro de 3 dias, a ter lugar na cidade de Lilongwe, proporcionará aos países africanos uma oportunidade para trocar experiências, partilhar intervenções bem-sucedidas e desenvolver estratégias práticas para melhorar a literacia, a numeracia e outras competências de aprendizagem fundamental das crianças. Sob a organização da Africa Foundation Learning Exchange, Flex 2026, o evento servirá de intercâmbio e de uma plataforma de aprendizagem entre pares conduzida pelos países africanos, que permite aos governos aprender uns com os outros e acelerar as reformas destinadas a garantir que todas as crianças adquiram competências fundamentais e essenciais. Os organizadores afirmam que a reunião contará com encontros ministeriais, sessões técnicas e visitas de aprendizagem, com o objetivo de apresentar abordagens práticas para o reforço dos sistemas educativos em toda a África. Esta quarta-feira, os delegados participarão em 16 sessões técnicas paralelas, abrangendo uma vasta gama de temas sobre a aprendizagem fundamental, antes de uma mesa redonda ministerial fechada e 8 sessões técnicas adicionais focadas em soluções escaláveis para os desafios educativos do continente. A reunião vai decorrer sob o lema dos compromissos aos resultados, oferecendo aprendizagem fundamental em escala. Especialistas em educação consideram a aprendizagem fundamental como a base de uma educação de qualidade, referindo que as crianças que não adquirem competências básicas de leitura, escrita e matemática nos primeiros anos de vida enfrentam frequentemente dificuldades ao longo da sua escolaridade, limitando as oportunidades futuras e prejudicando o desenvolvimento nacional. Sérgio Sixpence, em Blantyre.
2: Na África do Sul, o Tribunal Superior do Cabo Ocidental avalia entre hoje e amanhã o recurso do presidente Cyril Ramaphosa. Ramaphosa pede a suspensão imediata dos trabalhos da Comissão Parlamentar de Inquérito que o investiga no âmbito do caso Palapala. Correspondente Eduardo Figurão, em Joanesburgo.
4: Cyril Ramaphosa avançou com uma providência cautelar urgente para travar as investigações desta comissão, que foi criada recentemente por ordem do Tribunal Constitucional. O presidente sul-africano exige conhecer primeiro o desfecho do recurso que submeteu para anular as conclusões do painel independente criado pelo Parlamento. Em 2022, esse painel concluiu que o estadista pode ter violado a lei na gestão do escândalo de Palapala. Como este pedido só será analisado em setembro, Ramaphosa quer congelar os trabalhos do Parlamento até lá. A presidente do Parlamento, Toko Didiza, recusou opor-se à providência cautelar, mas a comissão de inquérito decidiu avançar para o tribunal. O líder desta comissão parlamentar, o deputado Mahashul Gana, vai argumentar que o Parlamento está apenas a cumprir ordens do Tribunal Constitucional. Opomos-nos a este pedido porque acreditamos que o trabalho da comissão parlamentar de inquérito deve continuar. É por isso que estarei no Tribunal Superior do Cabo Ocidental esta quarta e quinta-feira, onde o caso será analisado. Estamos confiantes de que o Tribunal vai concordar com o nosso argumento. É fundamental que a Comissão prossiga os seus trabalhos. Estarei presente em nome do Comitê, como seu presidente, para garantir que a posição da nossa equipa jurídica seja devidamente apresentada. Recorde-se que o caso Palapala foi denunciado pelo antigo chefe dos serviços de informação sul-africanos, Arthur Fraser. Fraser acusou Cyril Ramaphosa de ter ocultado o roubo de avultadas somas de dinheiro na fazenda privada do presidente em 2020. Na sequência, um painel independente foi acionado, tendo considerado que o presidente pode ter violado a lei. Usando a sua maioria parlamentar da altura, o ANC chumbou o relatório do painel independente. No entanto, em maio deste ano, o Tribunal Constitucional anulou essa votação e ordenou a criação da comissão parlamentar para investigar o presidente sul-africano. Cyril Ramaphosa recorreu agora ao Tribunal do Cabo Ocidental, não só para anular as conclusões do painel independente, mas também para travar de imediato todos os trabalhos da comissão parlamentar. Rádio Moçambique, Eduardo Figurão, Joanesburgo.
2: São 7h21 minutos. Vamos à atualidade económica e sobre negócios com o jornalista Sumalis Gilberto, que hoje traz o noticiário económico.
5: Moçambique reafirma o seu compromisso de utilizar os recursos naturais do país como catalisadores para a transformação estrutural da economia e para o fortalecimento das capacidades produtivas nacionais. A garantia foi dada em Nova Iorque pela ministra das Finanças, Carla Louveira, durante a reunião de alto nível das Nações Unidas sobre minerais críticos para a transição energética. Segundo Carla Louveira, esta visão estratégica está refletida na Estratégia de Transição Energética de Moçambique, aprovada pelo Executivo em 2023, com o objetivo de promover uma trajetória de crescimento económico de baixo carbono e impulsionar o investimento privado em larga escala. A ministra das Finanças assumiu igualmente o compromisso de Moçambique de continuar a trabalhar em estreita colaboração com as Nações Unidas e outros parceiros multilaterais para garantir que a exploração dos minerais críticos se traduza num motor de crescimento económico inclusivo, estabilidade e desenvolvimento sustentável, tanto para o continente africano como para o mercado global. O governo aprovou a reestruturação da cadeia de abastecimento de combustíveis no país, com a criação da Empresa Nacional de Aquisições de Produtos Petrolíferos. De acordo com o comunicado da 20ª Sessão Ordinária do Conselho de Ministros, a criação desta entidade visa estabelecer um regime de exclusividade no agenciamento, intermediação e gestão integrada da importação de combustíveis destinados ao abastecimento do mercado nacional. Ainda esta terça-feira, o Executivo aprovou o Programa Nacional de Desenvolvimento Cooperativo para o período de 2026 a 2046. Em relação às taxas de câmbio de referência fixadas hoje pelo Banco de Moçambique, o euro está a 72 meticais e 44 centavos para a compra e 73 meticais e 90 centavos para a venda. O dólar americano está fixado em 63 meticais e 27 centavos para a compra e 64 meticais e 54 centavos para a venda. Por último, o rand está a 3 meticais e 86 centavos para a compra e 3 meticais e 94 centavos para a venda. É tudo por hoje. Bom dia.
2: Vamos à atualidade sobre as artes e cultura. Hoje é destaque no cultural. O Centro Cultural Sabura, em Maputo, acolhe esta quarta-feira o desfile de moda intitulado Emoções Bordadas. O cultural hoje é trazido por Sérgio Guissamulo. Bom dia.
6: Bom dia, Dery Tulipang. Este desfile é o resultado de uma residência artística que uniu duas criadoras, a moçambicana Regis e a artista multidisciplinar Sylvie Rimlinger, vinda da Ilha da Reunião, num projeto que cruza pintura de inspiração zen com as técnicas tradicionais de bordado, aliado à inclusão social.
7: A ideia era fazer um projeto que unia dois países do Oceano Índico. Consegui identificar a Sylvie, que é uma artista visual das Ilhas da Reunião. Eu sou artista visual abstrata e ela também é uma artista visual agora a explorar bordado. Então decidimos usar estas técnicas, ensinar as pessoas, tentar explorar emoções em forma de arte. O processo criativo tem sido um pouco desafiador. As nossas beneficiárias são mulheres de um grupo, posso dizer, vulnerável. Temos três mulheres albinas, temos três mulheres que são surdas e temos algumas mulheres trans.
6: Regis, mentora da residência artística Emoções Bordadas, que vive o seu auge com um desfile de moda esta quarta-feira às 18 horas. Depois de Maputo, esta mostra segue para Ilhas da Reunião. Em Gaza, a falta de bibliotecas distritais está a contribuir para a fraca literacia na província, sobretudo entre os estudantes de diferentes níveis de ensino. Alfredo Muyanga.
8: O diretor da Biblioteca Pública Provincial de Gaza diz que a falta de bibliotecas distritais está a influenciar negativamente o aprofundamento do vocabulário, pesquisas diversas e construção do pensamento crítico científico na sociedade. Abel Sebastião explica que para a província de Gaza, apenas 3 dos 14 distritos têm instaladas as bibliotecas locais.
9: Se tivesse bibliotecas distritais, podemos fazer aquilo que se chama circulação de livros. Emprestamos bibliotecas distritais por tanto tempo e depois devolve. Já a biblioteca distrital irá permitir essa rotatividade de acervo de Bilene para a Escola Kwala, Bilene, Massagena, entre outros. Biblioteca provincial para os distritos, isso poderá reduzir os custos, enquanto transporte e outras coisas.
8: Diretor da Biblioteca Pública Provincial de Gaza, Abel Sebastião, e os constrangimentos causados aos leitores de vários distritos por conta da falta de bibliotecas ao nível dos distritos.
6: Fechamos com literatura. O talento que a crise revela, descobrindo forças e habilidades ocultas, é a obra literária da autoria da escritora moçambicana Modéstia Machava, disponível nas livrarias.
10: É um livro que surgiu num momento de desconforto, cenário em que vivia um momento de incertezas e de medos, por conta do cenário atual que nós estamos a viver no mundo profissional. Tive que me reinventar, inovar, buscar forças que eu até mesmo desconhecia que tinha e procurar formas de trabalho, formas de sustento, etc.
6: Modéstia Machava e o seu primeiro livro recentemente lançado. Apresentamos o Cultural. Bom dia.
2: Muito bom dia. Espaço para a crónica hoje da autoria de Ortega Teixeira.

0: Bons dias, saudações, amigo ouvinte. Precisávamos conhecer um biólogo natural que durante meio século foi forjado para dominar cada canto das florestas africanas através da oralidade, principal instrumento de transmissão de saberes autóctones do continente negro. O seu doutoramento nato em florestas africanas, uma ciência exclusivamente nossa, cingia-se no domínio das espécies florestais, efeitos curativos das suas folhas e raízes, o ocultismo existente, entre outros, buscando superar o eurocentrismo e o racismo científico que procura apagar historicamente as contribuições e invenções milenares do berço da humanidade. Face ao pleonasmo, a viagem começou na aurora da madrugada, que por mais dura que fosse, precisávamos chegar a Inhamitanga, Idos de Chimoio, passando por Gorongosa, cruzamento de Maringue, Casa Banana, Mazamba, entre outras regiões que os meus pés sedentos deixaram marcas de buscas por inéditos africanos, produzidos por conhecimentos e mãos africanas, cujo reconhecimento tarda a acontecer. Quis o destino que o velho Sandiangane estivesse acometido por uma patologia, mas o seu cigarro de fabrico caseiro, colado aos lábios, poluía o ambiente, enquanto o peito cansado descarregava trovões de tosse expelidas dos pulmões. Mesmo doente, numa conversa de mestre para estagiários, conhecemos Nkomo Zinai e Samba Uyende, duas plantas medicinais com alto teor e efeitos curativos. A Nkomo Zinai, uma planta com nomenclatura Sena, é um autêntico Golias da musculatura masculina, cuja missão na Terra cinge-se na ressurreição de organismos moribundos, revitalizando veias humanas até dar sentido ao principal intestino do homem. Deslocamos a mata, aonde vimos diversas espécies de plantas nativas que constam do mapa de organismos protegidos pelo velho Sandiangane, dada a sua raridade e o perigo de extinção devido às ações nefastas do homem, mas uma delas suscitava curiosidade por possuir o caule e os ramos em forma quadrada, razão do nome Nkomo Zinai, que significa quatro cantos ou quatro pontas. A raiz é escura e cilíndrica, que se assemelha à escova africana, a molala, mas os seus efeitos robustecem e dão alegria às famílias. Com mestria nata, cavou recorrendo a uma katana e retirou um pedaço de raiz com dimensões de uma esferográfica, limpou a lama e serviu-nos para mastigar como teste das descobertas milenares dos povos africanos, guardadas a sete chaves. Sem imaginações poluídas, foi um prazer e maravilhoso eu e o meu colega sentirmos o movimento do despertar, da dureza, da prontidão e da raiva da cancela humana que tudo indicava ser movida por remoto controle de fabrico africano. Provei e senti o amargo agudo da raiz do Nkomo Zinai, dando vida à cintura masculina, faltando experimentar se a mesma reação acontece no sexo oposto. Na próxima quarta-feira, falarei dos efeitos das folhas e raízes da outra planta, a Samba Uyende. A África deve ser estudada. São coisas da nossa terra. Ortega Teixeira, a partir de Chimoio.
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0: Muito bem, conforme anunciamos ao longo deste jornal, vamos hoje refletir em torno dos desafios do IPAJ, Instituto de Patrocínio e Assistência Jurídica, que hoje realiza o seu 12º Conselho Consultivo e, conforme também anunciamos, o nosso convidado hoje é o porta-voz do IPAJ, o Dr. Abílio Gani, que já se encontra nos nossos estúdios. É bem-vindo. Que discussões vão marcar, portanto, este 12º Conselho Consultivo e o que é que poderá ser aprovado para melhorar, portanto, a assistência jurídica aos cidadãos vulneráveis, que é, portanto, o escopo do IPAJ?
1: Bom dia, Rádio Moçambique. Bom dia, caro ouvinte da Rádio Moçambique. Hoje, de facto, vamos realizar a reunião do 12º Conselho Consultivo, que é um órgão de consulta, um órgão de harmonização e também de planificação. Este órgão é composto pelos membros do Conselho de Direção, da Direção-Geral, portanto, falamos dos diretores nacionais e chefes de departamento a nível central, mas também fazem parte deste órgão os conselhos de direção ao nível das delegações provinciais. Portanto, vamos ter também cá, e já estão cá, os delegados provinciais, e que vamos, sendo um órgão de consulta, vamos apreciar e discutir os desafios que nós temos. Mas, em primeira linha, sendo um órgão de planificação, vamos fazer um balanço das atividades do ano passado, incluindo do primeiro semestre. E estas atividades, este balanço, está alinhado com os documentos programáticos, que normalmente são o PES, o Plano Económico Social e Orçamento do Estado, portanto, o PESOI, para este ano, e comparando com o ano passado. Sobre os desafios, são vários, e atendendo, portanto, à conjuntura, vamos ter que discutir e priorizar quais poderão ser alcançados a curto, a médio ou a longo prazo. Portanto, para além de outros temas que interessam, por enquanto dizer que este ano nós escolhemos um tema interessante, um lema interessante, não é? IPAJ, onde a vulnerabilidade encontra proteção e os direitos encontram defesa. Este lema é um lema que faz ressonância daquilo que é o mandato do IPAJ, o mandato institucional, que é a defesa dos direitos, mas também faz ressonância daquilo que são um dos grandes desafios, que é a inclusão. Hoje em dia a inclusão está na ordem do dia, passa a repetição, mas também não só a inclusão como a modernização. Mas nós, quando falamos de inclusão, estamos mais preocupados com as camadas vulneráveis, não é? Por exemplo, as pessoas que sofrem de deficiência, alguma deficiência, não é? Como o caso de audiovisual, não é? De como é um desafio para nós fazer atendimento e assistência jurídica. E temos um tema que vai ser apresentado sobre esse mesmo desafio. Então, as expectativas são, portanto, de encontrarmos formas, primeiro, ao analisarmos o nosso desempenho, vamos encontrar pontos fortes que podem consubstanciar a boas práticas para podermos continuar, mas também poderemos encontrar pontos fracos para podermos também discutir, encontrarmos formas de limar. Nas expectativas, sobre as nossas perspectivas, é, como eu disse há pouco, encontrarmos o que priorizar. Né? Dada a conjuntura, não temos muitos sonhos, mas há limitações. Daí que é importante nós discutirmos o que é que temos como sonho e como é que vamos delimitar para o cumprimento ao curto, médio e longo prazo.
0: Muito bem, doutor, a ética e a integridade têm sido temas de grande foco do governo para os defensores públicos. Que mecanismos é que o IPAJ tem implementado para garantir que os seus profissionais atuem com o máximo rigor e isenção?
1: Esta é a nossa preocupação, porque o IPAJ trabalha com o utente, portanto, os carenciados, e faz esta atividade de assistência jurídica, patrocínio judiciário, não só através dos defensores públicos, mas também com os nossos estagiários. e estamos preocupados com alguma fragilidade na questão da ética, que muitas das vezes conduz a comportamentos desviantes. Nós temos no nosso plano, está alinhado, o nosso plano está alinhado à Estratégia Nacional de Prevenção e Combate à Corrupção, não é? Movimento da Declaração de Maputo, e que já entramos, já começamos com as nossas atividades. A primeira atividade é a divulgação das linhas verde, mas também nós, no nosso plano, definimos que acima de 60% das capacitações e formações, porque nós temos uma direção de formação estágio, vamos incidir sobre temáticas da ética e deontologia. Mas também importa dizer que nós já temos aprovado e já em vigor o nosso Código de Ética e Deontologia Profissional, que é obrigado aos defensores públicos e estagiários. É um Código de Ética e Deontologia que alinha-se a esses instrumentos, tanto instrumentos internacionais de combate à corrupção e mesmo os instrumentos locais, nacionais, portanto, sobre esta temática, esta problemática.
2: E já estão socializados esses instrumentos?
1: Já foi lançado e já está a ser aplicado, estamos a fazer as formações, nós temos muita mobilidade de estagiários, portanto, entram e saem, e esta atividade é constante. Nós estamos alinhados com isto, e a nossa preocupação, de facto, ter defensores públicos e estagiários íntegros, não é? E que respeitem as normas de ética e deontologia da nossa profissão, para evitar, portanto, desvios de comportamento. Não é? Mas, por outro lado, também temos instrumentos que penalizam casos de desvio, portanto, de comportamento, para casos que haja violação destas normas. Nós temos regulamento próprio do estagiário que prevê a responsabilização disciplinar e também, através do Estatuto Geral de Funcionários e Agentes de Estado, também responsabiliza o defensor público, que é funcionário e agente de Estado.
0: Já tivemos alguns casos dignos de menção, doutor?
1: Sim, temos alguns casos registados que culminaram com demissão ou expulsão, não é? E que, pronto...
0: casos em que período?
1: Bom, para falar, vou falar deste ano, não, ano passado. Ano passado tivemos três casos. Este ano tivemos um caso e estão a ocorrer outros. Nós temos a nossa inspeção, que é muito atuante, que também, através da linha verde, temos, por causa da divulgação que nós fazemos, temos recebido muitas denúncias. Embora algumas, infelizmente, vêm sem suporte para podermos... para poder suportar um procedimento disciplinar, exatamente, mas que pronto, isso nos chama sempre alguma atenção para que haja mais vigilância naquele setor ou naquela unidade, não é? E chamamos atenção para as chefias, portanto, que olha, há uma situação aí que é preciso fazer acompanhamento, não é? Então, é como estamos organizados nesta problemática de combate à corrupção. Mas também nós apelamos, porque o IPAJ atua onde o processo tem os seus caminhos, não é? Vai para o tribunal, a procuradoria, a Cernic, e o IPAJ está lá. Nós também apelamos a esses órgãos, portanto, os agentes, portanto, desses órgãos, que, havendo alguma notoriedade ou facto de um comportamento destes, nos denunciem. Portanto, há uma colaboração interinstitucional, porque esta problemática não é só do IPAJ, pode ser de todo o setor da justiça e de todo o Estado, não é? Mas nós preocupamos connosco a partir de onde nós estendemos as nossas atividades.
0: Doutor Gani, na primeira abordagem fez menção a limitações. O que se pode dizer em termos de capacidade instalada do IPAJ para responder à crescente demanda por representação legal gratuita no país, considerando, portanto, várias limitações, desde o pessoal, assim como das distâncias dos tribunais, que também pode ser um grande constrangimento nas províncias, distritos e outras áreas do país.
1: Bom, este também é um dos desafios que nós temos inscrito, mas dizer que o IPAJ está representado em todas as províncias, com as suas delegações provinciais, e por via delas, também estamos representados em cerca de 98% dos distritos que o país tem. Teríamos 100%, mas a situação de Cabo Delgado, como deve saber, por causa do conflito armado, tivemos que forçosamente encerrar algumas delegações distritais.
0: Até aqui estão encerradas?
1: Algumas reabriram, felizmente. Deixa dizer que o nosso desafio é abrir as delegações, portanto, representações ao nível dos postos administrativos. Mas o que é que nós fazemos enquanto isso não acontece? E também como fazemos ao nível da província de Cabo Delgado? Nós fazemos através da justiça itinerante. Portanto, nós fazemos um atendimento itinerante. Saímos...
0: É o que chamamos de brigadas móveis.
1: Exatamente. Fazemos as brigadas móveis, muitas das vezes por nós mesmos e algumas vezes com parceiros. Ao nível do Cabo Delgado, nós, esta atividade tem sido de forma condicionada, porque temos que encontrar os comboios das escoltas, que é para ir fazer a atividade e voltar, não é? Aonde é possível chegar através desses comboios. Portanto, a justiça itinerante é o caminho, é a forma que nós podemos suprir esta necessidade das comunidades terem acesso ao direito à justiça. O acesso ao direito à justiça não é só o patrocínio judiciário, é a comunidade ter conhecimento de seus direitos. Só defende seus direitos quem sabe os seus direitos. Portanto, sem conhecer os seus direitos, nunca saberá que foi violado. Daí que é importante que as comunidades tomem conhecimento do que são os seus direitos. Falamos disso, a literacia jurídica, não é? Porque nós temos também um departamento central autónomo que dedica-se a esta atividade de educação cívica jurídica junto das comunidades.
0: Para além desta atividade de literacia jurídica nas comunidades, como é que também é popularizada a disponibilidade do IPAJ para que seja de domínio público, portanto, esta sua existência e vocação para que a instituição esteja, de facto, ao serviço dos cidadãos vulneráveis e estes, por sua vez, tirem o devido proveito?
1: Bom, nós quando fazemos a educação cívica, quando entramos no primeiro contacto com as comunidades, apresentamos-nos como instituição. E apresentar como instituição é dar toda a sua dimensão do que faz e como faz. E a partir daí, e nós temos dito que há um binômio que é educação cívica versus assistência jurídica. Porque se não faz educação cívica, ninguém vai bater a sua porta, porque ninguém conhece os seus direitos e ninguém sabe que aqueles mesmos direitos estão a ser violados. Portanto, esta é uma primeira forma. Mas também, através das rádios comunitárias, ao nível dos distritos, temos atividades semanais, dependendo dos programas, em que os nossos colegas vão, como eu estou aqui hoje a fazer, pois, não é? Apresenta o IPAJ e transmite alguns direitos, principalmente aqueles que são necessários ao conhecimento daquela comunidade, não é? As comunidades rurais têm grandes desafios locais. Se vais, por exemplo, na zona costeira, tem um outro tipo de desafio, vai para o interior, a questão de terras e por aí em diante. Então, aquilo que é do interesse das comunidades, os nossos colegas fazem através das redes comunitárias.
0: Questões de língua, que também pode ser um outro desafio.
1: Também, os colegas ao nível dos distritos usam a língua local. Felizmente, são também colegas locais, portanto, são da província e conhecem a língua local. Mas também estendemos este desafio para a questão... O atendimento é feito a partir de uma senha. Portanto, o utente chega ao IPAJ e entrega uma senha que tem um número do processo. E aquela senha vai até o fim do processo e fica na posse do utente. No verso da senha, para além de estar escrito em português, vai estar escrito também na língua local. Sobre o quê? Sobre o que é o IPAJ. E principalmente a gratuidade dos serviços de paz.
0: E que interação é que é feito com os tribunais comunitários? Sabemos que também este mecanismo é um mecanismo que tem sido, que é usado nas comunidades.
1: É um mecanismo muito importante e resultou do Congresso da Justiça ocorrido dia 10 a 12 do mês passado, resultou que há necessidade de potenciar os tribunais comunitários, porque há uma base de conhecimento local e esta base é importante para a resolução dos problemas também locais. A interação que nós temos, a primeira forma é, temos tido mesas redondas com os tribunais comunitários para capacitá-los, primeiro, mas também temos recebido casos referidos dos tribunais comunitários. Portanto, quando entendem que não há solução, não encontram solução, eles referem para o IPAJ e temos trabalhado desta forma.
0: Muito bem, são 7 horas e 48 minutos. Vamos então interagir com os nossos ouvintes para que possam colocar as suas questões e opiniões. Vitor África.
3: Temos as nossas linhas já abertas, 21, 31, 77 e 77, ou então 82, 34 e 77, repito, 21, 31, 77 e 77, ou então 82, 34 e 77. Temos também a nossa página do Facebook, Jornal da Manhã RM, disponível para a participação do estimado ouvinte. O ouvinte Júlio Samson já está em linha a partir de Congolote. Bom dia.
4: Bom dia, África. Bom dia, Lpang. Bom dia, diretor. Agradecer a explicação que ter vindo a dar neste café, está me servindo bem. Agora, eu tenho uma preocupação no que tange ao IPAJ. No IPAJ tem havido situações da corrupção, onde os vulneráveis acabam sendo assistidos, mas muitas das vezes perdem os casos nos tribunais. Não só. Existem situações que não posso aqui dizer, mas são do domínio meu, que as pessoas pagam certos valores quando vão pedir assistência jurídica no IPAJ. Qual é o desafio que a instituição tem para acabar com essa situação? Muito obrigado. Eu sou o Santo Congolote, município da Matola. Bom dia.
3: Muito bom dia. E vamos agora até Xai Xai, ouvinte, Félix Parruqui. Bom dia.
5: Bom dia, Vitor África. Bom dia, Lipan. Bom dia, Turgani. Queremos agradecer essa solução. Na verdade, o IPAJ, de um tempo para cá, digo eu, que melhorou significativamente a sua atuação. Havia, na altura, situações muito tristes, né? Na medida em que os profissionais do IPAJ eram conotados como actos de corrupção, como NAF, tal como disse o colega que me antecedeu. Mas tenho estado de fato a reparar que há alguma mudança em relação à atuação e isso já é provável. Bom, a questão que coloco ao Dr. Gani, na sua locução dizia que há alguma dificuldade em relação a pessoas com deficiência. A questão que coloco o que o IPAJ tem estado a fazer para poder, de facto, incluir estas pessoas na assistência, tendo em conta essas dificuldades que o doutor se referiu. A questão também é que, para terminar, tendo em conta que é um Conselho de Coordenador, tal como se disse, qual é a avaliação que faz do último Conselho de Coordenador, tendo em conta que, se calhar, houve recomendações e orientações para que isso cumprisse ao longo do tempo. Um abraço, Félix Parruqui, em Xaxai, das mais de Rio de Copa.
3: E de Xaxai vamos até Chimoio, ouvinte Domingos Neves, bom dia.
6: Vitor África, muito bom dia, meu caro, e bom dia ao vasto auditório da nossa rádio pública, a rádio que liga e projeta Moçambique. E cumprimentar de forma efusiva ao convidado, a doutora Dané, e IPAJ é um instrumento importante, considero que é um instituto de patrocínio à assistência jurídica. E gostaria de saber, com o Dr. Dani, gostasse que comentasse a falta de cultura jurídica versus acesso à justiça. E, para terminar, falou da inclusão. quantos processos inclusivos ou pessoas com deficiência, pelo menos no semestre, ou seja, no primeiro semestre, atendeu o IPAJ? Mais bom disso, Domingos Neves, da região planáltica dos Montes, Bingas, Manimani, Pumba e Cabeça de Velho. Aquele abraço, África.
3: Muito obrigado, ouvinte Domingos Neves. Vamos agora espreitar a nossa página do Facebook. Já temos algumas mensagens. Começamos com a do ouvinte Pascoal Quamba, que escreve: saudações, gostaria de saber do convidado. A insuficiência de recursos humanos e financeiros continua a ser um dos maiores desafios do Instituto. Gostaria de saber como está a ser enfrentada esta realidade. E questiona também de que forma as deliberações deste Conselho poderão melhorar os serviços prestados aos cidadãos. O ouvinte Lencastre Pacua, da cidade de Maputo, escreve: saudações aos profissionais da Rádio Moçambique. Gostaria que o convidado esclarecesse quais são os critérios de acesso aos serviços prestados pelo IPAJ à população economicamente carenciada, tendo em conta que existem relatos de alegadas cobranças ilícitas. Daí que quais mecanismos de fiscalização, controlo e responsabilização estão a ser implementados para prevenir, identificar e combater estas práticas, garantindo que os cidadãos tenham acesso gratuito aos serviços a que têm direito. Escreve o ouvinte Lencastre Pacua. O ouvinte Salomão Mukonto, a partir da Ponta do Ouro, escreve: bom dia, café da manhã. A minha questão é: o Presidente da República referiu que o IPAJ deve amparar vítimas do terrorismo e deslocados. E no caso das cheias, que apoio jurídico específico foi dado à mulher, chefe de família e agricultores que perderam tudo? Questionou o ouvinte Salomão Mukonto. Temos também a mensagem do ouvinte Bacar Nakulenga, que escreve: bom dia, café da manhã. Gostaria de saber do convidado até que ponto o IPAJ presta assistência às comunidades que se encontram nas zonas de exploração de recursos naturais, o fato de estes perderem voz por conta de desconhecimento das leis a seu favor. Temos também o ouvinte Laviano Gervásio, da Vila Municipal de Gondola, em Manica, que escreve: bom dia, café da manhã. Qual é a avaliação que faz do nível de cobertura do IPAJ, principalmente nas zonas rurais? Vamos fechar esta intervenção, interação, assim que é, com os ouvintes, com a mensagem do ouvinte Salomão Nhantumbo, que escreve: bom dia, gostaria de saber junto do convidado que dificuldades o IPAJ tem enfrentado na aproximação dos seus serviços à população que tanto precisa de assistência jurídica. E, por outro lado, gostaria de saber do convidado qual é o ponto de situação das cobranças ilícitas que alguns juristas do IPAJ têm feito aos cidadãos que procuram os serviços do IPAJ. Escreve o ouvinte Salomão Nhantumbo, Aderto Lipang.
0: Muito bem, doutor Gani, são várias as questões dos nossos ouvintes. Tem 5 minutos para dar vazão a estas questões.
1: Realmente são várias questões, todas pertinentes. Algumas se cruzam, não é? Aqui vou começar com o senhor Júlio Santos, de Congolote. Quando referiu que muitos casos são perdidos no tribunal, importa dizer que o IPAJ não decide casos. O IPAJ patrocina para a decisão do tribunal. Na República de Moçambique, a única instituição que decide problemas é o tribunal, nem mesmo o Ministério Público não decide. Somos todos partes do processo para a decisão. De facto, como havia abordado, alguns focos de corrupção, alguns focos nós temos, tanto é que temos alguns processos disciplinares, mas o mais importante a ter em conta é que o cidadão tem que ter uma informação clara de como a equipagem funciona. Muitas das vezes, dos casos que nós temos confirmados e que resultaram em processo disciplinar, o cidadão, muitas das vezes, sabe que o IPAJ não se deve pagar. Mas ele vai lá, paga. Por quê? Porque sabe que no IPAJ ele vai pagar pouco em relação a pagar a um advogado. Este é um facto e provado. Muitas das vezes vão para lá sabendo que aqui não se paga, mas paga porque não consegue pagar um advogado. Ou não quer pagar advogado, mas ele tem capacidade.
0: E por que é que o agente do IPAJ tem que estar
1: este é que aberto é o problema. A aceitar este pagamento? É que é o problema da ética. Este é que é o problema da firmeza, não é? Ele sente-se tentado e acaba entrando. E muitas das vezes, já tivemos um processo em Xaxai, que nós descobrimos que, afinal de contas, nem foi atendido no IPAJ. E nem era do IPAJ. Eu não sei em que momento chegou a IPAJ. Quando fomos ao processo no tribunal, tinha procuração do advogado. Mas é aquela coisa de chegar no IPAJ, ou porque conheceu no IPAJ. É claro que não estou a querer defender, aliás, esse é um comportamento já desviante. Não deve fazer isto. É preciso evitar conflito de interesses. Você é defensor público, é advogado. Não deve atender como advogado, por mais que não seja carenciado. Não deve atender no IPAJ. Então, o que nós temos como formas, já falei no início, não é? Nós temos as linhas verdes, nós temos nas nossas atividades de educação cívica e jurídica, também alertamos as comunidades, assim como vou fazer agora. Todo atendimento feito no IPAJ é feito nos balcões do IPAJ, é entregue uma senha, é aberta uma ficha e começa assim o processo. Quem não tiver senha de atendimento, quem não tiver ficha, não vai constar nos livros. Nós temos livros lá de registro de casos, em que tem nome, idade e tudo mais. E se não vai por aí, então é um problema, não é? Então, mas há sim, de facto, esses comportamentos e nós temos essas estratégias, estamos alinhados com a declaração de Maputo, que é para prevenir e combater esses atos de corrupção. Bom, as questões são muitas, como disse, e muito interessantes. Nós, a questão dos deficientes, nós temos algum memorando de entendimento, ou algumas intenções de memorando com a Remote Line, inclusive já nos capacitaram em termos de língua e de sinais. Nós já temos defensores públicos que têm conhecimentos básicos da língua de sinais. Vamos replicar isto, que é para, no mínimo, alguém que tem problema de surdez, mudez, possa se comunicar com o IPAJ, entender o problema e explicar o problema, e até fazer o patrocínio. Então, é um desafio, como disse no início, a inclusão que nós temos é mais para crianças e mulheres indefesas, né? Falamos de violência doméstica e falamos de proteção à criança. Alguém pediu números, né? Nós temos, no ano passado, fizemos 120 mil casos, a violência doméstica, tivemos 16.881 casos. Para a proteção à criança, tivemos 14.491 casos. Portanto, queremos agora, com esse novo desafio, para outras áreas, outros vulneráveis, queremos também ter uma base de dados que responda a esse desafio, porque os nossos mapas não veem claramente vulnerabilidade em termos de locomoção, vulnerabilidade em termos audiovisual. Então é preciso nós também melhorarmos os nossos mapas.
0: Para fechar em 30 segundos, doutor.
1: Bom, nós apelamos que, eu estou a falar por causa mesmo das questões que foram colocadas, não é? É preciso que denunciem casos de corrupção, cobranças ilícitas, porque nós esperamos essas denúncias para tomar as devidas providências disciplinares. É preciso que denunciem, temos as linhas verdes, e daí o IPAJ vai atuar. Sem isso, a gente não pode atuar.
0: Muito obrigado, doutor Abílio Gani, o porta-voz do Instituto de Patrocínio e Assistência Jurídica IPAJ, que foi hoje o nosso convidado neste Café da Manhã, num dia em que refletimos em torno dos desafios do IPAJ, na sequência da realização hoje do 12º Conselho Consultivo.
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0: São 8 horas em toda a República de Moçambique. No terceiro e último bloco deste jornal, o jornalista Vitor África atualiza as notícias do país e do mundo.
3: O presidente da República, Daniel Chapo, participa esta manhã em Cascais na qualidade de convidado de honra na 9ª edição da Euro African Forum, no âmbito da visita de trabalho que efetua a Portugal. Durante a visita ao estadista moçambicano, deverá igualmente manter encontros com o homólogo português, António José Seguro, com o primeiro-ministro português, Luís Montenegro, e outras entidades, visando o aprofundamento da cooperação bilateral. Reporta ao enviado da Rádio Moçambique, Lisboa, Simon Cabue.
9: A intervenção de Daniel Chapo será feita no primeiro painel do evento, denominado Conversa entre Presidentes, logo após a sessão de abertura. Chapo vai interagir durante perto de uma hora com o seu homólogo português António José Seguro, numa conversa centrada na promoção do diálogo entre África, Europa e outros parceiros internacionais, oportunidades de investimento, a desenvolvimento sustentável e integração económica. Na ocasião, espera-se que o chefe de Estado apresente a sua visão sobre as relações entre África e Moçambique, em particular, com o continente europeu, no quadro do multilateralismo e num contexto de quebra de confiança, face à crescente polarização no mundo. A nona edição do Euráfrica Fórum decorre este ano sob o lema África em Ascensão, Prosperidade através da Cooperação Global. Simon Kabwe, Rádio Moçambique, em Lisboa.
3: O Conselho de Ministros aprovou ontem o decreto que cria a Empresa Nacional de Aquisições de Produtos Petrolíferos. Pretende-se, com a criação da empresa, garantir a coordenação, a transparência e segurança no abastecimento de combustíveis e outros produtos petrolíferos. A informação foi partilhada pelo porta-voz do governo, Inocêncio Impissa, após uma sessão do Conselho de Ministros.
10: Com a criação desta empresa, o governo e o Estado moçambicano transitam para um modelo abandonando o atual modelo em uso há 30 anos, que já carecia de aprimoramento, por exemplo, dotando o Estado de um maior controle da cadeia de importação e aprovisionamento de combustíveis, dado o seu caráter estratégico para o funcionamento da economia nacional. Este novo modelo vai melhorar a eficiência no aprovisionamento dos combustíveis e a capacidade de resposta em situações de emergência, adotando as soluções que melhor salvaguardem o interesse público e a continuidade do abastecimento. Bem assim, promover a participação das empresas licenciadas que aguardam pelo início das operações, promovendo a criação de emprego.
3: Ainda ontem, o governo aprovou o decreto que aprova o Estatuto Orgânico da Inspeção-Geral do Estado. Aprovou o Estatuto Orgânico da Inspeção-Geral de Segurança Alimentar e Económica e o relatório sobre os impactos ambientais e sociais resultantes da implementação das atividades económicas no processo de mineração no distrito de Moatize, província de Tete. O governo de Moçambique reafirmou ontem em Nova Iorque o compromisso de fazer da descentralização um catalisador para a contínua redução das desigualdades sociais e melhoria das condições de vida das comunidades, reporta o enviado da Rádio Moçambique a Nova Iorque, Gerson Jamice.
11: O compromisso foi assumido esta terça-feira pela ministra das Finanças, Carla Loveira, na reunião especial de alto nível sobre governos regionais e locais. Loveira apontou a criação do Fundo de Financiamento de Iniciativas Económicas Distritais e Municipais para criar polos de desenvolvimento como um dos exemplos dos ganhos do processo de descentralização.
12: The government of Mozambique has approved a dedicated local initiative development fund.
11: O governo de Moçambique aprovou o fundo para financiar iniciativas económicas de pessoas que vivem e trabalham nos distritos e autarquias, de modo a que contribuam para a criação de mais emprego e gerar renda para as famílias, contribuindo para o crescimento económico local e para a melhoria das condições de vida das populações. De Nova Iorque, para a Rádio Moçambique, Gerson Jamice.
3: Centenas de produtores de gergelim que haviam abandonado o cultivo da oleaginosa no distrito de Maringo, em Sofala, por considerar que era insustentável, já retomaram a atividade. A retoma resulta da melhoria do preço de referência do produto. São agora 70 meticais o quilograma, visto como atraente, segundo Mateus Kemangira, do Serviço Distrital das Atividades Económicas de Maringo.
13: Vemos que há muita mudança, né? Muito também tanto como nas comunidades. Como também esses dias temos muitas motorizadas que estão sendo compradas também. Temos aí até algumas viaturas que também estão comprando, também por conta de quê? Desta comissão do gergelim. Os compradores, a maioria deles são bangladeses. Aqui temos um universo de 12 operadores.
3: Mateus Kemangira, do Serviço Distrital de Atividades Económicas de Maringo, e o impacto socioeconómico da comercialização de gergelim. A primeira-ministra, bem-vinda Levi, preside hoje a gala comemorativa dos 30 anos do Centro de Investigação em Saúde da Manhissa, SISME, em representação do presidente da República, Daniel Chapo. A iniciativa assinala 3 décadas de excelência científica e de contributo para o fortalecimento da investigação em saúde, sob o lema 3 décadas de ciência, impacto e futuro. Um comunicado refere que o programa inclui reflexões sobre a evolução do SISME homenagens aos seus fundadores e parceiros estratégicos, bem como apresentações sobre o futuro da investigação científica em África. E no plano internacional, subiu para 4.734 o número de mortos provocados pelos sismos que assolaram a Venezuela nos finais do passado mês de junho. Na atualização de dados feita ontem pelas autoridades venezuelanas, foram anunciados mais 173 mortos. Os dados indicam que aumentou para 20.903 o número de pessoas acolhidas nos 107 acampamentos temporários criados na capital do país, Caracas, e nos estados vizinhos. E no desporto, a seleção de futebol da Espanha apurou-se ontem para a final do Mundial da FIFA 2026, após derrotar a congênera da França por 2-0. Mikel Oyarzabal fez o primeiro golo da Espanha aos 22 minutos, na marcação de grande penalidade, e já na segunda parte, o defesa Pedro Porro marcou o segundo golo. O adversário da Espanha na final será conhecido hoje, noutro jogo das meias finais, marcado para 21 horas de Moçambique, entre a Argentina do astro Lionel Messi e a Inglaterra do trio Kane, Bellingham e Rashford. Apresentamos as notícias, o próximo bloco às 9 horas.

0: A terceira edição da Semana do Jornal da Manhã caminha para o fim, mas antes do fecho vamos recordar as notas que estiveram em destaque nesta manhã de quarta-feira. Dissemos que o Presidente da República intervém esta manhã em Cascais, Portugal, como convidado de honra na nona edição do Euro-África Fórum. Daniel Chap participa no quadro da visita oficial que efetua a partir desta terça-feira a Portugal. 23 moçambicanos que residiam há mais de 30 anos na Tanzânia foram repatriados compulsivamente pelas autoridades tanzanianas sem comunicação prévia ao Estado moçambicano. Autoridades governamentais em Nampula preocupadas com a ocorrência do conflito homem-fauna bravia em 5 distritos da província. No estrangeiro, Cuba registra terceiro apagão em corte geral de serviços de eletricidade em menos de 10 dias. São, portanto, os destaques do Jornal da Manhã, num dia em que no Mundial de Futebol 2026 será conhecido o segundo finalista da competição. Ontem, a Espanha apurou-se para a final ao vencer a França por 2-0. A final do Mundial de Futebol 2026 será no domingo. No Café da Manhã refletimos hoje em torno dos desafios do IPAJ, Instituto de Patrocínio e Assistência Jurídica, que hoje realiza o seu 12º Conselho Consultivo. O nosso convidado foi o porta-voz do IPAJ, o Dr. Abílio Ganim. E assim, estimado ouvinte, termina o Jornal da Manhã. Ficam os agradecimentos de todos os profissionais que tornaram possível esta edição. Despedem-se. Francisco Diatti, que esteve na sonorização, Vitor África nas notícias, eu sou Adair Tulipang na edição e apresentação. Bom dia, muito obrigado pela companhia e até uma próxima oportunidade.
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2: Bom dia.

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1: A música dá lugar à informação que é atualizada a seguir por Orlando Ngoven. Bom dia.
2: Bom dia. O presidente da República participa esta manhã em Cascais na qualidade de convidado de honra na nona edição do Fórum África, dizia Euroáfrica, no quadro da visita de trabalho que efetuou a Portugal. Daniel Chapo deverá igualmente manter encontros com o homólogo português António José Seguro, com o primeiro-ministro de Portugal, Luís Montenegro, e outras entidades, visando aprofundar a cooperação bilateral. Reporta o enviado especial da Rádio Moçambique a Lisboa, Simon Cabue.
3: A intervenção de Daniel Chapo será feita no primeiro painel do evento, denominado Conversa entre Presidentes, logo após a sessão de abertura. Chapo vai interagir durante perto de uma hora com o seu homólogo português António José Seguro, numa conversa centrada na promoção do diálogo entre África, Europa e outros parceiros internacionais, oportunidades de investimento, a desenvolvimento sustentável e integração económica. Na ocasião, espera-se que o chefe de Estado apresente a sua visão sobre as relações entre África e Moçambique, em particular, com o continente europeu, no quadro do multilateralismo e num contexto de quebra de confiança face à crescente polarização no mundo. A nona edição do Euráfrica Fórum decorre este ano sob o lema África em Ascensão, Prosperidade através da Cooperação Global. Simon Cabue, Rádio Moçambique, em Lisboa.
2: O governo reafirmou ontem em Nova Iorque o compromisso de fazer da descentralização um catalisador da contínua redução das desigualdades sociais e melhoria das condições de vida das comunidades. O detalhe com o enviado especial da Rádio Moçambique a Nova Iorque, Gerson James.
4: O compromisso foi assumido esta terça-feira pela ministra das Finanças, Carla Louveira, na reunião especial de alto nível sobre governos regionais e locais. Louveira apontou a criação do Fundo de Financiamento de Iniciativas Económicas Distritais e Municipais para criar polos de desenvolvimento como um dos exemplos dos ganhos do processo de descentralização.
5: The government of Mozambique has approved a dedicated local initiative development fund.
4: O governo de Moçambique aprovou o fundo para financiar iniciativas económicas de pessoas que vivem e trabalham nos distritos e autarquias, de modo a que contribuam para a criação de mais emprego e gerar renda para as famílias, contribuindo para o crescimento económico local e para a melhoria das condições de vida das populações. De Nova Iorque, para a Rádio Moçambique, Gerson Jamisse.
2: O Laboratório Provincial de Sementes, em Manica, apreendeu este ano cerca de uma tonelada de sementes falsas na sequência da fiscalização realizada em estabelecimentos de venda de insumos agrícolas. Nelson Mainato.
6: A iniciativa insere-se nas atividades de controle da qualidade da semente certificada no âmbito do aumento da produção e produtividade. A informação foi partilhada esta terça-feira na cidade de Chimoio, durante a 12ª Sessão Ordinária do Conselho dos Serviços Provinciais de Representação do Estado. O porta-voz da sessão, Agostinho Robert, disse que foi instaurado um processo-crime contra uma empresa envolvida na comercialização irregular que resultou na aplicação de multa. Da cidade de Chimoio, Nelson Mainato.
2: Cerca de 500 habitantes do distrito de Doa, em Tete, vão beneficiar de água potável este ano na sequência da abertura de 10 furos. A iniciativa visa reforçar a segurança hídrica nas comunidades da zona fronteiriça com o Malawi. Ignacio Gamay.
7: A intervenção, já em curso em várias povoações, enquadra-se nos esforços do governo e parceiros para aproximar os serviços básicos à população que depende de fontes inseguras de abastecimento de água. O projeto prevê a perfuração e instalação de furos com bombas manuais, com vista a reduzir significativamente as distâncias percorridas, sobretudo por mulheres e crianças na busca de água. O diretor do Planeamento e Infraestruturas de Doa, Manuel Mendoso, disse que a expectativa é que a entrada em funcionamento dos novos furos contribua diretamente para a redução de doenças de origem hídrica associadas ao consumo de água não tratada. Ignacio Gamay, cidade de Tete.
2: Comunidades de 5 distritos da província de Gaza beneficiaram este ano de fundos correspondentes a 20% da atividade de exploração florestal nas regiões em causa. John Chiguet.
8: Trata-se das comunidades do distrito de Chibuto, Chigubo, Xonguen, Xicualacual e Mapai, que receberam valores diferenciados num total de mais de 1 milhão de meticais desembolsados por operadores florestais no âmbito da aplicação dos 20% da exploração de várias espécies da flora. A informação foi dada a conhecer pelo diretor do Serviço Provincial do Ambiente em Gaza, Jacinto Alufo, para quem os valores desembolsados pelos operadores florestais estão a contribuir na melhoria das condições de vida das comunidades. João Chegada, em Xaxai.
2: Subiu para 4.734 o número de mortos devido aos dois sismos que assolaram a Venezuela em finais de junho. Na atualização de dados feita pelas autoridades venezuelanas, foram anunciados mais 173 mortos. Os dados indicam que aumentou para 20.903 o número de pessoas acolhidas nos 107 acampamentos temporários criados na capital do país, Caracas, e nos estados vizinhos. Desporto, a seleção de futebol da Espanha apurou-se ontem para a final do Mundial da FIFA 2026 ao derrotar a congênere da França por 2-0. Michael Orzabal fez o primeiro golo da Espanha aos 22 minutos do jogo na marcação de grande penalidade e já na segunda parte a defesa Pedro Porro marcou o segundo golo. O adversário da Espanha na final será conhecido hoje no outro jogo das meias finais marcado para às 21 horas de Moçambique, entre a Argentina e a Inglaterra. Foram as notícias das 9 às próximas às 10 horas.

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0: E a música dá lugar à informação que é atualizada a seguir por Orlando Ungoven. Mais uma vez, bom dia.
1: Bom dia. O Presidente da República participa esta manhã em Cascais na qualidade de convidado de honra na nona edição do Euro-African Forum no quadro da visita de trabalho que efetua a Portugal. Daniel Chapo deverá igualmente manter encontros com o homólogo português António José Seguro, com o Primeiro-Ministro de Portugal, Luís Montenegro, e outras entidades, visando aprofundar a cooperação bilateral. Reporta o enviado especial da Rádio Moçambique, a Lisboa, Simon Cabue.
2: A intervenção de Daniel Chapo será feita no primeiro painel do evento, denominado Conversa entre Presidentes, logo após a sessão de abertura. Chapo vai interagir durante perto de uma hora com o seu homólogo português António José Seguro, numa conversa centrada na promoção do diálogo entre África, Europa e outros parceiros internacionais, oportunidades de investimento, a desenvolvimento sustentável e integração económica. A nona edição do Euro-África Forum decorre este ano sob o lema África em Ascensão, Prosperidade através da Cooperação Global. Simon Cabue, Rádio Moçambique, em Lisboa.
1: O governo reafirmou ontem em Nova Iorque o compromisso de fazer da descentralização um catalisador da contínua redução das desigualdades sociais e melhoria das condições de vida das comunidades. O detalhe com o enviado especial da Rádio Moçambique a Nova Iorque, Gerson James.
3: O compromisso foi assumido esta terça-feira pela ministra das Finanças, Carla Nogueira, na reunião especial de alto nível sobre governos regionais e locais. Nogueira apontou a criação do Fundo de Financiamento de Iniciativas Económicas Distritais e Municipais para criar polos de desenvolvimento como um dos exemplos dos ganhos do processo de descentralização.
4: The government of Mozambique has approved.
3: O governo de Moçambique aprovou o fundo para financiar iniciativas económicas de pessoas que vivem e trabalham nos distritos e autarquias, de modo a que contribuam para a criação de mais emprego. De Nova Iorque, para a Rádio Moçambique, Gerson Jamisse.
1: O Laboratório Provincial de Sementes em Manica apreendeu este ano cerca de uma tonelada de sementes falsas na sequência da fiscalização realizada em estabelecimentos de venda de insumos agrícolas. Nelson Mainado.
5: A iniciativa insere-se nas atividades de controle da qualidade da semente certificada no âmbito do aumento da produção e produtividade. A informação foi partilhada esta terça-feira na cidade de Chimoio, durante a 12ª Sessão Ordinária do Conselho dos Serviços Provinciais de Representação do Estado. O porta-voz da sessão, Agostinho Robert, disse que foi instaurado um processo-crime contra uma empresa envolvida na comercialização irregular que resultou na aplicação de multa. Da cidade de Chimoio, Nelson Mainato.
1: Cerca de 500 habitantes do distrito de Doa em Tete vão beneficiar de água potável este ano na sequência da abertura de 10 furos. A iniciativa visa reforçar a segurança hídrica nas comunidades da zona fronteiriça com o Malawi. Ignacio Gamay.
6: A intervenção já em curso em várias povoações enquadra-se nos esforços do governo e parceiros para aproximar os serviços básicos à população que depende de fontes inseguras de abastecimento de água. O projeto prevê a perfuração e instalação de furos com bombas manuais, com vista a reduzir significativamente as distâncias percorridas, sobretudo por mulheres e crianças na busca de água. O diretor do Planeamento e Infraestruturas de Doa, Manuel Mendoso, disse que a expectativa é que a entrada em funcionamento dos novos furos contribua diretamente para a redução de doenças de origem hídrica associadas ao consumo de água não tratada. Ignacio Gamay. Cidade de Tete.
1: Comunidades de 5 distritos da província de Gaza beneficiaram este ano de fundos correspondentes a 20% da atividade de exploração florestal nas regiões em causa. John Shiget.
7: Trata-se das comunidades do distrito de Chibuto, Chigubo, Xongwene, Xicualacual e Mapai, que receberam valores diferenciados num total de mais de 1 milhão de meticais desembolsados por operadores florestais no âmbito da aplicação dos 20% da exploração de várias espécies da flora. A informação foi dada a conhecer pelo diretor do Serviço Provincial do Ambiente em Gaza, Jacinto Alufo, para quem os valores desembolsados pelos operadores florestais estão a contribuir na melhoria das condições de vida das comunidades. João Chegada, em Xaxai.
1: Atualidade internacional, mais de 13 milhões de crianças não foram vacinadas em 2025 no mundo. A situação pode comprometer a meta prevista na agenda de imunização global de reduzir o número para 6,4 milhões em 2030. O alerta consta do relatório do Fundo das Nações Unidas para a Infância e da Organização Mundial da Saúde, divulgado hoje. O estudo indica que, no ano passado, um total de 13,5 milhões de crianças não receberam qualquer dose de vacinas, ficando vulneráveis a doenças preveníveis pela vacinação, e outros 6,2 milhões de crianças obtiveram apenas proteção parcial. Desporto. A seleção de futebol da Espanha apurou-se ontem para a final do Mundial da FIFA 2026 ao derrotar a congênero da França por 2-0. Michael Oyarzabal fez o primeiro golo da Espanha aos 22 minutos do jogo, na marcação de grande penalidade. Já na segunda parte, o defesa Pedro Porro marcou o segundo golo. O adversário da Espanha na final será conhecido hoje, noutro jogo das meias-finais, marcado para as 21 horas de Moçambique, entre a Argentina e a Inglaterra. Foram as notícias das 10 às próximas às 11 horas.

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1: Daí, meu irmão, 11 horas. Quando com gane? Muito português.
2: Ouvintes, a sua atenção às notícias a esta hora, apresentadas por Orlando Ngoven. Boa tarde.
3: Bom dia, Ivan Obadias. Bom dia, ouvinte. O presidente da República, Daniel Chapo, intervém dentro de instantes em Cascais no Euro-African Forum, no quadro da visita de trabalho que efetua a Portugal. Toda a informação com o enviado especial da Rádio Moçambique, a Lisboa, Simon Cabo. Bom dia.
4: Muito bom dia. Eu respondo numa altura em que a cerimónia, então, de abertura do Euro-African Forum 2026 já se iniciou aqui em Carcavelos, portanto, em Cascais, na área metropolitana de Lisboa, capital portuguesa. Daqui a mais um pouco teremos o primeiro painel, o painel, então, principal desta edição número 9 do Euro-African Forum, um painel em que terá como convidado de honra o presidente da República, Daniel Chapo, que fará a sua intervenção ao lado de António José Seguro, o estadista português. Vão então, durante cerca de 60 minutos, falar sobre a cooperação entre África e Europa. Haverá naturalmente foco para a cooperação Moçambique-Portugal e para o papel de cada um destes países nos blocos continentais onde se localizam e a interseção, portanto, entre estes blocos, nomeadamente a África e a Europa. Mas daqui a pouco voltaremos para transmitir este momento em direto, portanto, da conversa entre os presidentes Daniel Chapo e António José Seguro. Até já.
3: Até já, Simon Kawe. Para já, votos de bom trabalho. Mais de 20 mil habitantes carecem de água potável no distrito de Mavago, província do Niassa. O distrito conta neste momento com 70 fontes dispersas. Fernando Damas.
5: O diretor do Serviço Distrital de Planeamento e Infraestruturas de Mavago, Matias Rajab, destaca os povoados de Ntacuja, Milepa e Incalapa como os mais críticos. Neste momento, o distrito conta com 70 fontes dispersas e um sistema de água que não cobre os mais de 42 mil habitantes da região. O dirigente aponta as dificuldades de acesso rodoviária e lençol freático rochoso como fatores que dificultam a abertura de fonte de água nos três povoados. Fernando Damas, em Lixinga.
3: Mais de 200 famílias produtoras do distrito de Caurabá sem Tete estão a beneficiar de sementes de milho, feijão e hortícolas para recuperar as áreas agrícolas destruídas por animais bravios na presente campanha agrícola. Ignacio Gamay.
6: Os beneficiários são agricultores das localidades de Iabando, Nhacapiriri e Xintolo, onde elefantes e hipopótamos destruíram cerca de 237 hectares de culturas alimentares. A iniciativa resulta de uma parceria entre o Governo do Distrito, o PMA e a Organização Colima, que disponibilizaram sementes para permitir que os produtores retomem a atividade agrícola. O administrador do Distrito de Caorabaça afirmou que a distribuição das sementes representa uma resposta para minimizar o risco de insegurança alimentar e garantir que os produtores possam voltar a cultivar ainda durante a presente época. Ignacio Gamay. A partir da Vila de Chitima, sede do distrito de Caorabaça.
3: Comunidades de 5 distritos da província de Gaza beneficiaram este ano de fundos correspondentes a 20% da atividade de exploração florestal nas regiões em causa de Onchigueda.
7: Trata-se das comunidades do distrito de Chibuto, Chigubo, Xonguene, Xicualacuala e Mapai, que receberam valores diferenciados num total de mais de 1 milhão de meticais desembolsados por operadores florestais no âmbito da aplicação dos 20% da exploração de várias espécies da flora. A informação foi dada a conhecer pelo diretor do Serviço Provincial do Ambiente em Gaza, Jacinto Alufo, para quem os valores desembolsados pelos operadores florestais estão a contribuir na melhoria das condições de vida das comunidades. João Chegada, em Xaxai.
3: Atualidade internacional, mais de 13 milhões de crianças não foram vacinadas em 2025 no mundo. A situação pode comprometer a meta prevista na agenda de imunização global de reduzir o número para 6,4 milhões em 2030. O alerta consta de um relatório do Fundo das Nações Unidas para a Infância e a Organização Mundial da Saúde. O estudo indica que no ano passado um total de 13,5 milhões de crianças não receberam qualquer dose de vacinas, ficando vulneráveis a doenças preveníveis pela vacinação, e outros 6,2 milhões de crianças obtiveram apenas proteção parcial. 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
1: 1.100 as empresas fornecedoras de Portugal, que é o sétimo maior fornecedor de Moçambique.
2: É verdade, concordo com o que o Sr. Presidente Daniel Chapo aqui referiu e julgo que é muito importante que nós possamos, sempre que possível, passar de trocas comerciais para parcerias estratégicas, isto é, qualificar melhor o nosso investimento, designadamente, transformar comércio em investimento produtivo. Por isso precisamos trabalhar juntos. E trabalhar juntos aqui é sobretudo um desafio que é lançado aos empresários e que é lançado às nossas empresas. Por isso, a criação conjunta de valor. O potencial económico de Moçambique é enorme, não apenas em termos dos seus recursos, mas também com uma localização geoestratégica relevantíssima, uma das mais importantes rotas marítimas, como nós sabemos, é o canal de Moçambique, e portanto há um mar de oportunidades e verdadeiramente orientado para os resultados concretos e transformar o comércio nesta produção de valor através de parcerias parece-me essencial. Eu aqui quero felicitar muito o Presidente Daniel Chapo pelas reformas e pela agenda reformista que tem estado a implementar no seu país, porque isso cria condições de confiança e de previsibilidade para as empresas portuguesas que queiram investir. Quero felicitá-lo vivamente, Sr. Presidente.
1: Até tendo em conta já para este ano, que certas instituições referem que poderá ultrapassar os 3%, o que é extremamente relevante tendo em conta o que se passou exatamente no passado. E por isso, Sr. Presidente Chapo, eu pergunto-lhe como é que gostaria, aliás a pergunta é para os dois, começando pelo Presidente Chapo, como é que gostariam, tendo em conta também aquilo que acabaram de dizer, como é que gostariam de ver a relação entre Portugal e Moçambique daqui a 10 anos? Falaram do passado, dos grandes laços que os unem, inclusive sanguíneos, foi isso mesmo que o Presidente Chapo disse há pouco, mas como é que poderá ser a relação entre os dois países daqui a 10 anos, com este mundo em constante transformação, em mudança, sendo Portugal o tal parceiro estratégico. Sim. E que se pretende que use...
3: Primeiro quero concordar plenamente com Sua Excelência Presidente António Seguro no que toca a transformarmos as relações comerciais em relações estratégicas. E nós temos vantagens, como foi dito aqui, primeiro entre os nossos países, as relações de amizade, cooperação, mas também as relações históricas que nos ligam e a língua portuguesa, que é extremamente importante como instrumento de cooperação entre os nossos dois países para nos posicionarmos ao nível do continente africano e do mundo.
1: E ainda é uma vantagem competitiva a questão da língua.
3: Exatamente.
1: É a quinta língua mais falada do mundo.
3: A quinta língua mais falada do mundo, e isto leva a uma grande vantagem. Como sabe, hoje temos que virar atenções também para questões tecnológicas. Portanto, estamos a falar da transformação digital, estamos a falar da inteligência artificial e esses aspectos todos da língua é importante. Mas respondendo à sua questão, queria dizer que realmente a previsão do crescimento económico de Moçambique é esta, está sendo levada a cabo por várias instituições ao nível do mundo e a razão é muito simples. Por isso queria aqui convidar, portanto, os empresários portugueses para apostar em Moçambique. E o momento é este. Nós, neste momento, temos cerca de 4 projetos ligados, portanto, ao gás. Sim. Na bacia do Rovuma, e 4 destes projetos, 3 estão a ser lideradas por empresas europeias. Isto é extremamente importante fazer referência. Temos 2 projetos, portanto, Coral Sul, para a exploração de gás na bacia do Rovuma, e também Coral Norte, que são cerca de 15 bilhões de dólares, e também temos um investimento de mais 15 bilhões de dólares de um projeto que é liderado também por mais uma empresa ligada à União Europeia, portanto, a um país europeu. Estamos a falar da Eni, que é italiana, e a Total, que é francesa, e também, se tudo correr bem, ainda ao longo deste ano, neste segundo semestre, vamos, portanto, assinar a decisão definitiva de investimento do maior projeto de investimento privado em África, portanto, da Exxon. E estamos a falar de cerca de 20 bilhões de dólares. Portanto, no total, estamos a falar que em Moçambique, nos próximos 5, 10 anos, há um investimento só no setor do gás de cerca de 50 bilhões de dólares. E aquilo, o que é a minha humilde experiência nos megaprojetos, fui aprendendo que o momento certo para que as empresas possam se posicionar em Moçambique, empresas portuguesas, que temos uma relação sólida ao longo desses anos todos, é este o momento da implantação dos projetos. Porque já quando chega a fase da operação dos projetos, já não há muita obra, já não há muita necessidade de mão de obra, e achamos que este é o momento certo para poderem, portanto, os empresários portugueses, nossos irmãos, posicionarem-se em Moçambique. E já agora quero agradecer mais uma vez a Portugal, que é liderado por Sua Excelência Presidente António Seguro, porque ano passado estivemos cá em dezembro e houve uma linha de crédito, portanto, entre os dois países, de cerca de 500 milhões de euros. Estamos num processo bastante avançado, no trabalho que estamos a fazer entre os dois governos. É um processo extremamente importante para, portanto, o financiamento das empresas portuguesas que estão a operar em Moçambique. E eu acho que é importante que faça referência a isso e agradeça, portanto, ao governo e à Sua Excelência Presidente da República por esta visão que tem de estreitar cada vez mais as nossas relações comerciais e económicas, entre Portugal e Moçambique, mas sobretudo com uma relação estratégica para o nosso posicionamento em África e no mundo.
1: Portanto, Sr. Presidente, a relação daqui a 10 anos poderá ser bem mais profícua do que é atualmente.
2: Bem, esse é o nosso desejo, é o desejo do Sr. Presidente Daniel Chapo, é o meu desejo, o desejo do Governo Português, o desejo de todos os nossos empresários, porque não há razão contrária para que assim não seja. E, portanto, aquilo que nós devemos é, com inteligência, olhar, por exemplo, às conclusões da 6ª Cimeira que se realizou em dezembro do ano passado e ver como é que esses instrumentos se podem tornar efetivos com a tal orientação, volto a insistir, para os resultados. Esta linha dos 500 milhões é uma linha importantíssima, que funciona como uma garantia importante para o investimento dos nossos empresários portugueses em Moçambique. E ainda esta semana o Sr. Primeiro-Ministro me transmitiu que estamos já, não diria nos pormenores técnicos, porque estas questões não são de pormenor, mas estamos muito próximos de uma decisão final para que essa linha possa ser concretizada. E isso é excelente e cumprimento o Sr. Ministro de Estado e dos Negócios Estrangeiros que aqui está presente. Eu diria que há dois desafios na próxima década. Um desafio tem a ver com esta transformação do comércio em, digamos, capacidade produtiva instalada e parcerias que se possam e devam desenvolver aos mais diferentes níveis tecnológicos, de transferência de tecnologia, de formação de quadros, de aproveitamento de recursos, de parcerias estratégicas entre portugueses e moçambicanos a operar em Moçambique. Isso parece-me essencial. E se nós conseguirmos fazer esse caminho, isso seria excelente para ambos os países e, em último lugar, que é sempre o destino das políticas a favor das pessoas. E há um outro desafio muito, muito relevante, que é o das novas gerações. Isto é, nós não podemos manter a nossa cooperação exclusivamente numas relações históricas e numas relações apenas porque falamos a mesma língua. Porque senão isso vai-se perdendo com a chegada de novas gerações. E desse ponto de vista, os jovens têm aqui um papel muito importante, a cultura tem um papel relevantíssimo na aproximação entre os jovens, conhecermos melhor uns aos outros, porque isso gera confiança. Nós estamos na década da juventude no âmbito da Cplp e, mais uma vez, devemos orientar-nos para os resultados, coisas concretas. E se nós conseguirmos, no mínimo, manter esta relação de amizade, que vem da nossa história, nos próximos 10 anos já seria importante. Mas eu seria mais ambicioso. Temos que a manter e temos que a aprofundar. Isso seria ótimo.
1: É reforçar e reduzir também obstáculos e eventualmente barreiras que possam existir, burocráticas, que travam a reciprocidade e o investimento nos dois países, conforme da confiança. Confiança que é imprescindível quando se fala em energia, inovação, investimento, Nada disso existe sem a confiança entre os Estados, os institutos, as empresas e os cidadãos. E eu pergunto-lhe que condições são as indispensáveis para transformar a confiança política em prosperidade económica partilhada e pode a estabilização de Cabo Delgado ser ou não motor de uma fase de desenvolvimento económico?
3: Muito obrigado. Em relação a esse aspecto de confiança, queria, em primeiro lugar, dizer que as nossas relações político-diplomáticas entre Moçambique e Portugal, neste momento, são excelentes. As relações também comerciais e também económicas, excelentes. E, como disse muito bem, Portugal faz parte dos 10 maiores fornecedores de Moçambique, em termos comerciais, e para nós isso é muito bom. O que nós temos que fazer é estreitar cada vez mais as relações de amizade e cooperação. Em relação ao aspecto que coloca, gostaria de dizer que Moçambique neste momento goza, portanto, de uma estabilidade política, económica e social, porque, como sabem muito bem, depois das eleições do ano passado, tivemos alguma instabilidade política, mas achamos que era importante estabelecermos um diálogo entre os moçambicanos, porque cremos que só com diálogo podemos encontrar caminhos para a estabilidade política, económica, social, a paz, a segurança, que são extremamente importantes para a confiança, como disse muito bem, para os investimentos. Estamos neste momento a levar a cabo o Diálogo Nacional Inclusivo, que participam todos os partidos políticos, a sociedade civil, as ONGs, portanto, todos os estratos sociais em todo o país, para encontrarmos caminhos que possam permitir, portanto, mesmo que haja necessidade de fazer alguma alteração em termos legislativos, estamos à disposição de o fazer, porque o mais importante é que haja estabilidade política, económica, a paz, e a democracia faz parte deste processo todo. Indo concretamente em Cabo Delgado, gostaria em primeiro lugar de agradecer a Portugal, porque tem sido um ator extremamente importante ao nível da União Europeia, no que toca ao apoio que Moçambique tem recebido para o combate a este mal, que é o terrorismo, ao nível desta província, principalmente na zona onde temos a ocorrência, portanto, dos recursos naturais, principalmente o gás, hidrocarbonetos, e Portugal tem jogado um papel extremamente importante ao nível da União Europeia. E eu gostaria de aproveitar esta ocasião para agradecer a Sua Excelência Presidente da República, ao povo português e ao governo português, portanto, por esse apoio que tem sido dado. Permita-me dizer que, neste momento, em termos de estabilidade, nós estamos a viver um momento relativamente melhor em relação àquilo que era, razão pela qual os projetos que tinham sido suspensos de gás do Rovuma, como o projeto da Total, foi retomado. Temos tido alguns ataques esporádicos ao nível de algumas aldeias das populações ao nível de Cabo Delgado. Isto provoca, sem mais de dúvidas, alguma deslocação da população, mas temos tido assistência e o apoio, portanto, de várias organizações internacionais por reconhecerem que são fragilidades. Mas deixa-me explicar que Moçambique é um país vasto. Tem cerca de aproximadamente 2.700 quilómetros de costa. E Cabo Delgado fica a 3.000 quilómetros da cidade de Maputo, que é a nossa capital. Então, mesmo o terrorismo não está em toda a província de Cabo Delgado. É apenas alguns distritos da zona norte onde estão os projetos, mas neste momento a situação, portanto, é melhor. Por isso que há esta confiança em termos de estabilidade política, económica e social em Moçambique. Há esta previsão de crescimento do nosso PIB em 3% nos próximos anos. E acho que o que nós temos que fazer nos próximos 10 anos é continuarmos unidos, coesos, a solidificar cada vez mais as nossas relações de amizade e cooperação, mas, como eu disse aqui, virada para investimentos. E eu queria agradecer este convite à Sua Excelência Presidente António Seguro e aproveitar esta ocasião para convidar os empresários portugueses para apostarem, portanto, em investimentos em Moçambique. Estamos no momento certo. Há uma coincidência, feliz coincidência, entre os novos ciclos de governação, portanto, em Moçambique e Portugal, e nós achamos que esta feliz coincidência dos novos ciclos de governação e esta amizade de cooperação que nós queremos estreitar cada vez mais vai nos permitir não só solidificar as nossas relações diplomáticas e políticas, mas, sobretudo, a parte económica, que é extremamente importante para os próximos 10 anos. Queremos mais investimentos em Moçambique, queremos também que haja mais empresários moçambicanos a investirem, mais portugueses a virem para Moçambique e também de Moçambique para moçambicanos em Portugal. E se existirem obstáculos, acho que Sua Excelência Presidente António Seguro disse que nós, como Governo de Moçambique, estamos, portanto, a fazer reformas, e queria agradecer a presença do Secretário de Estado para a área de reformas, que esteve em Moçambique durante, portanto, o Fórum Euro, portanto, foi Global Gateway, que foi, portanto, levado a cabo entre Moçambique e a União Europeia, e a presença portuguesa em Moçambique foi extremamente importante neste fórum. Todos os empresários da União Europeia, dos 27 países membros da União Europeia presentes em Maputo, conseguiram perceber as fortes relações de amizade e cooperação que existem entre Moçambique e Portugal e, sobretudo, para terminar, a forma como estamos dispostos a fazer reformas para estabelecer a confiança, não só entre Portugal e Moçambique, mas também entre a União Europeia e Moçambique. E, sobretudo, as reformas são necessárias porque elas é que vão nos levar a consolidar cada vez mais a confiança.
1: Presidente, Sr. Presidente, se quer reforçar esta questão, tendo em conta o que acabou de dizer o Presidente Chapo, que, ao fim e ao cabo, é necessária também uma cooperação entre iguais, não é?
2: Sim, essa cooperação entre iguais é uma condição de ser uma cooperação frutífera e com bastante qualidade. E, portanto, estamos a falar de dois Estados soberanos, dois Estados amigos, e o Sr. Presidente Daniel Chapo sabe, verdadeiramente, que pode sempre contar com Portugal no apoio que for necessário, designadamente na necessidade de se manter as condições de segurança em Cabo Delgado, não apenas exclusivamente nas zonas mais críticas e, porventura, aquelas, enfim, mais apetecíveis, mas também em toda a região, dentro, volto a referir, no respeito pela soberania do Estado moçambicano e na superior orientação do Presidente Daniel Chapo. Depois, em relação à estabilidade política, nós temos uma relação perfeita e, aliás, sublinho o Presidente Daniel Chapo há pouco disse que estamos num momento excelente das relações entre Moçambique e Angola. E por isso, para os empresários portugueses que queiram fazer parcerias, que queiram investir, naturalmente que isso é relevante porque gera a confiança, gera estabilidade, gera previsibilidade, e isso é muito, muito, muito relevante. Portanto, eu apenas quero enaltecer, não apenas a visão, mas os passos concretos que o Sr. Presidente Daniel Chapo tem feito e sob a sua liderança tem acontecido em Moçambique.
1: Sendo investimento direto português, ultrapassa os 2.100 milhões e Moçambique está precisamente entre os 8 principais destinos de investimento português no mundo. Portanto, Sr. Presidente, significa que Portugal, além das questões históricas, já olha para essa relação daqui a uns anos, porque vê as potencialidades deste país. Potencialidades, até porque já se falou aqui da importância das novas gerações, dos estudantes. Nós queremos reter talento, mas sabemos que esse talento por vezes foge, mas desde que fuja para bons sítios é bom sinal. As bolsas de estudo duplicaram. Há pouco ouvimos o Dean aqui da Universidade Nova a dizer que espera que venham para aqui mais estudantes moçambicanos, tendo em conta o grande número de nacionalidades de estudantes aqui presentes. E eu pergunto-vos, a questão é para ambos, como é que podemos aprofundar esta questão ao nível do ensino superior, investigação e inovação, e o papel da tecnologia digital na modernização de Moçambique? Sr. Presidente Chapo, começando por si.
3: Muito obrigado. E como disse muito bem aqui Sua Excelência Presidente António Seguro, que nós temos relações históricas, mas temos que reparar para o futuro. E o futuro pertence à juventude. Por isso que eu dizia que nós temos que apostar, sobretudo, nas tecnologias. a transformação digital, tanto no setor público como no setor privado, e as transformações e reformas que estamos a fazer é neste sentido. Por isso, em Moçambique, estabelecemos pela primeira vez, desde durante os nossos anos de independência, o Ministério de Comunicações e Transformação Digital, que está virado realmente à juventude e ao futuro da tecnologia. Hoje fala-se de inteligência artificial, tem os seus desafios, mas não temos outra saída senão apostar na juventude, na ciência, na tecnologia, no conhecimento. E queria também usar esta ocasião para agradecer esta excelente cooperação que nós temos neste setor, sobretudo da educação e do ensino superior, da atribuição de bolsas. Isto está a permitir, portanto, termos o futuro da juventude, portanto, garantido. Mas também gostaria de fazer referência, sobretudo neste aspecto que colocou a questão, que o ensino superior entre os dois países é extremamente importante. Apostar na juventude é extremamente importante. Quando nós estamos a falar do desenvolvimento económico e do crescimento económico, o fim último é criar melhores condições de vida para as pessoas, tanto para o povo português como para o povo moçambicano. E daí que nós achamos que esta nossa união, esta nossa cooperação vai permitir, tanto por lado português como do lado moçambicano, nos concentrarmos, portanto, neste desenvolvimento económico, mas virado também para o lado social. Porque não temos como fazer o verdadeiro desenvolvimento sem, portanto, reparar para as pessoas, criar melhores condições de vida para as pessoas. Por isso que apostarmos na educação, apostarmos na ciência, no conhecimento, na investigação, na tecnologia, mas, sobretudo, no capital humano, é extremamente importante, tanto do lado português como do lado moçambicano, porque não há desenvolvimento em qualquer parte do mundo sem capital humano. Daí que esta aposta na formação das pessoas, na formação da juventude, é sem mais dúvida estratégica. E para terminar, a nossa visão em Moçambique não é só concentrar a nossa economia na indústria extrativa ou nos hidrocarbonetos, é diversificar a economia moçambicana. E a diversificação da economia moçambicana passa por apostarmos, sobretudo, nos corredores de desenvolvimento. A relação entre Moçambique e Portugal nasceu da rota marítima, não da via rodoviária nem via aérea. Agora estamos satisfeitos porque temos ligação aérea, temos ligação marítima, mas os corredores de desenvolvimento de Maputo, Beira e Nacala são extremamente importantes para a logística, daí a nossa aposta no transporte e na logística, também a nossa aposta no turismo. Como eu disse aqui, Moçambique tem cerca de 2.700 quilómetros de costa, lindas praias, ilhas paradisíacas, águas cristalinas, uma gastronomia extraordinária,
4: fabulosa,
3: o melhor camarão do mundo está em Moçambique, os restaurantes, um dos sinais da excelente cooperação entre Moçambique e Portugal é a qualidade da gastronomia. Os restaurantes portugueses em Moçambique fazem uma comida extraordinária, que temos que manter esta relação de amizade e cooperação. E fico feliz também porque já há restaurantes moçambicanos ou com gastronomia moçambicana em Portugal.
4: E com sucesso.
3: E com sucesso absoluto. Já sei que os portugueses gostam da matapa, gostam também do camarão moçambicano. E nós também gostamos, portanto, da gastronomia portuguesa. Portanto, o turismo,
4: o bacalhau,
3: claro. Sem mais dúvidas, e um bom leitão à beirada.
4: Isso é fantástico.
3: Sem mais dúvidas, e um bom leitão à beirada.
4: Isso é fantástico.
3: Então, sem mais dúvidas.
4: Fica para a próxima vez,
3: Sr.
4: Presidente, fica o desafio.
3: É, fica aqui o desafio.
5: Eu não sei se é possível alterar a ementa do jantar de amanhã, mas enfim, faremos os possíveis.
3: Faremos os possíveis. Um bom vinho de Porto.
1: Isso é imprescindível. Isso sim.
6: Então, é imprescindível. Penso que a nossa relação de amizade e cooperação, a diversificação da nossa economia passa por apostarmos na agricultura, no turismo, na tecnologia, na economia azul, transporte, logística, que acho que são áreas de industrialização. Portanto, são áreas extremamente importantes para o desenvolvimento dos nossos dois países e achamos que com esta diversificação da economia e composta nessas áreas que faço referência, estão todas as condições criadas para nos próximos 10 anos termos uma cooperação estratégica que possa fazer com que os nossos dois países cresçam, desenvolvam, com resultado, mas com as atenções viradas para criarmos melhores condições de vida para as pessoas.
1: Estamos a falar muito da questão dos 10 anos porque vocês estão no início dos mandatos.
6: Estamos no início.
1: Estamos a falar de 10. Eu sei.
5: O nós mandato sabemos. É de 5 anos.
1: Eu sei. Mas normalmente temos há sempre um segundo. Não estou aqui a colocar essa questão.
5: Não. Aliás, voltando à gastronomia.
1: Ainda não. Ficando na gastronomia, exatamente.
5: Voltando à gastronomia. Eu estava a lembrar de um bom cabrito assado. Estava a lembrar de um cozido à portuguesa, que é uma coisa fantástica. Portanto, verdadeiramente, até na gastronomia, nós temos uma
1: presença
5: fabulosa. Parcerias. E é muito importante que haja este gosto mútuo pelas culturas, neste caso a cultura gastronómica, de cada um dos povos. Portanto, estamos no bom caminho. Eu diria que, relativamente à questão da formação, ela é muito determinante. Nós temos a melhor formação do ensino superior que existe na Europa. É por isso que os nossos jovens são tão aliciados para ir para outras economias. Estamos numa escola de excelência, aqui como há outras no nosso país, e não apenas em Lisboa, distribuídas por todo o país. E, portanto, essa oferta está disponível para os jovens moçambicanos, para os futuros líderes moçambicanos. E não é só na formação do ensino superior, nos mestrados, nos doutoramentos. Nós temos em áreas setoriais uma capacidade formativa de grande qualidade, do melhor que se faz no mundo. Dou apenas como exemplo as Forças Armadas.
1: Sim.
5: Relevantíssima, onde já existe alguma formação, existe alguma cooperação e onde há disponibilidade de Portugal para continuar a aprofundar esse tipo de formação. Os centros de investigação. Nós temos centros de investigação fabulosos no nosso país. Ainda na semana passada visitei o I3S no Porto, onde há, por acaso não tenho certeza se há investigadores de Moçambique, mas há investigadores de países amigos do âmbito da Cplp que estão lá. Portanto, nós temos que passar precisamente para esta partilha e para o desenvolvimento de ações conjuntas, porque isso reproduz muito mais do que a simples troca comercial ou de uma simples formação que depois não tem continuidade. E eu julgo que há aqui muito campo para explorar dentro, volto a citar, aquela intervenção inicial de orientação para os resultados. Coisas concretas. Nós precisamos absolutamente fazer isso, porque isso também gera confiança nos nossos empresários e nos nossos investidores.
1: É a partilha do conhecimento, claro. Também, que é essencial para a concretização dos projetos.
5: Exemplo, há áreas que são comuns.
1: Sim.
5: Nós somos
1: Sim.
5: banhados por oceanos. As alterações climatéricas, as severidades atmosféricas precisam de conhecimento, precisam de investigação, precisam de respostas. Nós podemos e devemos cooperar, quer bilateralmente, quer no âmbito da Cplp. São áreas, não nos faltam áreas onde podemos e devemos progredir. Temos é que definir prioridades, porque é impossível fazer tudo ao mesmo tempo.
1: Claro. E era exatamente essa questão onde eu queria entrar, a energia, as infraestruturas, o clima, até porque da última vez, aqui no African Forum, Moçambique tinha atravessado uma intempérie que provocou um número elevadíssimo de mortos e prejuízos enormes. No início deste ano, quer Portugal, quer Moçambique, também passaram por várias intempéries. E eu pergunto-vos, começando por si, Sr. Presidente Chapo, depois dessas intempéries que ambos os países enfrentaram logo no início do ano, que sinergias e conhecimentos podem ser partilhados na resposta às alterações climáticas?
6: Muito obrigado. Antes de mais nada, também queria agradecer, portanto, ao povo português, ao Governo e à Sua Excelência Presidente da República pela solidariedade que nós tivemos durante as cheias, inundações, ciclones que sofremos ciclicamente em Moçambique, principalmente entre os meses de janeiro a março, que são meses, portanto, de época chuvosa. As mudanças climáticas são uma realidade. Já agora, mesmo aqui sentado, Sua Excelência Presidente da República, António Seguro, dizia que Presidente, como é que está a temperatura em Moçambique? Eu dizia a ela que estávamos no inverno, mas não estava a fazer tão frio. E eu estava a dizer que mas Portugal está numa época de verão, e Sua Excelência Presidente da República dizia que não, esta semana está melhor. Semana passada estava um calor infernal. Então, realmente as mudanças climáticas são um desafio, e como disse muito bem Cristina, este desafio para Moçambique e também para Portugal. Sim. Como sabe, tivemos cheias e inundações na mesma época e até houve perca de vidas humanas, tanto do lado de Moçambique como do lado de Portugal. Mas mesmo assim, Portugal mostrou a sua solidariedade a Moçambique, dando vários apoios, por um lado de forma bilateral, na relação entre Moçambique e Portugal, mas também de forma multilateral ao nível da União Europeia, ao nível também da Cplp. E eu queria agradecer bastante. Respondendo diretamente à sua questão, gostaria também de fazer referência que no que toca à formação, há uma excelente relação na área da defesa e segurança entre as Forças Armadas de Portugal e as Forças Armadas de Moçambique. Temos, portanto, a cooperação histórica e neste momento há a formação em Moçambique ao nível das Forças Armadas, que resulta, portanto, desta cooperação entre Moçambique e Portugal e que no que toca também ao combate ao terrorismo. E nas cheias e inundações, as nossas Forças Armadas estiveram, portanto, a trabalhar no terreno, no salvamento das pessoas. As forças portuguesas não só estiveram do lado de Portugal a fazer o mesmo trabalho na mesma época, mas também tivemos as forças portuguesas que estão em Moçambique no âmbito da formação a fazerem também o apoio no salvamento das pessoas junto, portanto, às forças moçambicanas. E nós queremos mais uma vez dizer que é extremamente importante, neste processo de desenvolvimento, pensarmos em infraestruturas resilientes. Infraestruturas resilientes aos desastres naturais, tanto por parte de Portugal como por parte de Moçambique, e começarmos a fazer esse desenvolvimento estratégico para os próximos anos, sempre a pensarmos nas mudanças climáticas, que são uma realidade. Senhor Secretário-Geral das Nações Unidas, Engenheiro António Guterres, tem dito de forma regular que temos que, como o mundo, percebermos que o aquecimento global é uma realidade e nós todos precisamos de perceber que, como governos, temos que integrar esses desafios de mudanças climáticas nos nossos projetos, nas nossas relações de amizade e cooperação e, sobretudo, nessa visão estratégica que nós temos para os próximos anos. E achamos que a sua pergunta está muito bem colocada e nós vamos trabalhar neste sentido, por forma que realmente possamos construir infraestruturas resilientes, haja realmente ordenamento territorial, as pessoas não possam construir em locais, portanto, onde pode haver cheias e inundações, reordenarmos, portanto, os assentamentos informais. Os desafios são vários, relacionados com as mudanças climáticas, o impacto dos desastres naturais, mas como governo queremos mais uma vez agradecer a grande solidariedade, portanto, do povo português durante este período que tivemos.
7: Muito obrigada. Obrigado. Sr. Presidente Seguros, estamos aqui a falar exatamente apoios, ajudas.
5: É verdade. Eu quero sublinhar esta perspectiva do Sr. Presidente Daniel Chapo em relação às severidades atmosféricas. Hoje a investigação está bastante desenvolvida. Há conhecimento. Trata-se apenas de tentar corrigir erros do passado, que é muito difícil, designadamente, como referiu, em matéria de planeamento urbanístico, de ordenamento do território, mas há hoje modelos que nos permitem, de alguma forma, diminuir as consequências devastadoras dessas severidades atmosféricas. Modelos que podem delimitar quais são as áreas de cheias, avisos à população, prevenção e uma cultura de responsabilidade das próprias populações. E por isso, Portugal estará sempre disponível para colaborar com o povo amigo de Moçambique no que diz respeito a essas prevenções ou diminuição das consequências dessas catástrofes. E depois sublinhar aqui uma dimensão que tem a ver também com a maneira como nós devemos olhar
2: para Moçambique e, digamos, numa perspectiva mais vasta para a África. Olhar como centro e não como periferia. Por exemplo, Moçambique tem uma população extremamente jovem. A Europa tem uma população extremamente envelhecida. Portanto, nós devemos ser inteligentes nesta cooperação e ela ultrapassar apenas a folha do benefício e do prejuízo, do custo e do proveito, da receita e da despesa, e ter uma visão mais ampla desta cooperação, e por isso insisto muito na partilha. Depois, evitar uma visão extrativa de quando se olha para a África e sermos capazes de desenvolver parcerias e que essas parcerias possam construir uma prosperidade partilhada, no sentido de que todos possamos beneficiar com o investimento que se faz. E eu julgo que isso é muito, muito, muito relevante nesta visão, aliás, que tem a ver com a sua primeira pergunta, nesta visão que nós queremos estabelecer e aprofundar com Moçambique e também no âmbito da Cplp.
7: E na relação, Sr. Presidente, tendo em conta o nosso conhecimento já ao nível das energias renováveis, eu pergunto-lhe a contribuição que podemos dar ao setor energético de Moçambique e à transição energética.
2: Bem, nós ouvimos o Sr. Presidente Daniel Chapo fazer um apelo às empresas portuguesas, precisamente nesse setor e nessa área. E nós temos excelentes empresas portuguesas, temos uma tecnologia de ponta nessa área, portanto trata-se de promover o casamento para que ele seja feliz.
7: Sem divórcios. Sim. Isso é que não. Agora, eu gostava de ouvir...
2: Sabe, os casamentos são eternos enquanto duram, não é?
7: Exatamente. E enquanto duram, podem ser bons. Exatamente. Há muita reciprocidade. Presidente Daniel Chapo, há pouco falávamos exatamente da voz que Portugal e Moçambique devem ter nos fóruns internacionais e na atual conjuntura geopolítica global, até porque já é recorrente dizermos vivemos num mundo cada vez mais perigoso, como é que podem Portugal e Moçambique reforçar a voz dos países lusófonos, por exemplo, através da Cplp, nos grandes fóruns internacionais, como a União Europeia, e temos tido voz, na União Africana, na ONU, começando por si.
8: Muito obrigado. Essa é uma questão muito importante. Como disse muito bem Sua Excelência Presidente, antes de responder a sua questão, nós, nesta questão da diversificação da economia em Moçambique, a energia é um dos setores bastante importantes para o nosso desenvolvimento. E, como sabe, nós temos neste momento a nossa principal barragem, que nasce da cooperação entre Moçambique e Portugal, das nossas relações históricas, a barragem de Caorabaça, em Tete, que não só fornece energia a Moçambique, mas a região toda da SADC. E nós, neste momento, estamos a trabalhar para ampliarmos, portanto, passarmos para a segunda fase. Esta segunda fase já estava projetada na altura em que a barragem foi construída e nós achamos que é extremamente importante aumentarmos a capacidade. Temos novos projetos, ainda na bacia do Zambeze, para a construção de novas barragens, no que toca a hidroelétricas. Mas, como sabe muito bem, temos gás, e com gás nós podemos construir centrais elétricas, podemos construir fábrica de fertilizantes e vários investimentos. O gás é como um recurso, portanto, extremamente importante para a industrialização. E depois, estamos, portanto, na época da transição energética, temos que pensar em energias limpas, energias verdes, e Moçambique tem uma localização geográfica que tem sol de janeiro a janeiro. Daí que podemos construir também centrais solares para reforçar a capacidade e linhas de transmissão para exportação de energia elétrica aos países vizinhos, que é um grande mercado. Falo da África do Sul, que é a maior economia da SADC, está com desafios de energia elétrica, a Swazilândia, agora a Suatine, o Zimbábue, a Zâmbia, também Malawi, e vários países da região que neste momento já estamos a exportar energia, mas eles estão com necessidade. Portanto, resumidamente, temos ativos e temos a demanda, que é o mercado. O que nós precisamos é esta cooperação sinergética, estratégica entre os nossos dois países e esta voz para nós podermos, portanto,

0: que esta solidariedade existe. Nós agora temos um exemplo concreto, tivemos cheias e inundações entre os nossos dois países e houve uma solidariedade mútua entre Portugal e Moçambique. E ao nível global, a Cplp deve continuar a consolidar-se cada vez mais e ser uma voz extremamente importante. Como disse, português é a quinta língua mais falada ao nível do mundo e se nós juntarmos os nossos países, vai perceber que temos uma população significativa ao nível do mundo e também se nós formos a juntar as nossas economias, temos uma economia que deve ter voz ao nível global. Por isso que é extremamente importante essa relação económica, essa relação comercial e usamos a língua portuguesa como uma vantagem comparativa.
1: Sim.
0: Portanto, neste posicionamento ao nível da Cplp. E também queria dizer que ao nível mesmo das Nações Unidas, ao nível da União Africana, nós como países de língua oficial portuguesa, é extremamente importante, como o Cplp, a comunidade dos países de língua portuguesa, consolidarmos cada vez mais a comunidade, mas sobretudo a questão relacionada com as nossas economias. Como eu disse, nossa programação estratégica como Cplp, fazermos ouvir a nossa voz como Cplp ao nível do mundo, porque temos mercado, temos uma população jovem, temos uma economia robusta, temos recursos como Cplp. Eu tenho dito que os recursos de Moçambique não só são de Moçambique, mas são recursos do mundo, daí que a segurança em Moçambique e a paz em Moçambique deve preocupar a todos nós. E acho que é extremamente importante a pergunta que coloca e temos que continuar a trabalhar juntos para que, na cooperação bilateral, mas sobretudo como a comunidade de países de língua portuguesa, nos posicionarmos economicamente através da nossa língua, que é uma vantagem comparativa, e também fortificarmos cada vez mais as nossas relações económicas e comerciais. Temos o mercado da Cplp extraordinário, uma população jovem que é o futuro. Esta cooperação no que toca, portanto, ao ensino, à ciência, à investigação, à tecnologia, entre a juventude, portanto, nas universidades, bolsas de estudo, a formação do capital humano ao nível da Cplp, não só para se posicionar ao nível da Cplp, mas para que estes jovens também possam ir para os outros mercados e outras comunidades. A ida dos jovens da Cplp para outros mercados globais, também vai fortificar cada vez mais o nosso posicionamento como uma comunidade.
1: Sr. Presidente, a mesma questão. A nossa voz nos fóruns internacionais.
2: Exatamente. A nossa voz tem uma dupla dimensão de uma convergência fantástica, que é falarmos a mesma língua, isso é extremamente relevante, e faremos tudo para que ela também seja uma língua oficial das Nações Unidas. E, em segundo lugar, falamos também na base de um acervo de valores que é comum. Uma visão de que os conflitos no mundo se resolvem por meios pacíficos, a defesa do multilateralismo, e tudo isso tem uma dimensão que extravasa a nossa relação bilateral. Aliás, a relação bilateral reforça e projeta estas duas capacidades no âmbito da Cplp e também no âmbito das Nações Unidas. Aliás, eu quero aproveitar este momento em público para agradecer ao Sr. Presidente Daniel Chapo não só o apoio, mas o contacto e a dinamização que fez para recolher apoios para a nossa candidatura bem-sucedida ao Conselho de Segurança das Nações Unidas. E, portanto, nós também projetamos... Aqui está a orientação para resultados concretos.
1: Sim.
2: E esta solidariedade que se expressa e que depois tem, obviamente, uma tradução muito, muito, muito concreta. E, portanto, eu diria que esta projeção de valores é relevantíssima que nós possamos continuar a trabalhá-la nesta dimensão bilateral, mas também afirmando noutros fóruns. Como, por exemplo, o reforço da parceria estratégica com a União Europeia é muito relevante para nós podermos, muitas das vezes, ir também buscar recursos e alargar as nossas capacidades para concretizar aquilo que são os nossos desejos e os nossos projetos.
1: Senhores Presidentes, vou lançar-vos um desafio, é que temos sensivelmente 3 minutos até ao fim do nosso tempo.

0: E eu gostava que falássemos de legado e, simultaneamente, de ambição. É que os grandes líderes são reconhecidos não só pelas decisões que tomaram, mas principalmente pelo futuro que ajudam a desenhar. E eu pergunto-vos, começando por si, Presidente de Portugal, que mundo é que gostaria que um jovem português e um jovem moçambicano encontrassem ao iniciar a sua vida profissional daqui a 10 anos?
1: Bem, eu gostaria que as pessoas, genericamente, gostaria não, farei tudo para que as pessoas possam ser felizes. As pessoas são felizes concretizando aquilo que são os seus sonhos e as suas ambições. Eu diria que se nós conseguirmos que daqui a 10 anos o mundo seja menos fragmentado, menos polarizado, menos bélico, menos agressivo, e acho que não é pedir muito, já seria um ganho extraordinário em relação a este tempo que nós vivemos. E é por isso que quando há povos que têm esta proximidade, como aquela que hoje aqui ficou expressa, esse também é um elemento de confiança para esse futuro. Claro. Não desistirmos deste nosso sonho, isso é a condição para que os jovens de Moçambique, Portugal, todos os jovens de todo o mundo possam realmente concretizar os seus sonhos e sejam felizes onde quer que estejam. Claro que nós queremos muito que eles estejam em Portugal, mas que também conheçam o mundo, conheçam outras culturas, criem outras redes. Hoje o mundo está completamente conectado. O que nós precisamos realmente é de paz, muita paz.
0: Que é abrir o mundo. Presidente Daniel Chaves.
2: Não vou levar muito tempo, sempre António Seguro já disse tudo. Nós queremos que daqui a 10 anos haja um mundo de paz, um mundo de segurança e que os jovens, tanto portugueses como moçambicanos, daqui a 10 anos dissessem o seguinte, que eles estiveram no poder, não saíram de lá ricos, mas foram úteis para cada um de nós, criando melhores condições de vida para os portugueses, para os moçambicanos e, sobretudo, felicidades para cada um no mundo de paz e segurança.
0: Muito obrigada. Senhores Presidentes, foi um gosto.
3: São neste momento 12 horas e 21 minutos em Moçambique. Acompanhamos há pouco este encontro entre presidentes de Moçambique e de Portugal, em função, portanto, da visita oficial que o Presidente da República, Daniel Francisco Chapo, efetua desde ontem àquele país europeu e irmão. 12 horas e 21 minutos e meio em Moçambique, às 12 horas e 30 minutos, a não perder aqui na sua estação o Jornal da Tarde. António José Seguro, presidente português, disse ao longo deste encontro que há um mar de oportunidades em Moçambique e ainda felicitou o presidente Chapo pelo notável trabalho que o presidente de Moçambique está a fazer no nosso país.
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0: Passamos a transmitir em cadeia nacional o Jornal da Tarde no país, 12 horas e 30 minutos.
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0: Boa tarde, estimado ouvinte. Presidente da República convida empresários portugueses a investirem no país.
1: Aproveitar esta ocasião para convidar os empresários portugueses para apostarem em investimentos em Moçambique. Estamos no momento certo.
0: Presidente da República no 9º Euro African Forum. Inatro em Gaza alerta para a tomada de medidas de precaução e segurança face ao risco de acidentes de viação por conta do intenso nevoeiro que se registra nos últimos dias. Fora de portas, acidente de viação faz 8 mortos esta manhã no Malawi. Destaques do Jornal da Tarde, quarta-feira, 15 de julho de 2026. A sonorização é de Bernardo Salomão e Matias Vilanculo encarrega-se pela edição e apresentação. Renovados votos de ótima audição. Presidente da República participa esta quarta-feira na qualidade de convidado de honra no 9º Euro African Forum e ações destinadas a aprofundar a cooperação bilateral e promover Moçambique junto de investidores e parceiros internacionais. A súmula da comunicação do chefe de Estado é trazida por Orlando Ngovena. Quem saúde? Boa tarde.
2: Boa tarde, Matias Vilanculo. O presidente da República, Daniel Chapo, interveio há momentos no Euro African Forum 2026, no quadro da sua visita oficial a Portugal, onde partilhou experiências de Moçambique de domínio sociopolítico e econômico. Na ocasião, o chefe de Estado moçambicano defendeu uma relação de cooperação virada para o futuro e resultados concretos.
3: Nós, em Moçambique, temos mais de 1.100 empresas portuguesas ativas neste momento e, como disse muito bem, a África está no centro da economia global e da geopolítica e achamos que este é o momento certo para juntos Portugal e Moçambique nos posicionarmos para aquilo que vai e continua a acontecer, portanto, neste momento, mas vai continuar a acontecer nos próximos anos. Resumidamente, temos que nos concentrar na cooperação económica e comercial virada para resultados.
2: Presidente da República Daniel Chapo, já o presidente da República Portuguesa António José Seguro concorda com o chefe de Estado moçambicano e defende uma cooperação comercial fortificada.
4: E julgo que é muito importante que nós possamos, sempre que possível, passar de trocas comerciais para parcerias estratégicas, isto é, qualificar melhor o nosso investimento, designadamente, transformar comércio em investimento produtivo. Por isso precisamos trabalhar juntos. E trabalhar juntos aqui é sobretudo um desafio que é lançado aos empresários e que é lançado às nossas empresas.
2: Ainda no Fórum Euro África, Daniel Chapo convidou empresários portugueses a virem investir em Moçambique.
3: Hoje temos que virar atenções também para questões tecnológicas, portanto estamos a falar da transformação digital, estamos a falar da inteligência artificial. A previsão do crescimento económico de Moçambique é esta, está sendo levada a cabo por várias instituições ao nível do mundo e a razão é muito simples, por isso queria aqui convidar, portanto, os empresários portugueses para apostar em Moçambique. E o momento é este. Nós, neste momento, temos cerca de 4 projetos ligados, portanto, ao gás, na bacia de Rovuma, e 4 destes projetos, 3 estão a ser lideradas por empresas europeias. Isto é extremamente importante fazer referência. Temos 2 projetos, portanto, Coral Sul, para a exploração de gás na bacia de Rovuma, e também Coral Norte, que são cerca de 15 bilhões de dólares, e também temos um investimento de mais 15 bilhões de dólares de um projeto que é liderado também por mais uma empresa ligada à União Europeia, portanto, a um país europeu. Estamos a falar da Eni, que é italiana, e a Total, que é francesa.
2: Presidente da República, Daniel Chapo, falando há momentos no Euro African Forum 2026, um evento que decorre em Lisboa, e o Presidente da República participou neste evento no quadro da visita oficial a Portugal. Matias Vilanculo.
0: Boa tarde, Orlando Ngovene. As notas em torno da comunicação feita há momentos pelo chefe do Estado no Fórum Euro-África que decorre em Lisboa, Portugal. Moçambique e Cabo Verde de mãos dadas em ações que visam o cumprimento dos Objetivos de Desenvolvimento Sustentável até 2030. É um entendimento alcançado esta terça-feira em Nova York durante o encontro bilateral entre a ministra moçambicana das Finanças e o ministro do Ambiente, Ação Climática e Energia de Cabo Verde, Gerson Jamis.
5: Carla Louveira destacou a relevância do encontro, numa altura em que Cabo Verde foi eleito à vice-presidência da Assembleia Geral das Nações Unidas.
6: E neste âmbito, estávamos a estreitar relações com Cabo Verde para que, doravante, Cabo Verde seja a voz também de Moçambique na transmissão da mensagem relativamente às iniciativas que Moçambique está a desenvolver no âmbito dos Objetivos de Desenvolvimento Sustentável, no âmbito da agenda climática e no âmbito da mobilização de mais financiamento voltado para Moçambique. Portanto, foi um encontro produtivo. Cabo Verde comprometeu-se, portanto, a maximizar e galvanizar as expectativas de Moçambique na busca das ambições e as aspirações que interessam aos dois países irmãos, Moçambique e Cabo Verde.
5: O ministro do Ambiente, Ação Climática e Energia de Cabo Verde, Carlos Varela, disse na ocasião que o seu país está disposto a colaborar com Moçambique para a defesa de interesses comuns em diferentes áreas de atuação.
7: Nós falamos de várias áreas, né, que Cabo Verde pode colaborar com Moçambique, entre elas, portanto, nós vamos estar nos grupos de IPALOP. Cabo Verde sempre está na linha de frente de coordenação e sempre devemos defender os interesses comuns de um país irmão como Moçambique e entre outras áreas que poderão ser necessárias.
5: Ministro cabo-verdiano do Ambiente, Ação Climática e Energia, Carlos Varela, e as perspectivas de cooperação com Moçambique para a implementação da Agenda 2030 dos Objetivos de Desenvolvimento Sustentável. De Nova Iorque, Estados Unidos da América, para a Rádio Moçambique, Gerson Jamis.
0: Autoridades ligadas à conservação em Tete esmeram-se na prevenção de conflitos homem-fauna-bravia que ocorrem com frequência um pouco pela província. É uma garantia dada pelo presidente da Assembleia Provincial de Tete na interação com a população de Doa, Adriano Bikwane.
8: O presidente da Assembleia Provincial de Tete garante que o conflito homem-fauna-bravia que se verifica em alguns distritos da província será minimizado. Adelino Mafunga disse que várias medidas estão a ser tomadas pelo governo provincial, assim como parceiros para combater ou reduzir esses problemas. Mafunga deu esta informação à Rádio Moçambique depois do encontro que teve com os líderes comunitário de Doa, onde a tônica foi a problemática do conflito homem-fauna-bravia.
9: A avaliar por aquilo que eu acompanhei no Observatório Provincial de Desenvolvimento, falou-se sobre conflito homem-fauna-bravia e com muita incidência em Caurabaça e Mágoa. Sei que há vedações que estão sendo feitas, há vedações que estão já concluídas. Sei que há também outros mecanismos que envolve a província para apoiar os distritos de Caurabaça e Mágoa para poder afugentar os animais problemáticos. Então, eu acho que é um problema que tem dias contados, mas não sei em que dimensão de facto vai se resolver, mas pelo menos há indicação de que o que está-se a fazer agora visa mitigar e está a mitigar.
8: Entretanto, o administrador do Doa, Adamo Manonga, reconheceu que o problema homem-fauna-bravia no seu distrito é uma situação séria, razão pela qual várias medidas estão a ser tomadas.
10: Desde o ano passado nós estamos a trabalhar junto com os Serviços Provinciais do Ambiente, com a ANAC e com tantos outros parceiros, no sentido de primeiro buscar uma empresa para fazer a gestão desses recursos que, para além de criar pânico também, são recursos turísticos para nós. Nós sabemos que os búfalos, elefantes, hipopótamos, até crocodilos são animais protegidos por lei. Então, cabe a nós como governo garantir este equilíbrio de convivência entre as pessoas e esses animais.
8: Adam Manonga fez saber que desde o princípio do ano até este momento, as consequências ainda não são graves, tendo sublinhado que estes aumentam na medida que há escassez de água e pasto. Da sede distrital de Doa, Adriano Bikwane.
0: Instituto Nacional dos Transportes Rodoviários e Natro em Gaza alerta aos automobilistas para a tomada de medidas de precaução e segurança face ao intenso nevoeiro que se registra nos últimos dias. O alerta é extensivo para todos os cidadãos que se fazem a via pública, de modo a prestarem maior atenção ao atravessar as estradas Rogério Madede.
11: O delegado provincial do INATRO em Gaza diz que a visibilidade reduzida causada pelo forte nevoeiro pode propiciar a ocorrência de acidentes de viação. Alfeu Macaring aponta os troços que atravessam as zonas baixas como sendo de maior risco por registarem intenso nevoeiro nos últimos dias. Neste contexto, Macaring exorta aos automobilistas para evitar o excesso de velocidade, ultrapassagens e ligarem a iluminação de veículos sempre que se deparam com nevoeiro ao longo das estradas.
12: Uma província de Gaza, em particular, neste período de inverno, existem locais com predominância de nevoeiro. Estamos a falar da Baixa de Escobar, Baixa de Maduro, na N101, Macia Choco e Guijache Bote. São estradas que predominantemente registramos o nevoeiro. Para os condutores, neste período, queremos apelar que preparem os seus veículos, façam uma manutenção preventiva para que não tenham problemas.
11: Delegado provincial do Instituto Nacional dos Transportes Rodoviários em Gaza, Alfeu Macaring, e as medidas que devem ser tomadas para evitar a ocorrência de acidentes de viação face à visibilidade reduzida provocada pelo nevoeiro que se registra nos últimos dias nesta região do país. Roger Madede, em Xaxai.
0: INATRO em Gaza alerta os utentes da via pública para a tomada de medidas de precaução e segurança face ao risco de acidentes de viação por conta do intenso nevoeiro que se registra nos últimos dias. Intenso nevoeiro condiciona a navegação no Rio dos Bons Sinais, na Zambésia. Rizique Zacarias.
13: Intenso nevoeiro condiciona a navegação marítima no Rio dos Bons Sinais entre Climane e Racamba, contribuindo para o atraso de funcionários públicos nos postos de trabalho no distrito de Inhaçuns. Por conta da fraca visibilidade, as embarcações que fazem a travessia Climane-Racamba ficaram ancoradas até a melhoria do estado do tempo. Vários funcionários públicos e agentes econômicos do distrito de Inhaçuns ficaram em terra nas primeiras horas, aguardando pela melhoria do estado do tempo. O intenso nevoeiro provocou esta quarta-feira vários constrangimentos na costa da Zambésia.
14: Responde em nome da Arefra Jabu. Quero atravessar para Inhaçuns.
13: Por que não saíram até agora?
14: Eu ouvi que através desse acostamento então, devem esperar passar. Então não sei se até as que horas, já não sei. O primeiro barco normalmente às vezes sai 6 horas.
13: Hoje vai demorar um pouco o seu trabalho?
14: Sim, através desse acostamento.
13: Arcanjo Arabem, meteorologista do Instituto Nacional de Meteorologia na Zambésia, esclarece que a neblina matinal registrada esta quarta-feira em Climane é um fenômeno normal que é originado pela passagem de massas de ar.
15: O que aconteceu logo cedo foi neblinas matinais ou nevoeiros, que é um fenômeno causado pela passagem de uma massa de ar fria. Quando encontra uma superfície quente, então forma este tipo de nebulosidade, que são gotículas muito pequenas de água, cobrindo praticamente o céu todo.
13: Arcanjo Arabim, meteorologista do Instituto Nacional de Meteorologia, Kelimane Rizik Zacarias.
0: 12 horas e 43 minutos. Nampula declara guerra contra tráfico e consumo de drogas. Os resultados da ofensiva por Michael César.
16: A Polícia da República de Moçambique, PRM, em Nampula, deteve na cidade capital 15 indivíduos indiciados na prática de vários crimes. Destes, 11 cidadãos, das quais 2 mulheres, são acusados de tráfico e consumo de drogas. As operações da Polícia da República de Moçambique resultaram na apreensão de metanfetaminas e cannabis sativa, vulgarmente conhecido por suruma, especialmente com destaque no bairro de Carropeia. Dércio Samuel, chefe das relações públicas da PRM em Nampula, identificou os bairros de Natiquiri, Muatala, Murrapaniwa, Muhala, Muaivir Expansão e Carropeia como as zonas que atualmente geram maior preocupação em termos de criminalidade na urbe. Dércio Samuel referiu que as detenções são o resultado de várias operações de patrulhamento e desmantelamento de bocas de fumo realizadas recentemente pela polícia.
17: A polícia tomou conhecimento da existência de uma residência onde vendia vários tipos de droga e um trabalho operativo que visava o desmantelamento de bocas de fumo existente naquela área de jurisdição, culminou na neutralização e detenção de 2 senhoras. Essas são indiciadas na venda e consumo de estupefacientes e no ato da neutralização e detenção foram apreendidas 5 saquetas de metanfetamina.
16: No mesmo período, um grupo composto por 4 elementos que espalhava o terror na comunidade foi detido após uma perseguição policial. Estes arrombavam as portas das casas, ameaçavam e maltratavam as vítimas para exigir dinheiro. Michael César, em Nampula.
0: Instituto de Patrocínio e Assistência Jurídica e Paz está reunido em Conselho Consultivo na cidade de Maputo. A abertura do encontro foi presidida pelo Ministro da Justiça, Assuntos Constitucionais e Religiosos, Mateus Saizi, cujo discurso é reproduzido por Paulino Nunes. Boa tarde.
18: Boa tarde, Matias. O Ministro da Justiça, Assuntos Constitucionais e Religiosos defende que o país continua a investir na prevenção de conflitos e no reforço da confiança entre os cidadãos e as instituições do Estado. Para Mateus Saiz, a ação passa pela promoção da tolerância, do respeito pela diversidade de opiniões e da cultura da reconciliação pacífica, resolução pacífica de conflitos, dizia. Saiz aponta ainda a assistência às vítimas de violência como uma via para manter a coesão social e restaurar a confiança nos órgãos da administração de justiça. O governante falava hoje aqui em Maputo na Conferência Nacional sobre Justiça Transicional e Futuro de Moçambique.
19: A estabilidade política, por si só, não basta para assegurar uma paz duradoura. Uma paz sustentável exige instituições fortes e inclusivas, capazes de responder às legítimas expectativas da população e de assegurar a proteção efetiva dos direitos fundamentais. A construção da paz e da reconciliação nacional não constitui responsabilidade exclusiva do Estado moçambicano. Cada um tem um papel essencial na promoção da tolerância, do respeito pela diversidade de opiniões, da cultura de diálogo e da resolução pacífica dos conflitos.
18: A Conferência Nacional sobre Justiça Transicional e o Futuro de Moçambique é organizada em parceria com o Centro para a Democracia e Direitos Humanos, CDD. O diretor executivo do CDD, Adriano Nuvunga, considera que as vítimas dos conflitos no país devem ser ressarcidas para garantir que as feridas sejam saradas e a reconciliação alcançada.
20: Uma democracia forte não é aquela onde não existem divergências. É aquela onde as divergências encontram resposta através de regras democráticas, da justiça e do diálogo. A confiança é a infraestrutura invisível da democracia. É a confiança que leva os cidadãos a respeitar as instituições. Quando essa confiança desaparece, cresce a polarização, enfraquece a legitimidade do Estado e a violência encontra espaço para regressar.
18: Ecos da Conferência Nacional sobre Justiça Transicional e o Futuro de Moçambique, que acontece aqui na cidade de Maputo e participam governantes, organizações de defesa dos direitos humanos, ordens profissionais e estudantes. Matias, boa tarde uma vez mais.
0: E bom trabalho. Na atualidade internacional, 8 pessoas morreram na manhã desta quarta-feira e outras contraíram ferimentos entre graves e ligeiros em consequência de um acidente de viação ocorrido no distrito de Deza, centro de Malawi. As circunstâncias são descritas por Sérgio Sixpence, correspondente da Rádio Moçambique em Plantaia.
21: O acidente envolveu um caminhão que, na tentativa de fazer uma ultrapassagem a uma carrinha de caixa aberta, colidiu frontalmente com um mini autocarro que seguia em sentido contrário. Segundo a oficial de Relações Públicas da Polícia de Deza, Beatrice Chefita, os feridos foram prontamente socorridos para o hospital distrital local, enquanto decorrem mais investigações para se apurar a causa exata do sinistro. Isto acontece numa altura em que o Malawi registrou 1.894 acidentes nos primeiros 6 meses deste ano, tendo resultados em 464 mortes. O número, de acordo com o Serviço de Polícia do Malawi, representa uma redução de 11% em relação ao mesmo período de 2025. As autoridades policiais estão a trabalhar com a Fundação de Alerta de Segurança Rodoviária e outras partes interessadas para a melhoria da segurança rodoviária através de iniciativas conjuntas para reduzir casos de sinistralidade nas estradas do país. Sérgio Sixpence, em Blantyre.
0: Na África do Sul, rituais de circuncisão culminam com a morte de 43 pessoas, maioritariamente jovens, em conexão com as mortes, há detidos, de acordo com a reportagem de Eduardo Figurão, correspondente da Rádio Moçambique em Joanesburgo.
1: As mortes de jovens ocorreram neste inverno durante as tradicionais cerimônias de passagem para a vida adulta. 40 pessoas foram detidas por estarem ligadas a estes casos. A província de Mpumalanga é a mais afetada, com 18 mortes, seguida pelo Cabo Oriental, com 14. As restantes vítimas mortais foram registradas nas províncias do Noroeste, Limpopo, Gauteng e Estado Livre. E face à gravidade da situação, o governo encerrou 58 escolas de iniciação ilegais e abriu 116 processos crimes. O ministro sul-africano dos Assuntos Tradicionais, Velho Consini Slabisa, diz que os pais e a comunidade devem assumir as suas responsabilidades. E queremos reforçar a responsabilidade dos pais. A decisão crucial sobre onde deixar o filho para este processo é deles. Um pai deve tomar a decisão certa, escolhendo um cirurgião tradicional credível e uma escola de iniciação com um bom historial, onde os rapazes entrem e saiam vivos.
4: The initiation season.
1: Esta iniciação tradicional é um ritual de passagem para a idade adulta, praticado todos os anos por vários grupos étnicos africanos. Na África do Sul, a tradição é seguida por comunidades como os Xhosa, Ndebele, Soto e Venda. Rádio Moçambique, Eduardo Figurão, Joanesburgo.
0: 34 tanzanianos vítimas de tráfico acabam de ser resgatados do trabalho forçado e desumano em Oman, Malásia e Egito. Monteiro Bonifácio, correspondente da Rádio Moçambique, em Dar es Salaam.
22: Trata-se de tanzanianos que caíram nas redes do crime do tráfico de seres humanos, aliciados por promessas de emprego lucrativo por canais ligados a plataformas digitais. O fato foi revelado por Daniel Joseph, oficial da Secretaria de Combate ao Tráfico de Pessoas na Tanzânia, no quadro de uma sessão de treinamento para agentes da lei que decorre em Dodoma, destinado a fortalecer a capacidade investigativa de casos de tráfico de pessoas. Segundo Joseph, o uso crescente de redes sociais e outras plataformas digitais tornou-se um dos maiores desafios no combate ao tráfico de pessoas, visto que esse crime possui natureza transfronteiriça e transversal. Outros 126 tanzanianos, de acordo com Daniel Joseph, foram resgatados em situações similares dentro do país. De Dar es Salaam para a Rádio Moçambique, Monteiro Bonifácio.
0: Outras notas da atualidade internacional: o Irã ameaça suspender todas as exportações de energia do Médio Oriente após novo bloqueio imposto pelos Estados Unidos da América. É um aviso lançado hoje pela Guarda Revolucionária Iraniana, destacando que a exportação de petróleo e gás da região será para todos ou para ninguém. O exército norte-americano voltou a impor, na madrugada desta quarta-feira, um bloqueio aos portos iranianos devido aos ataques de Teherã contra navios que tentavam atravessar o Estreito de Hormuz. Desporto. A seleção de futebol da Argentina defronta hoje, às 21 horas de Moçambique, a congênere da Inglaterra, no último jogo das meias finais do Mundial da FIFA 2026. O vencedor deste jogo vai disputar a final diante da Espanha, que derrotou ontem a França por 2-0 no primeiro jogo das meias finais. De regresso à atualidade nacional, primeira secretária da Frelimo em Inhambane, Adélia Macucul, de visita a Funhaloro, desafia líderes do partido e do governo para acelerar a produção de alimentos. Efraim Macitela.
23: O desafio foi lançado nesta manhã num encontro com os dirigentes locais do partido e do governo, que marcou o início da visita de trabalho da dirigente a este ponto da província. Adélia Macucul defende que Funhaloro tem de produzir com base na sua realidade de solo e clima, de modo a garantir o sustento das famílias. Na mesma ocasião, a dirigente da Frelimo deixou um apelo aos jovens para a necessidade de apostarem no autoemprego, aproveitando as oportunidades da terra.
24: Nós, como Frelimo, vamos continuar a trabalhar para que Funhaloro aproveite plenamente o seu potencial agropecuário. Este distrito possui condições para se afirmar como referência na produção pecuária também na agricultura adaptada às condições do seu clima.
23: A visita da primeira secretária do Comitê Provincial do Partido Frelimo em Inhambane, a Funhaloro, termina amanhã. Até lá, a agenda de Adélia Macucol prevê reuniões de auscultação com diferentes grupos sociais e personalidades influentes de Funhaloro para perceber de perto as principais preocupações da população. De Funhaloro, Efraime Macitela, muito boa tarde.
0: Boa tarde, Macitela, e bom trabalho. O presidente do Conselho de Administração da Rádio Moçambique, Mário Albino, procedeu esta manhã ao encerramento do curso de oratória e apresentação pública ministrado pelo Centro de Formação Profissional desta estação emissora. Cláudio Duane, boa tarde.
2: Boa tarde, profissionais da área de produção da Rádio Moçambique. Acaba de beneficiar de uma formação em oratória e apresentação em público. A capacitação promovida é pelo Centro de Formação Profissional da Rádio Moçambique, abrangeu colaboradores das direções de informação de programas do RM Desporto e do Maputo Corredor Rádio. E hoje foi o dia da entrega dos certificados e o presidente do Conselho de Administração da RM, Mário Albino, desafiou os participantes do curso a replicarem os conhecimentos adquiridos.
3: E desejar também aos nossos colegas sucessos na vida profissional e que este conhecimento que vocês aqui adquiriram não fique só convosco e que possam inspirar também outros colegas da rádio para também fazer esses cursos. Esse e outros cursos, num processo de melhoramento contínuo das nossas habilidades como profissionais. Acho que isto ajuda a aumentar a nossa autoconfiança e a nossa autoestima. E um quadro formado, confiante, ter melhor desempenho nas várias frentes em que se encontra envolvido.
2: Os profissionais que beneficiaram da formação sem não ter dúvida de que os conhecimentos adquiridos vão contribuir para melhorar as suas capacidades. A locutora Rosa Maciel, que apresentou a mensagem dos formados, disse que foi uma jornada de muito aprendizado e que serviu para confirmar que saber não ocupa lugar.
5: Esta formação representou um investimento valioso no nosso desenvolvimento humano e profissional. Dizem que as palavras têm poder. Elas aproximam corações, despertam sonhos e transformam caminhos. E foi isso que este curso nos ensinou, a usar a voz não apenas para falar, mas para inspirar, para construir, para persuadir, para comunicar e para liderar. Durante estes dias, não aprendemos apenas técnicas e conhecimentos. Ganhamos confiança, descobrimos novas capacidades e fortalecemos a certeza de que uma mensagem dita com verdade e firmeza pode alcançar muito mais do que imaginamos.
2: Já o diretor do Centro de Formação Profissional de Rádio Moçambique, Ripota Chapata Pacamutondo, apresentou e agradeceu a entrega dos participantes e prometeu que as formações não param por aqui.
6: Chegamos a um momento que é de uma maratona de cerca de 26 horas, daquilo que foi a formação sobre oratória e apresentação em público. Queremos agradecer a participação de todos, em particular ao Conselho de Administração, pela permissão. O maior agradecimento vai para todos os participantes, pois sem eles não teria acontecido esta atividade, que durante o mês de maio e junho puderam se juntar e participar nesta iniciativa. Fica a dívida apenas aquela que nós já estamos a exigir desde o primeiro dia, que é o podcast. Iremos voltar para esta sala para assistir o podcast.
2: Diretório do Centro de Formação Profissional da Rádio Moçambique, Ripota Chapata Pacamutondo, intervindo na cerimónia de entrega de certificados aos profissionais da área de produção da RM, que beneficiaram do curso de oratória e apresentação em público.
0: Presidente da República convida empresários portugueses a investirem no país. É o fim do Jornal da Tarde, próximo serviço alargado de informação às 19h30 no Jornal da Noite. Bernardo Salomão na sonorização e Matias Vilanculo na edição e apresentação despedem-se, desejando ao ouvinte uma boa tarde.

0: Duas pessoas morreram vítimas de acidente de viação esta terça-feira na estrada número 13, no troço Mandimba-Kwamba, no Niassa. Há insuficiência de água potável no distrito de Mavago, o que leva a população a recorrer poços caseiros e charcos, o que pode contribuir para a eclosão de doenças diarreicas na região. No distrito de Metarica, no Niassa, a comercialização agrícola rendeu até o momento aos produtores da região mais de 3 milhões e 17 mil meticas. Saudações, são alguns tópicos deste jornal de quarta-feira, 15 dias de julho de 2026. Estão na companhia de Sinata Sani e de Bernardo Toliwa. Sinta-se bem em nossa companhia. Duas pessoas morreram vítimas de acidente de viação ocorrido esta terça-feira na Estrada Nacional número 13, no troço Mandimba-Kwamba, no Niassa. Trata-se de dois indivíduos, dos quais um mototaxista que transportava um cliente, que cortou prioridade a um caminhão e embateu-se lateralmente ao mesmo. O porta-voz do comando da Polícia da República de Moçambique, no Niassa, Nelson de Souza, disse que o excesso de velocidade e ultrapassagem irregular por parte do mototaxista são apontadas como causas preliminares da ocorrência do sinistro. Face a esta situação, a Fonta apela aos automobilistas para uma condução prudente nas estradas, de modo a evitar a perca de vidas humanas.
1: Aos mototaxistas em particular, queremos apelar para que observem todas as medidas de trânsito na via pública. Vezes sem contas, os mototaxistas têm feito ultrapassagens irregulares e corte de prioridade para com os outros, o que de alguma forma acaba criando acidentes de viação nas nossas vias públicas, assim como nos nossos bairros.
0: Ainda esta terça-feira, a polícia deteve dois indivíduos no distrito de Kwamba, indiciados no crime de posse e venda ilegal de duas pontas de marfim.
1: E da interrogação feita aos mesmos, eles disseram que pretendiam vender os marfins a 20 mil meticais cada. Como medidas tomadas, a PRM lavrou a devida peça de expediente. Está remetida ao Ministério Público para a sua devida responsabilização.
0: Porta-voz do Comando da Polícia da República de Moçambique, no Niassa, Nelson de Souza, e as ocorrências desta terça-feira nesta parcela do país. Vamos a outra notícia de atualidade que indica que água não chega para todos no distrito de Mavago. Fernando Damas.
2: No distrito de Mavago, no Niassa, 21 mil pessoas carecem de água potável. O diretor do Serviço Distrital de Planeamento e Infraestruturas em Mavago, Matias Rajab, destaca os povoados de Ntacuja, Milepa e Incalapa como os mais críticos. Neste momento, o distrito conta com 70 fontes dispersas e um sistema de água que não cobre os mais de 42 mil habitantes da região. O dirigente aponta as dificuldades de acesso rodoviária e lençol freático rochoso como fatores que dificultam a abertura de fonte de água nos três povoados. Matias Rajabo disse que, para minimizar a situação, serão abertos neste ano dois furos no Centro de Saúde de Milepa e em Sauís, que poderão abastecer igualmente as comunidades locais.
3: As zonas mais críticas é Milepa, Ntacuja e uma parte de Calapa. Teremos um projeto daqui a nada que vai se abrir os furos nos centros de saúde de Milepa e o centro de Moçambique.
2: Matias Rajabo, diretor do Serviço Distrital de Planeamento e Infraestruturas em Mavago, e a situação atual de abastecimento de água. No quadro das ações de melhoria de abastecimento de água, o distrito beneficiou de um sistema de água e 25 fontes dispersas no financiamento da Agência Japonesa para a Cooperação Internacional.
0: Há insuficiência de água potável no distrito de Mavago, o que leva a população a recorrer poços caseiros e charcos, o que pode contribuir para a eclosão de doenças diarreicas na região. Estamos na época de comercialização agrícola no país e em Metarica há resultados promissores deste processo, segundo este apontamento de Constância Diabo.
4: No distrito de Metarrica, no Niassa, a comercialização agrícola rendeu até o momento aos produtores da região mais de 3 milhões e 17 mil meticais. Este valor resulta da venda de 6.700 toneladas de produtos alimentares diversos. O milho, feijão nhemba, buer e oloco são apontadas como as culturas que foram mais comercializadas na presente campanha. A administradora do distrito de Metarrica, Adélia Alberto, diz que ao nível da região o processo conta com 12 intervenientes licenciados. A fonte referiu que na campanha em curso reduziu o número de intervenientes no distrito por conta da falta de combustíveis, situação que fez com que fracassasse a aderência dos agentes econômicos. Por outro lado, a interlocutora disse que a comercialização em Metarrica está a decorrer de forma lenta, dado aos hábitos da população local de não aderir à venda de excedentes agrícolas.
5: Primeiro é que a nossa população tem lição. Tem lição, tem experiência da fase passada. A fase passada tivemos muito milho no distrito, que até estamos a dizer que neste momento há milho do ano passado, que está ainda dentro do distrito. Mas, para além dessas campanhas que nós temos experiências, temos mais outras que a população passou mal. Depois da produção, vendeu quase tudo o que tinha e por causa do aliciamento dos produtos que em casa não tem, então acaba vendendo tudo o que tinha para já acertar mais outras coisas de casa. E por causa disso mesmo, as mensagens que nós deixamos nas comunidades é de conterem aquilo que têm, guardarem para alimentação e está sendo recebida. Por isso, mesmo se passearem ao nível das comunidades, temos locais onde estão sendo comercializadas, onde está sendo comercializado o milho, mas as quantidades não são aquelas, como de sempre habituais. Então a nossa população já tem em conta que precisa primeiro precaver-se daquilo que é a fome, porque é a coisa mais terrível que nós já temos.
4: Administradora do distrito de Metarrica, Nuniassa Adélia Alberto, e o decurso da campanha de comercialização agrícola em curso no país.
0: No distrito de Metarrica, Nuniassa, a comercialização agrícola rendeu até ao momento aos produtores da região mais de 3 milhões e 17 mil meticais, e a produção de culturas emergentes está a galvanizar o desenvolvimento econômico e social do distrito de Quamba, na província do Niassa, descreve a notícia Raimundo Matola.
6: Trata-se das culturas de soja, gergelim e feijão buer, que são produzidas em grandes quantidades e estimulam os intervenientes na cadeia de produção e comercialização agrícola a implantarem fábricas de extração de óleo alimentar e de produção de ração. Além dos ganhos na componente de infraestruturas industriais, a produção de culturas emergentes e outras está a melhorar igualmente a vida das famílias camponesas nas comunidades. O diretor dos serviços distritais das atividades econômicas em Quamba, José Dalmeida, disse que até ao fim da presente campanha de comercialização agrícola, a região espera vender mais de 228 mil toneladas de diversos produtos. A fonte assegura que até ao momento, cerca de 300 milhões de meticais circulam nas mãos dos produtores em Quamba e o impacto é visível nas comunidades.
7: Sentimos que este dinheiro tem marcado diferença. Hoje é possível alguém ir a uma comunidade encontrar um habitante com uma casa melhorada, um produtor com uma viatura própria, um produtor com motorizada, um produtor a melhorar a sua vida na família, crianças nas escolas, mulheres bem vestidas. Isto já nos mostra que é desenvolvimento, população feliz, e a agricultura mostrou em si que é possível um país ou um distrito sobreviver com ela.
6: Diretor dos Serviços Distritais de Atividades Econômicas de Quamba, José de Almeida, e os resultados de produção de culturas emergentes na região. Além de gergelim, soja e feijão buen, o distrito de Quamba é potencial na produção das culturas de algodão, tabaco, castanha de caju, milho e mapira.
0: Jornal do Niassa, no vosso receptor. Vamos ao intervalo e até já. A poetisa moçambicana baseada em Mandimba, no Niassa, Amélia Matavel, mais conhecida pela Predestinada, desafia-se a continuar a apostar na arte de declamação da poesia. Fernando Damas.
2: Inspirada na escritora e declamadora moçambicana Tânia Tomé, Amélia Matavel considera que a aposta na arte de interpretação poética visa incentivar os jovens e outras camadas sociais a gostarem de ler e escrever. A poetisa entende que a ação tem visto igualmente melhorar a oralidade escrita nas pessoas e ajudar o cérebro a processar a informação rapidamente.
8: E acredito que o objetivo, na verdade, a finalidade tem sido sempre a mesma: desenvolver os hábitos de ler nas outras pessoas. Eu ouvia declamações de vários colegas e viste a escritora Tânia Tomé. Ela é uma declamadora e ela gravava nos tempos, não sei se continua. Tenho algumas declamações dela que vinha o áudio e tal. E eu sempre dizia, eu quero ser como ela.
2: Amélia Matavel, mais conhecida por Predestinada, na literatura e o seu projeto de interpretação dos textos poéticos através de gravação de áudios nas redes sociais. Amélia Matavel tem na prateleira duas obras, nomeadamente Chichuqueta, lançada em 2017 em Lisboa, e O Silêncio à Poesia, lançada em 2023 na cidade de Maputo, e neste ano projeta lançar mais duas obras literárias.
0: Na arena desportiva, 25 equipas de Mandimba no Niassa estão a disputar o campeonato local de futebol recreativo qualificativo ao provincial da modalidade, a acontecer em dezembro próximo no distrito de Quamba. Mércio João.
9: Das 25 coletividades em ação desportiva, 10 são do raio municipal e 15 do posto administrativo de Mitande. A competição disputa-se de forma repartida nesta fase e as primeiras 3 melhores classificadas de cada região serão agrupadas em setembro próximo para uma fase final. Mandimba anseia este ano levar ao provincial de futebol recreativo equipas com qualidade superior e capazes de conquistar o título. Disso rematou o Diniz Patrício, presidente da associação local desta modalidade.
10: Nos dias 11 e 12 arrancamos com o campeonato recreativo, que teve uma ligeira diminuição de número de equipas, por conta de dois fatores. Um, a questão do aumento do valor de filiação, o que consequentemente irá também melhorar aquilo que é a qualidade de premiação. Dois, a questão de termos tido um ano muito corrido desportivamente no distrito de Mandimba, o que também cansou um pouco as equipas na perspectiva de mais uma equipa, né? Então isso pode ser um dos fatores que alencou para a diminuição do número de equipas.
9: Assim, no masculino, a disputa encontra-se acelerada, no feminino.

0: desportiva naquela região da província.
1: E está tudo a posto para a realização do campeonato da fase provincial de basquetebol, envolvendo 8 equipas do distrito de Quamba e Lixinga, no Niassa agendado para a próxima semana. Judite Kawawa.
2: No Niassa está agendada para a próxima semana a realização da fase provincial do basquetebol, envolvendo 8 equipas das cidades de Lixinga e Quamba. Pretende-se com o certame apurar uma equipa que vai representar a província do Niassa no regional de basquetebol, marcado para agosto próximo em Nampula. O vice-presidente da Associação Provincial de Basquetebol no Niassa, Barçabá Xavier, disse que todas as condições estão criadas para a realização da prova e apela às equipas para que seja uma fase provincial muito competitiva, de modo a apurar ser uma equipa com suporte.
3: Até então, estamos na fase preparatória. Em termos de comunicado, já lançamos o projeto aos parceiros estratégicos, assim como para os parceiros no geral, e já lançamos os comunicados aos clubes existentes, que estes poderão medir suas forças para ver qual dos clubes será melhor para a pool de apuramento, para a fase já nacional. A mensagem que eu deixo é mais para os clubes que poderão participar na fase provincial, que estes possam nos representar na fase regional.
2: Barçabá Xavier, vice-presidente da Associação Provincial de Basquetebol no Niassa, e a preparação da província para o Campeonato Regional de Basquetebol, marcado para agosto próximo em Nampula.
1: Ouvinte, caminhamos para o fim deste jornal, que destacou os seguintes assuntos. 2 pessoas morreram vítimas de acidente de viação esta terça-feira na estrada número 13, no troço Mandimba, Quamba, no Niassa. Há insuficiência de água potável no distrito de Mavago, o que leva a população a recorrer a poços caseiros e charcos, o que pode contribuir para a eclosão de doenças diarreicas na região. No distrito de Mutarika, no Niassa, a comercialização agrícola rendeu até ao momento aos produtores mais de 3 milhões e 17 mil meticais. Despedem-se Sinata Sani e Bernardo Toliwa. Saudações.
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Depois da nossa montra sonora, vamos agora passar o programa Hora do Algodão. São 13 horas e 30 minutos.

Seja bem-vindo à Hora do Algodão e das Oleaginosas, um programa do Instituto do Algodão e Oleaginosas de Moçambique e AOM, Instituto Público, que tem como objetivo principal informar aos operadores económicos sobre as principais regras para a comercialização, transporte e o uso de mostruários de classificação de qualidade para algodão e as oleaginosas. É isso, amigo produtor e comerciante de algodão e das oleaginosas. Hoje, vamos falar sobre a introdução das guias eletrónicas para o transporte destes produtos, bem como o uso de mostruários de qualidade durante o processo de compra e venda nos mercados locais. Amigo produtor e comerciante de algodão e oleaginosas. Você sabia que o Regulamento para a Cultura do Algodão e o Regulamento para Culturas Oleaginosas estabelecem que a comercialização do algodão e das oleaginosas tem o seu início depois da realização da reunião de negociação dos preços mínimos destas culturas? É isso, amigo. Em Moçambique, a comercialização do algodão, gergelim, soja, girassol e o amendoim só pode iniciar depois do governo definir os preços mínimos a serem praticados na presente campanha 2025-2026. Caro produtor e comerciante de algodão e das oleaginosas, é importante que a comercialização comece só depois da aprovação dos preços mínimos para permitir que o processo de compra e venda do algodão e das oleaginosas decorra de forma organizada, sem especulação de preços, em prejuízo para o pequeno produtor. É isso mesmo, amigo produtor e comerciante. Para esta campanha 2025-2026, os preços mínimos fixados para a compra e venda do algodão e de oleaginosas foram os seguintes. Algodão da primeira qualidade, 27 meticais por quilograma, e algodão da segunda qualidade, 19 meticais por quilograma. Gergelim da primeira qualidade, 70 meticais por quilograma, e da segunda qualidade, 63 meticais por quilograma. Soja da primeira qualidade, 30 meticais por quilograma, e da segunda qualidade, 25 meticais por quilograma. Girassol da primeira qualidade, 32 meticais por quilograma, e girassol da segunda qualidade, 28 meticais por quilograma. Caro produtor e operador económico, é importante saber que a venda do algodão caroço e de oleaginosas a preços baixos em relação aos preços mínimos de compra já definidos pelo governo é punível perante a lei, podendo sofrer penalizações, incluindo multas. Vamos agora conversar sobre a introdução de guias eletrónicas para permitir o transporte e a circulação do algodão e das oleaginosas em todo o país. Amigo comerciante e operador de fomento, o Instituto do Algodão e Oleaginosas de Moçambique introduziu, a partir desta campanha de comercialização, a guia eletrónica, que é um documento que deve ser solicitado na plataforma digital do Instituto, que vai permitir que o algodão, o gergelim, soja, girassol e o amendoim sejam movimentados ou transportados do campo para os armazéns, para os terminais de carga, portos ou para outros destinos de forma segura. É isso, caro amigo. Para solicitar as guias eletrónicas, o operador de fomento, comerciante local ou exportador deve estar registado na plataforma digital do Instituto do Algodão e Oleaginosas de Moçambique, de acordo com a classe que pretende operar. Caro ouvinte, é importante saber que cada guia eletrónica solicitada tem a validade de 3 dias e a sua solicitação não tem custos adicionais, ou seja, sempre que o operador económico quiser transportar o seu produto de um ponto para o outro, deve solicitar uma guia eletrónica através da plataforma digital. Caro amigo, sabia que o uso ou a apresentação de guias eletrónicas falsas durante o transporte das oleaginosas é punível de acordo com a lei vigente no país? Portanto, meu caro amigo,
É importante que faça o uso da guia eletrónica no processo de compra e venda do algodão, gergelim, da soja, do girassol e do amendoim, porque vai permitir identificar a origem do produto, quantificar os volumes produzidos e comercializados, bem como garantir e promover uma comercialização legalizada. Amigo comerciante ou operador de fomento de algodão e das oleaginosas, para terminar a nossa conversa, vamos falar sobre a importância do uso de padrões e mostruários de classificação nos mercados de compra e venda destes produtos. De acordo com o Decreto 37/2015, de 31 de dezembro, e 75/2022, de 30 de dezembro, que aprovam um Regulamento para a Cultura do Algodão e o Regulamento para Culturas Oleaginosas, respectivamente, todo operador económico deve adquirir os padrões e mostruários de classificação nas delegações do Instituto do Algodão e Oleaginosas antes do início da comercialização. Pois é, caro amigo, o uso de padrões e mostruários de classificação nos mercados ajudam a comparar e classificar o produto no mercado da compra, garantindo que o algodão e as oleaginosas de melhor qualidade recebam o melhor preço mínimo definido pelo governo. Ou seja, é importante sempre assegurar boa qualidade do produto durante a pós-colheita, através da limpeza do produto, eliminando as impurezas como areia, palha ou resto de folhas secas, de modo a garantir que o produto seja classificado como de primeira qualidade. Chegamos ao fim de mais um programa Hora do Algodão e das Oleaginosas, onde falámos sobre a comercialização, as guias eletrónicas para o transporte e a importância do uso de padrões e mostruários de classificação de qualidade do algodão e das oleaginosas nos mercados de compra e venda destes produtos. Estiveram na companhia dos amigos Olga da Glória, que apresentou o programa. A produção esteve a cargo do Instituto do Algodão e Oleaginosas de Moçambique e a OEM, Instituto Público, e a sonorização Estevão Mucavel Júnior. Até ao próximo programa.

13:49, espaço de música até às 14. E às 14, como habitualmente, vamos transmitir o noticiário em cadeia nacional. Continuação de uma ótima tarde de quarta-feira.

0: As notícias a seguir apresentadas por Rosa Maciel. Rosa, boa tarde.
1: Sérgio Guissamulo e ouvinte, muito boa tarde. O Presidente da República assegura que Moçambique é um país que goza de um nível alto de confiança para qualquer investidor, apesar do terrorismo em Cabo Delgado. Toda a informação com o enviado especial da Rádio Moçambique a Lisboa, Simon Cabue.
2: Falando no painel principal do Euro-África Forum, que se iniciou hoje na capital portuguesa, Lisboa, Daniel Chapo disse que, apesar do impacto daquele fenómeno, o país dispõe de um bom ambiente de negócios.
3: Neste momento, em termos de estabilidade, nós estamos a viver um momento relativamente melhor. Então, mesmo o terrorismo não está em toda a província de Cabo Delgado. É apenas alguns distritos da Zona Norte onde estão os projetos, mas neste momento a situação, portanto, é melhor. Por isso que há esta confiança em termos de estabilidade política, económica e social em Moçambique.
2: Por sua vez, o presidente português António José Seguro garantiu que o seu país apoia qualquer iniciativa de estabilização de Moçambique.
4: Estamos a falar de dois Estados soberanos, dois Estados amigos, e o seu presidente Daniel Chapo sabe verdadeiramente que pode sempre contar com Portugal no apoio que for necessário.
2: Daniel Chapo e António José Seguro falavam no painel denominado Conversa entre Presidentes após a abertura da nona edição do Africa Forum, sendo que esta tarde mantém um encontro no Palácio de Belém no prosseguimento da visita oficial do chefe de Estado moçambicano a Portugal. Simon Cabue, Rádio Moçambique, em Lisboa.
1: Moçambique e Cabo Verde comprometem-se a desenvolver ações que visam o alcance dos Objetivos de Desenvolvimento Sustentável até 2030. É um entendimento alcançado esta terça-feira em Nova Iorque, durante o encontro bilateral entre a ministra moçambicana das Finanças, Carla Louveira, e o ministro do Ambiente, Ação Climática e Energia de Cabo Verde, Carlos Varela. O detalhe por Gerson Jamisse, enviado especial da Rádio Moçambique, a Nova Iorque.
5: Carla Louveira destacou a relevância do encontro, numa altura em que Cabo Verde foi eleito à vice-presidência da Assembleia Geral das Nações Unidas.
6: E neste âmbito, estávamos a estreitar relações com Cabo Verde para que, doravante, Cabo Verde seja a voz também de Moçambique na transmissão da mensagem relativamente às iniciativas que Moçambique está a desenvolver no âmbito dos Objetivos de Desenvolvimento Sustentável, no âmbito da agenda climática e no âmbito da mobilização de mais financiamento voltado para Moçambique. Portanto, foi um encontro produtivo. Cabo Verde comprometeu-se, portanto, a maximizar e galvanizar as expectativas de Moçambique na busca das ambições e as aspirações que interessam aos dois países irmãos, Moçambique e Cabo Verde.
5: O ministro do Ambiente, Ação Climática e Energia de Cabo Verde, Carlos Varela, disse na ocasião que o seu país está disposto a colaborar com Moçambique para a defesa de interesses comuns em diferentes áreas de atuação. De Nova Iorque, Estados Unidos da América, para a Rádio Moçambique, Gerson Jamisse.
1: O ministro da Justiça, Assuntos Constitucionais e Religiosos defende que o país continue a investir na prevenção de conflitos e no reforço da confiança entre os cidadãos e as instituições do Estado. Para Mateus Saiz, a ação passa pela promoção da tolerância, do respeito, pela diversidade de opiniões e da cultura de resolução pacífica de conflitos. O governante falava hoje em Maputo na Conferência Nacional sobre Justiça Transnacional e o futuro de Moçambique.
7: A estabilidade política, por si só, não basta para assegurar uma paz duradoura. Uma paz sustentável exige instituições fortes e inclusivas, capazes de responder às legítimas expectativas da população e de assegurar a proteção efetiva dos direitos fundamentais. Cada um tem um papel essencial na promoção da tolerância, do respeito pela diversidade de opiniões, da cultura de diálogo e da resolução pacífica dos conflitos.
1: A Conferência Nacional sobre Justiça Transicional e o Futuro de Moçambique é organizada em parceria com o Centro para a Democracia e Direitos Humanos. Profissionais da área de produção da Rádio Moçambique acabam de beneficiar de uma formação em oratória e apresentação em público. A capacitação promovida pelo Centro de Formação Profissional da Rádio Moçambique abrangeu colaboradores das direções de informação, de programas, do RM Desporto e do Maputo Corridor Radio. Hoje foi o dia de entrega dos certificados e o presidente do Conselho de Administração da Rádio Moçambique, Mário Albino, desafiou os participantes do curso a replicarem os conhecimentos adquiridos.
8: E desejar também aos nossos colegas sucessos na vida profissional e que este conhecimento que vocês aqui adquiriram não fique só convosco, e que possam inspirar também outros colegas da rádio para também fazer esses cursos. Esse e outros cursos, num processo de melhoramento contínuo das nossas habilidades como profissionais. Acho que isto ajuda a aumentar a nossa autoconfiança e a nossa autoestima. E um quadro formado, confiante, ter melhor desempenho nas várias frentes em que se encontra envolvido.
1: Os profissionais da Rádio Moçambique que beneficiaram da formação dizem que foi uma jornada de muito aprendizado e que serviu para confirmar que saber não ocupa lugar. Na atualidade internacional, subiu para 43 o número de mortos em rituais de circuncisão na África do Sul. As mortes de jovens ocorreram neste inverno durante as tradicionais cerimónias de passagem para a vida adulta. 40 pessoas foram detidas por estarem ligadas a estes casos. Correspondente Eduardo Figurão.
9: A província de Mpumalanga é a mais afetada, com 18 mortes, seguida pelo Cabo Oriental, com 14. As restantes vítimas mortais foram registradas nas províncias de Noroeste, Limpopo, Gauteng e Estado Livre. E face à gravidade da situação, o governo encerrou 58 escolas de iniciação ilegais e abriu 116 processos-crimes. Recentemente foi aprovada uma nova lei no país que exige o licenciamento dessas escolas e proíbe a circuncisão de menores de 18 anos. Rádio Moçambique, Eduardo Figurão, Joanesburgo.
1: E foram as notícias das 14, as próximas às 15 horas.

14 horas e 15 minutos, Jorge Mamada a exaltar o nosso grande e belo Moçambique aqui neste espaço de música. E os babélicos também não ficam atrás, porquanto vão nos trazer aqui o tema. Moçambique Orera é também uma exaltação, é também uma admiração, é também o ponto mais alto daquilo que é a valorização de uma nação. Moçambique Orera, a seguir de. Na voz dos babélicos da província do Niassa.

Maceve foi aqui a interpretação de Júlia Muito neste espaço de música. E vamos até às 14h50, são neste momento 14 horas e 35 minutos. Desejar assim uma ótima tarde de quarta-feira na nossa companhia. Um bom trabalho e também bom repouso para quem está em casa com a família e tem algum motivo para comemorar. Por que não? Festa em família. Vamos a isso.

Viva a Mulher, a interpretação de Mi Mai, neste espaço de música que já está na sua reta final. E também está na reta final o primeiro período em língua portuguesa de hoje, quarta-feira, 15 de julho de 2026. Conduzido por mim, com muita amizade e carinho. Eu voltarei quando forem 18 horas e 55 minutos. O meu nome é Nélia Nicua. Boa tarde e até a próxima oportunidade. Portanto, até mais logo.

0: De volta às notícias a seguir apresentadas por Rosa Maciel. Rosa, mais uma vez, boa tarde.
1: Boa tarde, Sérgio Guissamulo. Boa tarde, caro ouvinte. O Presidente da República assegura que Moçambique é um país que goza de um nível alto de confiança para qualquer investidor, apesar do terrorismo em Cabo Delgado. Toda a informação com o enviado especial da Rádio Moçambique a Lisboa, Simon Cabo.
2: Falando no painel principal do Euro-África Forum, que se iniciou hoje na capital portuguesa, Lisboa, Daniel Chapo disse que, apesar do impacto daquele fenómeno, o país dispõe de um bom ambiente de negócios.
3: Neste momento, em termos de estabilidade, nós estamos a viver um momento relativamente melhor. Então, mesmo o terrorismo não está em toda a província de Cabo Delgado. É apenas alguns distritos da Zona Norte onde estão os projetos, mas neste momento a situação, portanto, é melhor. Por isso que há esta confiança em termos de estabilidade política, económica e social em Moçambique.
2: Por sua vez, o presidente português António José Seguro garantiu que o seu país apoia qualquer iniciativa de estabilização de Moçambique.
4: Estamos a falar de dois Estados soberanos, dois Estados amigos, e o seu presidente Daniel Chapo sabe verdadeiramente que pode sempre contar com Portugal no apoio que for necessário.
2: Daniel Chapo e António José Seguro falavam no painel denominado Conversa entre Presidentes após a abertura da nona edição do Africa Forum, sendo que esta tarde mantém um encontro no Palácio de Belém no prosseguimento da visita oficial do chefe de Estado moçambicano a Portugal. Simon Cabo, Rádio Moçambique, em Lisboa.
1: Moçambique e Cabo Verde comprometem-se em desenvolver ações que visam o alcance dos Objetivos de Desenvolvimento Sustentável até 2030. É um entendimento alcançado esta terça-feira em Nova Iorque, durante o encontro bilateral entre a ministra moçambicana das Finanças, Carla Louveira, e o ministro do Ambiente, Ação Climática e Energia de Cabo Verde, Carlos Varela. O detalhe por Gerson Jamis, enviado especial da Rádio Moçambique, a Nova Iorque.
5: Carla Louveira destacou a relevância do encontro, numa altura em que Cabo Verde foi eleito à vice-presidência da Assembleia Geral das Nações Unidas.
6: E neste âmbito, estávamos a estreitar relações com Cabo Verde para que, doravante, Cabo Verde seja a voz também de Moçambique na transmissão da mensagem relativamente às iniciativas que Moçambique está a desenvolver no âmbito dos Objetivos de Desenvolvimento Sustentável, no âmbito da agenda climática, no âmbito da mobilização de mais financiamento voltado para Moçambique. Portanto, foi um encontro produtivo. Cabo Verde comprometeu-se, portanto, a maximizar e galvanizar as expectativas de Moçambique na busca das ambições e as aspirações que interessam aos dois países irmãos, Moçambique e Cabo Verde.
5: O ministro do Ambiente, Ação Climática e Energia de Cabo Verde, Carlos Varela, disse na ocasião que o seu país está disposto a colaborar com Moçambique para a defesa de interesses comuns em diferentes áreas de atuação. De Nova Iorque, Estados Unidos da América, para a Rádio Moçambique, Gerson Jamice.
1: O ministro da Justiça, Assuntos Constitucionais e Religiosos defende que o país continue a investir na prevenção de conflitos e no reforço da confiança entre os cidadãos e as instituições do Estado. Para Mateus Sais, a ação passa pela promoção da tolerância, do respeito pela diversidade de opiniões e da cultura de resolução pacífica de conflitos. O governante falava hoje em Maputo na Conferência Nacional sobre Justiça Transicional e o Futuro de Moçambique.
7: A estabilidade política, por si só, não basta para assegurar uma paz duradoura. Uma paz sustentável exige instituições fortes e inclusivas, capazes de responder às legítimas expectativas da população e de assegurar a proteção efetiva dos direitos fundamentais. Cada um tem um papel essencial na promoção da tolerância, do respeito pela diversidade de opiniões, da cultura de diálogo e da resolução pacífica dos conflitos.
1: A Conferência Nacional sobre Justiça Transicional e o Futuro de Moçambique é organizada em parceria com o Centro para a Democracia e Direitos Humanos. Profissionais na área de produção da Rádio Moçambique acabam de beneficiar de uma formação em oratória e apresentação em público. A capacitação promovida pelo Centro de Formação Profissional da Rádio Moçambique abrangeu colaboradores das direções de informação, de programas, do RM Desporto e do Maputo Corridor Radio. Hoje foi o dia de entrega dos certificados e o presidente do Conselho de Administração da Rádio Moçambique, Mário Albino, desafiou os participantes do curso a replicarem os conhecimentos adquiridos.
8: E desejar também aos nossos colegas sucessos na vida profissional e que este conhecimento que vocês aqui adquiriram não fique só convosco, e que possam inspirar também outros colegas da rádio para também fazer esses cursos. Esse e outros cursos, num processo de melhoramento contínuo das nossas habilidades como profissionais. Acho que isto ajuda a aumentar a nossa autoconfiança e a nossa autoestima. E um quadro formado, confiante, tem melhor desempenho nas várias frentes em que se encontra envolvido.
1: Os profissionais da Rádio Moçambique que beneficiaram da formação dizem que foi uma jornada de muito aprendizado e que serviu para confirmar que saber não ocupa lugar. Na atualidade internacional, subiu para 43 o número de mortos em rituais de circuncisão na África do Sul. As mortes de jovens ocorreram neste inverno durante as tradicionais cerimónias de passagem para a vida adulta. 40 pessoas foram detidas por estarem ligadas a estes casos. Correspondente Eduardo Figurão.
9: E face à gravidade da situação, o governo encerrou 58 escolas de iniciação ilegais e abriu 116 processos crimes. Recentemente foi aprovada uma nova lei no país que exige o licenciamento dessas escolas e proíbe a circuncisão de menores de 18 anos. Rádio Moçambique, Eduardo Figurão, Joanesburgo.
1: E foram as notícias das 15, as próximas às 16 horas.

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0: Acompanhe as notícias a seguir apresentadas por Cristina Xavier. Cristina, boa tarde.
1: Boa tarde, Sérgio Samuel. Boa tarde, ouvinte. O Presidente da República assegura que Moçambique é um país que goza de um nível alto de confiança para qualquer investidor, apesar do terrorismo em Cabo Delgado. Toda a informação com o enviado especial da Rádio Moçambique a Lisboa, Simon Cabué.
2: Falando no painel principal do Euro-África Forum, que se iniciou hoje na capital portuguesa, Lisboa, Daniel Chapo disse que, apesar do impacto daquele fenómeno, o país dispõe de um bom ambiente de negócios.
3: Neste momento, em termos de estabilidade, nós estamos a viver um momento relativamente melhor. Então, mesmo o terrorismo não está em toda a província de Cabo Delgado. É apenas alguns distritos da Zona Norte onde estão os projetos, mas neste momento a situação, portanto, é melhor. Por isso que há esta confiança em termos de estabilidade política, económica e social em Moçambique.
2: Por sua vez, o presidente português António José Seguro garantiu que o seu país apoia qualquer iniciativa de estabilização de Moçambique.
4: Estamos a falar de dois Estados soberanos, dois Estados amigos, e o seu presidente Daniel Chapo sabe verdadeiramente que pode sempre contar com Portugal no apoio que for necessário.
2: Daniel Chapo e António José Seguro falavam no painel denominado Conversa entre Presidentes após a abertura da nona edição do Africa Forum, sendo que esta tarde mantém um encontro no Palácio de Belém no prosseguimento da visita oficial do chefe de Estado moçambicano a Portugal. Simon Cabué, Rádio Moçambique, em Lisboa.
1: Moçambique e Cabo Verde comprometem-se em desenvolver ações que visam o alcance dos Objetivos de Desenvolvimento Sustentável até 2030. É um entendimento alcançado esta terça-feira em Nova Iorque durante o encontro bilateral entre a ministra moçambicana das Finanças, Carla Louveira, e o ministro do Ambiente, Ação Climática e Energia cabo-verdiano, Carlos Varela. O detalhe por Gerson Jamis, enviado especial da Rádio Moçambique a Nova Iorque.
5: Carla Louveira destacou a relevância do encontro, numa altura em que Cabo Verde foi eleito à vice-presidência da Assembleia Geral das Nações Unidas.
6: E neste âmbito, estávamos a estreitar relações com Cabo Verde para que, doravante, Cabo Verde seja a voz também de Moçambique na transmissão da mensagem relativamente às iniciativas que Moçambique está a desenvolver no âmbito dos Objetivos de Desenvolvimento Sustentável, no âmbito da agenda climática, no âmbito da mobilização de mais financiamento voltado para Moçambique. Portanto, foi um encontro produtivo. Cabo Verde comprometeu-se, portanto, a maximizar e galvanizar as expectativas de Moçambique na busca das ambições e as aspirações que interessam aos dois países irmãos, Moçambique e Cabo Verde.
5: O ministro do Ambiente, Ação Climática e Energia de Cabo Verde, Carlos Varela, disse na ocasião que o seu país está disposto a colaborar com Moçambique para a defesa de interesses comuns em diferentes áreas de atuação. De Nova Iorque, Estados Unidos da América, para a Rádio Moçambique, Gerson Jamis.
1: O Instituto de Patrocínio e Assistência Jurídica e Paz debate em Maputo os mecanismos para impulsionar mais acesso à justiça no país. O desejo vem expresso numa comunicação apresentada durante o 12º Conselho Consultivo do IPAS, que decorre sob o lema IPAS, onde a vulnerabilidade encontra a proteção e os direitos encontra a defesa. O evento visa avaliar o grau de cumprimento das atividades realizadas desde 2025 a esta parte. Na ocasião, o ministro da Justiça, Assuntos Constitucionais e Religiosos, Mateus Sais, disse que o setor não pode se manter indiferente às transformações tecnológicas e demográficas que caracterizam o país. Entete e população do Distrito da Marávia defende que as reformas às leis sejam conduzidas de forma equilibrada e moderada, tendo em conta os desafios enfrentados pelo país nos 51 anos de independência. Ignácio Camay.
7: Os participantes que falavam nas audições públicas em torno do Diálogo Nacional Inclusivo entendem que o processo de revisão da legislação deve refletir as lições retiradas de momentos marcantes da história do país. Apontam a guerra dos 16 anos, os ataques terroristas em Cabo Delgado como fenómenos que comprometeram a estabilidade, a paz e o ritmo do desenvolvimento nacional. Na ótica dos intervenientes, as futuras emendas legislativas devem criar mecanismos que fortaleçam a prevenção e gestão de conflitos, capazes de responder aos desafios da governação e da manutenção da paz. Ignácio Gamay, cidade de Tete.
1: Na atualidade internacional, a comunidade dos países de língua portuguesa, Cplp, condenou hoje a prisão preventiva do presidente da Assembleia Nacional Popular da Guiné-Bissau e presidente do PAIGC, Domingos Simões Pereira. A organização apela à libertação imediata e incondicional do líder da oposição. Em comunicado, a Cplp recomenda ainda a retoma urgente da ordem constitucional como condição indispensável para a plena reposição da paz e a estabilidade na Guiné-Bissau. Foram as notícias das 16 às próximas, às 17 horas.

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1: De volta às notícias a seguir apresentadas por Cristina Xavier. Boa tarde, Cristina.
2: Boa tarde, Sérgio Samuel. Boa tarde, ouvinte. O Presidente da República defende a partilha de conhecimento entre Moçambique e Portugal para mitigar os efeitos das mudanças climáticas que nos últimos anos têm estado a se abater sobre os dois países, intervindo no painel principal do Euro-African Forum no âmbito da sua visita oficial a Portugal. Daniel Chapo disse que o combate aos desastres naturais deve constar das prioridades na cooperação entre Moçambique e este país.
3: Tivemos cheias e inundações na mesma época e até houve perca de vidas humanas, tanto do lado de Moçambique como do lado de Portugal. E nós queremos mais uma vez dizer que é extremamente importante, neste processo de desenvolvimento, pensarmos em infraestruturas resilientes aos desastres naturais, tanto por parte de Portugal como por parte de Moçambique, e começarmos a fazer esse desenvolvimento estratégico para os próximos anos, sempre a pensarmos nas mudanças climáticas, que são uma realidade, e nós todos precisamos de perceber que, como governos, temos que integrar esses desafios de mudanças climáticas nos nossos projetos, nas nossas relações de amizade e cooperação, e sobretudo nessa visão estratégica que nós temos para os próximos anos.
2: No prosseguimento da sua visita oficial a Portugal, o chefe de Estado moçambicano é recebido esta tarde pelo seu homólogo português, António José Seguro, com quem vai passar em revista as relações bilaterais de amizade e cooperação. O ministro do Interior reconhece a necessidade de reformar a corporação para assegurar a profissionalização dos membros e melhorar a qualidade do serviço policial. Paulo Chachini falava hoje em Maputo na Conferência Nacional sobre Justiça Transicional e o Futuro de Moçambique.
4: O Ministério do Interior considera que uma das mais importantes reformas institucionais consiste no investimento contínuo na valorização do capital humano da Polícia da República de Moçambique. A gestão de situações de elevada tensão social constitui um dos maiores desafios da atividade policial. Exige profissionalismo, preparação técnica, capacidade de mediação e uma atuação permanentemente orientada pelos princípios de legalidade, da necessidade, da proporcionalidade, da imparcialidade e da responsabilidade.
2: O ministro do Interior, Paulo Chachina, intervindo em Maputo na Conferência Nacional sobre Justiça Transicional e o Futuro de Moçambique, um evento que visa melhorar os mecanismos de reparação das vítimas de conflitos e responsabilização dos autores. O Instituto de Patrocínio e Assistência Jurídica e Paz debate em Maputo os mecanismos para impulsionar mais acesso à justiça no país. O desejo vem expresso numa comunicação apresentada durante o 12º Conselho Consultivo do IPAS, que decorre sob o lema IPAS, onde a vulnerabilidade encontra a proteção e os direitos encontra a defesa. O evento visa avaliar o grau de cumprimento das atividades realizadas desde 2025 a esta parte. Na ocasião, o ministro da Justiça, Assuntos Constitucionais e Religiosos, Mateus Sais, disse que o setor não pode se manter indiferente às transformações tecnológicas e demográficas que caracterizam o país. Em Tete, população do Distrito de Marávia defende que as reformas às leis sejam conduzidas de forma equilibrada e moderada, tendo em conta os desafios enfrentados pelo país nos 51 anos de independência. Ignácio Gamay.
5: Os participantes que falavam nas audições públicas em torno do Diálogo Nacional Inclusivo entendem que o processo de revisão da legislação deve refletir as lições retiradas de momentos marcantes da história do país. Apontam a Guerra dos 16 Anos, os ataques terroristas em Cabo Delgado como fenómenos que comprometeram a estabilidade, a paz e o ritmo do desenvolvimento nacional. Na ótica dos intervenientes, as futuras emendas legislativas devem criar mecanismos que fortaleçam a prevenção e gestão de conflitos, capazes de responder aos desafios da governação e da manutenção da paz. Ignácio Gamay, cidade de Tete.
2: Na atualidade internacional, a Comunidade dos Países de Língua Portuguesa, CPLP, condenou hoje a prisão preventiva ao presidente da Assembleia Nacional Popular da Guiné-Bissau e presidente do PAIGC, Domingos Simões Pereira. A organização apela à libertação imediata e incondicional do líder da oposição. Em comunicado, a CPLP recomenda ainda a retoma urgente da ordem constitucional como condição indispensável para a plena reposição da paz e a estabilidade na Guiné-Bissau. O tempo a cidade poderá restar amanhã 30 graus centígrados da temperatura máxima, seguida por Beira, Pemba e Vilanculo com 29 graus. Nampula 27, Inhambane e Quelimane 26, Chimoio e Maputo 25, Xaxai 24 e por fim Lixinga 22 graus centígrados de temperatura máxima. Foram as notícias a esta hora. As próximas às 18 horas.

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1: Falando, portanto, à imprensa, no essencial, trazendo o resumo daquilo que foram as conversações com o seu homólogo António José Seguro, vamos acompanhar.
2: Espírito que mandamos o nosso encontro bilateral, tete-a-tete, esta tarde, durante a conversa, passamos os excelentes dados da relação.
3: Durante a conversa, passamos a revista o excelente estado das históricas relações de amizade, solidariedade e cooperação que unem Moçambique e Portugal, construídas ao longo de décadas e alicerçadas na língua, na cultura, nos laços humanos e numa visão comum de prosperidade, principalmente para o futuro. Queremos aproveitar o momento para expressar, em nome do povo moçambicano, o nosso reconhecimento pela solidariedade demonstrada por Portugal, Excelência, particularmente pelo apoio prestado às populações afetadas durante as cheias e inundações que assolaram o nosso país nos meses de janeiro, fevereiro e março e que também assolaram Portugal. Este gesto confirma a profundidade da amizade que une os nossos povos. Partilhamos com Sua Excelência, Presidente Seguro, a evolução positiva da situação política, económica e social de Moçambique e referimos que o nosso país vive uma fase de consolidação institucional marcada pelo diálogo político inclusivo que está a decorrer neste momento a nível do país, com audições e pela implementação de reformas estruturantes ao nível do país, destinadas a fortalecer o Estado de Direito Democrático, respeito pelos direitos humanos, melhorar a governação, a reforçar a confiança nas instituições públicas e criar um ambiente cada vez mais favorável ao investimento privado em Moçambique. Entre essas reformas, destacam-se a modernização do quadro jurídico dos setores mineiro e petrolífero, a aprovação da Lei de Conteúdo Local, a criação do Banco de Desenvolvimento de Moçambique e outras medidas de reformas destinadas a aumentar a competitividade da nossa economia. Excelência, queremos mais uma vez agradecer a presença do Secretário de Estado que lida com as reformas em Portugal durante a realização do Fórum Global Gateway entre a União Europeia e Moçambique e neste contexto reiteramos o interesse de Moçambique, Excelência, em aprofundar a cooperação económica com Portugal, daí a nossa presença hoje, incentivando uma maior criatividade e envolvimento do setor empresarial português nos projetos estruturantes que estamos a desenvolver, particularmente nos domínios da industrialização, da agricultura, da energia, infraestruturas, economia azul, turismo, inovação tecnológica e transformação digital. Manifestamos igualmente a determinação de reforçar a cooperação nas áreas da educação, ensino superior, formação profissional, investigação científica, mobilidade académica e capacitação da juventude. Estamos convencidos que o capital humano, como fizemos referência esta manhã, continuará a ser o principal motor de desenvolvimento sustentável dos nossos países. Abordamos igualmente a situação da segurança da província de Cabo Delgado, transmitimos o nosso profundo reconhecimento pelo consciente apoio e, sobretudo, consistente que Portugal tem prestado a Moçambique, tanto no plano bilateral e no âmbito da missão de assistência militar da União Europeia em Moçambique no combate ao terrorismo. Os progressos alcançados no terreno demonstram que a cooperação internacional, quando assente na confiança e na solidariedade, produz resultados concretos na luta contra o terrorismo, pois a situação no terreno está relativamente melhor do que antes. Como é do conhecimento de todos, a maioria dos distritos da província de Cabo Delgado estavam ocupadas as suas vilas, mas hoje estas vilas todas estão livres, mas continuam alguns ataques esporádicos em algumas aldeias e nós já temos que continuar a combater para protegermos as populações, os projetos que estão sendo levados a cabo na área do gás e na recuperação da atividade económica. Por isso, Excelência, para terminar, gostaria de dizer que reiteramos a importância da continuidade do apoio europeu nos esforços da estabilização em Cabo Delgado, numa abordagem integrada que articule segurança, assistência humanitária, reconstrução e desenvolvimento. Por isso, queremos mais uma vez endereçar a Vossa Excelência o nosso muito obrigado por este convite que nos endereçou para a nossa participação esta manhã na Euráfrica Fórum 2026. E mais uma vez, Excelência, dizer que Moçambique continuará a ser um parceiro confiável, previsível e aberto ao investimento responsável, ao diálogo e à cooperação internacional. Continuamos a defender, Excelência, o multilateralismo, embora particularmente com Portugal, esta cooperação bilateral e a cooperação multilateral com a Europa. Dirigimos uma mensagem especial a novas gerações moçambicanas e portuguesas. O futuro da nossa relação será construído por jovens. Cabe-nos criar hoje as condições para que herdem uma parceria cada vez mais sólida, inovadora entre os nossos dois países e os nossos povos e capaz de transformar desafios comuns em oportunidade e prosperidade partilhada entre os nossos dois países e os nossos dois povos. O nosso objetivo, o fim último, é criar melhores condições de vida para as pessoas, porque só assim é que o nosso trabalho vai fazer sentido. Muito obrigado a todos.
4: Daniel Chapo, quero em primeiro lugar agradecer-lhe esta visita a Portugal e ter correspondido ao convite que lhe foi dirigido para participar neste Eurofórum, ou Fórum Euroáfrica, onde com a sua participação serviu para tornar bem claro as condições de estabilidade, de previsibilidade, de confiança que Moçambique hoje oferece aos empresários portugueses para poder investir. Eu recordo que nós temos cerca de 1.100 empresas portuguesas que exportam para Moçambique e que há cerca de 500 empresas portuguesas que estão sediadas em Moçambique e que contribuem com a sua atividade, a sua inteligência, o seu trabalho para o desenvolvimento também da economia moçambicana. E o que nós desejamos, os dois presidentes, os dois governos, é que verdadeiramente esta cooperação económica e esta cooperação política se possa aprofundar cada vez mais, numa lógica de trocas comerciais, mas também numa lógica de parcerias entre empresas dos dois países que possam introduzir uma nova qualidade no investimento e que isso se traduz em benefícios para os cidadãos e para as empresas moçambicanas e portuguesas. Quero também aproveitar esta oportunidade, já tive a ocasião de fazer esta manhã, para agradecer o apoio que Moçambique nos deu e, em particular, o Sr. Presidente Daniel Chapo, na candidatura de Portugal, numa candidatura bem-sucedida ao Conselho de Segurança das Nações Unidas. Quero fazê-lo, nunca é demais tornar a renovar esse agradecimento e esse apoio. Reiterar as palavras do Sr. Presidente Daniel Chapo quanto ao excelente momento da cooperação entre os nossos dois países. Ainda há pouco tive a oportunidade de colocar a minha assinatura no acordo de cooperação na área do turismo entre Moçambique e Portugal, que aliás decorre da cimeira que se realizou em dezembro do ano passado entre os dois países. E por isso há uma relação económica fluida, há uma relação política cada vez mais intensa, que naturalmente é rodeada de uma grande afetividade entre os nossos dois povos, entre os nossos dois países e entre os dirigentes políticos de ambos os países. E aproveito também para lhe agradecer o facto de ter vindo à minha tomada de posse no dia 9 de março. Ambos estamos a iniciar um mandato, o Sr. Presidente já leva mais de um ano à minha frente, e aliás faz hoje precisamente um ano e meio que tomou posse como presidente de Moçambique, mas isso também corresponde a uma nova geração de políticos à frente das lideranças dos seus países. Isso também augura muita expectativa e um horizonte muito real e concreto de resultados que decorram desta cooperação entre os nossos dois países. Porque a geração, como eu tive a oportunidade de dizer esta manhã, que restaurou a democracia em Portugal e que lutou pela independência em Moçambique, está a dar lugar a uma nova geração de dirigentes políticos e é relevante que nós sintamos que a cooperação não enfraqueceu com essa transição, bem pelo contrário, essa cooperação está intensificada e o nosso desejo é que ela se intensifique ainda mais. Daí que a linha de 500 milhões de euros para apoio ao investimento de empresários portugueses em Moçambique esteja numa fase final de trabalho entre o governo português e o governo de Moçambique em áreas tão importantes que para nós e para Moçambique, como a energia, as infraestruturas, o turismo, a transição digital. Uma palavra também para aquilo que o Sr. Presidente Daniel Chapo hoje referia de manhã, a voz, a nossa voz. A voz que é ouvida nos quatro cantos do mundo e nos fóruns multilaterais, designadamente nas Nações Unidas, em português. A valorização da nossa língua. Uma comunidade que tem, de facto, a língua como um elemento estruturante e unificador da nossa cooperação, é muito relevante que seja afirmada. Ela é falada por 300 milhões de pessoas em todo o mundo. É a quinta língua mais falada, mas é a primeira mais falada no Hemisfério Sul. Este é um património importantíssimo, porque a língua, quando se fala a mesma língua, reduz-se os custos de confiança. E isso é muito importante para quem deseja cooperar e para quem deseja prosperar. E, ao mesmo tempo, afirmar os valores desta comunidade de língua portuguesa, que são os valores da paz, da resolução pacífica dos problemas e também da afirmação do multilateralismo como uma condição de convivência civilizacional que todos temos direito, sobretudo no momento em que o mundo está tão fragmentado, no momento em que a paz está tão frágil. É muito importante que nós o possamos reafirmar também aqui entre nós. Muito obrigado mais uma vez, Sr. Presidente Daniel Chapo, pela sua visita, que se prolongará também pelo dia de amanhã. Ficaremos agora disponíveis para responder às questões das senhoras e dos senhores jornalistas.
5: Sim, boa tarde, excelências. Eu chamo-me Raul Senda, sou jornalista do Seminário Savana, em Moçambique. É uma questão que queria dirigir aos dois presidentes é que, no dia de hoje, reiteraram por várias vezes que as relações entre Moçambique e Portugal são boas. E quando falamos das boas relações entre dois países, também falamos da questão da facilitação da mobilidade dos cidadãos desses países. Há muitos anos que, ao nível da Cplp, vem-se falando da questão da isenção de visto para cidadãos da Cplp, só que esse processo nunca tem o seu desfecho. Eu queria saber dos dois presidentes o que está a bloquear esse processo. E também, como disseram os dois presidentes, que os dois são novos, se há essa intenção da parte dos dois presidentes, pelo menos para facilitar essa mobilidade entre cidadãos moçambicanos e portugueses, na comunidade de isenção de vistos. E também queria saber se os dois presidentes abordaram uma questão de índole económico que envolve o Estado moçambicano, um pequeno diferendo entre o Estado moçambicano e uma empresa portuguesa chamada Galp, por causa da venda de 10% das suas participações, por causa da tributação, na venda de 10% das suas participações no projeto de gás da Bacia de Rovuma. Muito obrigado.
3: Muito obrigado, Raul Senda. Em relação à primeira questão que coloca sobre Cplp como comunidade e vários desafios que existem, e eu aponto um desafio concreto, posso lhe dizer que um dos aspectos muito importantes que Sua Excelência Presidente António Seguro estava a fazer referência é a questão relacionada com a necessidade de continuarmos a consolidar a nossa posição, a nossa voz ao nível do mundo. O Cplp, como uma comunidade, tem vários desafios. Como é do seu conhecimento, neste momento estava a ser presidida pela Guiné-Bissau. e é do seu conhecimento também que Guiné-Bissau está com desafios políticos e nós, neste momento, como comunidade, estamos a fazer a nossa parte para que o desafio se termine num bom porto e, em função disso, possamos realmente consolidar cada vez mais os aspectos relacionados com a necessidade de aprimorar e consolidar cada vez mais a CPLP. Este é um dos aspectos que disse muito bem, da isenção de vistos, da livre circulação de pessoas e bens ao nível da CPLP. É um aspecto e um assunto que continua na mesa e nós vamos continuar a discutir, vamos continuar a aprimorar vários aspectos que forem necessários para que um dia este objetivo seja alcançado. Sobre as relações económicas, como dissemos aqui, as relações políticas, comerciais, económicas e diplomáticas entre Moçambique e Portugal são excelentes. Para este caso concreto que aponta, nós continuamos a conversar como Governo da República de Moçambique, junto ao Governo da República Portuguesa. Como sabem, ano passado eu pessoalmente estive cá, tive encontro com o Sr. Primeiro-Ministro da República Portuguesa, o Sr. Primeiro-Ministro de Montenegro, e conversámos acerca deste assunto. E como dois países irmãos, vamos continuar a conversar para encontrar uma solução pacífica. É do seu conhecimento como moçambicano que o diálogo faz parte da forma de ser e estar dos moçambicanos e tenho certeza absoluta que vamos encontrar uma solução pacífica sobre este assunto e, consequentemente, continuarmos juntos como irmãos a desenvolvermos os nossos países e criarmos melhores condições de vida para os povos. Muito obrigado, Raul.
4: Bem, em relação à primeira questão que coloca, eu não tenho absolutamente mais nada a acrescentar àquilo que o Sr. Presidente Daniel Chapo já aqui referiu. Há um âmbito, no âmbito da CPLP, esse dossiê é um dos dossiês que está a ser discutido, mas, como sabe, a cooperação é um caminho que se faz. E o importante é que esse caminho vá aprofundando a vontade de, entre países e entre povos, se conseguir o máximo de convergência no máximo de dossiês possíveis e que isso resulte num benefício para todos os povos, porque no essencial a política tem que responder verdadeiramente é à melhoria das condições de vida das pessoas. Relativamente ao caso que opõe, que é um diferente entre uma empresa portuguesa e o Estado moçambicano, ela é situada num quadro jurídico próprio, que deve ser tratado com serenidade, com respeito institucional e com segurança jurídica. Portugal respeita naturalmente a soberania fiscal de Moçambique. E, portanto, isso é algo que nós dizemos com muita clareza, como também entendemos que é muito importante que os mecanismos de resolução destes diferendos que estão previstos em instrumentos internacionais. E, por isso, o meu desejo, penso que também será o desejo, decorrendo das palavras do Sr. Presidente Daniel Chapo, é que o assunto seja resolvido pelo diálogo e pelo direito.
6: A primeira pergunta relaciona-se um pouco com aquilo que o meu companheiro de Moçambique já disse, mas mais concreta. Será que neste momento os moçambicanos que vivem em Portugal também podem falar numa excelente relação? E a questão tem a ver com as leis restritivas que Portugal neste momento tem em cima da mesa, algumas já foram aprovadas, lei da imigração, lei do retorno, por exemplo, gostava de saber dos dois, mas em particular do Presidente de Moçambique, se isso permite continuar a falar em excelentes relações e o que é que os moçambicanos que vivem ou querem viver em Portugal poderão pensar desta questão. Outras matérias, também para o Presidente António José Seguro, mais específicas, estamos a 2 dias do prazo para os portugueses saberem as notas dos seus filhos nos exames. O Presidente já falou sobre isso, já mostrou a sua preocupação. A minha pergunta neste momento é saber se está confiante que as pessoas vão ter essas avaliações para o processo continuar, normalmente no acesso às universidades, e depois o que é que fica daqui para o futuro de aprendizagem que o Estado deve ter. E já agora também há um ministro, um dos mais importantes do Governo, que está envolvido numas polémicas, se isso o preocupa. Muito obrigado aos dois.
4: Bem, eu circunscrevo as respostas exclusivamente à visita do presidente de Moçambique, Daniel Chapo, e aquilo que decorreu das nossas reuniões que hoje ocorreram aqui no Palácio de Belém. E nesse sentido, em relação à questão da integração de moçambicanos na sociedade portuguesa, não tenho relato de alguma dificuldade, bem pelo contrário. Sinto-os bem integrados, há uma comunidade de cerca de 13 mil moçambicanos que aqui trabalham, que aqui vivem, que aqui dão o seu contributo ao desenvolvimento do nosso país, como nós também temos uma comunidade bem integrada em Moçambique, de 40 mil portugueses que estão em Moçambique e que também dão esse contributo. Isso é também um sinal de que o futuro é auspicioso nesta cooperação entre os dois povos.
3: Muito obrigado, Excelência. Queria reiterar o mesmo, respondendo à sua pergunta muito bem colocada. Os moçambicanos residentes em Portugal também reconhecem que as relações são excelentes. E nós, como moçambicanos, temos apelado aos moçambicanos residentes em Portugal que, tal como portugueses que residem em Moçambique respeitam as leis moçambicanas, é extremamente importante que os moçambicanos que residem em Portugal também respeitem as leis portuguesas. Mas é importante fazer referência que continuamos a ter moçambicanos a virem para Portugal. A título de exemplo, temos um acordo que é conhecido para questões relacionadas com trabalho e mão de obra, que neste momento está a decorrer muito bem. Recentemente, o Sr. Secretário de Estado para a área do emprego esteve em Moçambique para, no âmbito deste acordo, podermos construir também centros de formação técnico-profissional entre Moçambique e Portugal e também continuar a ter jovens moçambicanos que possam ter oportunidades de emprego, portanto, nas empresas portuguesas. À semelhança de Sua Excelência Presidente António Seguro, eu também nunca ouvi algum problema assim sério entre Moçambique e Portugal relacionado com este aspecto que fez referência. Daí que queremos mais uma vez afirmar que existem desafios que são normais, mas o mais importante, a semelhança do que falámos em relação ao conflito ou diferendo que temos entre Moçambique e uma empresa portuguesa, neste caso a Galp, que é importante primarmos pelo diálogo e também o respeito às leis dos dois países. No âmbito da migração, é a mesmíssima coisa. Em Moçambique, excelentes relações existem entre o Governo da República de Moçambique e toda a comunidade portuguesa. A comunidade portuguesa é uma das comunidades que mais respeita as leis moçambicanas e temos informação também que a comunidade moçambicana residente em Portugal é uma das comunidades que mais respeita as leis portuguesas. E nós, como Governo, vamos continuar a fazer esse trabalho para estreitar cada vez mais as nossas boas relações. Obrigado.
4: Muito obrigado.
7: E assim foi a conferência de imprensa aqui na sala do Palácio de Belém, onde os dois chefes de Estado fizeram amanhã de hoje aqui em Portugal. E o que foi vincado é que há esta necessidade de passar o testemunho para os jovens, jovens que vão dar continuidade àquilo que a atual geração iniciou, que é uma boa cooperação entre os dois países. E foi dito aqui que a cooperação é um caminho que se faz, o que quer dizer...
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Ya chegou Coimbra com a Roberto Carlos, 18 horas e 23 minutos. Quando eu vou chegar em Coimbra com a Oliva Style, a mate caminhar, caminhar. 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

0: 18:50.
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0: 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Eu quando dou um vela para ganhar para ficar com o material com o Lucha 4, com a Antinha Anja, o Jirono, o Jumatano, Mudandine Constância Diabo, para o microfone, para a Antinha Anja, que ela já faz a revisão, e com a Chola Colinjato, Muina, Tufinlani, o Chola Colinjato, o Chatila, a Antinha Anja, pica na mão, o Jolo, Tapita.

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1: 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São 18 horas e 55 minutos. Ouvinte, muito boa noite. Bem-vindo ao nosso segundo período em língua portuguesa, de quarta-feira, 15 de julho de 2026, com a seguinte programação até às 21 horas. 19 horas, o Jornal do Niassa, segunda edição. 19h20, informações dos nossos comerciais. Às 19h30, o Jornal da Noite, em cadeia nacional. Ainda em cadeia nacional, às 20 horas, o programa Questão de Fundo. 21 horas, noticiário em cadeia nacional. Às 21h10, a emissão prosseguirá em Emácua até à meia-noite, altura do fecho da mesma. Nelly Anicua na cabine de locução, coadjuvada por Gervásio Rabissone, na Central Técnica, em sua companhia. Fazemos votos de uma perfeita audição à nossa programação. Uma vez mais, muito boa noite.

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0: Duas pessoas morreram vítimas de acidente de viação esta terça-feira na estrada número 13, no troço Mandimba-Kwamba, no Niassa. Há insuficiência de água potável no distrito de Mavago, o que leva a população a recorrer a poços caseiros e charcos, o que pode contribuir para a eclosão de doenças diarreicas na região. No distrito de Mutarika, no Niassa, a comercialização agrícola rendeu até o momento aos produtores da região mais de 3 milhões e 17 mil meticas. Saudações, são alguns tópicos deste jornal de quarta-feira, 15 dias de julho de 2026. Estão na companhia de Sinata Sani e de Bernardo Toliwa. Sinta-se bem em nossa companhia. Duas pessoas morreram vítimas de acidente de viação ocorrido esta terça-feira na Estrada Nacional número 13, no troço Mandimba-Kwamba, no Niassa. Trata-se de dois indivíduos, dos quais um mototaxista que transportava um cliente, que cortou prioridade a um caminhão e embateu-se lateralmente ao mesmo. O porta-voz do comando da Polícia da República de Moçambique, no Niassa, Nelson de Souza, disse que o excesso de velocidade e ultrapassagem irregular por parte do mototaxista são apontadas como causas preliminares da ocorrência do sinistro. Face a esta situação, a fonte apela aos automobilistas para uma condução prudente nas estradas, de modo a evitar a perca de vidas humanas.
1: Aos mototaxistas em particular, queremos apelar para que observem todas as medidas de trânsito na via pública. Vezes sem contas, os mototaxistas têm feito ultrapassagens irregulares e corte de prioridade para com os outros, o que de alguma forma acaba criando acidentes de viação nas nossas vias públicas, assim como nos nossos bairros.
0: Ainda esta terça-feira, a polícia deteve dois indivíduos no distrito de Kwamba, indiciados no crime de posse e venda ilegal de duas pontas de marfim.
1: E da interrogação feita aos mesmos, eles disseram que pretendiam vender os marfins a 20 mil meticais cada. E, como medidas tomadas, a PRM lavrou a devida peça de expediente, está remetida ao Ministério Público para a sua devida responsabilização.
0: Porta-voz do comando da Polícia da República de Moçambique, no Niassa, Nelson de Souza, e as ocorrências desta terça-feira nesta parcela do país. Vamos a outra notícia de atualidade que indica que água não chega para todos no distrito de Mavago. Fernando Damas.
2: No distrito de Mavago, no Niassa, 21 mil pessoas carecem de água potável. O diretor do Serviço Distrital de Planeamento e Infraestruturas em Mavago, Matias Rajab, destaca os povoados de Ntacuja, Milepa e Incalapa como os mais críticos. Neste momento, o distrito conta com 70 fontes dispersas e um sistema de água que não cobre os mais de 42 mil habitantes da região. O dirigente aponta as dificuldades de acesso rodoviária e lençol freático rochoso como fatores que dificultam a abertura de fonte de água nos três povoados. Matias Rajabo disse que, para minimizar a situação, serão abertos neste ano dois furos no Centro de Saúde de Milepa e em Sauiz, que poderão abastecer igualmente as comunidades locais.
3: As zonas mais críticas é Milepa, Ntacuja e uma parte de Calapa. Teremos um projeto daqui a nada que vai se abrir os furos no centro de saúde de Milepa e o centro de Moçambique.
2: Matias Rajabo, diretor do Serviço Distrital de Planeamento e Infraestruturas em Mavago, e a situação atual de abastecimento de água. No quadro das ações de melhoria de abastecimento de água, o distrito beneficiou de um sistema de água e 25 fontes dispersas no financiamento da Agência Japonesa para a Cooperação Internacional.
0: Há insuficiência de água potável no distrito de Mavago, o que leva a população a recorrer a poços caseiros e charcos, o que pode contribuir para a eclosão de doenças diarreicas na região. Estamos na época de comercialização agrícola no país e em Mutarika há resultados promissores deste processo, segundo este apontamento de Constância Diabo.
4: No distrito de Mutarika, no Niassa, a comercialização agrícola rendeu até o momento aos produtores da região mais de 3 milhões e 17 mil meticais. Este valor resulta da venda de 6.700 toneladas de produtos alimentares diversos. O milho, feijão nhemba, buer e oloco são apontadas como as culturas que foram mais comercializadas na presente campanha. A administradora do distrito de Mutarika, Adélia Alberto, diz que ao nível da região o processo conta com 12 intervenientes licenciados. A fonte referiu que na campanha em curso reduziu o número de intervenientes no distrito por conta da falta de combustíveis, situação que fez com que fracassasse a aderência dos agentes econômicos. Por outro lado, a interlocutora disse que a comercialização em Mutarika está a decorrer de forma lenta, dado aos hábitos da população local de não aderir à venda de excedentes agrícolas.
5: Primeiro é que a nossa população tem lição. Tem lição, tem experiência da fase passada. A fase passada tivemos muito milho no distrito, que até estamos a dizer que neste momento há milho do ano passado, que está ainda dentro do distrito. Mas, para além dessas campanhas que nós temos experiências, temos mais outras que a população passou mal. Depois da produção, vendeu quase tudo o que tinha e por causa do aliciamento dos produtos que em casa não tem, então acaba vendendo tudo o que tinha para já acertar mais outras coisas de casa. E por causa disso mesmo, as mensagens que nós deixamos nas comunidades é de conterem aquilo que têm, guardarem para alimentação e está sendo recebida. Por isso, mesmo se passearem ao nível das comunidades, temos locais onde estão sendo comercializadas, onde está sendo comercializado o milho, mas as quantidades não são aquelas, como de sempre habituais. Então a nossa população já tem em conta que precisa primeiro precaver-se daquilo que é a fome, porque é a coisa mais terrível que nós já temos.
4: A administradora do distrito de Mutarika, Nunhaça, Adélia Alberto, e o decurso da campanha de comercialização agrícola em curso no país.
0: No distrito de Mutarika, Nunhaça, a comercialização agrícola rendeu até ao momento aos produtores da região mais de 3 milhões e 17 mil meticais, e a produção de culturas emergentes está a galvanizar o desenvolvimento econômico e social do distrito de Kwamba, na província do Nias, descreve a notícia Raimundo Matola.
6: Trata-se das culturas de soja, gergelim e feijão buer, que são produzidas em grandes quantidades e estimulam os intervenientes na cadeia de produção e comercialização agrícola a implantarem fábricas de extração de óleo alimentar e de produção de ração. Além dos ganhos na componente de infraestruturas industriais, a produção de culturas emergentes e outras está a melhorar igualmente a vida das famílias camponesas nas comunidades. O diretor dos serviços distritais das atividades econômicas em Kwamba, José de Almeida, disse que até ao fim da presente campanha de comercialização agrícola, a região espera vender mais de 228 mil toneladas de diversos produtos. A fonte assegura que até ao momento, cerca de 300 milhões de meticais circulam nas mãos dos produtores em Kwamba e o impacto é visível nas comunidades.
7: Sentimos que este dinheiro tem marcado diferença. Hoje é possível alguém ir a uma comunidade encontrar um habitante com uma casa melhorada, um produtor com uma viatura própria, um produtor com motorizada, um produtor a melhorar a sua vida na família, crianças nas escolas, mulheres bem vestidas. Isto já nos mostra que é desenvolvimento, população feliz, e a agricultura mostrou em si que é possível um país ou um distrito sobreviver com ela.
6: Diretor dos Serviços Distritais de Atividades Econômicas de Kwamba, José de Almeida, e os resultados de produção de culturas emergentes na região. Além de gergelim, soja e feijão buen, o distrito de Kwamba é potencial na produção das culturas de algodão, tabaco, castanha de caju, milho e mapira.
0: Jornal do Nias no vosso receptor. Vamos ao intervalo e até já. De cor ainda a auscultação pública no país, vamos ao encontro de Mércio João, posicionado em Chimbunila.
8: A Comissão Técnica para o Diálogo Nacional Inclusivo no Niassa diz ser importante que os cidadãos continuem a contribuir com suas ideias na consolidação do projeto que vai definir os destinos do país nos próximos anos. Falando na audição pública esta quarta-feira no distrito de Chimbunila, a coordenadora da COT no Niassa, Fátima Suf, sublinhou que cada ideia neste processo tem o seu espaço e relevância.
9: A vossa contribuição é muito importante, a vossa escolha também é para desenvolver o país, então é importante que a gente participe e avancemos para o desenvolvimento.
8: Entre os cenários de continuidade com ajustes, reformas moderadas e profundas, os participantes da audição pública em Chimbonila escolheram a introdução no país de reformas moderadas. Segundo estas, apesar da existência de desafios para melhorar gradualmente, o país tem demonstrado robustez no seu processo legislativo e governativo.
10: Estamos a fazer uma construção do país. É a razão pela qual precisamos de uma reforma no cenário número 2. Todas as ideias é válida, precisamos de implementar gradualmente.
9: Então, eu pautei pelo cenário 2, porque as mudanças devem ser normalmente. Vamos testando um cenário, ver se está bem, e deixamos lá dentro, podemos ver aspectos positivos, assim como aspectos negativos. Se ver que vale a pena continuar, continuamos.
11: Se pautarmos pelas mudanças moderadas, significa descobrir o que está a restar no nosso distrito. O que nós queremos é que esta nossa opção número 2 de mudanças moderadas tenha espaço até no documento final.
8: Extrato da audição pública que decorre no país no âmbito do diálogo nacional inclusivo no distrito de Chimbonila, no Niassa. Mércio João, a partir do distrito de Chimbonila.
0: A poetisa moçambicana baseada em Mandimba, no Niassa, Amélia Matavel, mais conhecida pela Predestinada, desafia-se a continuar a apostar na arte de declamação da poesia. Fernando Damas.
2: Inspirada na escritora e declamadora moçambicana Tânia Tomé, Amélia Matavel considera que a aposta na arte de interpretação poética visa incentivar os jovens e outras camadas sociais a gostarem de ler e escrever. A poetisa entende que a ação tem visto igualmente melhorar a oralidade escrita nas pessoas e ajudar o cérebro a processar a informação rapidamente.
12: E acredito que o objetivo, na verdade, a finalidade tem sido sempre a mesma, desenvolver os hábitos de ler nas outras pessoas. Eu ouvia declamações de vários colegas e viste a escritora Tânia Tomé. Ela é uma declamadora e ela gravava nos tempos, não sei se continua, tenho algumas declamações dela que vinha ao áudio e tal, e eu sempre dizia, eu quero ser como ela.
2: Amélia Matavel, mais conhecida por Predestinada na literatura, e o seu projeto de interpretação dos textos poéticos através de gravação de áudios nas redes sociais. Amélia Matavel tem na prateleira duas obras, nomeadamente Tituqueta, lançada em 2017 em Lisboa, e O Silêncio à Poesia, lançada em 2023 na cidade de Maputo, e neste ano projeta lançar mais duas obras literárias.
0: Na arena desportiva, 25 equipas de Mandimba no Niassa estão a disputar o campeonato local de futebol recreativo qualificativo ao provincial da modalidade, a acontecer em dezembro próximo no distrito de Quamba. Mércio João.
8: Das 25 coletividades em ação desportiva, 10 são do raio municipal e 15 do posto administrativo de Mitande. A competição disputa-se de forma repartida nesta fase e as primeiras 3 melhores classificadas de cada região serão agrupadas em setembro próximo para uma fase final. Mandimba anseia este ano levar ao provincial de futebol recreativo equipas com qualidade superior e capazes de conquistar o título. Disso rematou o Diniz Patrício, presidente da associação local desta modalidade.
13: Nos dias 11 e 12 arrancamos com o campeonato recreativo, que teve uma ligeira diminuição de número de equipas, por conta de dois fatores. Um, a questão do aumento do valor de filiação, o que consequentemente irá também melhorar aquilo que é a qualidade de premiação. Dois, a questão de termos tido um ano muito corrido desportivamente no distrito de Mandimba, o que também cansou um pouco as equipas na perspectiva de mais uma equipa, né? Então isso pode ser um dos fatores que alencou para a diminuição do número de equipas.
8: Se no masculino a disputa encontra-se acelerada, no feminino continua a esperar-se o término do período estabelecido para a filiação de equipas interessadas.
13: Temos até então 6 equipas comprovadas a participar no campeonato, mas porque dissemos que as inscrições iniciaram, temos aqui uma expectativa de pelo menos termos mais 2 que comprometam, o que podemos chegar ao número de 8. Isso será um dado muito importante, porque há de perceber que no ano passado, por exemplo, ficamos a correr com 5 equipas, o que nos trazia que uma ficar de fora, né?
8: Diniz Patrício, presidente da Associação de Futebol em Mandimba, no Niassa, e o ponto de situação da realização desportiva naquela região da província.
0: E está tudo a posto para a realização do campeonato da fase provincial de basquetebol, envolvendo 8 equipas do distrito de Kwamba e Lixinga, no Niassa, agendado para a próxima semana. Judith Kawawa.
14: No Niassa está agendada para a próxima semana a realização da fase provincial do basquetebol, envolvendo 8 equipas das cidades de Lixinga e Kwamba. Pretende-se com o certame apurar uma equipa que vai representar a província do Niassa no regional de basquetebol, marcado para agosto próximo em Nampula. O vice-presidente da Associação Provincial de Basquetebol no Niassa, Barçabá Xavier, disse que todas as condições estão criadas para a realização da prova e apela

0: poderão participar na fase provincial, que estes possam nos representar na fase regional.
1: Barçabá Xavier, vice-presidente da Associação Provincial de Basquetebol Nuniassa, e a preparação da província para o Campeonato Regional de Basquetebol, marcado para agosto próximo em Nampula.
2: Ouvinte, caminhamos para o fim deste jornal, que destacou os seguintes assuntos. Duas pessoas morreram vítimas de acidente de viação esta terça-feira na estrada número 13, no troço Mandimba-Quamba, Nuniassa. Há insuficiência de água potável no distrito de Mavago, o que leva a população a recorrer a poços caseiros e charcos, o que pode contribuir para a eclosão de doenças diarreicas na região. No distrito de Mutarika, Nuniassa, a comercialização agrícola rendeu até ao momento aos produtores mais de 3 milhões e 17 mil meticais. Despedem-se Sinata Sani e Bernardo Toliwa. Saudações.
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1: 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Foi uma iniciativa do governo de Moçambique, em parceria com a Agência Japonesa de Cooperação Internacional, JICA, para melhorar o acesso à água potável na nossa província.
0: Mas o que é isso de água potável e canalizada?
1: 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Ao consumirmos esta água, corremos menos riscos de contrair diarreias, cólera e outras doenças provocadas por água não tratada. Além disso, com uma torneira em casa, deixamos de madrugar todos os dias para tirar água. E as nossas crianças passam a chegar cedo à escola.
0: Agora entendi porque vizinha anda desaparecida. Também quero ter minha água em casa. Como faço?
1: É simples, vizinha. É só dirigir-se à empresa de água local ali perto. Terá toda a informação necessária. É bem rápido.
0: Obrigada, vizinha. Ajudou-me bastante. A partir de amanhã, minha família vai beber água canalizada e potável.

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3: Mano Edum, vovó, Eu deveria ter vindo para a cozinha da vovó há muito tempo. 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
5: 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E é saboroso, porque congelar conserva tudo de bom do peixe.
4: 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Já sabes que antes de cozinhar, sempre lavamos as mãos e os alimentos que vamos usar com água limpa.
5: Sim.
4: 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Numa panela, adiciona um pouco de óleo fortificado, cebola, tomate, cenoura e alho cortados aos pedaços. E refoga até todos os legumes ficarem macios. Depois, adiciona a mandioca cortada às fatias, mexe bem e põe água. Fecha a panela e deixa cozinhar por cerca de 10 minutos até a mandioca estar quase pronta. Junta os pedaços de peixe, um pouco de repolho cortado, sal iodado e deixa cozer.
5: Sim.
4: Depois de 7 minutos, o prato já está pronto.
5: Dá para acompanhar com shima. Fica muito bom.
3: Sem fritar ou grelhar?
4: Sim.
3: E cozinhou o peixe cru no molho. Isto é diferente.
4: E também troquei batatas por mandioca. Ficou bom, não é?
3: Sim. Isso não parece ser muito difícil de fazer.
5: E para tornar este um verdadeiro favorito do dia a dia, podes fazer esta receita com ovos cozidos ou com pedaços de galinha em vez de peixe. Funciona com o que tiver disponível, Maria.
3: Ok. Então não é prato especial de festa. 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
4: Então vamos mudar o nome para Caldeirada Especial de Todos os Dias.
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2: A nossa montra sonora fica para trás e ficamos também a par da atualidade provincial no Jornal do Niassa, segunda edição. Daqui a pouco, o Jornal da Noite em cadeia nacional. Em Moçambique, são 19 horas e 30 minutos. Boa escuta.

Boa noite. Presidentes de Moçambique e de Portugal defendem uma visão de futuro para a cooperação bilateral. Ministro do Interior defende a necessidade de reformas na Polícia da República de Moçambique para fortalecer a segurança pública e consolidar o Estado Democrático. Ainda neste jornal, primeiro-ministro cabo-verdiano classifica como tentativa de golpe de Estado a acusação do Ministério Público por 26 crimes alegadamente praticados quando presidia a Câmara da Praia. Começa agora o Jornal da Noite. Nelson Moando está na apresentação e Elvis Magaia na sonorização. Fique conosco.

0: é bem-vindo. Os presidentes de Moçambique e de Portugal, Daniel Chapo e António José Seguro, defenderam hoje em Lisboa, Portugal, uma visão de futuro para a cooperação bilateral assente na formação da juventude, ciência, tecnologia, inovação, sustentabilidade e estabilidade política. E os dois dirigentes falavam no espaço denominado Diálogo entre Presidentes, realizado no âmbito da abertura do Fórum Euro-Africano 2026, que decorre em Lisboa. O chefe de Estado moçambicano afirmou na ocasião que preparar o futuro exige colocar os jovens e o conhecimento no centro das políticas públicas. E durante a tarde desta quarta-feira, Daniel Chapo e António José Seguro mantiveram conversações oficiais. Na conferência de imprensa realizada a posterior, os dois líderes foram confrontados com o diferente que envolve a empresa petrolífera Galp e o Estado moçambicano, Simon Cabo.
1: Moçambique e Portugal defendem o diálogo e o respeito pelas leis na solução dos diferendos no quadro da cooperação económica bilateral. O posicionamento é dos presidentes dos dois países e foi apresentado esta quarta-feira em conferência de imprensa após as conversações mantidas na sequência da visita oficial do chefe de Estado moçambicano a Portugal. Daniel Chapo reagia assim a uma questão sobre a posição dos governos moçambicano e português em torno do litígio envolvendo a petrolífera Galp na sequência da venda da sua participação de 10% no projeto de gás natural da Área 4 da Bacia do Rufuma. A Galp avançou com um processo de arbitragem internacional contra o Estado moçambicano devido à disputa fiscal sobre as mais-valias geradas pela venda. O presidente da República diz que o processo está a ser acompanhado pelos executivos dos dois países, privilegiando o diálogo.
2: Nós continuamos a conversar como governo da República de Moçambique junto ao governo da República Portuguesa. Como sabem, ano passado eu pessoalmente estive cá, tive encontro com o Sr. Primeiro-Ministro da República Portuguesa, o Sr. Primeiro-Ministro de Montenegro, e conversámos acerca deste assunto. E como dois países irmãos, vamos continuar a conversar para encontrar uma solução pacífica. Diálogo faz parte da forma de ser e estar dos moçambicanos e tenho certeza absoluta que vamos encontrar uma solução pacífica sobre este assunto e, consequentemente, continuarmos juntos como irmãos a desenvolvermos os nossos países e criarmos melhores condições de vida para os povos.
1: Por sua vez, o presidente português António José Seguro defendeu que este caso que opõe a Galp ao Estado moçambicano deve ser tratado em fórum próprio, sendo que aos governos dos dois países caberá promover o diálogo e uma cooperação que resolva todas as diferenças.
3: Relativamente ao caso que opõe, que é um diferente entre uma empresa portuguesa e o Estado moçambicano, ela é situada num quadro jurídico próprio, que deve ser tratado com serenidade, com respeito institucional e com segurança jurídica. Portugal respeita naturalmente a soberania fiscal de Moçambique. E, portanto, isso é algo que nós dizemos com muita clareza, como também entendemos que é muito importante que os mecanismos de resolução destes diferendos que estão previstos em instrumentos internacionais. E por isso o meu desejo, penso que também será o desejo, como decorrendo das palavras do Sr. Presidente Daniel Chapo, é que o assunto seja resolvido pelo diálogo e pelo direito.
1: A venda das participações da Galp nos projetos da Bacia do Rufuma, incluindo a Coral Sul, foi concretizada a favor de uma subsidiária da petrolífera dos Emirados Árabes Unidos, tendo surgido a seguir o diferendo. É que o fisco moçambicano determinou que a empresa portuguesa deve pagar cerca de 162 milhões de euros, enquanto a Galp argumenta que o montante correto se cifra em apenas 26 milhões, num caso que está agora no Centro Internacional para a Resolução de Diferendos sobre Investimentos do Banco Mundial.
0: Presidentes de Moçambique e de Portugal, Daniel Chapo e António José Seguro, respectivamente, confrontados pela imprensa com o diferendo que envolve a empresa petrolífera portuguesa Galp e o Estado moçambicano. E a cooperação dos Estados da Comunidade dos Países de Língua Portuguesa foi também matéria abordada pelos presidentes de Moçambique e de Portugal.
1: O Presidente da República diz que a comunidade dos países de língua portuguesa, CPLP, precisa de reforçar a solidariedade entre os seus membros. Para Daniel Chapo, a solidariedade em todos os momentos pode permitir a coesão do bloco lusófono em várias dimensões.
2: Precisamos de consolidar cada vez mais a nossa comunidade, sobretudo no que toca ao aspecto de solidariedade. O conceito comunidade traz este aspecto da solidariedade. E como fiz referência aqui, esta solidariedade existe. Nós agora temos um exemplo concreto, tivemos cheias e inundações entre os nossos dois países e houve uma solidariedade mútua entre Portugal e Moçambique.
1: Para além da solidariedade entre si, considera o Presidente da República, é importante que os países lusófonos fortaleçam as suas relações de modo a ampliar o seu papel no concerto das nações com vista a alcançar os seus objetivos políticos e económicos.
2: A CPLP deve continuar a consolidar-se cada vez mais e ser uma voz extremamente importante. Como disse, a português é a quinta língua mais falada ao nível do mundo e se nós juntarmos os nossos países, vai perceber que temos uma população significativa ao nível do mundo e também se nós formos a juntar as nossas economias, temos uma economia que deve ter voz ao nível global. Por isso que é extremamente importante essa relação económica, essa relação comercial e usamos a língua portuguesa como uma vantagem comparativa. Sim.
1: Daniel Chapo falava esta quarta-feira em Lisboa, no Euro African Forum 2026, evento no qual participou como convidado de honra no quadro da sua visita oficial a Portugal. O chefe de Estado interveio no principal painel do fórum, onde manteve uma conversa com o seu homólogo português, António José Seguro, para quem Moçambique e Portugal podem jogar um papel de relevo na autoafirmação da CPLP pelo mundo.
3: A nossa voz tem uma dupla dimensão de uma convergência fantástica, que é falarmos a mesma língua, isso é extremamente relevante, e faremos tudo para que ela também seja uma língua oficial das Nações Unidas. E, em segundo lugar, falamos também na base de um acervo de valores que é comum. Uma visão de que os conflitos no mundo se resolvem por meios pacíficos, a defesa do multilateralismo, e tudo isso tem uma dimensão que extravasa a nossa relação bilateral. Aliás, a relação bilateral reforça e projeta estas duas capacidades no âmbito da CPLP e também no âmbito das Nações Unidas.
1: No Euro African Forum 2026, os presidentes de Moçambique e de Portugal manifestaram satisfação pelos níveis atuais de cooperação bilateral, destacando o fato deste país europeu ser atualmente o sétimo maior investidor no nosso país. Simon Cabué, Rádio Moçambique, em Lisboa.
0: Está a acompanhar o Jornal da Noite da Rádio Moçambique. Moçambique alerta para os perigos da redução do financiamento de projetos aos países africanos. A reportagem é de Gerson Jamis, em Nova York.
4: Redução do financiamento de projetos e elevada dívida pública podem comprometer o cumprimento integral das ações de melhoria das condições de vida nos países africanos. O alerta foi lançado esta quarta-feira pela Ministra das Finanças na reunião ministerial de lançamento do relatório africano sobre o desenvolvimento sustentável 2026. Carla Louveira reiterou no encontro que sem a ampliação das linhas de crédito por parte dos credores, os países africanos podem enfrentar dificuldades para financiar as suas agendas de desenvolvimento sustentável até 2030.
5: I want to be direct about the constraint that binds both agenda most tightly. It's financing and debt burden.
4: Quero ser direta sobre os constrangimentos com que se debatem os países africanos no cumprimento das suas agendas de desenvolvimento. Os principais fatores são a falta de financiamento e a elevada dívida pública. Os países africanos estão a implementar estratégias relacionadas com a Agenda 2030 sobre os Objetivos de Desenvolvimento Sustentável e outros instrumentos para alavancar as suas economias. Infelizmente, estas ações têm estado a enfrentar dificuldades na sua implementação devido ao não alinhamento com a atual arquitetura internacional de financiamento. A necessidade de reestruturação da arquitetura financeira global para que os países africanos consigam suportar o financiamento das suas economias.
5: The ability of Africa to finance its own development agenda and the reforms of what architecture is a prerequisite its financing and debt burden.
4: Quero ser direta sobre os constrangimentos com que se debatem os países africanos no cumprimento das suas agendas de desenvolvimento. Os principais fatores são a falta de financiamento e a elevada dívida pública. Os países africanos estão a implementar estratégias relacionadas com a Agenda 2030 sobre os Objetivos de Desenvolvimento Sustentável e outros instrumentos para alavancar as suas economias. Infelizmente, estas ações têm estado a enfrentar dificuldades na sua implementação devido ao não alinhamento com a atual arquitetura internacional de financiamento. A necessidade de reestruturação da arquitetura financeira global para que os países africanos consigam suportar o financiamento das suas economias. Apesar desta realidade, a ministra moçambicana das Finanças indicou que os países africanos têm estado a reinventar-se para conseguir manter as suas economias funcionais. Carla Louveira partilhou na ocasião a experiência de Moçambique. Moçambique mantém firme o compromisso com a Agenda 2030 para os Objetivos de Desenvolvimento Sustentável e com a Agenda 2063, a África que queremos. Estas duas agendas são complementares e encontram-se devidamente alinhadas e integradas nas nossas prioridades nacionais, definidas pela Estratégia Nacional de Desenvolvimento e no Programa Quinquenal do Governo. No âmbito da implementação da Agenda 2063, Moçambique tem contribuído para a execução do Plano Decenal de Implementação e de dois em dois anos participa na elaboração do relatório continental, apresentando os progressos alcançados nos principais indicadores. Ministra das Finanças, Carla Louveira, na reunião ministerial de lançamento do Relatório Africano sobre o Desenvolvimento Sustentável 2026. O Relatório Africano sobre o Desenvolvimento Sustentável é um documento anual que avalia o progresso dos países africanos na implementação dos Objetivos de Desenvolvimento Sustentável da ONU e da Agenda 2063 da União Africana. O relatório identifica os principais desafios e oportunidades de desenvolvimento, servindo como um guia estratégico para os governos e parceiros internacionais. Da sede das Nações Unidas, em Nova Iorque, nos Estados Unidos da América, para a Rádio Moçambique, Gerson Chamisse.
0: Duas pessoas morreram ontem, vítimas de acidente de viação, ocorrido na Estrada Nacional número 13, que liga o distrito de Mandimba, Kwamba, no Niassa. Jornalista Isinata San com o detalhe.
6: Trata-se de dois indivíduos, dos quais um mototaxista que transportava um cliente, que cortou prioridade a um caminhão e embateu-se lateralmente ao mesmo. O porta-voz do comando da Polícia da República de Moçambique, no Niassa, Nelson de Souza, disse que o excesso de velocidade e ultrapassagem irregular por parte do mototaxista são apontadas como causas preliminares da ocorrência do sinistro. Face a esta situação, a Fonte apela aos automobilistas para uma condução prudente nas estradas, de modo a evitar a perca de vidas humanas.
7: Aos mototaxistas em particular, queremos apelar para que observem todas as medidas de trânsito na via pública. Vezes sem contas, os mototaxistas têm feito ultrapassagens irregulares e corte de prioridade para com os outros, o que de alguma forma acaba criando acidentes de viação nas nossas vias públicas, assim como nos nossos bairros.
6: Ainda esta terça-feira, a polícia deteve dois indivíduos no distrito de Kwamba, indiciados no crime de posse e venda ilegal de duas pontas de marfim.
7: E da interrogação feita aos mesmos, eles disseram que pretendiam vender os marfins a 20 mil meticais cada.
6: Porta-voz do comando da Polícia da República de Moçambique, no Niassa, Nelson de Souza, as ocorrências desta terça-feira nesta parcela do país. Esnata Sani Lixinga.
0: O Tribunal Judicial da Zambésia condena a cidadão que, em março do ano passado, tirou a vida à jovem estudante Zarina Sumar com a pena máxima de prisão. Familiares da vítima e organizações da sociedade civil que trabalham na defesa dos direitos humanos congratulam a decisão do tribunal proferida hoje. Ernesto Missas.
8: Tribunal Provincial Judicial da Zambésia condena António Veloso à pena de 24 anos de prisão maior pelo assassinato de uma adolescente ocorrido no ano passado. A sentença foi proferida pelo juiz João Vitorino.
9: O relatório de autópsia foi a 143 e 145, relata que o arguido retirou a vida da vítima por asfixia mecânica e sufocação direta. Na esteira destes fundamentos, o coletivo de juízes da 3ª Seção Criminal do Tribunal Judicial da Província da Zambésia decide, nos termos da Constituição da República, da Lei Penal e na do respectivo processo, falo em nome do povo da República de Moçambique, julgar procedente a acusação comprovada por conseguinte condenar o arguido António Veloso Luiz Jaime, melhor identificado nos autos, na pena de 24 anos de prisão maior, atenta à prevalência das circunstâncias agravantes pela prática em autoria material na forma consumada do crime de homicídio agravado.
8: Somar Gulamo, pai da adolescente assassinada, lamenta a morte da filha, mas diz que a justiça foi feita. Érica Timani, da Fundação para o Desenvolvimento da Comunidade na Zambésia, que prestou assistência jurídica à família, disse que está satisfeita com a sentença.
10: Sentimos que a justiça finalmente foi feita pela Zarina. Não só pela Zarina, mas também por milhares de mulheres que morrem por situações de violência baseada no gênero.
8: A defesa do condenado negou falar. Entretanto, a irmã do condenado está inconformada.
11: Eles deu prova, tem material. Eles têm material, tem que ter material da coisa que fizeram. Não tem material da coisa que eles fizeram. Como vai ser justo? Não, esse tribunal hoje não foi com a lei.
8: Margarida Frederico, irmã do jovem condenado por assassinato de uma adolescente de 17 anos, que por sinal era sua namorada. A partir de Quelimane, Ernesta Missage.
0: Ministro do Interior defende a necessidade de reformas na Polícia da República de Moçambique para fortalecer a segurança pública e consolidar o Estado Democrático. Paulo Xaxini diz que só um investimento contínuo na formação vai dar à corporação maior capacidade de responder a acontecimentos que se assemelham às últimas manifestações pós-eleitorais. Paulino Nunes, da nossa redação central.
12: O ministro do Interior afirma que as manifestações pós-eleitorais de 2024 evidenciaram a complexidade da missão da Polícia da República de Moçambique em garantir, por um lado, o exercício das liberdades de reunião e, por outro, a preservação da ordem pública, a proteção da vida e do património público e privado. Paulo Xaxin reconhece, por isso mesmo, a necessidade de reformar a corporação para assegurar a profissionalização dos membros e melhorar a qualidade do serviço policial. Xaxin falava esta quarta-feira em Maputo, na Conferência Nacional sobre Justiça Transicional e o Futuro de Moçambique.
13: A gestão de manifestações e de situações de elevada tensão social constitui um dos maiores desafios da atividade policial. Exige profissionalismo, preparação técnica, capacidade de mediação e uma atuação permanentemente orientada pelos princípios de legalidade, da necessidade, da proporcionalidade, da imparcialidade e da responsabilidade. O Ministério do Interior considera que uma das mais importantes reformas institucionais consiste no investimento contínuo na valorização do capital humano da Polícia da República de Moçambique.
12: Paulo Xaxin manifesta a abertura do Ministério do Interior em trabalhar com a sociedade na adoção de mecanismos que fortaleçam a segurança pública e consolidem um Estado de Direito Democrático.
13: Reafirmamos a nossa inteira disponibilidade para continuar a trabalhar de forma aberta e construtiva com a academia, a sociedade civil, na procura de soluções inovadoras que fortaleçam a segurança pública, consolidem um Estado de Direito Democrático e aprofundem a cultura de respeito pelos direitos humanos.
12: Da Conferência Nacional sobre Justiça Transicional e o Futuro de Moçambique, vão resultar recomendações que deverão servir para melhorar os mecanismos da reparação das vítimas da violação dos direitos humanos e a responsabilização dos autores.
0: São 19 horas e 50 minutos. O governo provincial de Inhambane acaba de constituir uma comissão multissetorial para investigar as causas dos frequentes suicídios que a província registra. O mesmo grupo deverá propor soluções para se ultrapassar o problema. Venâncio Macamo.
14: A comissão, que integra as confissões religiosas, líderes comunitários, médicos tradicionais, sociedade civil, governo e académicos, tem como objetivo reduzir o crescente número de suicídios na província. Só este mês, são 4 cidadãos que decidiram tirar a sua própria vida nos distritos de Vilanculo, Murrumbene e Inharrimim. O porta-voz da 12ª Sessão Ordinária do Conselho de Serviços de Repressão do Estado em Inhambane, Samuel Zaqueu, considera de preocupante a situação, daí que a criação desta comissão multissetorial visa encontrar caminhos da solução deste problema.
15: Esta comissão, ela está a trabalhar, né, e envolve também a nossa polícia, não é, para que de facto constituamos essas sinergias para a resposta desta que é uma das preocupações, não é, voltada para o suicídio ao nível da província. Lamentamos e não nos orgulhamos justamente por esta situação de sermos uma referência no que diz respeito a este aspecto negativo.
14: O encontro realizado desta quarta-feira serviu também para avaliar a disponibilidade de medicamentos nas unidades sanitárias da província.
15: Atualmente encontra-se disponível 207.230 tratamentos de malária da primeira linha na via clássica. Mantém-se de forma geral uma cobertura de estoque superior a 3 meses para a maioria dos medicamentos e artigos médicos. Contudo, continuamos a registrar alguns constrangimentos pontuais na disponibilidade de alguns medicamentos de elevado consumo e procura.
14: Samuel Zaqueu, porta-voz da 12ª Sessão Ordinária do Conselho de Serviços de Representação do Estado de Inhambane, de onde fala Venâncio Macau.
0: Jornal da Noite, notícias do estrangeiro. A Comunidade dos Países de Língua Portuguesa, CPLP, condenou hoje a prisão preventiva do presidente da Assembleia Nacional Popular da Guiné-Bissau e presidente do PAIGC, Domingos Simões Pereira. A organização apela à libertação imediata e incondicional do líder da oposição. Em comunicado à CPLP, recomenda ainda a retoma urgente da ordem constitucional como condição indispensável para a plena reposição da paz e estabilidade na Guiné-Bissau. O primeiro-ministro cabo-verdiano Francisco Carvalho classificou hoje como tentativa de golpe de Estado a acusação do Ministério Público divulgada ontem, na terça-feira, por 26 crimes alegadamente praticados quando presidia a Câmara da Praia. Francisco Carvalho disse que, enquanto alguns setores procuram criar crises, o seu governo continuará a fazer aquilo para que foi eleito, que é governar. A Comissão Europeia disponibiliza mais de 20 milhões de euros em ajuda humanitária à Venezuela. A disponibilização do fundo foi anunciada no âmbito da visita que a Comissária Europeia para a Preparação e Gestão de Crises, Hadja Rahbib, efetua à Venezuela. Em comunicado, à Comissão Europeia refere que 10 milhões vão servir para apoiar as comunidades mais afetadas na sequência dos recentes sismos. Os outros 10 milhões de euros destinam-se a apoiar as operações das equipas de busca e salvamento, das equipas médicas e de outros especialistas, refere o Executivo. Retomamos os assuntos da atualidade nacional. E para falarmos do diálogo nacional inclusivo, a Comissão Técnica no UNIAS exorta a maior participação dos cidadãos residentes na província no movimento de recolha de opiniões, disse-nos da conta Mércio João.
16: A Comissão Técnica para o Diálogo Nacional Inclusivo no UNIASA diz ser importante que os cidadãos continuem a contribuir com suas ideias na consolidação do projeto que vai definir os destinos do país nos próximos anos. Falando na audição pública esta quarta-feira no distrito de Chimbonila, a coordenadora da COT no UNIASA, Fátima Suf, sublinhou que cada ideia neste processo tem o seu espaço e relevância.
17: A vossa contribuição é muito importante, a vossa escolha também. É para desenvolver o país, então é importante que a gente participe e avancemos para o desenvolvimento.
16: Entre os cenários de continuidade com ajustes, reformas moderadas e profundas, os participantes da audição pública em Chimbonila escolheram a introdução no país de reformas moderadas. Segundo estas, apesar da existência de desafios por melhorar gradualmente, o país tem demonstrado robustez no seu processo legislativo e governativo.
18: Estamos a fazer uma construção do país. É a razão pela qual precisamos de uma reforma no cenário número 2. Todas as ideias é válida. Precisamos de implementar gradualmente.
19: Então, eu pautei pelo cenário 2, porque as mudanças devem ser normalmente. Vamos testando um cenário, ver se está bem, e deixamos lá dentro, podemos ver aspectos positivos, assim como aspectos negativos. Se ver que vale a pena continuar, continuamos.
20: Se pautarmos pelas mudanças moderadas, significa descobrir o que está a restar no nosso distrito. O que nós queremos é que esta nossa opção número 2, de mudanças moderadas, tenha espaço até no documento final.
16: Extrato da audição pública que decorre no país no âmbito do Diálogo Nacional Inclusivo no distrito de Ximbunila, no Niassa. Mércio João, a partir do distrito de Ximbunila.
0: Na província de Manica, o grupo escalado para recolher a opinião das comunidades no âmbito do Diálogo Nacional Inclusivo esteve hoje no posto administrativo de Matosinhos, distrito de Vanduze, onde reporta a Moisés Sayala.
21: Em Matosinhos, a população defendeu a introdução de reformas profundas e moderadas na administração pública, gestão de recursos naturais, governação descentralizada, entre outros pontos.
22: Se há problema de educação em todo o país, porque é onde que sai o professor, é onde sai o médico, é onde sai o enfermeiro, onde sai o agricultor, tudo sai daqui da educação. Estamos a chorar agora, tem muitas pessoas bem formadas, talvez que saiu ontem na faculdade, não sei quantos dias. Vai ver, aquelas boas pessoas lá na faculdade não passaram, porque não tinham dinheiro. Mas aquele que tem dinheiro passou.
23: Descentralização e desconcentração. Aqui só vamos falar das funções do governador e das funções do secretário do Estado.
24: Ok. Está comigo primeiro.
23: Oh, por favor.
24: Sim. No último tempo, o Tchinge de Manning, Jesus quase. Ok.
25: Eu sou da opinião que haja reforma moderada. Se é que essas duas figuras têm atividades semelhantes, que haja tarefas específicas para cada figura.
21: O chefe da equipa da COT, Comissão Técnica do Diálogo Nacional Inclusivo, destacada para a província de Manica, Simon Makuyana, reiterou o apelo para a reconciliação entre os moçambicanos.
23: Ninguém, seja ele que estudou muito ou pouco, pode desenvolver a nossa província, o nosso distrito, em particular aqui em Macio. A contribuição de cada um de nós é fundamental. Só é possível desenvolver quando nós estivermos unidos, havendo reconciliação, havendo unidade nacional.
21: Esta quinta-feira, a equipa da COT vai trabalhar na Vila Sede do distrito de Vanduze e na localidade de Xigodoli.
0: Instantes finais do Jornal da Noite da Rádio Moçambique. Temperaturas máximas previstas para amanhã. Tete poderá restar 30 graus centígrados de máxima, seguida por Beira, Pemba e Vilanculo com 29 graus. Para Nampula, prevê-se a máxima de 27 graus, Inhambane e Quilimane 26, Chimoio e Maputo 25, Xai-Xai 24, Elixinga 22 graus centígrados de temperatura máxima. 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Às 21 horas vem um novo bloco informativo aqui no seu canal. Esta edição fica por aqui. Recebo os cumprimentos de Nelson Muando na apresentação e Evelyn Magaia na sonorização. Boa noite.

0: Amigo ouvinte, acompanhávamos o Jornal da Noite. São, em todo o território nacional, 20 horas. A continuação de uma excelente noite. Acompanhe já a seguir o espaço Questão de Fundo. Boa audição.
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2: Estimado ouvinte, saudações. O distrito de Choco, em Gaza, com uma área de mais de 2.600 km² e uma população estimada em mais de 246 mil habitantes, foi uma das regiões mais afetadas pelas cheias e inundações de janeiro e março deste ano que assolaram a província. Basta recordar que essas enxurradas, provocadas pelo transbordo do rio Limpopo e chuvas torrenciais, inundaram uma área de mais de 2.000 km², o correspondente a 80% do território do distrito, onde 117 mil pessoas ficaram afetadas diretamente, sendo que 53 mil estiveram nos centros de acolhimento. São cheias que arrasaram quase tudo que encontravam pela frente, sendo a agricultura e o comércio os setores que mais se ressentiram dos efeitos destes eventos climáticos extremos. Por exemplo, na agricultura, as cheias destruíram mais de 43 mil hectares de culturas diversas, que correspondem a 94% da área semeada, sendo arroz, milho e hortícolas as culturas mais arrasadas, afetando mais de 44 mil produtores do setor familiar e privado. Passados 4 meses depois das enxurradas, como é que o distrito de Choco está a reerguer-se destes eventos climáticos extremos? É exatamente sobre as atividades em curso, tendo em vista a recuperação do distrito de Choco, que vamos abordar nos próximos minutos neste programa Questão de Fundo, que conta com Alfredo Muyanga na produção e apresentação e assistência técnica de Joaquim Zungueni, todos do emissor provincial de Gaza.

0: Como dissemos, o distrito de Xokwe foi um dos mais arrasados pelas enxurradas que se abateram sobre a região sul do país nos meses de janeiro e março deste ano, tendo afetado vários setores de atividade com grande enfoque para a agricultura, comércio e infraestruturas. Por exemplo, no setor de infraestruturas, as cheias destruíram as principais vias que dão acesso ao distrito, incluindo as vias secundárias e terciárias, dificultando deste modo a mobilidade de pessoas e bens, sobretudo para o escoamento da produção agrícola. Igualmente, as enxurradas afetaram redes sanitárias, escolar e abastecimento de água, tal como nos deu a conhecer o diretor do Serviço Distrital de Planeamento e Infraestrutura de Xokwe, Carmindo Chiose.
1: Em termos de infraestruturas, nós como distrito sofremos bastante. Estamos a falar das vias de acesso, estamos a falar das escolas, unidades sanitárias e até fontes de abastecimento de água. E neste momento o distrito precisa de todo tipo de apoio para se reerguer. Se falarmos das vias de acesso, estamos a dizer que todas as nossas vias ficaram totalmente afetadas, com destaque para as estradas classificadas que em algum momento ficaram interrompidas. Estamos a falar da estrada Cruzamento 101 Xilemben, que esteve o trânsito interrompido por muito tempo. Estamos a falar da estrada R-448, que liga a cidade de Xokwe e a aldeia da Barragem, que também esteve interrompido. Temos também a estrada Xokwe-Guijá, que teve tantos problemas, e neste momento continuamos com a única estrada não transitável, que é Xokwe-Entraouine, que é R-856. Em termos de infraestruturas escolares, o distrito conta com 107 escolas. Dessas 107 escolas, 84 foram afetadas pelas cheias e tivemos uma destruição de 228 salas de material misto e outras de material convencional. No setor da saúde, das 28 unidades sanitárias que o distrito tem, 19 foram afetadas, mas dessas 19, felizmente, não sofreram danificação todas. Só precisam de reabilitação, de pintura, do sistema de drenagem, um outro aspecto, mas que são instalações que ainda estão em condições. E tivemos também no setor de abastecimento de água, 109 bombas manuais ficaram afetadas. Isso dificultou tanto o abastecimento de água no âmbito do retorno da população às zonas de origem. Mas dessas bombas tivemos um apoio imediato dos Médicos Sem Fronteiras, que desde já endereçamos nosso maior agradecimento, que repararam pontualmente 26 bombas manuais na aldeia da Barragem. Mais tarde tivemos a Cruz Vermelha, que reparou mais 3 na aldeia de Conhane, no posto administrativo de onde. Mas, de uma forma generalizada, neste setor nós estamos com muitos problemas, porque temos muitos parceiros que comprometeram-se a reabilitar ou reparar essas fontes de abastecimento de água. Talvez seja que a nossa maior preocupação agora está nas vias de acesso, que a maioria das vias não tem nenhum orçamento assegurado. Fizemos um trabalho com a ANA, fizemos um trabalho com alguns parceiros, mas até o momento não temos nenhum orçamento assegurado para a reabilitação das vias de acesso. E extensivo aos sistemas de abastecimento de água no distrito. Temos também 18 sistemas que ficaram afetados pelas cheias, mas desses 18, até o momento, só temos 7 que não estão operacionais. Nessas 7 também estamos felizes porque está assegurado o orçamento através de parceiros que comprometeram-se a reabilitar. Neste momento decorre a fase de contratação de empreiteiros e em alguns casos já temos os empreiteiros a mobilizarem-se para deslocarem-se às obras.
2: Olhando para o setor de abastecimento de água, neste momento, como é que a população se abastece de água nestas zonas que ainda não foram recuperados os furos?
1: Tínhamos a situação mais crítica na aldeia da Barragem, que aliás até o momento não tem energia da rede nacional, daí que os sistemas não estavam operacionais. E com a ajuda do parceiro, dos Médicos Sem Fronteiras, como já dizia, foram reparadas, nesse caso lá, 26 bombas manuais. E em termos de outros povoados, não temos situações bastante críticas, porque onde avariou a bomba manual, às vezes perto tem um sistema, excepto as comunidades do posto administrativo de Macaritane, que estamos a falar de Maluluane, Candiza, Cumba, que não estão a ter nenhuma fonte. E isso é extensivo à aldeia de uma Escoluane, que tem os bairros de Tititi, em Pamuane, que não tem nenhuma fonte. Mas as outras comunidades não estão muito bem, mas sempre tem uma pequena alternativa, ou é um sistema que se encontra um pouco distante, ou tem uma bomba manual, são as únicas fontes que têm ajudado neste momento. Mas estamos felizes porque já temos assegurado, via parceiros, a reabilitação da maioria, portanto, das 71 bombas manuais não operacionais, já temos assegurado, via parceiros, a reabilitação de 56 e, ao mesmo tempo, dos 7 sistemas não operacionais também já temos garantia. Significa que, nos próximos dias, vamos ter uma situação minimamente estável em termos de abastecimento de água.
0: Ainda sobre o setor de infraestruturas, o diretor do Serviço Distrital de Planeamento e Infraestrutura de Choque, Carmindo Chiós, diz que foram afetados mais de 80 quilômetros de estradas terraplanadas, precisando de mais ou menos 200 milhões para a sua reabilitação.
1: As estradas, a maioria, estão na responsabilidade da ANE. E essas que estão na responsabilidade, já fizemos levantamento, temos os orçamentos e aguardamos a resposta. E, de fato, sem nenhuma intervenção, muitas vias não estão em condições do funcionamento normal. Estamos a falar de cerca de 87 quilômetros de terra batida que ligam a várias comunidades. Também estamos a falar de alguns troços que podemos totalizar 5 quilômetros de estrada já asfaltada, no troço Okwe, Xilembene, Xilembene, Manikiniki, também entre Macaretani, Alesmanjangi e Baraja. Temos algumas secções e, talvez para terminar, temos alguns metros entre Guijá e Choque, que são vias que precisam de uma intervenção para poderem voltar a criar aquela mobilidade habitual. As estradas que estão na alçada do distrito são todas de terra batida. Para um melhoramento de raiz, precisaríamos cerca de 250 milhões de meticais. Isso porque não basta fazermos nivelamento, é preciso fazer uma atividade completa, que é terraplanagem, transportar solos para elevar a cota e garantir a passagem de água através da montagem de manilhas. Então, estamos a falar das estradas que ligam Punguini, Manjangue, da estrada que liga do 25 de setembro até Machua. Estamos a falar da estrada Massavasse, cruzamento 101, da estrada Mascoluane, cruzamento 101. Estamos a falar também da estrada Mascoluane, Bombofo. E temos uma outra estrada que também é de grande interesse, que é a estrada Roque Muyanga, numa secção de 10 quilômetros. São vias que estão numa situação bastante crítica. Se nos esquecermos das outras estradas que ligam Xinangue e Okwe, através da Zona Alta, portanto, são todas essas vias que precisam de intervenção muito urgente.
0: O setor agrícola, igualmente, não escapou da fúria das águas das cheias e vários produtores perderam seus campos agrícolas com culturas diversas. O diretor do Serviço Distrital das Atividades Económicas de Choco, Arsênio Ndlamini, diz que, apesar dos efeitos das enxurradas, o distrito não vai ressentir-se da fome, pois o governo, através de iniciativa presidencial, continua a distribuir insumos agrícolas e fatores de produção a mais de 44 mil produtores.
3: Em relação à produção agrícola, dizer que o distrito de Choco perdemos cerca de 43 mil hectares. Isso representa cerca de 94% da área que tínhamos semeado. Ao nível do governo, fez-se esforço no sentido de garantir a alocação de alguns insumos agrícolas para fazer face às perdas que os agricultores tiveram durante as cheias. E neste momento, nós já estamos a alocar os kits para os pequenos produtores, assim como para todos os produtores e associações ao nível do Distrito de Choco. E neste momento já conseguimos alocar cerca de 5 mil kits. Esse trabalho está a acontecer em todos os postos administrativos, em todas as associações. Esses kits são compostos de semente de milho, semente de feijão, semente de arroz, temos enxadas, temos cruzadores, temos um fertilizante, neste caso o NPK. Então já estamos a alocar, alguns agricultores agora já começaram a semear. A partir da data de lançamento desse processo de entrega de insumos pelo Presidente da República, aconteceu distritos de Guijá, já teve resultados visíveis ao nível do nosso distrito de Choco.
2: Portanto, isso significa que, apesar das cheias, Choco não vai ressentir-se de fome?
3: Acreditamos que não, porque todas as condições estão sendo criadas de modo que as pessoas possam recuperar. Porque um dos grandes contingentes que as pessoas podiam ter, neste caso, seria os insumos. Mas ao nível do governo está-se a alocar os insumos vão ser para todos os agricultores do nível distrito que perderam as suas culturas no campo.
2: Qual é o trabalho que está sendo feito no perímetro de irrigado de Choco, não só, temos também a zona?
3: Neste momento, ao nível de regadio, tendo em conta que o nosso regadio sofreu bastante pelas cheias, tivemos rombos mesmo de grande envergadura. Neste momento, decorre a reposição daqueles rombos através da empresa, da unidade que faz a gestão de água no regadio, para de modo a conseguir colocar a água para todos os agricultores. Então, também temos um concurso que foi lançado para a reabilitação do regadio. Acreditamos que dentro em breve haverá uma reabilitação em grande nível de nosso regadio para colocar água em todos os pontos. E na zona sequer, as pessoas estão a produzir nas zonas baixas, tendo em conta que depois das cheias há uma umidade que eu estou lá, então as pessoas estão a seguir a umidade para que possam conseguir produzir a semente de milho.
0: No distrito de Choco localiza-se um dos maiores regadios do país, com mais de 33 mil hectares de terra arável e infraestruturada. Este perímetro irrigado também não escapou da fúria das águas das cheias deste ano. Além de perderem mais de 7 mil hectares com culturas diversas, com destaque para 4 mil de arroz, registrou-se igualmente a destruição de várias infraestruturas e equipamentos hidráulicos. O chefe do Departamento de Estudos e Projetos na Unidade de Gestão de Irrigação de Choco, Raul Chambal, aponta a danificação do dique de defesa, onde registrou-se 38 rombos, equipamentos hidráulicos e assoreamento de mais de 600 quilômetros de canais e valas de drenagem. Raul Chambal explica que, neste momento, por forma a garantir água nos campos agrícolas para a produção de alimentos e outras culturas de rendimento, está em curso a reabilitação de emergência.
1: Os prejuízos foram enormes. Portanto, para além da perda dos 7.300 hectares de culturas diversas, tivemos um assoreamento dos canais e valas de drenagem, numa extensão de 629 quilômetros. Para além disso, tivemos vários rombos no nosso dique de defesa. Havia um trabalho que havia sido feito anteriormente, em 2025, pela RASUL, no sentido de, nos pontos onde sofreram nas inundações anteriores, inundações de 2023, houve um trabalho de tapamento de rombos. Isso também ajudou a retardar a cheia. Mas o dique sofreu em vários pontos, várias secções. Para além disto, tivemos um cenário de aproximadamente 38 rombos, tanto no canal principal e nos canais secundários. Fora isso, o sistema de rega terciário, que é este que conduz a água para os campos agrícolas, este também ficou danificado, porque são caleiras suspensas que, pela força da água, elas tombaram. Quilômetros é difícil estimar, porque estamos a falar do regadio ter acima de 1.000 quilômetros de extensão de rede terciária. Então, neste momento, por causa deste cenário das vias de acesso estarem inacessíveis, porque temos rombos, para além dos rombos, tivemos uma situação de chuvas e este criaram um cenário de não transitabilidade dentro do regadio. E isto dificultou termos uma segunda leitura, porque fizemos a primeira leitura depois das cheias. Foi possível circular. Mas logo a seguir veio a chuva e a segunda vaga. Então isto dificultou termos a ideia do que estava a acontecer ou o que estava a acontecer no sistema terciário. Temos também alguns danos nos hidromecânicos. Portanto, temos comportas danificadas, temos hidrorreguladores danificados. Neste momento, verificado isto, vai nos permitir fazer um levantamento mais aturado para podermos dizer sim, o dano foi este. Mas temos um levantamento mínimo, uma ideia mínima do que é necessário para podermos reerguer o regadio. Nesta fase, após a segunda vaga, nós não nos ressentimos aparentemente da terceira vaga. Esta fez-se refletir muito em Xeixai, mas para o nosso caso, a terceira vaga rompeu mais uma vez o canal principal. Criou mais alguns rombos, as valas de

0: regadio, eu diria que necessito de 12 milhões de meticais. 12 milhões de meticais significa o quê? Significa reparar os rombos no canal principal, significa desassorear algumas valas e canais a jusante do canal principal, significa também comprar combustível para pôr as máquinas a roncar. Como eu havia dito anteriormente, há um trabalho que estamos a fazer em coordenação com o Conselho Municipal da cidade de Choco. Portanto, há uma parceria que nós temos. Para esta fase de emergência, precisamos desse valor de 12 milhões. Aliado a isto, estimamos também que para um caso, para uma situação de emergência, mas a médio prazo, estamos a dizer que reparar os rombos e depois disso fazer manutenção da nossa maquinaria, temos acima de 5 escavadoras, mas parte delas estão danificadas, necessitam de reparação. É mesmo reparação, não tem nada a ver com cheias. Para além disto, temos 54 obras hidromecânicas que necessitam de reparação. Então, estas obras permitem que haja seccionamento de água, para que não haja desperdício de água. Portanto, estamos a falar de 160 milhões. Mas isto também inclui a reparação das vias de acesso, a reparação e manutenção da maquinaria pesada que nós temos, que vai nos permitir ter maior capacidade de responder à limpeza das valas e canais de rega. E depois disso temos um outro cenário, que já é a longo prazo. Estamos já a imaginar que é possível ter 345 milhões. Estes 345 milhões incluem a aquisição de maquinaria, portanto, reforço de maquinaria, portanto, 17 unidades, que inclui escavadoras, bulldozers, motoniveladoras, porque este que estou a mencionar, outrora nós tínhamos, mas ficou obsoleto. Também temos uma infraestrutura de grande relevo aqui no Lionde, nós chamamos de hidroregulador D7, que é uma infraestrutura que sofreu nas cheias de 2013. De lá para cá, não foi reparada essa infraestrutura, mas é ela que garante o seccionamento de água de Choco para Lionde. Portanto, estamos a dizer que temos comprometidos acima de 20 mil hectares por conta desta infraestrutura, porque ela é que garante que haja seccionamento de água para fornecer tanto Xilembene, Mascolane, Mapapa, por aí em diante. Para além disto, estamos a pensar que há que repor as infraestruturas em Xissime e Machinho. É certo que este pensamento está acima daqueles que são os gestores do regadio de Choco. Essas infraestruturas estão na alçada da Arraçul. É certo que nós sabemos o que é necessário, porque o regadio de Choco e a Arraçul trabalham também em coordenação. Portanto, há um trabalho bastante alinhado entre essas duas entidades, porque o regadio depende da Arraçul para poder ter água.
1: Chefe do Departamento de Estudos e Projetos na Unidade de Irrigação de Choco, Raul Xambale. O distrito de Choco, outrora conhecido como celeiro da nação, detém igualmente um dos maiores centros de produção de aquacultura no país. Estamos a falar do Centro de Pesquisa em Aquacultura de Choco, CEPAC, que tem a capacidade de produzir por ano mais de 800 mil alevinos. Este centro também, severamente afetado pelas cheias, além de perder mais de 200 mil alevinos arrastados pela fúria da água, viu as suas infraestruturas, nomeadamente tanques e equipamentos diversos danificados. O delegado do CEPAC, José Vilanculos, diz que por conta das enxurradas registrou-se um prejuízo estimado em mais de 10 milhões de meticais. Vilanculos fala a seguir das ações, tendo em vista a recuperação do centro.
2: Depois das perdas registradas após cheias, o trabalho agora é arregaçar as mangas, fazer a reorganização dos nossos plantéis reprodutivos, mas também estamos neste momento empenhados com a inventariação, bem como realizar limpezas básicas. Em termos de produção de alevinos como tal, estamos numa época fria, para começar, em que os processos metabólicos nos animais não acontecem assim de forma muito rápida, por isso o processo de reprodução quase que cessou. Para além de que os animais passaram cerca de 30, 45 dias sem alimentação, então neste momento estamos já a fazer um processo de acondicionamento dos mesmos animais, de modo que

0: no início do verão, já a partir dos princípios de setembro, já voltemos à plena reprodução, quer para a produção de alevinos, quer para a produção de matrizes que suportam as incubadoras a nível nacional, mas também quer para a reativação das atividades de aprimoramento da espécie da tilápia de Moçambique, que nós temos falado, desenvolvemos um programa de melhoramento genético, especialmente para ganho de peso, que é o crescimento, bem como para a resistência ao stress e a salinidade, tendo em conta as condições do manejo das nossas comunidades.
1: Portanto, neste momento, a produção de alevino está reduzida, não por conta das cheias?
0: Neste momento, está estagnada, não por conta das cheias, mas sim por conta das condições ambientais. Quando entramos na época fria, a produção de ovos tende a baixar, porque os peixes comem pouco, então eles produzem pouca gordura, que a gordura é uma das componentes principais para a produção de ovos.
1: Portanto, olhando para aquilo que foi o stress das cheias e este período de recuperação, em que estágio está?
0: Estaremos em condições, sim, de voltar ao status anterior e talvez mais melhor ainda mais, porque neste momento estamos a trabalhar no sentido de, apesar de estarmos em época de inverno, vamos aprimorar as técnicas de produção. Nós somos uma instituição de investigação, então o inverno também não pode ser um fator limitante, tão limitante para nós. Vamos aprimorar as técnicas de produção com o uso de acondicionadores de água para elevarem a temperatura. Neste momento não temos, porque pautamos por aprimoradores, por condicionadores de água que usam energias renováveis. Então estamos a estabelecer contactos para ver se conseguimos, junto dos nossos parceiros, termos acondicionadores de água usando energias renováveis. Se assim acontecer, garantiremos que até aos finais de agosto, princípios de setembro, já teremos alevinos para aqueles produtores que querem fazer logo o segundo ciclo de produção de tilápia, né? Então, aquela tilápia que normalmente as pessoas engordam para fazerem as vendas nos meses de dezembro. Então, queremos desta vez tentar garantir que a partir de 1º de setembro tenhamos alevinos disponíveis, mas que serão o resultado desta produção em escala neste período de inverno.
1: Em termos de infraestruturas, como é que estão neste momento, olhando aquilo que foi a ação das cheias?
0: Algumas infraestruturas precisam de alguma intervenção. Estamos a falar de alguns tanques que ficaram semi-soterados devido à erosão, né, da chuva, não propriamente efeito das cheias, mas devido à erosão das chuvas. Precisamos aprimorar a nossa caixa de tomada de água, porque o que nós presenciamos é que nesta cheia tivemos um transbordo da caixa de retenção de água, que dá acesso entre o sistema de canalização, o sistema hidráulico do centro e o canal de irrigação. Então precisamos aumentar um pouco a altura da nossa caixa de derivação, para que, caso tenhamos uma situação idêntica no futuro, não tenhamos situações de invasão. Porque também tivemos muita chuva, há uma necessidade de fazer-se uma limpeza dos vários sistemas de drenagem que nós temos ao nosso centro, que dão acesso entre os tanques de cultivo e o tanque de sedimentação.
2: Tal como dissemos na abertura deste programa, Questão do Fundo, um dos setores que também sofreu no período das cheias e inundações foi o comércio, ou seja, atividades económicas. Aqui, além da fúria das águas que destruíram vários estabelecimentos comerciais, entre lojas, armazéns, barracas, unidades de produção, bem como a distribuição de diversos bens em comercialização, o homem desonesto entrou em ação ao se registar roubos de diversos bens, sobretudo de eletrodomésticos e produtos alimentares. A vice-presidente da Confederação das Associações Económicas de Xokwe, Amélia Conjo, explica que, devido à ação combinada de cheias e ação humana, os agentes econômicos precisarão de pelo menos um ano para se reerguerem.
3: O Conselho Empresarial do Distrito de Xokwe foi bem afetado, mas bem mesmo a valer. Tivemos um pré-aviso, depois de pré-aviso de ofertado, então, mas só que nós estávamos a acreditar que aquilo vai ser muito assim, abrangente demais até o nível que chegou. Mas, entretanto, tentamos lutar com as nossas coisas, tirar as outras coisas, só que pronto, dentro de uma casa não é fácil tirar tudo. Teramos o que teramos à espera de que talvez isto vai melhorar, não vai ser muito tão demais. Mas foi pior. foi pior mesmo, foi pior. E estamos muito embaixo, mas bem mesmo. Houve cheia de 2013, estava mais ou menos, mas este ano de 2026 foi pior, foi muito bem pior. O empresário foi muito embaixo e houve muitas coisas, danos, roubo, essas coisas todas. Houve.
1: Então, quantos empresários ficaram afetados aqui?
3: Não entendi.
1: Quantos empresários?
3: Mais ou menos, quase todo o distrito de Chaco. Não houve nenhum sítio que não foi infectado. Ou que não entrou água, mais ou menos, aqui foi o Baixo Lipombo, ali no, na entrada, e ali no Pepe. São essas duas lojas que foram muito bem infectadas. Mas o resto do distrito de Chaco foi infectado de água. Não houve nenhum sítio que foi melhor. São essas duas lojas que ficou mais ou menos. Perderam os bens. Arroz, roupa, tudo com as bens do distrito de Chaco. Não houve nenhuma coisa. Não houve nenhum sucesso das coisas que tiraram. Tiraram um pouco a coisa, mas que também não foi uma coisa assim. A pessoa tirou uma coisa só para levar, mas de que, epa, isto vai melhorar, vou usar lá onde eu vou, mas o resto não foi mesmo.
1: Os empresários de Chaco, o que necessitam para poder se reerguer?
3: O empresário de Chaco é... São muitas coisas que eles necessitam, porque tem comércio, tem agricultura, tem cervejaria, tem muita atividade. Cada área precisa do levantamento para poder saber o que é que eles precisam em cada área. Econômica, alguns perderam o saco de comida nas lojas, motorizadas, cimento. Mas que? Aqueles produtos da cervejaria, mecânico, sei lá, muitas coisas tem. Então, na parte das lojas do comércio, tem alguns, muita gente que vende roupa, perderam. E também na indústria hoteleira, também perderam. Camas, no turismo, né? Temos aqui alguns setores do turismo, que tem muitos hotéis. Perderam muitas camas, aqueles que estão embaixo, perderam muitas camas.
1: Quanto tempo o empresário de Chaco poderá levar para se reerguer?
3: O Chaco gostam de trabalhar, as pessoas gostam de trabalhar. Por um ano eles podem levantar até esquecer que isso aqui já tiveram um bocadinho de cheio. Um ano é suficiente para eles.
1: Mas necessita de um apoio?
3: Precisam, vejo.
1: Tem sido fácil ter os apoios da banca...
3: Não, nunca tiveram nenhuma coisa. Mesmo agora estão a arrastar, estão a trabalhar, só de qualquer maneira. Vou dar exemplo de mim mesmo. Perdi o Salto, muitas coisas perderam. Três lojas quase. Três boutiques perderam, mas não houve nenhum apoio. Nunca tivemos nenhum apoio dessas coisas todas. Estamos a arrastar a nossa maneira. Com as dificuldades dos outros, levaram dinheiro dos bancos que andam por aí. E tem que pagar, estão a pagar.
1: Os prejuízos até aqui são incalculáveis.
3: Aqui são incalculáveis. Por essa razão, estou a gaguejar, porque é incalculável. Porque todo o Chaco, o comércio está mais em cima.
2: O setor da saúde em Chaco também sofreu consequências graves devido às cheias, tendo sido afetados mais de 19 unidades sanitárias, condicionando deste modo o atendimento dos utentes. São unidades sanitárias que, segundo o diretor do Serviço Distrital da Saúde, Mulher e Ação Social de Chaco, Marcelo Almeida, além de reabilitação, necessitam de apetrechamento, porquanto alguns equipamentos eletrônicos foram danificados pelas águas.
4: O distrito de Chaco, durante as cheias, teve 19 unidades sanitárias que foram diretamente afetadas, mas de uma forma geral todas foram afetadas, tendo em conta que, para além das cheias, estavam acompanhadas de chuvas intensas que criaram alguns estragos em quase todas as unidades sanitárias. Depois deste incidente, redobramos junto com a comunidade para garantir o refuncionamento das mesmas, fazendo limpezas, organizando e neste momento todas as unidades sanitárias estão a funcionar. Importa referir que durante as cheias mobilizamos parceiros que nos apoiaram em levar o material de higiene e limpeza, que nos ajudou a melhorar ou a resolver esta situação das limpezas e reorganização das unidades sanitárias, a quem desde já agradecemos. Apoiaram-nos também algum material, como baldes de lixo e tantos outros insumos que são usados nas unidades sanitárias, incluindo medicamentos. Por isso, as unidades sanitárias estão neste momento a funcionar em pleno, embora haja uma ou outra coisa que necessitamos melhorar. Depois dessas inundações, notamos que quase todas as unidades sanitárias precisam de alguma reabilitação. E com a mobilização de parcerias que estamos a fazer, temos a sorte da reabilitação do SAJ, Serviços de Amigos de Adolescentes e Jovens, que está a acontecer no Centro de Saúde da cidade, com o parceiro OtaAid, que para além desta reabilitação fará o apetrechamento desses serviços que são de extrema importância para a nossa população. O nosso parceiro Oxfam também está a nos apoiar em reabilitar sanitários dos utentes nos centros de saúde de Lionde e Chilembene, que são unidades sanitárias com muito afluxo da população. Tivemos, por outros parceiros, reabilitação dos sistemas de abastecimento de água do Centro de Saúde da cidade e dois do Hospital Rural, que ajudam de certa maneira para as atividades que estão sendo feitas. Neste momento, esses sistemas estão a funcionar em pleno, estão a fornecer a água que é usada para diferentes atividades, bem como para os utentes que vêm aderir à unidade sanitária. Também foram montados, com apoio dos nossos parceiros, vários pontos de lavagem das mãos específicos no Hospital Rural para permitir uma boa higienização quando os utentes entrarem na unidade sanitária e evitarmos a propagação de infecções, seja a entrada ou a saída da unidade sanitária, que é de extrema importância. Várias atividades foram feitas como forma de minimizar as possíveis situações de doenças que possam ocorrer na comunidade. Como disse, nós estamos neste momento a mobilizar apoios desde parceiros de cooperação, a província, o Ministério, e aguardamos ter uma luz verde, pelo menos para um número significativo das mesmas. Como disse, já iniciou algum trabalho. Está-se a reabilitar o SAS, que é um local extremamente importante. No Hospital Rural conseguimos apoio de algumas tintas que estamos a fazer pintura interna, começando pela maternidade, que é um local sensível. Isso graças a algumas parcerias.
5: Mas no campo geral, as unidades sanitárias, que tipo de intervenções devem ser feitas?
4: Precisam de uma boa reabilitação. Pintura, reparação dos sistemas de canalização, de esgotos, reparação da rede elétrica, parte da carpintaria, fechaduras, um pouco disso, incluindo o próprio teto, a maior parte delas. Mas, neste momento, estão em condições que permitem fazermos o essencial de assistência à nossa população. É importante referir que tivemos um aumento de casos de diarreia, que era de esperar depois desta situação. O que nos tranquiliza é o fato de não termos tido casos que necessitaram de internamento, o que significa que foram identificados atempadamente e receberam o devido tratamento. Comparando o primeiro trimestre do ano passado e este, tivemos um aumento de um pouco mais de 100%, ao passar de 194 casos em 2025 para 872. Foi um aumento significativo. Acreditamos nós que foi devido à falta de água potável na maior parte das aldeias, devido ao corte de energia como medida preventiva nestas cheias. Tínhamos lá. Em relação à malária também, tivemos um aumento significativo, que era o período propício mesmo para a ocorrência desses casos de malária, por estarmos no período chuvoso. Tivemos um aumento em 68%, ao passar de 2.730 no ano passado para 4.600 neste ano. Importa referir que o posto administrativo de Chilembene é o que contribui mais em casos, em 93% do total desses casos, seguido do posto de Lionde com 5%, Cidade e Macaretano com 1% cada. Não é exatamente por não estarem a usar as redes mosquiteiras, usam, mas tem muita população de mosquitos naquelas zonas, pelo fato de a maior parte da sua extensão ser percorrido pelo canal. Temos muitos charcos que são criadores de mosquitos, e das avaliações que fizemos é que a transmissão pode estar a ocorrer mesmo durante o dia, porque mesmo durante o dia tem havido picadas de mosquito. Isso é por isso que, no âmbito da educação sanitária, aconselhamos a população a privilegiar aqueles métodos tradicionais na prevenção ou no combate contra o vetor, o mosquito. Estamos a falar de folhas de eucaliptos, folhas de mafureira, aquelas fezes secas de bovinos, as sementes de canhoeiro, dentre outros, que são extremamente úteis em repelir o mosquito.

0: Estimado ouvinte, estamos a caminhar para a ponta final da presente edição do programa Questão de Fundo, mas não podíamos fechar a reportagem, naturalmente, sem ouvir o administrador do Distrito de Xokwe, Narciso Nyamuhuku. É para o chefe do governo distrital, as cheias deste ano retrocederam os avanços que o distrito estava a registrar em todos os domínios. Estamos a falar do setor econômico, social, infraestruturas, indústria e comércio, e apela a todos os residentes e parceiros para arregaçarem as mangas e reerguer o distrito. Narciso Nyamuhuku diz que o governo, através de várias parcerias público-privadas, tem estado a apoiar os setores chaves para garantir que a população tenha o mínimo para a sua sobrevivência.
1: O choque está a tender a voltar à normalidade. Gradualmente, logo de princípio, é um processo. É um processo considerando que as famílias perderam grande parte dos seus bens, mas também perderam aquilo que é o seu autossustento, que falamos da parte da agricultura. O nosso choque é basicamente distrito de produção, apesar de sabermos que a produção está acompanhada também ao contexto comercial. Mas se nós avaliarmos a parte comercial, já podemos dizer que o choque está erguido, porque os armazéns, os agentes econômicos que vendem a grosso, mesmo a retalho, tanto como outros mercados, já está tudo a funcionar em pleno. Temos, logicamente, casos de alguns estabelecimentos bancários com, no contexto em que ainda não voltaram, ainda não reiniciaram a operação. Mas esses outros que já estão a operar estão a facilitar este movimento do dinheiro e facilidade das trocas comerciais para que a nossa população possa se reconstruir. Na agricultura, logicamente, tivemos, depois da primeira onda, a segunda onda e a terceira onda. Essas ondas todas retardaram o processo da nossa população, mas, sobretudo, também aumentaram aquilo que é o custo da produção para os nossos produtores e, com maior enfoque, para os agricultores singulares. E neste momento, graças a este esforço que o governo está a desenvolver desde o nível central, na pessoa de sua excelência, Presidente da República, Daniel Francisco Chapo, e ao nível das estruturas da província, assim como mesmo dos parceiros, sentimos que neste momento a nossa população está mesmo a receber os kits na parte de semente diversa, que são os insumos agrícolas. E toda a população está a tentar correr aproveitando, primeiro, a umidade deixada por essas cheias de inundações, mas, sobretudo, também a dar o seguimento daquelas valas que ainda têm água concentrada, como é o período mesmo que estamos entrando. Por isso, hoje, ao circular no choque, pode dar uma impressão de que não é o mesmo sítio que esteve mergulhado, esteve submerso nas águas, porque não só pelo esforço do governo, não só pelo esforço dos parceiros, mas a própria população está a se erguer. Daí que nós queremos aproveitar esta oportunidade para agradecer esta capacidade de resiliência da nossa população, mas sobretudo o compromisso em querer fazer diferente para voltar ao normal, porque essa tem que ser uma ação coletiva. Mesmo que se dê os insumos, mesmo que se distribua o kit alimentar para a sua adaptação depois das cheias que aconteceu, para casos dos pontos onde foram severamente afetados pelas cheias, houve esta ação por parte do governo através do INGD. Mas o maior esforço que nós vimos é a vontade da própria população. Então, isto para nós como governo, achamos que é o que está a acelerar o restabelecimento da vida normal da nossa população ao nível do distrito. Felizmente, o processo de ensino-aprendizagem não teve nenhum problema em relação ao tempo de arranque. Arrancou mesmo no mesmo período daquilo que era o calendário escolar ao nível do país. E todo o processo está a decorrer normalmente, logicamente com os seus desafios, considerando que as salas ficaram submersas, mas a estação da nossa população, os conselhos de escolas funcionaram muito rápido em garantir a higiene nas salas e nas próprias escolas para que os filhos, os nossos educandos pudessem voltar ainda cedo para poderem merecer e ter este acompanhamento. As nossas unidades sanitárias, apesar de terem também sofrido severamente, com o apoio dos parceiros do próprio governo, já conseguimos restabelecer. Todas as nossas unidades sanitárias ao nível do distrito estão a operar normalmente e estão a atender a nossa população. Tal que neste momento não temos nenhuma população ainda nos centros de acomodação. Toda a nossa população está nas suas zonas de origem e, ao mesmo tempo, as instituições públicas e privadas estão a funcionar normalmente. Então podemos considerar que o trabalho é positivo da vontade da própria população e o trabalho que está sendo desenvolvido pelo governo ao nível provincial, assim como ao nível do distrito, nós vários intervenientes com os nossos parceiros. Desafios é mesmo necessário de continuarmos a alocarmos a semente, que neste momento podemos considerar que todos os nossos produtores no choque vão receber semente. Logicamente, na diferença do tipo de kit, tendo em conta também a diferença de localização geográfica para aquilo que é a zona onde temos que dar semente, tendo em conta a disponibilidade permanente da água, é o tipo de semente. Mas é aquela zona que depende da chuva. Então, logo, os kits são diferentes, mas temos certeza de que a esta semente que estamos a receber, na melhor distribuição que está sendo feita, vai dar para responder grande parte da nossa população. Consciente também que, apesar de termos tido 88% da área territorial do distrito inundado, há pontos que ainda foi possível salvar algumas culturas, mesmo a semente do próprio arroz. E, logicamente, esta população que conseguiu salvar, esta população, nesta parte em cima que ficou não inundada, achamos também que vai ajudando pela semente que já vinha produzindo para dar continuidade à sua produção. O grande desafio que nós temos é mesmo a questão de recuperação ou reabilitação do nosso regadio. Nosso regadio sofreu rombos imensos. A partir do momento que o nosso dique de proteção cedeu, dada a velocidade, também a pressão da própria água, mas a quantidade, também como o volume de água que entrou, como puderam ver, mesmo nas marcas indicativas de sinalização que é usada pela população, cada cheia, considerando 77, 2000, 2013 e 2026, entende-se que essas águas de 2026 foram as mais devastadoras. Mesmo nos cenários do seu percurso por onde esta água corria, também os sinais que mostram são também devastadores. E por isso temos o próprio regadio, que sofreu porque o regadio está junto ao rio Limpopo. E é aqui o primeiro ponto de transbordo e que houve esta maior degradação. Então essa é a nossa maior preocupação, como nos referimos, só com o distrito de produção, em que quando o regadio não operar em pleno, logo vamos ter também a deficiência na nossa produção. E esta semente, maioritariamente, que estamos a distribuir, pode não ter um grande impacto, sobretudo na questão da semente do arroz que estamos a distribuir. Então, este trabalho que está sendo feito, primeiro já foi feito o levantamento pormenorizado, a partir mesmo da nossa unidade de gestão local, em coordenação com o INIR, ao nível central, para poder perceber quais são os pontos de intervenção. Felizmente, de forma rápida, recebemos também a cooperação JICA, que no tempo passado já havia sido um parceiro, uma instituição que ajudou a esta coordenação da reparação ou melhoramento do nosso regadio. Houve promessas que nós acreditamos que de forma urgente do trabalho que está sendo feito por Sua Excelência, Presidente da República, poderá ter pelo menos uma intervenção. Neste momento está a acontecer trabalhos de emergência junto ao próprio regadio, de fechar os rombos para permitir o escoamento normal de água para chegar a todos os pontos, mas sobretudo também para tirar os sedimentos, porque com as cheias o regadio ficou acerrado. E é preciso dessorear o regadio para permitir a circulação da água. Essas ações são ações de emergência e são ações que não profundas, tendo em conta as capacidades locais do nosso, daquilo que é o nosso regadio na sua unidade de coordenação. Mas acreditamos que este ponto é o ponto mais fundamental para podermos voltar. As vias de acesso sofreram, mas a intervenção urgente da ANE, do Governo Central, acabou ajudando a permitir criar os desvios de circulação. E isso permite a comunicação, o movimento da população, mas também uma troca, a circulação dos bens para alimentar a nossa população nos diversos pontos. Há, sim, trabalho de necessidade de melhoramento das vias, porque ficaram degradadas, em particular as vias não classificadas, que dão acesso aos pontos de produção, mas também a algumas comunidades. É o desafio maior que temos, mas, logicamente, não é tudo que terá uma solução imediata. Estamos também a fazer a priorização dos aspectos de intervenção, tendo em conta a capacidade que temos como governo, porque é muito que é preciso ser feito, mas o que estamos a garantir agora é que a população tem que voltar a viver e a trabalhar normalmente.
2: A linha férrea também contribuiu rapidamente para facilitar, sobretudo, a comercialização. A retoma, portanto, da circulação de comboios está a ajudar, de certa forma, portanto, para a recuperação da vida aqui no jogo?
1: Logicamente, é mais uma valia enorme. Era a preocupação, sim, que nós tínhamos, considerando a capacidade de carga do próprio comboio. E como nós dissemos, temos grandes armazéns aqui no Choco, que este nosso Choco é o centro de interseção para o apoio à zona norte da província de Gaza.
2: Então, nós acreditamos que o retorno da circulação do comboio está a trazer mais um alento, um alívio, mas, sobretudo, um reacender da atividade comercial e o movimento mesmo dos produtos de um ponto para o outro. E o Choco agradece bastante por esta flexibilidade que o Governo Central fez para que a linha voltasse a funcionar.
0: Administrador de Choco é Narciso Nhamuhuko, no fecho desta reportagem Questão de Fundo, na qual procuramos saber a quantos é que o distrito anda, tendo em vista a sua recuperação depois das cheias que fustigaram a região sul do país, sobretudo a província de Gaza, nos meses de janeiro e março deste ano. Este programa Questão de Fundo esteve a cargo de Alfredo Muyanga na edição e apresentação e Joaquim Zungueli na assistência técnica, todos do emissor provincial de Gaza. Saudações e obrigado pelo carinho da audiência.
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4: h 50 minutos. Esta continua sendo a companhia amiga da Rádio Moçambique, estúdios em Lixinga. E depois desta reportagem inserida no programa Questão de Fundo, vamos ficar com um pouco de música até às 21 horas, à altura das notícias em cadeia nacional. Votos sinceros de continuação de uma ótima noite de quarta-feira, na companhia da Rádio Moçambique.

0: 21 horas em Moçambique.
1: Esta hora por Vítor Rufino. Boa noite.
2: Helena Pitor, boa noite. A saudação é extensiva ao estimado ouvinte. Moçambique e Portugal defendem o diálogo e o respeito pelas leis na solução dos diferendos no quadro da cooperação económica bilateral. Os detalhes com o enviado especial da Rádio Moçambique a Lisboa, Simon Cowboy.
3: O posicionamento é dos presidentes dos dois países e foi apresentado esta quarta-feira em conferência de imprensa após as conversações mantidas na sequência da visita oficial do chefe de Estado moçambicano a Portugal. Daniel Chapo reagia assim a uma questão sobre a posição dos governos moçambicano e português em torno do litígio envolvendo a petrolífera Galp na sequência da venda da sua participação de 10% no projeto de gás natural da Área 4 da Bacia do Rovuma.
4: Vamos continuar a conversar para encontrar uma solução pacífica. Diálogo faz parte da forma de ser e estar dos moçambicanos.
3: A Galp avançou com um processo de arbitragem internacional contra o Estado moçambicano devido à disputa fiscal sobre as mais-valias geradas pela venda. Simon Cabwe, Rádio Moçambique, em Lisboa.
2: Redução do financiamento de projetos e elevada dívida pública podem comprometer o cumprimento integral das ações de melhoria das condições de vida nos países africanos. O alerta foi lançado esta quarta-feira em Nova York pela ministra das Finanças na reunião ministerial e lançamento do relatório africano sobre o desenvolvimento sustentável 2026. Os pormenores com o enviado especial da Rádio Moçambique a Nova York, Gerson Jamis.
5: Carla Louveira reiterou no encontro que, sem ampliação das linhas de crédito por parte dos credores, os países africanos podem enfrentar dificuldades para financiar as suas agendas de desenvolvimento sustentável até 2030. Quero ser direta sobre os constrangimentos com que se debatem os países africanos no cumprimento das suas agendas de desenvolvimento. Os principais fatores são a falta de financiamento e a elevada dívida pública. Apesar desta realidade, a ministra moçambicana das Finanças indicou que os países africanos têm estado a reinventar-se para conseguir manter as suas economias funcionais. Em Nova Iorque, nos Estados Unidos da América, para a Rádio Moçambique, Gerson Jamis.
2: A primeira-ministra diz que o Centro de Investigação em Saúde da Manhissa é uma instituição de referência científica em África e no mundo. Para a bem-vinda, Levi, aquela instituição de investigação em saúde ajudou a compreender e enfrentar doenças que afetam milhões de pessoas, como a malária, tuberculose, HIV-Sida, entre outras.
6: Um dos seus marcos mais relevantes foi a participação no desenvolvimento clínico da primeira vacina contra a malária. É uma conquista que honra a Manissa, honra a Moçambique e dá esperança a muitas famílias africanas. Os estudos realizados pelo Centro também contribuíram para a introdução de vacinas essenciais no nosso programa alargado de vacinação, incluindo as vacinas contra hemofilos, influenza, tipo B, o pneumococo, rotavírus e o HPV. Isto mostra-nos uma verdade muito simples. A ciência produzida no nosso país melhora a vida das nossas crianças, das nossas famílias e das nossas comunidades.
2: A primeira-ministra, bem-vinda, Levi, falava esta quarta-feira em Maputo, durante a gala de celebração dos 30 anos do Centro de Investigação em Saúde da Manhissa. Duas pessoas morreram vítimas de acidente de aviação ocorrido esta terça-feira na Estrada Nacional número 13, no troço Mandimba, Quamba, no Niassa. Trata-se de dois indivíduos, dos quais um mototaxista que transportava um cliente e cortou prioridade a um caminhão, tendo-se embatido lateralmente contra o mesmo. O porta-voz da PRM no Niassa, Nelson de Souza, aponta o excesso de velocidade e ultrapassagem irregular por parte do mototaxista como causas preliminares da ocorrência do sinistro.
7: Aos mototaxistas em particular, queremos apelar para que observem todas as medidas de trânsito na via pública. Vezes sem contas, os mototaxistas têm feito ultrapassagens irregulares e corte de prioridade para com os outros, o que de alguma forma acaba criando acidentes de aviação nas nossas vias públicas, assim como nos nossos bairros.
2: Duas pessoas morreram vítimas de acidente de aviação ocorrido esta terça-feira na Estrada Nacional número 13, no troço Mandimba, Quamba, no Niassa. O governo de Inhambane cria a Comissão Multissetorial para investigar as causas de suicídios na província. É uma decisão tomada esta quarta-feira na 12ª Sessão Ordinária do Conselho dos Serviços de Representação do Estado, em Inhambane. O porta-voz da sessão, Samuel Zaqueu, disse que a comissão integra as confissões religiosas, líderes comunitários, médicos tradicionais, sociedade civil, governos e académicos. Na atualidade cultural, a Primeira-Dama da República reafirma o compromisso de valorização da cultura nacional. Guetta Chapo assumiu o compromisso esta quarta-feira na visita que efetuou à residência da escritora moçambicana Paulina Chiziane.
8: A mamã Paulina Chiziane. Hoje ela abriu as suas portas para podermos receber, não receber como Primeira-Dama, mas receber como sua filha, sua neta. Queremos agradecer imenso e agradecemos também toda a comunidade que esteve aqui. Foi um dia extremamente importante, um dia memorável que nunca irei esquecer. Está marcado na minha vida, na minha mente. Mãe, conte com o nosso apoio.
2: A escritora moçambicana Paulina Chiziane agradeceu na ocasião o compromisso manifestado pela Primeira-Dama em apoiar o trabalho desenvolvido na área da cultura. No plano internacional, o Tribunal dos Estados Unidos da América condena o ex-presidente venezuelano Nicolás Maduro a pagar 314 milhões de dólares aos cidadãos norte-americanos que intentaram uma ação judicial por sequestro, tortura e terrorismo. Para além de Maduro, o Tribunal da Flórida também responsabilizou os atuais ministros do Interior da Venezuela, Diosdado Cabello, e da Agricultura, Vladimir Padrino. Os mais de 10 queixosos, incluindo pessoas sequestradas na Venezuela e 2 menores, tinham apresentado a queixa em agosto de 2025 e reativaram-na em janeiro passado com uma nova moção após a deposição e captura de Maduro, agora detido em Nova York, onde enfrenta acusações de narcoterrorismo. Fechamos com a previsão do tempo. A cidade de Tete poderá registrar esta quinta-feira 30 graus centígrados de temperatura máxima, seguida por Beira, Pemba e Vilanculo com 29 graus. Nampula 27, Inhambane e Quelimane 26, Chimoio e Maputo 25, Xai-Xai 24 e por fim Lixinga com 22 graus Celsius de temperatura máxima. Apresentamos as notícias a esta hora, as próximas às 22 horas.
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1: Vamos ficar a saber sobre qual é a opinião dos nossos amigos em torno do 10...

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1: Estimado ouvinte, boa noite e seja bem-vindo ao último jornal. Ministra das Finanças afirma em Nova Iorque que os países africanos, sobretudo Moçambique, têm estado a reinventar-se para manter as suas economias funcionais. Carla Louveira intervia na reunião ministerial e lançamento do relatório africano sobre desenvolvimento sustentável 2026. Moçambique e Portugal defendem o diálogo e o respeito pelas leis na solução dos diferendos no quadro da cooperação econômica bilateral. É um posicionamento defendido em Lisboa pelo presidente Daniel Chapo e o seu homólogo português António José Seguro. Fora de portas, as Forças Armadas norte-americanas anunciaram ter realizado hoje uma nova série de ataques contra alvos militares iranianos e reduziram ainda mais a capacidade do Irã para atacar o Estreito de Hormuz. Destaque do último jornal, edição de quarta-feira, 15 de julho de 2026. Na sua companhia, Elvis Magaia na sonorização e Mohamed Gianni na edição e apresentação. Uma dupla que deseja boa audição. 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Moçambique e Portugal defendem um diálogo e respeito pelas leis na solução dos diferendos no quadro da cooperação econômica bilateral. É um posicionamento defendido em Lisboa pelo presidente Daniel Chapo e o homólogo português António José Seguro. Pormenores por Simon Cabo, enviado especial da Rádio Moçambique a Lisboa.
2: O posicionamento é dos presidentes dos dois países e foi apresentado esta quarta-feira em conferência de imprensa após as conversações mantidas na sequência da visita oficial do chefe de Estado moçambicano a Portugal. Daniel Chapo reagia assim a uma questão sobre a posição dos governos moçambicano e português em torno do litígio envolvendo a petrolífera Galp na sequência da venda da sua participação de 10% no projeto de gás natural da Área 4 da Bacia do Rufuma. A Galp avançou com um processo de arbitragem internacional contra o Estado moçambicano devido à disputa fiscal sobre as mais-valias geradas pela venda. O presidente da República diz que o processo está a ser acompanhado pelos executivos dos dois países, privilegiando o diálogo.
3: Nós continuamos a conversar como governo da República de Moçambique, junto ao governo da República Portuguesa. Como sabe, ano passado eu pessoalmente estive cá, tive encontro com o Sr. Primeiro-Ministro da República Portuguesa, o Sr. Primeiro-Ministro de Montenegro, e conversámos acerca deste assunto. E como dois países irmãos, vamos continuar a conversar para encontrar uma solução pacífica. Diálogo faz parte da forma de ser e estar dos moçambicanos e tenho certeza absoluta que vamos encontrar uma solução pacífica sobre este assunto e, consequentemente, continuarmos juntos como irmãos a desenvolvermos os nossos países e criarmos melhores condições de vida para os povos.
2: Por sua vez, o presidente português António José Seguro defendeu que este caso que opõe a Galp ao Estado moçambicano deve ser tratado em fórum próprio, sendo que aos governos dos dois países caberá promover o diálogo e uma cooperação que resolva todas as diferenças.
4: Relativamente ao caso que opõe, que é um diferendo entre uma empresa portuguesa e o Estado moçambicano, ela é situada num quadro jurídico próprio, que deve ser tratado com serenidade, com respeito institucional e com segurança jurídica. Portugal respeita naturalmente a soberania fiscal de Moçambique. E, portanto, isso é algo que nós dizemos com muita clareza, como também entendemos que é muito importante que os mecanismos de resolução destes diferendos que estão previstos em instrumentos internacionais. E por isso o meu desejo, penso que também será o desejo, decorrendo das palavras do Sr. Presidente Daniel Chapo, é que o assunto seja resolvido pelo diálogo e pelo direito.
2: A venda das participações da Galp nos projetos da Bacia do Rufuma, incluindo a Coral Sul, foi concretizada a favor de uma subsidiária da petrolífera dos Emirados Árabes Unidos, tendo surgido a seguir o diferendo. É que o fisco moçambicano determinou que a empresa portuguesa deve pagar cerca de 162 milhões de euros, enquanto a Galp argumenta que o montante correto se cifra em apenas 26 milhões, num caso que está agora no Centro Internacional para a Resolução de Diferendos sobre Investimentos do Banco Mundial. mundial.
1: Ainda hoje, o presidente da República defendeu que a solidariedade pode permitir a coesão do bloco lusófono em várias dimensões. Daniel Chapo intervia no Euro-África, Fórum 2026, Simon Kabwe.
2: O presidente da República diz que a comunidade dos países de língua portuguesa, CPLP, precisa de reforçar a solidariedade entre os seus membros. Para Daniel Chapo, a solidariedade em todos os momentos pode permitir a coesão do bloco lusófono em várias dimensões.
0: Precisamos de consolidar cada vez mais a nossa comunidade, sobretudo no que toca ao aspecto de solidariedade. O conceito comunidade traz este aspecto da solidariedade. E como fiz referência aqui, esta solidariedade existe. Nós agora temos um exemplo concreto, tivemos cheias e inundações entre os nossos dois países e houve uma solidariedade mútua entre Portugal e Moçambique.
2: Para além da solidariedade entre si, considera o presidente da República, é importante que os países lusófonos fortaleçam as suas relações de modo a ampliar o seu papel no concerto das nações com vista a alcançar os seus objetivos políticos e económicos.
0: A CPLP deve continuar a consolidar-se cada vez mais e ser uma voz extremamente importante. Como disse, português é a quinta língua mais falada ao nível do mundo e se nós juntarmos os nossos países, vai perceber que temos uma população significativa ao nível do mundo e também se nós formos a juntar as nossas economias, temos uma economia que deve ter voz ao nível global. Por isso que é extremamente importante essa relação económica, essa relação comercial e usamos a língua portuguesa como uma vantagem comparativa. Sim.
2: Daniel Chapo falava esta quarta-feira em Lisboa, no Euro-African Forum 2026, evento no qual participou como convidado de honra no quadro da sua visita oficial a Portugal. O chefe de Estado interveio no principal painel do fórum, onde manteve uma conversa com o seu homólogo português, António José Seguro, para quem Moçambique e Portugal podem jogar um papel de relevo na autoafirmação da CPLP pelo mundo.
4: A nossa voz tem uma dupla dimensão de uma convergência fantástica, que é falarmos a mesma língua, isso é extremamente relevante, e faremos tudo para que ela também seja uma língua oficial das Nações Unidas. E, em segundo lugar, falamos também na base de um acervo de valores que é comum. Uma visão de que os conflitos no mundo se resolvem por meios pacíficos, a defesa do multilateralismo. E tudo isso tem uma dimensão que extravasa a nossa relação bilateral. Aliás, a relação bilateral reforça e projeta a capacidade, estas duas capacidades no âmbito da CPLP e também no âmbito das Nações Unidas.
2: No Euro-African Forum 2026, os presidentes de Moçambique e de Portugal manifestaram satisfação pelos níveis atuais de cooperação bilateral, destacando o fato deste país europeu ser atualmente o sétimo maior investidor no nosso país. Simon Kabwe, Rádio Moçambique, em Lisboa.
1: E a ministra das Finanças afirma em Nova Iorque que os países africanos, sobretudo Moçambique, têm estado a reinventar-se para manter as suas economias funcionais. Carla Louveira intervia na reunião ministerial e lançamento do relatório africano sobre o desenvolvimento sustentável 2026. Gerson Jamice, em Nova Iorque.
5: Redução do financiamento de projetos e elevada dívida pública podem comprometer o cumprimento integral das ações de melhoria das condições de vida nos países africanos. O alerta foi lançado esta quarta-feira pela ministra das Finanças na reunião ministerial de lançamento do relatório africano sobre o desenvolvimento sustentável 2026. Carla Louveira reiterou no encontro que sem ampliação das linhas de crédito por parte dos credores, os países africanos podem enfrentar dificuldades para financiar as suas agendas de desenvolvimento sustentável até 2030.
6: I want to be direct about the constraint that binds both agenda most tightly. It's financing and debt burden.
5: Quero ser direta sobre os constrangimentos com que se debatem os países africanos no cumprimento das suas agendas de desenvolvimento. Os principais fatores são a falta de financiamento e a elevada dívida pública. Os países africanos estão a implementar estratégias relacionadas com a Agenda 2030 sobre os Objetivos de Desenvolvimento Sustentável e outros instrumentos para alavancar as suas economias. Infelizmente, estas ações têm estado a enfrentar dificuldades na sua implementação devido ao não alinhamento com a atual arquitetura internacional de financiamento. A necessidade de reestruturação da arquitetura financeira global para que os países africanos consigam suportar o financiamento das suas economias.
6: ability of Africa to finance its own development agenda and the reforms of what architecture is a prerequisite for delivery.
5: Apesar desta realidade, a ministra moçambicana das Finanças indicou que os países africanos têm estado a reinventar-se para conseguir manter as suas economias funcionais. Carla Louveira partilhou na ocasião a experiência de Moçambique.
6: For sharing some experience of Mozambique, we have to say that
5: Moçambique mantém firme o compromisso com a Agenda 2030 para os Objetivos de Desenvolvimento Sustentável e com a Agenda 2063, a África que queremos. Estas duas agendas são complementares e encontram-se devidamente alinhadas e integradas nas nossas prioridades nacionais definidas pela Estratégia Nacional de Desenvolvimento e no Programa Quinquenal do Governo. No âmbito da implementação da Agenda 2063, Moçambique tem contribuído para a execução do Plano Decenal de Implementação e de dois em dois anos participa na elaboração do relatório continental, apresentando os progressos alcançados nos principais indicadores. Ministra das Finanças, Carla Louveira, na reunião ministerial de lançamento do Relatório Africano sobre o Desenvolvimento Sustentável 2026. O Relatório Africano sobre o Desenvolvimento Sustentável é um documento anual que avalia o progresso dos países africanos na implementação dos Objetivos de Desenvolvimento Sustentável da ONU e da Agenda 2063 da União Africana. O relatório identifica os principais desafios e oportunidades de desenvolvimento, servindo como um guia estratégico para os governos e parceiros internacionais. Da sede das Nações Unidas, em Nova Iorque, nos Estados Unidos da América, para a Rádio Moçambique, Gerson Janice.
1: No ar, o último jornal, seguimos com mais notas da atualidade nacional cá entre nós. O ministro do Interior reconhece que as manifestações pós-eleitorais testaram a capacidade da polícia em lidar com o exercício das liberdades de reunião. Paulo Chachini falava esta quarta-feira em Maputo, na Conferência Nacional sobre Justiça Transnacional e o Futuro de Moçambique. Paulino Nhosi.
7: O ministro do Interior afirma que as manifestações pós-eleitorais de 2024 evidenciaram a complexidade da missão da Polícia da República de Moçambique em garantir, por um lado, o exercício das liberdades de reunião e, por outro, a preservação da ordem pública, a proteção da vida e do património público e privado. Paulo Chachin reconhece, por isso mesmo, a necessidade de reformar a corporação para assegurar a profissionalização dos membros e melhorar a qualidade do serviço policial. Chachini falava esta quarta-feira em Maputo, na Conferência Nacional sobre Justiça Transicional e o Futuro de Moçambique.
8: A gestão de manifestações e de situações de elevada tensão social constitui um dos maiores desafios da atividade policial. Exige profissionalismo, preparação técnica, capacidade de mediação e uma atuação permanentemente orientada pelos princípios de legalidade, da necessidade, da proporcionalidade, da imparcialidade e da responsabilidade. O Ministério do Interior considera que uma das mais importantes reformas institucionais consiste em um investimento contínuo na valorização do capital humano da Polícia da República de Moçambique.
7: Paulo Chachini manifesta a abertura do Ministério do Interior em trabalhar com a sociedade na adoção de mecanismos que fortaleçam a segurança pública e consolidem um Estado de Direito Democrático.
8: Reafirmamos a nossa inteira disponibilidade para continuar a trabalhar de forma aberta e construtiva com a academia, a sociedade civil, na procura de soluções inovadoras que fortaleçam a segurança pública, consolidem um Estado de Direito Democrático e aprofundem a cultura de respeito pelos direitos humanos. Reiterar o compromisso do Ministério do Interior de continuar a servir o povo moçambicano com profissionalismo, responsabilidade e espírito de cooperação, certo de que a segurança pública e os direitos humanos não são valores opostos, mas princípios complementares que se reforçam mutuamente.
7: Da Conferência Nacional sobre Justiça Transicional e o Futuro de Moçambique, vão resultar recomendações que deverão servir para melhorar os mecanismos da reparação das vítimas da violação dos direitos humanos e a responsabilização dos autores.
1: Ministro do Interior reconhece que as manifestações pós-eleitorais testaram a capacidade da polícia em garantir o exercício das liberdades de reunião. Enquanto isso, na província da Zambésia, um indivíduo foi condenado à pena de prisão maior por se ter provado o envolvimento no assassinato de um adolescente. Pormenores por nesta mensagem que lhe mande.
9: Tribunal Provincial Judicial da Zambésia condena António Veloso à pena de 24 anos de prisão maior pelo assassinato de uma adolescente ocorrido no ano passado. A sentença foi proferida pelo juiz João Vitorino.
10: O relatório de autópsia foi a 143 e 145, relata que o arguido retirou a vida da vítima por asfixia mecânica e sufocação direta. Na esteira destes fundamentos, o coletivo de juízes da terceira Secção Criminal do Tribunal Judicial da Província da Zambésia decide, nos termos da Constituição da República, da Lei Penal e no respectivo processo, falo em nome do povo da República de Moçambique, julgar procedente a acusação comprovada por conseguinte, condenar o arguido António Veloso Luiz Jaime, melhor identificado nos autos, na pena de 24 anos de prisão maior, atenta à prevalência das circunstâncias agravantes pela prática em autoria material na forma consumada do crime de homicídio agravado.
9: Somar Gulamo, pai da adolescente assassinada, lamenta a morte da filha, mas diz que a justiça foi feita. Érica Timani, da Fundação para o Desenvolvimento da Comunidade na Zambésia, que prestou assistência jurídica à família, disse que está satisfeita com a sentença.
11: Sentimos que a justiça finalmente foi feita pela Zarina, não só pela Zarina, mas também por milhares de mulheres que moram em situações de violência baseada no gênero.
9: A defesa do condenado negou falar, entretanto, a irmã do condenado está inconformada.
12: Eles deu prova, tem material. Eles têm material, tem que ter material da coisa que fizeram. Não tem material da coisa que eles fizeram. Qual vai ser justo? Não, esse tribunal hoje não foi com a lei.
9: Margarida Frederico, irmã do jovem condenado por assassinato de uma adolescente de 17 anos, que por sinal era sua namorada. A partir de Quelimane, Ernesta Missage.
1: A primeira-ministra participou hoje na gala dos 30 anos do Centro de Investigação da Manhissa. Os pormenores deste evento por Leopoldo Acapito.
13: A primeira-ministra diz que o Centro de Investigação em Saúde da Manhissa é uma instituição de referência científica em África e no mundo. Para a bem-vinda Levi, o Centro de Investigação em Saúde da Manhissa ajudou a compreender e enfrentar doenças que afetam milhões de pessoas, como a malária, tuberculose, o HIV-Sida, entre outras. A governante falava nesta quarta-feira em Maputo, durante a gala de celebração dos 30 anos daquela instituição de investigação em saúde.
14: Um dos seus marcos mais relevantes foi a participação no desenvolvimento clínico da primeira vacina contra a malária. É uma conquista que honra a Manhissa, honra a Moçambique e dá esperança a muitas famílias africanas. Os estudos realizados pelo centro também contribuíram para a introdução de vacinas essenciais no nosso programa alargado de vacinação, incluindo as vacinas contra hemofilos, influenza, tipo B, o pneumococo, rotavírus e o HPV. Isto mostra-nos uma verdade muito simples. A ciência produzida no nosso país melhora a vida das nossas crianças, das nossas famílias e das nossas comunidades.
13: A primeira-ministra notou que o governo reconhece a ciência, a investigação e a inovação como pilares do desenvolvimento nacional.
14: Investir na ciência é investir na nossa soberania, é conhecer os nossos desafios, é criar soluções adequadas à nossa realidade, é preparar o país para enfrentar epidemias, alterações climáticas, resistência antimicrobiana e outros desafios do nosso tempo. Moçambique precisa de mais ciência, precisa de mais investigadores, precisa de mais inovação feita no nosso território.
13: Primeira-ministra Bem-vinda Levi falando nesta quarta-feira na capital do país durante a gala de celebração dos 30 anos do Centro de Investigação em Saúde da Manhissa, situado na província de Maputo.
1: Em Cabo Delgado, diversos atores sociais defendem a integração ativa das comunidades locais e das instituições nas áreas de conservação, nos programas de preservação da biodiversidade e dos megaprojetos de hidrocarbonetos em curso na província. Sumali Gilberto.
15: Posição foi apresentada esta terça-feira em Pemba, no decurso do workshop de auscultação sobre a estratégia de gestão da biodiversidade do projeto Rovuma LNG, liderado pela multinacional ExxonMobil. Trata-se de um instrumento cuja viabilidade está avaliada em pouco mais de 100 milhões de dólares para os primeiros 5 anos do início das operações de exploração do gás natural liquefeito na Área 4 da Bacia de Rovuma, em Cabo Delgado. Os intervenientes no encontro são de opinião que a estratégia deve equacionar a possibilidade de dotar de meios e conhecimentos as partes interessadas e afetadas para assegurar soluções sustentáveis aos impactos decorrentes da exploração de hidrocarbonetos em toda a cadeia de valor ambiental, social e turístico-patrimonial.
16: O arquipélago das Quirimbas é o ícone turístico de Cabo Delgado. Então, gostaríamos que pudessem registar a salvaguarda do património cultural associado à biodiversidade. Iríamos pedir que no centro do conhecimento pudesse também contemplar a preservação das tradições e expressões culturais. Também a questão do artesanato sustentável.
17: A nossa proposta é que esses projetos de âmbito de biodiversidade, de seus impactos, se alarguem para toda a costa de Cabo Delgado. E com principal enfoque ao setor de conservação, que é o Parque Nacional das Quirimbas.
15: A estratégia de gestão da biodiversidade do consórcio Moçambique Rovuma Venture compreende quatro pilares fundamentais e o seu debate visa a recolha de contribuições de diferentes atores, incluindo o governo, as comunidades locais, a academia e as organizações da sociedade civil. Somaria Gilberto, em Pemba.
1: No município de Xaxai, em Gaza, está em curso uma campanha de regularização de terrenos ociosos e desocupados para a provisão de um ordenamento territorial eficiente e o uso adequado dos espaços urbanos. Reporta Jaime Vanessio, em Xaxai.
18: A campanha, que termina nos finais do mês em curso, enquadra-se nos esforços da edilidade para organizar a gestão do solo urbano e aponta os postos da praia de Xaxai, Inhamissa e Patrício Lumumba, com o maior número de espaços ociosos, como sendo os locais abrangidos por esta ação. O vereador de Planeamento Urbano e Ambiente esclarece que a campanha não visa retirar parcelas de terra aos munícipes, mas sim organizar e legalizar espaços sem documentação e terrenos abandonados para a atualização do cadastro municipal. Dias Nhampossa fez saber que o processo decorre a bom ritmo e garantiu que nenhum terreno será retirado, sublinhando que todas as situações obedecerão aos procedimentos legais, incluindo a notificação dos ocupantes e possibilidade de apresentação de reclamação, conforme cada caso.
19: Bom, não é o desejado, não é o esperado, porque estamos cientes que os munícipes estão a colaborar e esperamos que este trabalho seja de todos nós. Estamos cientes de que se o terreno pertence ao munícipe, ele irá regularizar. Agora, os terrenos que não forem reclamados, estiverem desocupados até dia 28 ou não estiverem regularizados até dia 28 de julho, significa que esses terrenos não têm dono. Estamos cientes do que a lei demanda. Conforme nós dissemos aqui, o nosso grande foco é garantir que os terrenos estejam devidamente regularizados. Haverá procedimentos, sim. Nós iremos anunciar, através dos órgãos de novo de comunicação social, quantos terrenos por postos administrativos não foram reclamados. E estes passarão a favor do Conselho Municipal, a favor do Estado.
18: Dias Nhampossa, vereador de Planeamento Urbano e Ambiente no município de Xaxai, e a campanha em curso visando a regularização de espaços urbanos sem documentação e outros abandonados nesta autarquia da província de Gaza. De Xaxai, Jaime Vanessio.
1: Município de Xaxai, em Gaza, está em curso uma campanha de regularização de terrenos ociosos e desocupados para a provisão de um ordenamento territorial eficiente e o uso adequado dos espaços urbanos. E na província de Tete, famílias camponesas receberam kits para alavancar a produção perdida devido às inundações deste ano. Onésio Joe.
20: Cerca de 250 famílias produtoras do distrito de Maguentete beneficiam de kit de insumos agrícolas para a recuperação das áreas perdidas devido às inundações registradas no princípio deste ano. Este número de beneficiários faz parte dos perto de 1.700 produtores que foram afetados por cheias e inundações que comprometeram o plano de produção e da produtividade no distrito. Os kits disponibilizados pelo governo no âmbito da resposta à emergência são compostos por sementes de feijão e de hortícolas, enxadas, pulverizadores e fertilizantes, visando reforçar o cultivo da segunda época da presente safra agrícola nesta parcela do país. A administradora do distrito de Magui, Marlene de Souza, que procedeu à entrega dos insumos aos produtores da localidade de Musengetsi, no posto administrativo de Chindopo, reafirmou o compromisso do governo de continuar a apoiar o setor agrário para garantir a segurança alimentar às famílias.
3: O governo está a dar esta oportunidade para recomeçar, restaurar a esperança. Queremos que continuem a colaborar com as autoridades na adoção de medidas de prevenção e mitigação dos impactos causados pelos desastres naturais nas nossas machambas.
20: Por seu turno, alguns beneficiários dos insumos agrícolas manifestaram a sua satisfação da Vila de Mbende, sede do distrito de Magwe, Onésio Jô.
1: Momentos finais do último jornal, daqui a pouco a atualidade internacional. Para já, a Primeira-Dama da República reafirma o compromisso de valorização da cultura nacional. Guetta Chapo assumiu o compromisso esta quarta-feira na visita que efetuou à residência da escritora moçambicana Paulina Xiziane.
21: A mamã Paulina Xiziane, hoje ela abriu as suas portas para podermos receber, não receber como Primeira-Dama, mas receber como sua filha, sua neta. Queremos agradecer imenso e agradecemos também toda a comunidade que esteve aqui. Foi um dia extremamente importante, um dia memorável que nunca irei esquecer. Está marcado na minha vida, na minha mente. Mãe, conte com o nosso apoio.
1: A escritora Paulina Xiziane agradeceu na ocasião o compromisso manifestado pela Primeira-Dama em apoiar o trabalho desenvolvido na área da cultura.
22: Muito obrigado à Mamã Guetta. Obrigado a todas as pessoas presentes. Eu disse no início, viemos de longe, de muito longe, para chegar aqui onde nós estamos. Diferentes pessoas, diferentes classes sociais, para dizer que a união e a unidade é a coisa mais importante.
1: A escritora Paulina Xiziane intervindo no âmbito da visita que a Primeira-Dama efetuou a sua residência em Maputo. Mudamos de página para a atualidade internacional. As Forças Armadas norte-americanas anunciaram ter realizado hoje uma nova série de ataques contra alvos militares iranianos e reduziram ainda mais a capacidade do Irã para atacar o Estreito de Hormuz. Durante a ofensiva, as forças norte-americanas utilizaram munições de precisão contra sistemas de defesa costeira, depósitos e plataformas de lançamento de mísseis de cruzeiro situados na ilha de Grand Trump, no Golfo Pérsico. O Irã foi alvo de críticas do Conselho de Cooperação do Golfo, que acusou o Teherã de arrastar todo o Médio Oriente para o caos devido aos ataques contra os vizinhos árabes. O subsecretário-geral da ONU e alto representante para a Aliança das Civilizações das Nações Unidas destacou hoje em Luanda o compromisso e liderança do presidente angolano no seu mandato em favor da paz no mundo em guerra. Miguel Moratinos falava à imprensa no final da audiência concedida pelo presidente de Angola, João Lourenço, à margem da terceira edição da iniciativa da Aliança das Civilizações das Nações Unidas, que se realiza quinta e sexta-feira em Luanda. Segundo Miguel Moratinos, no mundo em que enfrenta crises e conflitos, esta cimeira pela paz enviará uma mensagem muito forte a favor do fim das armas e das guerras para tornar o mundo pacífico. O tempo, a cidade de Tete pode chegar amanhã aos 30 graus centígrados de temperatura máxima, seguida por Beira, Pemba e Filanculo com 29 graus, Nampula 27, Inhambane e Quilimane 26, Chimoio e Maputo 25, Xaxai 24 e por fim Lixinga 22 graus centígrados de temperatura máxima. É o fim do último jornal num dia em que Moçambique e Portugal defenderam o diálogo e o respeito pelas leis na solução dos diferentes no quadro da cooperação econômica bilateral. Ficam as despedidas de Elvis Magaia na sonorização e Mohamed Gianni na edição e apresentação. Boa noite e bom descanso.
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0: Saudações, amigo ouvinte. Cá estamos nós para mais um programa. Independência financeira é o momento em que os seus investimentos geram renda suficiente para pagar todas as suas contas. Quando nós não precisamos mais trabalhar para sobreviver. Trabalhamos apenas por prazer ou propósito e não por obrigação. A independência financeira não significa ser milionário. Ela significa que o nosso dinheiro trabalha para nós, gerando mais e mais, por vezes, mesmo para investir. Vamos saber se este é o entendimento das minhas convidadas de hoje. A socióloga Nair Teles, bem-vinda ao programa.
1: Obrigada, é um prazer. Bom dia, boa tarde, né, a todos os ouvintes.
0: Pois, a economista Estrela Charles, obrigada por ter aceito o convite.
2: Obrigada pelo convite, é um prazer. E estamos aqui.
0: Pois, a economia, a independência financeira, como é definida?
2: Independência financeira é exatamente nós conseguirmos ter algo para hoje e para o futuro. Nós não nos preocuparmos com o básico. Quando nós conseguimos ter o básico e conseguimos ter uma tranquilidade em termos de nossas contas, quando as nossas contas não estão no negativo, isso é que é independência financeira. Nós não só conseguirmos suprir as nossas necessidades hoje, mas também conseguirmos ter um determinado tempo para poder sobreviver caso aconteça alguma coisa.
0: Muito bem. Em termos de sociologia, como colocamos esta questão de independência financeira?
1: Bom, me botou uma cola, que difícil, né? Eu já estava querendo rebatê-la. Porque hoje em dia a gente pensar em ter um valor que nos sustente hoje e amanhã está muito difícil, né? A independência financeira é uma construção ideológica. O que, que eu quero dizer com isso? Nós somos responsáveis pela nossa vida, nós temos que encontrar um trabalho, nós temos que fazer com que este trabalho nos mantenha hoje, ontem e amanhã. Tem um filósofo coreano que ele escreveu sobre a sociedade do cansaço. E ele fala exatamente disso, do eu. Eu tenho que fazer, eu tenho que produzir, eu tenho que ter meu emprego. Então, isso é independência financeira. Mas por trás disso, a gente encontra um vazio, que seria um vazio de o quê? De políticas públicas que fizessem com que as pessoas pudessem empreender. Hoje está na moda do empreendedorismo, né? Então, o que esse filósofo chama atenção é que hoje nós estamos cansados. A gente tem que ser positivo, a gente tem que ter o melhor corpo, né? Nós, mulheres, temos que ter um cabelo não sei o quê. Enfim, temos tanto que nós estamos exaustos no final do dia ou no final das nossas vidas. Então, o que seria independência financeira? A responsabilidade é minha? Ok, é. Eu não tenho também que ficar sentado esperando que papai, mamãe ou então o governo me dê. Eu não estou colocando assim. Mas é muito mais. O que me assusta é exatamente isso. Você é responsável. Ora, as condições econômicas e sociais do seu país permitem isso? Né?
2: Desculpa.
1: Não, tem que interromper, senão eu tomo a palavra aqui o tempo inteiro.
2: Desculpa lhe cortar. Não. Eu penso que, sim, a responsabilidade é individual. A responsabilidade de manter uma estabilidade financeira, a responsabilidade de fazer bem aquilo que está sobre a nossa custódia, é nossa responsabilidade. Então, eu parto desse princípio, que se cada um fizer bem aquilo que realmente deve fazer, se cada um der o seu máximo dentro daquilo que é o seu escopo de trabalho, aí sim nós teremos uma sociedade melhor, uma vida melhor. Por quê? A parte das políticas públicas, a parte dos serviços públicos são executados por pessoas que também devem executar da melhor forma, porque é a sua tarefa, é a sua obrigação. E independentemente do seu objetivo individual, ao executar o seu objetivo individual, estamos também a criar um bem comum, de uma ou de outra forma. Então, tudo parte por aí. Nós temos que sempre almejar e entender que a responsabilidade é nossa para nós conseguirmos ter aquilo que nós pretendemos.
0: Agora, ocorre-me aqui uma questão. A independência financeira tem momento certo para começar? perante o que temos estado a falar.
1: Do que ela falou.
0: Tem um momento certo para começar.
2: Exatamente isso. Nós, quando pensamos em independência financeira, nós pensamos em começar no momento já adulto. Ou é a questão da inclusão financeira ou educação financeira. Nós pensamos isso no momento em que já temos o nosso primeiro salário. Não é.
0: Devia ser antes, não?
2: Muito antes. Okay. Devia ser uma questão de cultura. Devia ser uma questão de ensinamento. Devia ser uma questão de programação. Porque quando a pessoa cresce, não conhece a educação financeira, não sabe qual é a importância de poupar, não sabe lidar com o dinheiro, não sabe lidar com o futuro, dificilmente essa pessoa vai conseguir atingir aquilo que pretende quando o salário entra. Então, se a pessoa não consegue fazer o máximo com o pouco que tem, não vai conseguir fazer o máximo com muito.
1: Concordo com você. Eu acho que ninguém é obrigado a nascer sabendo, né? Essa é a expressão que a gente diz.
2: Seria bom.
1: Então, a educação financeira, concordo com você. Mas o que eu gostaria que a gente refletisse também, que incluísse nessa sua afirmação, esse excesso de responsabilização para cada um de nós. Não estou dizendo que a gente tem que ficar sentado, repito, já tinha falado, né? Com papai, mamãe, titia, titio e branco, não sei o quê, me dá um dinheiro aí. Não é isso. Mas hoje em dia, mais do que ontem, a gente tem obrigação, é tudo obrigado, tá percebendo? Então, a educação financeira, ela é importante, sim. Mas o que eu gostaria que a gente prestasse atenção é esse holofote em cima do sujeito, esse holofote em cima da pessoa. A culpa é sua porque você não teve... Percebe o que eu estou tentando dizer?
2: Estou a perceber perfeitamente. Nós não podemos, realmente não é possível atribuir-se 100% da culpa ao indivíduo, porque esse indivíduo está inserido numa sociedade.
1: Sem dúvida.
2: E dentro da sociedade, cada um tem o seu papel, o governo tem o seu papel, as instituições financeiras têm o seu papel.
0: Os religiosos também têm o seu papel.
2: Então, há um conjunto, não só de instituições, mas pessoas que também têm o seu papel. Então, o que acontece muitas vezes é que nós temos algumas entidades e algumas pessoas que não cumprem o seu papel devidamente.
1: Sem dúvida.
2: Então, acabam sobrecarregando o indivíduo, nesse caso. Porque, vamos supor que alguém tem 100 meticais e pretende fazer uma poupança, por exemplo, pretende guardar no banco ou no depósito a prazo. As taxas de juros são irrisórias. É uma coisa absurda, é uma coisa que não existe. Se for o contrário, se a pessoa precisar de um dinheiro para um empréstimo, também tem taxas de juros bastante elevadas.
1: Então, é o oposto.
2: Existe aqui alguma coisa que não está a funcionar devidamente para que esse indivíduo possa exercer o seu papel como indivíduo, sua parte também da poupança e da educação financeira. Mas, pronto, estamos onde estamos, temos o que temos.
1: Sim, mas
2: então,
1: Estela, você
2: temos
1: falou
2: que fazer
1: uma coisa,
2: o máximo.
1: Você falou uma coisa que é importante. Veja bem, essa sobrecarga... Você falou, eu tenho alguns exemplos de pessoas que eu conheço que eu propus a essas pessoas. Falei, olha, quando você receber o seu salário, você me dá 100 meticais. Eu guardo, tá? Não chegou no terceiro mês.
0: Não conseguiu dar.
1: Não conseguiu dar. E me pediu os 200 que havia sido depositado, né? Que eu guardei para ela. Né? Porque eu estou precisando comprar, meu filho está com fome. Enfim, entende o que eu estou tentando dizer? Eu não estou dizendo para não fazer. Concordo com você que na hora da poupança as taxas são lá embaixo. Né? Na hora de você pedir um empréstimo, as taxas são lá em cima. Eles sempre ganham. O banco, o sistema bancário nunca perde, né? Mas é disso que eu estou tentando chamar a atenção. Eu não estou querendo vitimizar a gente, o indivíduo, o jovem, a senhora, o senhor, absolutamente. Mas pô, o que, que isso quer dizer? Né? Eu só vou falar isso, depois não briguem comigo que eu estou monopolizando. Mas veja bem, jovens na universidade que terminam o curso, ainda bem que estão fazendo isso, né? Mas conheço dois que estão vendendo, três, estão vendendo um perfume aí que eu não vou fazer publicidade dele. Então, percebe tá bom, Naí, sociólogo. Até porque ninguém sabe o que é sociólogo, né? O que é sociologia. Olha, atenção, o sociólogo pode trabalhar em qualquer lugar.
0: Tá certo. Agora, ocorreu-me aqui que é importante, já que queremos guiar algumas pessoas para que percebam o que é independência financeira e se calhar como alcançar, existem pilares para chegar lá.
2: Bom, eu acho que o mais importante de tudo é a questão da consciencialização.
0: Ok.
2: A consciencialização é muito importante, porque na vida nós teremos vários desafios, e os desafios não vão parar de ocorrer porque a estrela decidiu poupar. Não, eu decidi poupar, é uma decisão minha.
0: Sim.
2: Mas as pessoas continuam a morrer, as pessoas continuam a nascer, as pessoas continuam, os preços sobem, a criança cai, aleja-se. E eu costumo dizer sempre, quando nós temos algum valor, que não temos um propósito claro e bem definido, e uma consciência clara que este valor serve exatamente para aquilo, quando nós não temos um programa com o nosso dinheiro, alguém vai nos programar. Alguma coisa vai nos programar. Há de surgir um programa que vai servir para usar aquele seu dinheiro.
0: Como
1: assim? Eu costumo
0: dizer, às vezes, que a minha viatura sabe quando é que eu recebo. Tantos dias que ela tem um problema. Olha, que já não me chatei com isso, hein?
2: Exatamente. Não,
1: mas
2: nós temos
1: como
2: que,
1: assim?
2: Nós temos que ter a consciência e ter a educação suficiente para saber que aquele valor é um valor que eu estou a poupar e não mexer.
0: Okay.
2: E não mexer. Independentemente do que estiver a acontecer. Claro, existem exceções gravíssimas que já mexem com a saúde, com a vida. Mas muitas vezes as pessoas param de poupar, não são essas situações. Não são essas situações. As pessoas não têm aquela. Têm muita aptidão por compras, por coisas imediatas. Eu estou a fazer uma poupança para comprar um carro daqui a um ano. Surgiu uma promoção de alguma coisa, mas eu estou a poupar para comprar um carro daqui a um ano que custa 100 mil, por exemplo.
0: Okay.
2: Surgiu alguém que diz, não, eu vou te dar o carro a 200 e pagas-me em prestações, mas eu vou comprar o carro daqui a um ano a 100, mas a pessoa me dá a opção de pagar e ter o carro agora e poder pagar com juros. Mas aí eu vou pagar muito mais caro.
0: É uma razoeira.
2: Então, sim, exatamente, vou pagar 2, 3, 4, 5 vezes. Então, aguente-se. Se eu só tenho dinheiro, se eu quero comprar algo, eu só tenho dinheiro daqui a um mês, aguente, vá comprar daqui a um mês.
0: Sim.
1: Mas você está falando de uma pessoa que tem acesso a um emprego que pode fazer isso.
2: Não, a poupança é para todos.
0: É para todos.
2: A poupança é para todos.
0: Um rendimento fixo.
2: Com emprego, sem emprego. Com rendimento variável, com rendimento fixo, sendo uma trabalhadora doméstica, criança, é poupança para todos. A poupança é para todos. Começa a poupar a partir de um metical.
1: Tem aquele cofrinho, né? Não sei, que vai botando as moedinhas.
2: Tem cofrinho, tem a capulana que a pessoa amarra, tem um lenço que a pessoa pode guardar. Não são práticas aconselháveis, pode guardar embaixo do colchão, pode guardar onde quiser.
1: Aí o marido vai lá e
2: desde que guarde. Não, esses já são outros assuntos. Esses já são outros assuntos.
1: Eu concordo com você.
2: E nós, as mulheres também, por que temos que dizer aos nossos maridos que temos dinheiro e estamos a poupar? Por que nós temos que dizer?
1: Agora eu gostei.
2: Sim, às vezes. Você só guarda. E aquilo que ninguém
1: não,
2: sabe,
1: tá
2: ninguém
1: querendo...
2: vai dar palpite.
1: Veja bem, a gente não está querendo falar mal dos senhores.
2: Não.
1: Embora estejamos falando.
2: Mas. Bom, de maneira nenhuma.
1: Veja bem, eu concordo com o que você está falando, mas. Para mim é difícil, por exemplo, eu soube, através de uma pesquisa de um aluno, que tem uns jovens que vêm de Gaza e vende na rua ovo, esse ovo cozido, né? E tal. Eles são arregimentados. O que você vai pedir para uma criança, para um jovem, mesmo adulto, nessas condições, de poupar o quê? Se aquilo que entra é aquilo que ele pode comer. Percebe? Eu concordo com você, sim. Eu poupei. Você poupa, e mesmo que a gente tenha um salário, né, um pouco menor, como eu te sugeri, essa moça era 100 meticais por mês. Concordo contigo que é uma mentalidade, mas as coisas não estão, entendeu? Não, é para uma classe social, é para um grupo social, não digo nem classe, para um grupo social. Mas aquela pessoa que nós compramos a fruta na rua, tá certo? Como é que ela vai juntar dinheiro?
0: Bom, eu acho que esta colocação da socióloga Nair fez-me pensar que, por algum motivo, devem existir níveis de independência financeira.
1: Aí sim.
0: Então vamos falar sobre isso daqui a pouco.
2: Sim, okay. o que acontece, sim, temos níveis, sim,
0: mas vamos falar daqui financeira. A pouco, pode ser.
2: Sim, mas o que eu queria deixar claro aqui é que existem níveis, e independentemente do nível, deve haver poupança.
1: O que você está falando é uma mentalidade, saber.
2: Exatamente.
1: Mesmo que eu ganhe isso, eu separo 50 meticais ou 10 meticais, enfim.
2: Uhum. 0,001 centavo já é uma base para a poupança.
0: O importante é poupar.
1: É começar.
0: Qual é a música que vamos ouvir?
1: Ah, bom, eu tenho duas, né? Uma em homenagem a ela, né? A Estrela, que é uma música de... Eu acho que o nome era Estela, em que Estrela...

0: Bom, estamos hoje no Entre Elas. Minhas convidadas, a socióloga Nair Teles, tem também a economista Estrela Charles. Hoje o nosso tema é a independência financeira. Já estamos a falar de poupar, da importância que gira em torno desta poupança e também da necessidade de pensarmos que quem poupa não é necessariamente quem ganha muito dinheiro.
1: Exatamente.
0: Precisa é saber poupar do que já tem. Bom, esta colocação faz-me lembrar o vídeo de um casal, não sei se é da província de Nampula ou é de Niassa, eles a falarem de quanto ganham e como é que dividem o dinheiro
1: que vamos
0: para
1: juntar.
0: Sim,
1: e depois este vai para isto, este vai para isto.
0: Dão 15 mil meticais, é o rendimento mensal dos dois.
2: Ok.
0: Então depois dividem e ainda conseguem comprar cimento, areia, bloco para construir.
1: Para construir.
0: É
1: eu vi esse vídeo.
0: Viu,
1: super,
0: né?
1: Muito motivador.
0: Então, eu acho que...
3: É o que ela está falando,
0: sim,
3: né?
0: Sim. E foi na senda da preparação para este nosso programa de hoje que acabei caindo nesse vídeo e noutros tantos. Agora, perguntava antes da música, existem níveis de independência financeira, Estrela?
1: Sim, existem níveis de independência financeira, existem níveis de poupança, mas o que tem que ficar claro aqui é que todos devem poupar. Todos devem poupar. A criança de 6 anos, 7 anos, se nós damos, seja dinheiro ou seja alguma outra coisa, não é? Algum bem, alguma coisa que ela tem que comer, alguma coisa, ela tem que logo de início saber que
2: valorizar,
1: eu tenho que poupar,
2: né,
1: valorizar e saber que eu tenho que poupar isso para amanhã, eu tenho que guardar para amanhã.
0: Okay.
1: Senão amanhã não tenho. Se nós oferecemos dois doces à criança hoje, e a criança quer o doce hoje e amanhã, que coma um hoje e o outro amanhã. Então a criança tem que ter consciência de que eu tenho que guardar este doce para amanhã. Então se eu como os dois doces hoje, amanhã não terei. Então,
0: okay,
1: esta que é a consciência que eu venho sempre falando. Mesmo uma jovem estudante, se tem o dinheiro de transporte que os pais dão, por exemplo, eu comecei assim. Então, começa-se a poupar a partir dali. Então, você sabe que tem 10 meticais, vamos supor, para ida e volta. Você vai a pé e volta de chapa, então já tem pelo menos aqueles 5 meticais ali guardados. Então, há vários níveis de poupança, desde o nível mais...

0: mais baixo, que são aquelas pessoas que não têm rendimento, são aquelas pessoas que não têm o que vivem para comer, trabalham
1: para comer.
0: Exatamente, exatamente. Acordam de manhã, aquilo que vendem, aquilo que vão comprar para poder se alimentar. Mesmo neste nível de vida, que não é o agradável, não é o ideal, mesmo estando nessa situação, eu acredito que é possível, sim. E as mulheres fazem isso. Mesmo aquelas mulheres que estão em situações críticas, conseguem poupar algum, conseguem poupar 10 meticais, conseguem poupar 5 meticais, conseguem guardar. O que acontece é que elas estão numa situação um pouco mais difícil. E depois vamos subindo, né? Vamos encontrando algumas pessoas que já fazem seu próprio negócio. Então, essas é que devem, é obrigatório para elas ter um pé de meia.
2: Não,
0: é obrigatório. Não é pela expressão.
2: Estou brincando.
0: Sim, sim. Então, é quase que obrigatório, porque nós sabemos que a questão do empreendedorismo e negócio aqui em Moçambique oscila muito, não é?
1: Sim.
0: E depende também de vários outros fatores. Nós vimos o exemplo da Covid, por exemplo, que muitas empresas fecharam, algumas conseguiram sobreviver. Então, são aquelas que tinham algum valor ou alguma estabilidade já construída. Então, é muito importante. Para o funcionário público também é muito importante ter um nível de poupança. E o que eu queria desconstruir aqui é que poupança não é o que resta, não é o que sobra.
1: Que
0: não é
1: programado.
0: Que se sobrar eu vou poupar, porque nunca vai sobrar.
1: Nunca.
0: Então, do mesmo jeito que eu programo que eu vou comprar 10 quilos de arroz, eu posso programar, eu devo programar que vou, naquela minha lista das compras que eu faço mensalmente, tem que ter lá o nível de poupança que eu vou fazer. E onde vou guardar esse dinheiro e qual é o propósito? E ninguém precisa saber que eu estou a guardar aquele dinheiro também.
2: Você tocou num ponto que, para mim, é muito delicado, que é o poder que existem certas instituições de controlar mesmo a mente das pessoas. E se a pessoa não der aquilo, vai para o fogo do inferno, sei lá o quê. Enfim, pega exatamente os mais vulneráveis, né? A pessoa mais vulnerável, mais fragilizada. Não, eu tenho que fazer porque é dando que se recebe. Mas não é assim, né? Se a gente for falar, não é hoje o tema de Jesus. Mas ele não quis dizer isso, né? Dando dinheiro para... Enfim, mas a única coisa nesses níveis que você mencionou e que ela exemplificou muito bem, eu volto a dizer, eu não estou dizendo, veja bem, que o governo tem que dar qualquer coisa. Eu não tenho essa visão assistencial, para mim isso é assistencialismo. Mas você tem que ter condições de começar. Sabe, porque o que eu falo, talvez eu tenha um contato com pessoas muito mais vulneráveis, mas aqueles 5 medicais é muito dinheiro. Ela vem a pé lá de não sei aonde, entendeu? Ainda trabalha o dia... Você percebe? Trabalha o dia inteiro e ainda tem que fazer economia. Ela podia, pelo menos, ir sentada no chapa dormindo. Entende? A gente tem que pensar em que sociedade, qual a sociedade que nós estamos construindo. Porque, como você falou, a sociedade é construída por nós. Não é construída pelo governo.
1: Sim.
2: Não é construída por partido político. É. Né? Então, é que tipo de sociedade nós, em termos também de solidariedade, estamos criando. Né? Então, a independência financeira, ela é fundamental. Porque você pode ir e vir. Se você vive num país onde você pode ir e vir. Mas a gente tem que ter um pouco... Não é que eu não estou... Sabe? Não quero ser aquela pessoa que só vê coisa ruim, só vê coisa negativa. Mas eu acho muito difícil, porque a fome é fome. E 5 meticais... Entendeu? Você vai andar, sei lá do CFM até Polana Caniço para economizar 5. Percebe? Então... Essa mulher, ou esse rapaz, ou esse jovem, já está extenuado, porque dorme mal, né? A cama é uma esteira. Eu não estou fazendo drama, mas...
0: É a realidade.
2: É a nossa realidade.
1: Pois.
2: Né?
1: Agora, por falar em nossa realidade, eu acho que os jovens conseguem sair dos caminhos de ferro para popular
2: sem
1: na caniço.
2: Eu não.
0: Isso aí.
1: Faz-me lembrar quando era miúda, eu vivia para perto do Centro 8 de Março, né? Suma Shield. Nós vinhamos a pé para aqui. Na altura não havia chapas para baixa, não.
2: Epa.
1: Vinha pé e chegávamos vivos. Olha, não, os meus primeiros anos de rádio eu fiz a pé de lá para cá.
2: Então eu errei.
1: Não tinha culpa. Não, para dizer que há distâncias que facilmente conseguimos, né? Dependendo de como o nosso cérebro está preparado para reagir a certas situações. Mas, bom, daqui a pouco estou a falar de psicologia, vamos lá deixar. Agora, mas é importante olharmos para os jovens hoje. Uhum. É, como encontrar ferramentas certas, ou conselho certo para os ajudar a iniciar esta independência financeira?
0: Bom, eu acho que não basta só a força de vontade para o jovem hoje em dia. Se for força de vontade, tem que ter muita força de vontade. Mas eu acho que a questão, a coisa da consciencialização da independência financeira deve vir de casa, da família. Porque isso já sabemos que há deficiências, deveria vir também da escola, a partir dos nossos currículos escolares e não sei o quê, primeira, segunda, quinta classe, ter lá uma disciplina de educação financeira para as crianças. Mas sabemos que nossa educação tem as deficiências que tem. Deveria vir também da parte religiosa. As igrejas, os religiosos, os líderes comunitários poderiam também fazer isso, mas também tem as deficiências que tem, nós sabemos, as nossas igrejas também, os problemas que tem, mas a família, mas também tem certas famílias com certas deficiências. Tem jovens que nem sequer têm uma família consolidada, verdade, sólida.
1: Sim,
0: que possam aprender isso, independentemente do caso. Eu acredito que os jovens hoje têm muita informação, seja da rádio, seja da televisão, seja da rua, seja da internet, inteligência artificial, seja de qualquer via, qualquer meio. O jovem pode sim começar a consciencializar, e de tudo que a pessoa, que o jovem consegue ter como rendimento, conseguir ter um nível de poupança. E o que eu percebo, nossos jovens, sem querer generalizar, nós temos jovens hoje em dia muito consumistas. Nós temos jovens hoje em dia que querem viver para além daquilo que podem.
2: Aparência, né?
0: Esse é o caminho mesmo para...
1: festa. Eu acho que posso endividar-me, depois pago.
0: Exatamente.
1: Não. Vai, para viver o momento.
0: Exatamente. É, então, o caminho do endividamento é o pior caminho que um jovem pode ter. Se eu preciso de algo que eu posso comprar hoje endividando-me, por que não esperar? Por que não guardar 5, 10, 20 meticais até eu conseguir? Se eu quero comprar uma máquina calculadora, por exemplo, uma máquina boa, que vai me ajudar nos meus estudos, por que não juntar aos poucos e conseguir comprar essa? Por que eu tenho que me endividar e que uma máquina que está 100, vou pagar 400, 500, 600? Então, o jovem tem que pensar nisso. E nós temos que olhar para o nosso dinheiro como algo precioso. Não podemos olhar para o nosso dinheiro apenas como um recurso que me dá roupa, que me dá isso. Sim, dá, mas é algo precioso, é teu e você tem que cuidar dele. Tem que cuidar, tem que fazer planos, tem que organizar a tua vida para poder atingir aquilo que você pretende amanhã e depois da manhã. Porque se nós olharmos para o dinheiro como algo que pode nos fornecer bens, serviços de forma imediata...
1: facilitar por algum
0: nunca
1: motivo.
0: nunca vamos alcançar a nossa independência financeira. Não vamos viver naquela corrida de ratos de trabalhar para pagar dívidas, e nunca vamos sair desse ciclo. Para sair desse ciclo, há sacrifícios. Temos que nos sacrificar.
1: Não deixar que o dinheiro use-o para trabalhar, mas que o dinheiro trabalhe para si.
0: Exatamente.
2: É verdade. Agora, eu estou sendo aqui o... Eu acho que o jovem tem que ser correr atrás, como a gente diz, né? Okay. Eu comecei a trabalhar com 23 anos e corri atrás, né? Então, estágio, etc. Eu não sou referência para ninguém, até o contexto também era outro. Agora, a gente colocar também nos ombros desse jovem, e concordo com você com essas despesas, Eu fico assim impressionada, por exemplo, com casamentos aqui, né? Uhum. É, eu fico assim, gente, não é qualquer um que pode ter um casamento desse. A pessoa se endivida, né? Aluga carro, roupa, sei lá o quê, né? Cabelo. Então é uma fortuna.
1: 500 pessoas.
2: Sabe?
1: Então, perguntamos conhecer onde.
2: Eu acho que a gente tem que falar dos valores. Que valores nossa sociedade está produzindo, né? Quais são? E aí não é valor moral que eu estou falando. Por exemplo, você falou que o jovem muito aparece. Isso faz parte. Você foi adolescente, ainda é jovem, né? Adolescente gosta, e principalmente numa sociedade de consumo, que é a nossa sociedade, onde a aparência conta mais do que aquilo que você tem por dentro, né? Então, ah, meu amigo tem uma calça assim, tem uma camisa assim, tem um sapato, tem um carro. Enfim, eu me sinto menor, porque ele tem, eu não tenho. Então, a gente não pode esquecer desse contexto onde nós estamos, que é uma cultura do consumo, gente. Quanto mais consumir, eu vejo, botam às vezes no status, a casa extremamente simples, né? Não é nem pintada, quando você vai ver, está lá um bolo de não sei o quê, uma roupa de não sei o que lá, né? Então, a gente tem que ver o que a gente...
1: O quintal não tem sequer um portão, mas tem não um bolo tem... de 6 mil.
2: É verdade.
0: Então, os carros, então, com os jovens. Né?
2: Já esses que fazem barulho, os que a gente acorda com aquele negócio. Pá, pá, pá, pá, pá.
0: Não, só não tem nem onde estacionar o carro.
1: Sim,
0: só não tem nem onde dormir.
2: Entende?
0: Mas tem um carro.
2: É disso que nós temos que falar mais disso, de valores. Valores nesse sentido de humanismo, da gente saber que não é o dinheiro, que não é a roupa, não é porque eu sou branca que inevitavelmente eu tenho dinheiro, né? Eu saio na rua para comprar um pão, comprar. Então, são imagens que a gente constrói do outro, que acha que o outro é melhor do que a gente. Então, tem que ter o que o outro tem para eu também me sentir igual. Então, é dessa sociedade de consumo que nós estamos falando. Jovens que vão para ginástica e ficam o tempo todo tirando selfie, né? E bota no Instagram. Então, ela é muito mais verdadeira no Instagram, ou seja, ela é a mulher que ela gostaria de ser, representada no Instagram. Mas ela chega em casa, como você falou, anda a pé porque não tem dinheiro. Então, eu acho que a gente tinha que ver que sociedade nós estamos construindo. Que sociedade esse jovem está inserido, que ele se vê, não digo na obrigação, mas jovem a gente sabe o que é, né, gente? Vai com os outros, vambora, tá na moda, vambora, a gente não pode aqui ignorar isso. Então, essa mentalidade que começa, concordo contigo, na família, mas que tinha que ser, o vizinho tinha que ser assim, a tia, enfim.
0: Eu estava aqui a pensar a responsabilidade dessa criação de valores.
2: Exatamente.
0: A responsabilidade de nós termos um jovem que tem uma postura, uma consciência, que tem valores, tem moral, sabe o que pode fazer, de quem é a responsabilidade. Todos nós temos.
2: Porque, por exemplo, você...
1: Sim, somos chamados a exercer o nosso papel para que construamos esta responsabilidade, principalmente porque... Em Moçambique, a maior parte da população são jovens, né?
2: Jovens e em situação de vulnerabilidade.
1: Por ano nasceram assim uns milhares.
2: E também é uma questão que a gente... É uma questão que a gente também tinha que debater.
1: Vamos debater no outro programa.
2: Essa necessidade de ter filho. Eu tenho alunas que, não digo, usar o verbo perder, mas não é nesse sentido. Um ano porque ficou grávida no terceiro ano. Né? Bom, eu não vou também. Mas esse é um tema que eu acho que tinham que.
1: Vamos falar sobre isso. Hoje o tema é independência financeira.
2: Isso mesmo.
1: E vamos fazer mais uma pausa para depois fecharmos o nosso programa. Vamos ouvir uma música só para relaxar. E ainda temos aqui para falar de cuidados, a ter a ilusão que muitas vezes aparece em nossa vida, desvia-nos do foco, não é? Mas a nossa economista estrela vai escolher uma música, qual é?
0: Ai, meu Deus! Não, mas tem uma música que eu gosto muito. Não me lembro muito bem a cantora, mas é aquela música, acho que pode me estar. É preciso planificar. É preciso. Nananã. Sim, mas é uma música que fala de planificação. Sim. Se nós queremos colher alguma coisa, nós temos que plantar.
1: Campos verdes, campos, muita terra por
0: exatamente. Mas é uma música muito boa.
1: É o primeiro de maio. Opa! É o primeiro de maio. Vamos ouvir então, até já.

0: Bom, entre elas, já mesmo na reta final, estou aqui com duas grandes senhoras a falar da independência financeira. Já trouxemos os pilares, já falamos também da existência de níveis para esta independência financeira. Já percebemos também que todos podemos alcançar, independentemente de como é que nós conseguimos o nosso dinheiro.
1: Não, o alcançar depende também de onde a pessoa começa.
0: De onde não começa,
1: é? Do nível que a pessoa começa. Há quem está no nível que acha que alcançou, e há quem está a começar dali e também pode alcançar outras coisas. Então, no sentido de todos podem alcançar.
0: Sim.
1: E é possível. A poupança deve ser algo regular, deve ser algo mesmo consciencializado entre nós, deve ser algo que a pessoa faz naturalmente.
0: Conhecemos também muitas pessoas que ganham muito bem,
2: sem dúvida,
0: mas continuam a ter o dinheiro a trabalhar. Quer dizer, não o dinheiro a trabalhar para elas a trabalharem para o dinheiro.
2: Exatamente.
0: Estão completamente descontroladas. Não é? E perguntamos, tu ganhas 80, 100 mil, mas dois dias depois vens pedir dinheiro para apanhar a chave, o que é que se passa?
1: Não é? Às vezes pede a quem recebe 30.
0: Pois,
1: quem recebe 20.
0: É verdade.
1: Sim,
0: é verdade,
1: e acontece muito isso. Acontece muito. Mas o grande problema é esse. É a pessoa não controlar as suas contas. Eu costumo dizer, regista. Regista tudo que você compra, tudo que você tudo que entra na sua conta, tudo que sai na sua conta, regista.
0: E se eu tirei dois meticais para comprar amendoim, telemóveis.
1: Exatamente.
0: Nem precisamos gastar papel.
1: Exatamente. As pessoas que não têm noção, das suas despesas.
0: Mas
1: eu gasto mais ou menos uns 5. Não, não é para ser mais ou menos. As contas são certas. As contas são certas. Umas um igual a 2 e ponto.
0: Nair,
1: então,
0: estava a dizer mais.
3: Eu estou aqui como advogado do diabo, era isso que eu queria me
0: não,
3: lembrar.
0: Não, nem por isso, é sua opinião.
3: Não é uma reflexão mesmo, não é?
0: Sim.
3: Que você falou no intervalo sobre a ilusão do dinheiro. A gente acha que o dinheiro pode comprar tudo. É essa ilusão de você se endivida para aparentar uma coisa que você não é, que você não tem. Então, esse, eu acho que nós estamos, né, voltando para a questão do valor, não, é a roupa, essa roupa de marca, enfim. Então, a gente tem que prestar atenção que o dinheiro, ele é um meio, não é um fim, né? Você ter um dinheiro para você comprar uma cama para seu filho, ou uma cama para você, para fazer um quarto a mais na sua casa, mas a ilusão do dinheiro, ela não faz com que eu seja... tem um melhor caráter.
0: Não.
3: Né? Apenas você vai comprar. É disso que eu me questiono. Essa sociedade consumista. Nós temos que comprar, temos que botar o cabelo, não sei o quê. Tem que ter a peruca, não sei o quê.
0: Você está na loja para comprar e não conhecemos limites.
1: Então, é que às vezes, mesmo ficando em casa, as coisas vêm.
3: Sem dúvida.
1: A partir do telefone, a partir da internet,
3: De
1: alguém que até vem bater a porta.
3: Para oferecer.
1: Porque eu tenho, tem algumas senhoras que aparecem a vender lençóis. Eles vão de porta em porta mesmo. E entregam.
0: Viaturas, vender eletrodomésticos.
1: Eletrodomésticos e tudo. Então,
3: mas ela é uma empreendedora.
1: Coisas... Exatamente.
3: Ela está fazendo dinheiro.
1: Exatamente. Eu costumo dizer, tenho alguns sobrinhos que ficam muito tempo a ver novelas, filmes, mas ficam muito tempo mesmo. Eu explico que aquelas pessoas que estão ali já fizeram, estão a fazer a sua parte, já fizeram o seu dinheiro, trabalharam, estudaram e não sei o quê. E tu estás a gastar teu tempo a não digo que é mau, não digo que não pode assistir, pode sim, mas com um tempo cronometrado, a pessoa não pode ficar horas e horas, poderia estar usando esse tempo para fazer outras coisas.
3: Não, e também ter isso como referência, né? Eu quero ter esse carro, eu quero ter aquela roupa, porque é disso que nós estamos falando, né? Nós estamos inseridos numa sociedade de consumo, sem querer ser chata, mas eu estava me lembrando, lá em casa, eu sou a menor, a mais jovem. Então, a roupa da minha irmã mais velha passava para minha irmã do meio, depois passava para mim. Hoje em dia, isso é inimaginável. Né? Eu quero ter minha roupa diferente. Então, dessa concepção que nós estamos falando. Né? Não é você consumir, porque isso não vai adiantar nada, cara. Mas, percebe? Economizar é importante. O que eu acho que está por trás do economizar, que eu gostaria de salientar? É não dar valor àquilo que não tem. Né? Eu quero comprar um celular, sei lá o quê, uma bolsa. sabe, a gente, por favor, o que está por trás desse? O que, que eu preciso substituir em mim que eu tenho que comprar para mostrar o quê?
1: As famílias precisam muito de alguma espécie de acompanhamento, não sei se chamaria de psicofinanceira, não sei se esse termo existe, mas porque tudo começa lá na família. Se nós temos um jovem hoje, adulto, que não aceita, digamos, esse exemplo de trocar a roupa, usar a roupa do irmão.
0: Quer tudo novo, gasta mais.
1: E quer... Começou quando criança. E alguém deixou, algum adulto deixou que isso acontecesse. Então, nós temos que... A família, o núcleo. Quando eu digo família, não é só pai, mãe, filha. Quem está a cuidar? Cuidadores.
0: Os cuidadores.
1: Sim, quem está a cuidar daquela criança? Mostrar àquela criança que sim, não, nós não tínhamos opções. Era a roupa da irmã, era a roupa da irmã. Acabou.
3: E todo mundo ficava bonito.
1: Todo mundo ficava bonito, todo mundo ficava feliz. E vivíamos assim. Mas hoje em dia, não. Se calhar nós, os pais de agora, que estamos a estragar um pouco as nossas crianças.
0: Sim, estamos a dizer que este não gosta dessa cor, é melhor não dar, vou comprar a cor X. Quer dizer, criança é para gostar?
3: Não. Pois é.
1: Criança não é para gostar, criança não é para escolher, criança é para obedecer até um determinado nível, né? até uma determinada idade. É por isso que existe um adulto ali.
3: Pois é, mas quando você fala da família, concordo, né? Família, cuidador, né? Dos cuidadores, concordo. Mas esse contexto que esse cuidador está vivendo, de repente esse cuidador é tão consumista, percebe? Esse cuidador, é isso que eu estou te falando.
1: O cuidador é que também requer cuidado.
3: Cuidado, exatamente. Porque essa é a nossa filosofia, é da aparência, gente. Se eu aparentar uma mulher bem-sucedida, não quer dizer que eu seja, mas eu tenho que aparentar. Eu tenho que aparentar ter uma independência financeira. Eu tenho. E dentro dessa essa criança, está dentro de uma família, concordo contigo, que está dentro de um contexto. O meu colega do trabalho conseguiu comprar um carro, nem que seja de segunda mão, melhor do que o meu, eu ando de chopelo, sei lá o quê. Percebe? Então, é dessa sociedade que a gente tem que parar, começar a refletir. Não é da sociedade do consumo, é da solidariedade, da fraternidade, do respeito pelo outro e, principalmente, pelo respeito a você. Eu só posso respeitar o outro se eu me respeito,
1: exatamente,
3: né? E se eu aceito o jeito que eu sou, né?
0: Bom, eu acho que daqui a pouco tem um sinal horário aí dizendo que o programa devia terminar.
3: Então, tá bom.
0: Mas nós já falamos, já construímos aqui a ideia de como chegar a esta independência financeira. Desenhamos as balizas, mas eu quero agradecer a vossa presença aqui em estúdio. Naira, obrigada.
3: Agradeço pelo convite, agradeço também pela minha parceira aqui, que a gente discutiu bastante.
0: É verdade.
3: Muito obrigada pela sua oportunidade. Obrigada.
0: Obrigada, Estrela. Obrigada.
1: Obrigada pelo convite. E vamos poupar. A poupança começa de 0,1 centavo. Então, podemos poupar, sim. É possível alcançar os nossos objetivos com base na poupança.
0: O Entre Elas hoje teve como tema a independência financeira. Minhas convidadas, a socióloga Nair Teles e a economista Estrela Charles. Eu quero agradecer pelo calor da sua audiência. Sonorização e montagem de Estevão Mucavel Júnior. Eu sou a Julieta Mocenhana. Até para a semana.
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0: Obrigada, Julieta Messanhana, por mais um Entre Elas.
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1: Boa noite, estimado ouvinte. Bem-vindo às notícias apresentadas por Vítor Rufino. O Presidente da República defende a partilha de conhecimento entre Moçambique e Portugal para mitigar os efeitos das mudanças climáticas que nos últimos anos têm estado a se abater sobre os dois países. Intervindo no painel principal do Euro-África Forum, no âmbito da sua visita oficial a Portugal, Daniel Chapo disse que o combate aos desastres naturais deve constar das prioridades na cooperação entre Moçambique e este país. No prosseguimento da sua visita oficial a Portugal, o chefe do Estado moçambicano foi recebido pelo seu homólogo português, António José Seguro, com quem passou em revista as relações bilaterais de amizade e cooperação.
2: Queremos aproveitar o momento para expressar, em nome do povo moçambicano, o nosso reconhecimento pela solidariedade demonstrada por Portugal, Excelência, particularmente pelo apoio prestado às populações afetadas durante as cheias e inundações que assolaram o nosso país nos meses de janeiro, fevereiro e março, e que também assolaram Portugal. Este gesto confirma a profundidade da amizade que une os nossos povos. Por isso, Excelência, para terminar, gostaria de dizer que reiteramos a importância da continuidade do apoio europeu nos esforços da estabilização em Cabo Delgado, numa abordagem integrada que articule segurança, assistência humanitária, reconstrução e desenvolvimento. Por isso, queremos mais uma vez endereçar a Vossa Excelência o nosso muito obrigado por este convite que nos endereçou para a nossa participação esta manhã em Euro-África Forum 2026. E mais uma vez, Excelência, dizer que Moçambique continuará a ser um parceiro confiável, previsível e aberto ao investimento responsável, ao diálogo e à cooperação internacional.
1: Presidente da República, falando no quadro da visita que efetua à República Portuguesa. O Ministro do Interior reconhece a necessidade de reformar a corporação para assegurar o profissionalismo dos membros e melhorar a qualidade do serviço policial. Paulo Chachini falava esta quarta-feira em Maputo, na Conferência Nacional sobre Justiça Transicional e Futuro de Moçambique.
3: O Ministério do Interior considera que uma das mais importantes reformas institucionais consiste no investimento contínuo na valorização do capital humano da Polícia da República de Moçambique. A gestão de situações de elevada tensão social constitui um dos maiores desafios da atividade policial. Exige profissionalismo, preparação técnica, capacidade de mediação e uma atuação permanentemente orientada pelos princípios de legalidade, da necessidade, da proporcionalidade, da imparcialidade e da responsabilidade.
1: O ministro do Interior, Paulo Chachini, intervindo em Maputo na Conferência Nacional sobre Justiça Transicional e o Futuro de Moçambique, um evento que visa melhorar os mecanismos de reparação das vítimas de conflitos e responsabilização dos autores. No município de Xeixá, em Gaza, está em curso uma campanha de regularização de terrenos ociosos e desocupados para a provisão de um ordenamento territorial eficiente e assegurar o uso adequado dos espaços urbanos. A campanha, que termina nos finais do mês em curso, enquadra-se nos esforços da edilidade para organizar a gestão do solo urbano e aponta os postos da praia de Xeixá, Inhamissa e Patrício Lumumba com maior número de espaços ociosos. O vereador de Planeamento Urbano e Ambiente esclarece que a campanha não visa retirar parcelas de terra aos munícipes, mas sim organizar e legalizar espaços sem documentação e terrenos abandonados para a atualização do cadastro municipal. Dias Nhampossa fez saber que o processo decorre a bom ritmo e garantiu que nenhum terreno será retirado, sublinhando que todas as situações obedecerão aos procedimentos legais, incluindo a notificação dos ocupantes e possibilidade de apresentação de reclamação, conforme cada caso. Cerca de 250 famílias produtoras do distrito de Mágoa, em Teate, beneficiam de kits de insumos agrícolas para a recuperação das áreas perdidas devido às inundações registradas no princípio deste ano. Este número faz parte dos cerca de 1.700 produtores que foram afetados por cheias e inundações que comprometeram o plano de produção e da produtividade no distrito. Os kits disponibilizados pelo governo no âmbito da resposta à emergência são compostos por sementes de feijão e de hortícolas, enxadas, pulverizadores e fertilizantes, visando reforçar o cultivo da segunda época da presente safra agrícola nesta parcela do país. à administradora do distrito de Mago, Marlene de Souza, que procedeu à distribuição dos insumos aos produtores da localidade de Mossenguedze, no posto administrativo de Xintopo, reafirmou o compromisso do governo de continuar a apoiar o setor agrário para garantir a segurança alimentar das famílias. No plano internacional, a Comunidade dos Países de Língua Portuguesa, CPLP, condenou esta quarta-feira a prisão preventiva do presidente da Assembleia Nacional Popular da Guiné-Bissau e presidente do PAIGC, Domingos Simões Pereira. A organização apela à libertação imediata e incondicional do líder da oposição. Em comunicado, a CPLP recomenda ainda a retoma urgente da ordem constitucional como condição indispensável para a plena reposição da paz e a estabilidade na Guiné-Bissau. Fechamos com o tempo. A cidade de Tete poderá registrar hoje 30 graus Celsius de temperatura máxima, seguida por Beira, Pemba e Vilanculo com 29 graus. Nampula, 27, Inhambane e Quelimane, 26, Chimoio e Maputo, 25, Xai-Xai, 24 e, por fim, Lixinga com 22 graus Celsius de temperatura máxima. Apresentamos as notícias a esta hora, as próximas às 2 horas.

0: Sabemos que o desenvolvimento não possui um ponto final, mas uma narrativa permanente. Cada geração recebe um país inacabado e tem a responsabilidade de o melhorar antes de entregar à geração seguinte. Daí que temos dito que precisamos de fazer diferente para obter resultados diferentes. Daqui a 25 anos, uma nova geração de moçambicanos voltará certamente a reunir-se para avaliar as escolhas que hoje fizemos. Perguntarão se estivemos à altura das oportunidades que a história colocou diante de nós. Perguntarão se soubemos transformar os recursos em prosperidade, se transformamos reformas em resultados concretos para o processo de desenvolvimento, para beneficiar o povo. Se reduzimos as desigualdades sociais, se construímos instituições mais fortes e se deixamos um país mais desenvolvido, mais competitivo, mais justo e mais inclusivo. É essa responsabilidade que hoje carregamos como uma geração.
1: Presidente da República, Daniel Chapo.

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4: E como o tempo corre quando a sintonia é boa, não é verdade? Agradeço por estarmos juntos nesta caminhada. Já entramos para a nossa segunda hora. Espero que a sua madrugada continue a ser de tranquilidade e bom acolhimento. Vamos agora passar a palavra ao debate político, onde vamos dissecar os assuntos que estão a mover o nosso país. Boa audição.

0: Ouvintes cordiais, saudações. Estamos no espaço do debate político, o programa semanal desta estação emissora. Hoje propomos quatro temas. Vamos olhar primeiro para a visita oficial do Presidente da República a Portugal. Depois vamos olhar para as recomendações do Chefe de Estado no âmbito do patenteamento das Forças de Defesa e Segurança. E o nosso terceiro tema será o diálogo nacional inclusivo. Vamos olhar para aspectos que têm a ver com a auscultação pública, sobretudo a questão da qualidade desta auscultação, os resultados esperados. E, por fim, vamos olhar também para o relatório do MISA sobre o estado da desinformação no espaço digital em Moçambique. E já aqui nos nossos estúdios estão os nossos comentaristas residentes, Gustavo Mavi, Patrício José, Egídio Vaz e Dércio Alfazema, as nossas saudações e bem-vindos ao programa Debate Político. Na moderação, Orlando Ngoven, com dados técnicos de Leonardo Matemel. Vamos mesmo às questões. Vou começar por si, Gustavo Mavi, que até tem um pouco de percurso de permanência em Portugal. Como é que olha para esta visita do chefe de Estado a Portugal? Mas antes mesmo de responder à questão, vamos só trazer uma pequena notícia que dá um enquadramento daquilo que o chefe de Estado está a fazer neste momento em Portugal. Chamo já o jornalista Simon Cabo.
1: Falando no painel principal do Euro-África Forum, que se iniciou hoje na capital portuguesa, Lisboa, Daniel Chapo disse que, apesar do impacto daquele fenómeno, o país dispõe de um bom ambiente de negócios.
2: Neste momento, em termos de estabilidade, nós estamos a viver um momento relativamente melhor. Então, mesmo o terrorismo não está em toda a província de Cabo Delgado. É apenas alguns distritos da zona norte onde estão os projetos, mas neste momento a situação, portanto, é melhor. Por isso que há esta confiança em termos de estabilidade política, económica e social em Moçambique.
1: Por sua vez, o presidente português António José Seguro garantiu que o seu país apoia qualquer iniciativa de estabilização de Moçambique.
3: Estamos a falar de dois Estados soberanos, dois Estados amigos, e o seu presidente Daniel Chapo sabe verdadeiramente que pode sempre contar com Portugal no apoio que for necessário.
1: Daniel Chapo e António José Seguro falavam no painel denominado Conversa entre Presidentes após a abertura da nona edição do Africa Forum, sendo que esta tarde mantém um encontro no Palácio de Belém no prosseguimento da visita oficial do chefe de Estado moçambicano a Portugal. Simon Cabwe, Rádio Moçambique, em Lisboa.
0: Exato, então, Gustavo Mavi, o chefe de Estado assegura que Moçambique é um país que goza de um alto nível de confiança para qualquer investidor, apesar do terrorismo em Cabo Delgado, e tal como ouvimos, Portugal a manifestar total apoio a Moçambique, mesmo nessas circunstâncias em que o país vive por conta do terrorismo. Como é que olha para esta visita do chefe de Estado em termos daquilo que pode ser os resultados?
4: Bom, eu creio que esta foi a referência que ele fez naquele momento que ele falou, mas há muitas outras coisas boas que ele naturalmente poderá, passa a expressão, vender lá, para que as pessoas que estão a participar nessa cimeira, nesse fórum, possam saber que de fato Moçambique já não é aquele país que infelizmente há 2 anos ficou manchado, ou pelo menos nos últimos anos. Estou-me a referir, por exemplo, aos raptos, que já, podemos dizer, pertence ao passado. Podemos não saber o futuro, porque ninguém sabe o que é o futuro, mas, por enquanto, quase vai um ano que não há mais raptos, que era uma das coisas que afugentava os investidores. Estamos a falar também daquele período que nos atormentou depois das eleições, que criou uma espécie de um país não muito seguro, onde os empreendimentos eram devastados por pessoas enfurecidas devido àquele incitamento à violência, ao ódio que foi disseminado por alguns políticos que participaram naquelas eleições. Isso também está praticamente, digamos assim, debelado. Portanto, é essa imagem que o presidente precisa de expor lá fora. Porque podemos pensar que eles acompanham, mas não é tanto quanto é dito pelo próprio estadista, porque costuma dizer que você pode dizer a mesma coisa, os jornalistas podem dizer a mesma coisa, dizer que está tudo bem, mas se não for o próprio representante do Estado moçambicano, é um bocado difícil as pessoas prestar atenção, não é? Em jornalismo costuma-se dizer que quando o cão morde o homem não é notícia, quando o homem que morde a notícia é que é notícia. Portanto, sendo o nosso presidente a dizer essas coisas que vai dizer na Lisboa, elas são ampliadas para fora daquele fórum, através da imprensa portuguesa e de outros órgãos de comunicação que podem estar a cobrir este fórum. Eu acredito que vai ajudar a dissipar, a eliminar esta nuvem ou estas nuvens que estavam pairando. Neste momento eu posso falar sobre o terrorismo, porque é o único problema que ainda persiste. Mas mesmo assim, sabemos que está numa espécie de defensivo e não de ofensivo.
0: Tércio?
5: Bom, cumprimento assim o governo, os colegas e todos os ouvintes da Rádio Moçambique. Eu penso que foi interessante ouvir durante o dia a conversa entre os presidentes. Penso que foi um dos principais momentos deste fórum. É Euroáfrica. E os temas que foram trazidos também são temas da atualidade. O Presidente da República fez questão de dar o ponto de situação em relação ao Cabo Delegado, como vimos, mas, acima de tudo, é olhar para aquilo que são as janelas de oportunidades que existem entre os dois países, olhar para a plataforma da CPLP. O Presidente trouxe muito esta questão sobre a necessidade de fortalecer-se esses mecanismos e explorar as oportunidades que existem, reforçar a questão do desenvolvimento humano dentro da plataforma da CPLP e poder formar quadros que possam estar disponíveis para explorar as oportunidades a nível global. E nós sabemos os desafios que existem em relação à questão de emprego. E os empregos hoje, num contexto de globalização, já não se limitam à circunscrição territorial, já não se limitam às barreiras linguísticas, às questões de relações entre dois, três, quatro países, mas é uma questão mais universal. Ou seja, um moçambicano formado aqui numa universidade nacional como a Universidade Eduardo Mondlane tem que estar apto para poder explorar aquilo que são as oportunidades de emprego que existem nos Estados Unidos, na Noruega e em qualquer canto do mundo. Foi uma oportunidade também privilegiada para uma vez mais o Presidente da República poder se expor para um mundo empresarial, para os políticos, dentro de uma plataforma privilegiada e apontar aquilo que são as prioridades para Moçambique. Então, este fórum tem duas dimensões. Por um lado, é o fortalecimento das relações entre Moçambique e Portugal, mas, acima de tudo, esta questão do Presidente ter sido o único convidado como chefe do Estado para um fórum tão privilegiado e poder participar de uma advocacia para uma agenda de relações África-Europa e, acima de tudo, para uma advocacia mais global.
0: E esta não é a primeira visita que o Presidente faz a Portugal. Concha-me que é a terceira vez que ele vai a Portugal nesses dois anos de governação deste século.
5: Não, podemos olhar para Portugal, mas podemos olhar também para outras plataformas. Os Estados Unidos, quer seja para as relações com o próprio Estados Unidos da América, que até é um dos primeiros países que anunciou a retoma de financiamento direto ao orçamento do Estado por via do Ministério da Saúde. Se for a olhar para relações com o Banco Mundial, recentemente esteve na Tanzânia também como convidado de honra. Ou seja, a mensagem que o Presidente tem estado a passar para o mundo sobre a questão das potencialidades que existem no país, sobre a questão da independência econômica, a janela de oportunidades que existem dentro do país, como também uma janela que existe ao nível, sobretudo a nível regional, tem estado a ser percebido. E cada vez mais os países e as plataformas têm estado a olhar Moçambique e o Presidente Chapo como um ator importante para poder estabelecer esse diálogo. Há de notar que teve um momento que eu achei foi muito emocionante, até a sala toda aplaudiu, foi o agradecimento que António José Seguro fez ao vivo e perante o público, agradecimento que ele fez ao presidente Daniel Chapo pelo papel que teve no apoio que deu a Portugal para poder ser eleito no Conselho das Nações Unidas, Conselho de Defesa, né?
0: Segurança.
5: Defesa e Segurança das Nações Unidas. E ele fez questão de destacar isso abertamente. Era algo que muitos de nós não sabíamos. Então, Moçambique, vai ganhando uma relevância no nível diplomático, vai ganhando uma relevância em termos daquilo que é o seu capital e potencial que tem econômico, e a relevância em termos de ator e a qualidade do ator e a mensagem que leva. E é por isso mesmo que cada dia os outros países e outros chefes de Estado querem ouvir e querem estar perto do presidente Daniel Chapo.
0: Doutor Patrício, esta é a terceira viagem que o chefe de Estado faz a Portugal, antes de completar os 2 anos, digo completar porque ainda não fechamos o ano, o segundo ano deste ciclo de governação, e já está lá pela terceira vez. Alguma coisa pode ter ficado como pendente que o chefe de Estado queira então socializar com o governo português ou com o próprio Estado português?
6: Muito obrigado, cumprimento os ilustres colegas aqui do painel e também os distintos radiovintes que nos acompanham. Bom, eu preciso esclarecer, ele está em Portugal 3 vezes, mas não está a visitar Portugal numa visita oficial, vai de visita.

0: Je veux vraiment aider du potentiel pour s'investir en Mozambique, no contexto de combate aos vários problemas econômicos e sociais que nós temos, não é? Atrair parcerias e até fica interessante que já na semana passada houve a conferência sobre o ensino superior, não é? Que era exatamente aprimorar a formação de quadros moçambicanos para que essas oportunidades todas de investimento possam estar disponíveis para eles. Porque acho que estamos a tirar as lições que não muito agradáveis, no sentido que muito investimento estrangeiro chega aqui, nas mais diversas áreas. A maior parte dos profissionais que lá trabalham não são moçambicanos. Ou, sobretudo, nos setores nevrálgicos. Tenho repetido isso muitas das vezes. O segundo elemento é que, muitas das vezes, mesmo para efeitos de prestação de serviços que essas empresas precisam, não são empresas ou não são entidades moçambicanas que prestam. Mas tem que estar ligado à formação de quadros, ou a nossa visão estratégica de formação de quadros para explorar o potencial econômico que o país dispõe. Então, quero acreditar que está nessa agenda, não é? E transmitindo sempre essa imagem das condições objetivas para o investimento que se coloca em Moçambique, no meio de tantos problemas que constitui a maior notícia sobre Moçambique. Terrorismo, claro que ainda existe, está nas condições que está, mas, como pode perceber, o esforço das Forças de Defesa e Segurança é visível. Aliás, já na semana passada estávamos aqui a comentar a deslocação do comando para Mocimboa da Praia, saindo de Pemba, capital da província, não é? Então, este elemento, aquilo que também o ilustre colega aqui ao lado, o Mavi, colocou, portanto...
1: Falou de vários pontos já ultrapassados, que estão dos raptos.
0: Exatamente.
1: As manifestações também passaram para a história. Ainda tem o fenómeno da corrupção, que também o chefe de Estado tem feito esforço para que seja ultrapassado, como forma também de recuperar a confiança dos investidores.
2: Corrupção é um problema mundial, se bem que acentuadamente pode ser que seja Moçambique, mas ainda ontem estava a ver na televisão portuguesa, o ministro da Administração Interna, que é o ministro do Interior aqui, está a ser investigado porque, tudo indica, fez obras à custa do dinheiro do Estado. Portanto, é um problema que nós todos temos, ou todos os países têm.
1: Está certo.
0: Bom, mas também é preciso perceber que, falar da corrupção aqui, há europeus corruptores. Então, não se pode olhar exclusivamente corrupção ao corrupto, aquele que tira vantagens, mas há quem também para facilitar esses elementos todos. Portanto, a idoneidade deve estar entre quem quer investir aqui e, naturalmente, nós estamos a receber. Porque há momentos quando o corruptor consegue essa facilidade de corromper aqui. Ele depois tem contrapartidas, não é? Numa situação em que ele já não quer estar sempre sobre a alçada dos regulamentos, tanto financeiros como, sei lá, de outra legalidade no país. Então, temos que olhar a corrupção de uma forma integrada. Desde o corruptor, o corrompido, não é? E os procedimentos que são seguidos aqui no meio. Vai verificar alguns empresários estrangeiros chegam aqui. Depois de corromper um moçambicano, do nível de responsabilidade que tem, ele já não quer cumprir as dívidas fiscais, ele não quer respeitar as regras do negócio que ele foi autorizado a exercer. Não sei se é para compensar os gastos de corrupção ou não, mas ele também não é tão idôneo quanto isso. Então, o combate à corrupção tem que residir em todas as etapas, desde a idoneidade do investidor, não é? A idoneidade do cidadão moçambicano que interage com o investidor para efeitos de legalização, do controle, da normalidade da sua atividade, para o benefício do nosso povo.
1: Egídio Vaz, temos últimos acontecimentos. O chefe de Estado vai, em meio a esses últimos acontecimentos, moçambicanos a procurarem oportunidades de trabalho. Acho que o número tem estado a crescer nos últimos tempos. Também esta questão, não sei como é que olha, se pode vir a fazer parte das conversações que o chefe de Estado ainda vai ter. Sim. Tal como dizia o Gustavo Mavi, que há muitas outras coisas que poderão ser tocadas lá.
3: Bom, quero saudar também os nossos ouvintes e as minhas colegas aqui. Há um assunto muito mais importante que este, que não tem nada a ver com esses trabalhadores que vão para lá, essas coisas, oportunidade de emprego. Existe uma linha de crédito que foi estabelecida em 2022, com um prazo de 4 anos, 2022, 2026.

0: de 500 milhões de euros. O presidente vai atrás disto, porque já 2026 é este. O presidente vai atrás desta linha de crédito.
1: 500 milhões de euros foram anunciados no ano passado. O que vão fazer?
0: Não, mas o programa de cooperação parte de 2022 a 2026. Se nós olharmos quantos milhões de euros que o Portugal, quer dizer, desta linha de crédito que foi desembolsado até hoje, vamos ver que nem 30% foi. Então, há uma oportunidade concreta de mais ou menos de 300 milhões de euros para o investimento. O Presidente da República foi atrás desse dinheiro aí, porque o prazo é 2026, o último, a não ser que eventualmente destas conversações bilaterais nós tenhamos uma adenda. Portanto, este é um aspecto objetivo. Por que eu começo deste aspecto? É também para dissipar qualquer veleidade que anda por ali, daqui para o Presidente da República viaja porque foi convidado, quando na verdade viaja também com objetivos concretos e objetivos e entregáveis concretos. Então, aqui é uma grande oportunidade que eu espero que venhamos ter um grande anúncio sobre esta linha de crédito. Obviamente, agora, o segundo elemento também, eu queria entrar um pouco em contramão dos meus colegas sobre as ameaças do país. Não me parece que Nigéria, com o seu Boko Haram, seja menos grave que, por exemplo, o assunto do terrorismo do outro lado. E o Presidente da República muito bem descreveu isto. Alguns distritos, não para minimizar, mas do ponto de vista comparativo, se for para ver Burkina Faso, Mali, Niger e Nigéria, o assunto do terrorismo está lá há mais de 20 anos. E nós aqui estamos, até que às vezes celebramos o 5 de outubro como o quinto aniversário da presença do terrorismo. Eu julgo que, se por um lado esta é uma ameaça real, por outro, julgo que a forma como nós comunicamos, como o Estado comunica, julgo que não tem sido estrategicamente benéfica para acalmar os mercados internacionais e para também contrabalançar as narrativas sobre Moçambique como um país viável ao negócio e ao investimento. Julgo também que algumas entidades gostam de projetar esta e empolar esta narrativa miserabilista de que Moçambique é um país que está a braços com o terrorismo. Olha, então,
1: há muitos países em situações piores.
0: Há muitos países em situações piores. Quer dizer, se nós formos a ver. Então, essa mesma ExxonMobil não está no Iraque? Não está a explorar na Jordânia? Ok? Podemos pegar Total Energies. Não tem interesses na Síria? Entre outros países. Ou seja, às vezes nós somos subestimados, por um lado, na nossa capacidade de enfrentar o terrorismo, que para mim é um dos casos de sucesso em África. Por que é caso de sucesso em África? Nós temos mais de 5 grupos militares a lutar em Congo há mais de 25 anos. Não, a ideia aqui não é comparar-nos com os piores, mas é ver como é que, em situações idênticas ou análogas, Moçambique tem conseguido viabilizar o país como Estado na sua dimensão de soberania e integridade territorial. É isso que eu quero apenas reluzir aqui. Okay? Então, olhando para a questão dos trabalhadores, do trabalho migratório, eu julgo que as bases foram estabelecidas, as bases legais foram estabelecidas para que essas relações tivessem. Eu estou a falar aqui de 2023, 2024, quando a antiga Ministra do Trabalho e a atual Presidente da Assembleia da República, Matheus, assinou um convênio concreto que regula este trabalho migratório, tanto como com Portugal, como com Emirados Árabes Unidos, como com a Arábia Saudita, entre outros. E, portanto, julgo eu, voltando para o meu argumento central, o que move o Presidente da República viajar e aceitar esse convite é mesmo tentar viabilizar este acordo de 2022 e 2026, que já vai acabar agora, na linha de 500 milhões de dólares, para ver se os 300 milhões de dólares ou mais voltem para aqui. E, ao mesmo tempo, fazer, digamos assim, a sua advocacia pelo bom nome do país, que tem, de resto, e aqui vale a pena salientar, tem feito muito bem.
1: Gustavo Mavi, ainda neste tema, há narrativas aí nas redes sociais e alguns mídias a qualificarem as viagens do Presidente da República. Do ponto de vista quantitativo, assim como qualitativo, apreciam nesta tónica pelos resultados que o chefe de Estado tem estado a lograr nos últimos tempos. Como olhar para essas narrativas que o chefe de Estado viaja mais e os resultados não são suficientes ou são poucos?
2: Bem, eu avalio em função das necessidades reais. Há um ditado que diz que quem vai à casa do vizinho ou do outro é quem não tem sal em casa ou outro produto que falta para completar a refeição que tem que fazer. Então, considerando que este é um país tão jovem, que nasceu no meio, a partir de uma guerra, e quando ainda era bebê a celebrar a sua lua de mel, se posso dizer assim, foi alvo de uma das mais devastadoras guerras que já atingiu um país, considerando todos esses percalços de que o país tem sido alvo para a mão do homem, para a mão da natureza, esses ciclones todos tão frequentes quanto devastadores, eu penso que está mais do que legítimo que o nosso presidente busque apoio, porque afinal de contas fazemos parte de uma comunidade internacional. E as nações, para sua natureza, têm que cooperar, têm que se ajudar. Se você ficar a chorar, aliás, fica a morrer de fome e não chora, como se costuma dizer, o bebê que não chora morre de fome, obviamente que vamos fazer morrer de fome. O que se diz aí é um pouco da prova daquilo que se diz, que a história repete-se. Eu lembro que fizeram as mesmas críticas com relação ao Chissano. Quando o Chissano conseguiu acabar com a guerra, através do diálogo com a Renan, depois empreendeu pérpolos para vários países a pedir apoios. O país estava em ruína. Era uma esteira calcinada de ruínas, cheia de cadáveres, de seres humanos e de animais. Então ele incitou essas diligências que lhe resultaram na reconstrução do país. Quando o Senhor termina o seu último mandato, este país estava irreconhecível, no sentido de que não parecia o mesmo que tinha sido devastado pela guerra, 16 anos. Eu lembro-me de ter, já que passei aquelas críticas de que eu sou chofista, eu fui ao Brasil em 2012, creio, e fiz uma viagem de táxi de Rio de Janeiro para São Paulo. O táxi que me transportou foram várias horas até chegar a São Paulo, onde eu tive a apanhar o avião. Ele conhecia bem Moçambique e surpreendeu-me o conhecimento que ele tinha sobre o meu próprio país, o nosso país. Então eu perguntei, mas como é que o senhor conhece tanto Moçambique? Ele disse, sabe uma coisa, o taxeiro, se não for um indivíduo idiota, aprende tanto quanto quem vai a uma universidade. Eu disse, como assim? Ele disse, porque nós transportamos aqui toda a gente, burros, sábios, muito sábios, presidentes, ministros. Sabias que aqui onde você está sentado, já sentou o Chissano aqui? Ele disse, não, não sabia. Eu disse, eu transportei o seu presidente. Agora sei que é o Gebuza. Mas creio que eu te digo uma coisa. Chissano desbravou aquele país. Se formos a ver um país vir, ele reconstruiu aquele país. Agora cabe ao seu presidente, ao teu novo presidente, que possa continuar com o que ele fez. Então, isso para vincar que com essas viagens, que até também eram criticadas, Chissano conseguiu reconstruir o país, conseguiu pedir sal, pedir outros temperos, mesmo a própria farinha, para refazer Moçambique. Chapa não deveria tanto com a situação em que, digamos assim, tomou a posse, em que foi empossado. o país estava devastado, não na dimensão em que estava depois da guerra de 16 anos, mas aquelas manifestações foram terríveis.
1: Paralisaram a economia.
2: Sim, e depois havia o problema das, daquelas intempéries todas, Idai, Canetim, e todas essas coisas. Portanto, é nessas condições que o presidente Chapo recebeu o país das mãos do presidente Inhúcio, que também foi bastante, posso dizer, heróico, porque manteve esse país no meio de todas aquelas dificuldades, bloqueio dos recursos financeiros, porque disseram que nós tínhamos cometido tal pecado mortal das dívidas ocultas, mas ainda assim conseguiu também manter o país em pedra e cal. Então, eu acho que as pessoas que falam de Chapo estar a viajar muito não estão a fazer as contas. Só o valor que o meu colega Egídio Vaz disse, $500 milhões. Nunca o presidente Chapo...
0: Euros,
2: sim. Que é mais que dólar.
0: Um pouco mais.
2: Sim. O euro está a $10 mais... $10 mais que o euro. Aliás, que o dólar.
1: Mais que o dólar.
2: Sim. Então, só os 500 milhões. Na verdade, se as pessoas fossem espreitar ou fazer mínimas contas para saber quanto que, pelo menos, está prometido, porque há tempo de semear e há tempo de colher. O Chapo está a semear agora. Então, há de chegar um momento em que vai ter que se colher. Portanto, nessa altura que criticavam o Chissano, eu tive a oportunidade, a iniciativa de fazer as contas, porque na altura eu estava um bocadinho familiarizado com o que ele ia conseguindo, porque algumas das viagens, felizmente, eu fiz cobertura. Então, só uma das viagens que ele tinha feito, pouco depois do... Então, o colega Machado de Graça fez fazer-lhe uma crítica muito severa. Antes não havia essas redes sociais, era mesmo ao nível de jornais. A dizer que o Chissano era um homem com gabinete aéreo. E eu fiz um artigo que demonstrava com dados e fatos que aquelas viagens traziam mais vantagem ao país do que o dinheiro que ele gastava. Só numa dessas viagens tinha rendido na altura, mas não era dinheiro prometido, era dinheiro já garantido, $200 milhões. Então eu fiz as contas do dinheiro que se gastava naquelas viagens, não chegava sequer a $5 milhões. Então eu disse, mas é um prejuízo um presidente gastar $5 milhões para ganhar só numa viagem...
0: 5 milhões de meticais.
2: De meticais, sim. E trazer $200 milhões. É justa essa crítica. Não era, obviamente que não era. Portanto, as pessoas só falam... Não faz as contas, só ouvem
1: sempre,
2: falar.
1: Sempre vão falar.
2: Sim, quer dizer, é como aquele ditado, aquela história, não? Os homens ralham de tudo. Conhece essa história, não é? Posso resumir, mas o tempo não nos permite.
1: Não nos permite mesmo, sim. Queríamos ouvir outras sensibilidades.
2: Obrigado.
1: Se calhar, Patrícia Zé, também, só para reagir
3: bom,
1: um pouco a esta questão.
3: Eu reconheço essa justificativa toda, mas procuro também perceber, muitas das vezes, as razões do...
1: Se calhar o que é que falta, doutor Patrício, para que as pessoas
3: por exemplo,
1: consigam ver...
3: essa questão de milhões de salários tinham sido permitidos. Mas nós temos diplomacia. Será que tudo que tem que ser feito tem que ser deslocação do presidente quando nós temos diplomacia? Temos o Ministério da Economia e Finanças. E tem ministros, tem quadros altamente formados. Eu penso que é um pouco essa parte que nós temos que ver. Dar também impacto ao trabalho diplomático. É interessante que em Portugal temos uma embaixada. Não é? Temos uma embaixada por lá. Por que não se deu seguimento a essa atividade? Até criar nessa situação da preocupação do chefe de Estado, de ele ter que deslocar exatamente para tratar disso. Então, nós temos que potenciar as próprias instituições para que na sua respectiva área seja suficientemente atuante, que é para o presidente abrir novos horizontes. Não é para ele recuperar aquilo que já se acordou. É uma perspectiva. Mas isso não desvaloriza de forma alguma esta preocupação presidencial. Mas é preciso alertar as instituições para dar seguimento, não é, aos assuntos que a atividade presidencial fez. É este que é o elemento fundamental. Sobretudo, porque se esse dinheiro não veio, quantos empregos
0: não, ficaram? Não, não veio nenhum. Não veio nenhum
3: e
0: até
3: agora?
0: Agora. Desde 2022 até agora não pingou nada.
3: E agora? Essas instituições todas, tem ministros, tem...
2: Mas Egídio, esse dinheiro não é aquele que os portugueses tinham que financiar os portugueses aqui para vir investir?
0: Sim, mas até agora não
2: tem nada. Mas isso tem a ver com Moçambique?
0: Tem a ver, sim, porque quando um país, no âmbito do seu plano de investimento, como China ou qualquer um tem, diz que, olha, existe uma linha de crédito para portugueses, empresas portuguesas, portugueses vivendo em Moçambique, para tirar proveito disto, desta linha de investimento, 500 milhões de dólares, 4 anos, e não entrou nenhum. Então, o problema é nosso. O problema é a percepção de como é que Moçambique é visto pelos empresários portugueses, investidores portugueses, se vale a pena vir aqui ou não. Porque eu entendo, se esse dinheiro tivesse sido eventualmente consignado ou a Angola, ou eventualmente a Namíbia, ou a África do Sul, já acabaria, teria acabado há muito tempo. Então,
3: nós estamos a ver se os tentando, que estamos aqui.
0: Tentando comentar o professor Petitos que afirma. Aqui é sim ou não? Sim, porque quero citar, por exemplo, numa das cerimônias de investidura de alguns embaixadores, ele dizia que não façam dessas missões um espaço para férias prolongadas. Eu julgo também, tirando a consequência das falas do professor Patrício aqui, julgo que o desempenho de um embaixador também tem que se avaliar ao nível de como é que ele consegue captar investimento para o país, concordando consigo e dando consequência a isto. Então,
3: sim, mas eu preciso considerar um fator aqui.
0: A questão de potenciação é outro nível, porque esta questão que está a levantar, essa questão específica dessa linha de crédito, tem muito a ver sobre como é que nós fazemos, como nós promovemos o país. Nós, como Portugal, temos problemas não esclarecidos. Por exemplo, há um colaborador na altura, aquele que desapareceu aqui, era madeireiro, desapareceu em Gorongosa. Como é que se chama aquele senhor?
2: Não, o nome está a fugir, mas é um fato que aconteceu isso. Há um português
0: que, português que desapareceu aqui e depois a esposa foi para falar com o Papa, não precisava falar com o Papa. Mas nós depois descobrimos, nós como país, descobrimos que ele é um colaborador dos malfeitores. Era um colaborador dos malfeitores. E desapareceu por ali e foi depois identificado. Bom, estas percepções são as que efetivamente desencorajam o investimento. Portanto, há um português que queira tirar proveito desta linha de que o dinheiro é português, ele só precisa de vir levar dinheiro do país dele para vir investir aqui. Então, nós é que tínhamos que dar uma boa projeção. Os embaixadores têm essa missão. Obviamente, nesse momento, ao mais alto nível, eu julgo que é uma oportunidade a não perder. Eu julgo que 500 milhões de dólares nós não temos. Nós temos 50 milhões de dólares para fazer pagamento no exterior para importação de combustível. 50 milhões de dólares é o que é? É para 40 dias de importação de combustível.
1: Mas vamos deixar concluir o seu raciocínio, doutor Patrício. Sim.
3: Porque esse projeto, esse valor, foi concebido nesse ano que está a referir. Mas nós temos pendente de raptos. Quer dizer, quando se noticia um rapto de um empresário, não é verdade? Nós temos a dimensão de impacto que isso tem para quem quer investir. Nós tivemos essa instabilidade pós-eleitoral. O não sei daqui, não imagina o impacto que isso cria em quem. O dinheiro está lá disponível. Bom, eu não vou levar dinheiro. Investir nessas condições. Daí esta priorização da atuação do governo que o presidente Chapo lidera. Que terminou com os rápidos, o que o nosso colega já disse, olha, estamos pelo menos há um ano em que esse fenômeno está agora. Estamos estabilizou-se a sessão de eleições da estabilidade pós-eleitoral. Mas os efeitos disto ainda estão presentes. E quem quer ir investir, há pressupostos que para eles são fundamentais.
0: Exatamente.
3: Não é? Para poder intervir. Naturalmente, já com essa relativa estabilidade, essa relativa situação do tráfico, aquela situação de se conter o terrorismo naqueles dias que estava para se alastrar a Niassa, estava para alastrar a Nampula. Então, é quando se retoma, não é verdade? É de bom, sabe? Há condições, nós vimos o presidente dizer agora, sabe? Há condições de. A estabilidade é relativamente melhor. Não disse que é melhor. É relativamente melhor, portanto, comparado com o processo, portanto, nas datas de seu surgimento para em diante. Mas mesmo assim, quer dizer, as entidades governamentais que lideram os processos também têm que ser mais atuantes, não é? O melhor exercício não é sempre acompanhar o presidente quando visita esses países. Onde está a criatividade institucional? Onde está a dinâmica institucional? Porque também essas melhorias as nossas embaixadas acompanham. Não é verdade? pode acontecer, não temos detalhes, que tendo acompanhado isso, sejam eles a sugerir o chefe de Estado que, olha, essa melhoria será melhor percebida quando o senhor presidente vir aqui pessoalmente explicar. Pode acontecer esse lado. Mas é preciso também, vou fechar por aqui, que as instituições sejam atuantes, cada um ao seu nível de responsabilidade.
1: Se calhar o termo certo é aquele que o Egídio usou, problema de comunicação também. Acontece.
0: Não tenha dúvida.
1: Vamos ouvir o Décio.
0: Não tenha dúvida. O Décio vai te falar depois. A questão da comunicação estratégica, que é definitivamente importante. Eu não sei se a embaixadora de Moçambique em Portugal sabia de que existe essa linha que já está chegando ao fim, mas eu tenho certeza absoluta de que os organizadores, ao ter chamado o presidente Chapo, foi deliberado. Tem uma oportunidade aqui, venha aqui, faça alguma coisa. Eu julgo que desde que ele chegou ontem à noite até hoje, ele não parou, porque está à procura, porque esta é que é a sua grande missão. Caso contrário, seria uma grande vergonha para Moçambique não poder, em 4 anos, atrair 500 milhões de dólares de Portugal, que ele já disse que está aqui.
4: Não, olha, sobre esta questão e as visitas do Presidente da República, nós podemos olhar, sim, várias dimensões, mas tanto do tempo do presidente Chissano, Guebuza, até hoje, sempre esta questão foi levantada. Então, mas também nunca dissemos quando é que, até que ponto é que é aceitável que ele viaje e até que ponto não é aceitável. É o próprio presidente que, estando cá no território nacional, faz questão de sempre fazer o périplo pelas províncias para interagir com a população, etc. Então, a nossa realidade e a demanda que tem Moçambique, é impossível você dizer que vai encontrar solução olhando somente para o plano interno. Não é por acaso que desde o presidente Chissano, mesmo o presidente de Samora não viajou porque as condições naquele tempo eram outras.
2: Não, viajava muito. Eu testemunhei isso.
0: Tá vendo? Era o maior viajante
4: para um país que precisa de mobilizar investimentos, tu não tens opção. E se for a olhar as medidas sobre o sucesso dessas viagens, não se mede por cada viagem que ele realiza. Por isso ele pode ir até 10 vezes no mesmo sítio. No tempo em que negociávamos as dívidas, você pode ir 10 vezes no mesmo sítio. Agora, quando tu olhas o presidente da República num encontro, várias viagens para os Estados Unidos, mas num encontro que teve com o vice-presidente dos Estados Unidos da América, passados meses, foi a ministra Maria Manuela Lucas para os Estados Unidos, assinou um memorando, financiamento direto, orçamento do Estado para o setor de saúde, US$1,8 bilhão para 2026-2030. Então, este acordo, este memorando, este valor não vem por acaso. Foi um grupo restrito de países que receberam que assinaram estes memorandos. E Moçambique está entre os mais cotados em termos de valor que recebeu. Então, se fizer ligação com uma viagem ou com duas viagens, quer dizer, nós não vamos compreender isso, mas é um processo. Para Portugal, desde que o António José Seguro assumiu o comando da República Portuguesa, depois daqueles grupos de presidentes restritos que estiveram na tomada de posse, Presidente Daniel Francisco Chapo é o segundo que realiza uma visita oficial para Portugal. Isto, na diplomacia, significa alguma coisa. Primeiro foi Lula da Silva, em maio, o segundo. E depois, ele não vai porque pede. Ele foi convidado numa lista de tantos na CPLP, se fôssemos olhar para este contexto. Ele é o segundo que foi lá. Isto significa alguma coisa. E nós sabemos a ponte que Portugal faz para Moçambique junto da União Europeia. Ele foi para Portugal. Mas aquilo que for tratado lá, o que é que significa junto da União Europeia? Então, Moçambique é um país que o pior que se poderia acontecer é termos um chefe do Estado que fica aqui sentado e nós à procura de soluções, que já estamos claros que há soluções que nós precisamos. Conhecimento, investimento, tecnologia, ele precisa ir buscar lá fora. E a imagem que se projeta, que foi projetada, é aquilo que eles veem na comunicação social e às vezes até dramática. Terrorismo, Moçambique isto, Moçambique aquilo. E ele não sair para, quer dizer, recusar esses convites onde ele pode ter oportunidade de passar uma outra imagem do país. Então, compreende-se, mas pode até não haver consenso nisso, mas para mim é totalmente compreensível. Para mim seria estranho que conosco aqui a discutirmos a busca de investimento, a busca de emprego, a busca de conhecimento, de soluções, e temos um presidente que não sai porque senão fica com saudade da tua terra, ou porque tem os embaixadores, ou porque tem... O embaixador vai depois, o ministro vai depois. Mas neste momento precisamos desta voz e eu acho que ele está a fazer bem.
1: Gustavo, queria reagir.
2: É o seguinte, eu quando disse aqui, em algum momento, assim, em algum momento eu disse que há pessoas que falam só por falar. O atual presidente português foi passado em março. Há duas semanas fez a sétima viagem. De março para hoje. O presidente já está a fazer quase 12 anos. Fez 15. Portanto, é o dobro do que fez o segundo em meses. E o presidente português não é executivo, como é Chapo. O presidente português tem uma missão mais de representar Portugal. Quer dizer, não é de tanto ir resolver os problemas. Quem faz a gestão do país é o primeiro-ministro em Portugal. O sistema é um bocado diferente. O nosso presidente tem funções executivas, é quase... O nosso primeiro-ministro, por exemplo, é mais definido como chefe dos outros ministros. É um ministro. Não é, é um sistema um pouco diferente. O nosso é mais ou menos equiparado ao americano, sistema americano, francês, em que os presidentes são executivos. Indo à questão do Dr. Patrício, nós vendemos muito mais uma imagem negativa, muitas vezes forjada, que não corresponde à verdade. Por exemplo, quando eu ouço aí um político a dizer que Moçambique vive na ditadura, é um país infernal, não há democracia, quer dizer, eu disse, mas esse senhor está a dizer coisas mesmo que ele pensa, ou é uma alucinação qualquer? Isso faz-me lembrar a minha mãe, que disse, a boca de alguém quando está vivo diz tudo o que ele quer que diga, mesmo que não seja aquilo que pensa. É o que faz esses políticos moçambicanos. Eu desafio qualquer um a entrar. Agora temos essa coisa das Googles que nos dizem tudo quase que nós queremos saber. Se eu quiser saber a idade do meu antigo professor que nunca soube, posso saber hoje, googlando só. Quem não sabe, Patrícia foi meu professor. Apesar de ele ser mais novo, mas eu persegui a escola, já tinha me fugido, então apanhei ele como professor e pronto. E googlando, eu desafio as pessoas a fazer o googlando, como se diz, saber quais são os países com mais rápidos no mundo. Moçambique nem aparece. Nem aparece, porque não... é insignificante. Os dados, os rápidos que ocorrem, não é que sejam menos graves. Não. Criam trauma, tragédia nas famílias. Mas aqui, em África, o nosso vizinho, a África do Sul, é um dos países mais... com mais rápido, mas não, nunca se ouve aí.
1: Criminalidade aí.
2: Sim, nunca se ouve aí. Só quando aparece um foro que fala de questões de criminalidade, é que a África só aparece que é um dos países mais violentos e tal. Mas não é notícia isso, porque isso é como se fosse parte do tal joio que Jesus Cristo disse que deixem crescer juntos, depois no momento da coleta vamos tratar de separar. Então, mas nós, qualquer coisa, nós, pimba, estamos a noticiar. Até quando, como diziam os americanos no tempo da União Soviética, disse, sabe, havia um senhor aqui chamado Eddie, na Embaixada Americana, eu na altura estava na época, disse, Gustavo, sabes, estou a ler alguma coisa no vosso jornal, notícia, na altura era o único jornal, que publicou uma notícia da TASS. Mas eles também têm que estar com cuidado, né? De analisar certas coisas. Você já viu que essa notícia está a dizer que nós temos um exército que é superior à nossa própria população. Como assim, pá? Quer dizer, então ele dizia que qualquer dia vão dizer que na Rússia não chove por culpa da América. Portanto, é uma situação um bocado triste quando a gente ouve pessoas que pintam este país tão mal, que acaba afugentando os investidores. Um dos colegas aqui estava a dizer que aquelas manifestações contribuíram para que os investidores portugueses e outros ficassem num stand-by ou espera pouco. O que está acontecendo naquele país? Mas, na verdade, aquela crise era uma crise forjada. Eu posso provar porquê. Quando não houvesse aquelas lives, aquelas convocações para as pessoas fazerem aquelas paneladas todas, a cidade voltava a ficar cheia de gente. Tudo normal. Não sei se vocês se lembram. Restaurantes cheios. Quando é uma crise genuína de um povo que está zangado, não depende dos lives de ninguém. Quando as pessoas estão, de fato, de costas viradas contra um governo, não tem que ser daquela maneira. E quem é que fazia aquilo? Alguém não quer acreditar. Eram pessoas, como alguém, há uma moçambicana que vive em Portugal, diz que Gustavo, as pessoas que estão a fazer aquelas violência toda são pessoas que já não tinham nada para fazer. Agora encontraram uma ocupação. Tanto que arrancavam telefones. Lembra daquele vídeo que ficou virar de uma senhora que apoiava o chamado financismo, que depois lhe apanharam, lhe torturaram, ele disse, se é assim, vocês também não. E, de fato, aquele movimento, uma das coisas que ajudou, eu quero acreditar que sim, foi ter sido tão violento que perdeu o apoio. Gustavo. Então, pensamos que são coisas que devem ser feitas, mas também temos que ser... Nós, eu que sou jornalista, a notícia que eu vejo, eu disse, não, isso aqui não. Mesmo na América, assim, isso aqui é quanto ao interesse nacional.
1: Vamos ter que ficar por aqui em relação a este tema, então voltaremos na segunda parte para olhar mais dois assuntos, diálogo nacional inclusivo, e analisamos também sobre o relatório do MIS. Acho que esta questão de panteteamento das forças de defesa está um pouco aliado a esses contextos, essas contribuições que tivemos aqui sobre o terrorismo. Pode ficar para a próxima.
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0: São 2 horas já em Moçambique. Vamos às notícias.
1: Boa noite, estimado ouvinte. Bem-vindo às notícias apresentadas por Vítor Rufino. O Presidente da República defende a partilha de conhecimento entre Moçambique e Portugal para mitigar os efeitos das mudanças climáticas que nos últimos anos têm estado a se abater sobre os dois países. Intervindo no painel principal do Euro-África Forum, no âmbito da sua visita oficial a Portugal, Daniel Chapo disse que o combate aos desastres naturais deve constar das prioridades na cooperação entre Moçambique e este país. No prosseguimento da sua visita oficial a Portugal, o chefe do Estado moçambicano foi recebido pelo seu homólogo português, António José Seguro, com quem passou em revista as relações bilaterais de amizade e cooperação.
2: Queremos aproveitar o momento para expressar, em nome do povo moçambicano,